0: ajudar nas operações de busca. Horas depois do sismo de 7.4 de magnitude, o balanço de vítimas e danos é ainda provisório. Uma centena de mortos, 87 feridos, sendo que há ainda muitas pessoas soterradas. Muitos edifícios colapsaram. Por exemplo, 70% da infraestrutura do principal hospital público da cidade de Cali desabou. O terremoto foi sentido em países vizinhos, no Equador e em muitas províncias do Panamá, assim como na Venezuela, que em junho registou um duplo terremoto que causou mais de 6 mil mortos. Um novo balanço revelado esta noite pelas autoridades de Caracas. Desta noite, Porto e Benfica, em comunicado, manifestaram solidariedade para com o povo colombiano. Num comunicado, Benfica faz votos para que sejam concluídos com sucesso todos os esforços para recuperar com vida todos os que ainda se encontram debaixo dos escombros. Também num comunicado, o Futebol Clube do Porto envia uma mensagem de força e coragem ao povo colombiano, às famílias e às comunidades afetadas, bem como a todos aqueles que estão no terreno a prestar assistência às vítimas. O presidente ucraniano revela que a Rússia está a receber mais um contingente de soldados da Coreia do Norte e, segundo Zelensky, Moscovo vai também receber de Pyongyang mais mísseis balísticos. A denúncia de Zelensky foi feita esta noite no habitual discurso diário, acusando a Rússia de não conseguir travar uma guerra sem os reforços da Coreia do Norte. Zelensky pede agora ao Japão e à Coreia do Sul que prestem assistência a Kiev na defesa aérea. Esta noite, um ataque russo à cidade de Zaporizhia fez 5 mortos e, segundo o governador regional, 20 pessoas ficaram feridas, um número que pode aumentar, receia o responsável ucraniano. Pedro Frazão, o deputado Chega, que o ministro da Defesa vai processar judicialmente, lamenta que Nuno Melo queira levar o assunto para a justiça e espera por respostas do ministro no Parlamento. Nuno Melo anunciou esta tarde que vai processar judicialmente o presidente do Chega, André Ventura, e o deputado Pedro Frazão, mas também o jornal 24 Horas. Em causa, uma notícia do jornal online e as suspeitas que os dirigentes do Chega lançaram sobre a compra pelo Estado português de 3 fragatas ao Estado italiano. Nuno Melo garante que nenhuma empresa portuguesa esteve envolvida na compra das 3 fragatas ao Estado italiano e, por considerar que os dois dirigentes do Chega ultrapassaram todos os limites do combate político, Nuno Melo decidiu reagir, avançando com uma ação judicial.
1: Quando o debate político extravasa o que é normal, assenta na mentira e, em cima disso, usando da eficácia das redes sociais, manipulando a opinião pública, chega-se, de facto, ao momento em que a única solução é a via judicial. E espero que este propósito o presidente do Chega e o deputado Pedro Frazão não se acobardem debaixo da figura da imunidade parlamentar. Devem assumir as suas declarações e demonstrar cada uma das palavras proferidas. É isso que é suposto em democracia.
2: Pondera retirar este processo ou não avançar se o Chega se retratar?
1: Não pondero. Eu vou mesmo processar. Ou seja, eu acho tão grave o que aconteceu. Acho tão sintomática esta manipulação e tão viva no seu propósito, que a única forma justa que eu encontro de que alguma justiça possa ser feita é através dos tribunais.
0: Ouvido também esta noite pela TSF, Pedro Frazão, deputado do Chega, espera ter o ministro da Defesa no Parlamento para responder às perguntas do Chega.
3: O Sr. Ministro da Defesa tem que vir é ao Parlamento. O Parlamento é a sede constitucional do escrutínio do Governo. Mas o que é que o Sr. Ministro, que medo é que o Sr. Ministro tem de vir ao Parlamento ou de responder aos deputados da Nação sobre as perguntas que nós lhe dirigimos? Essa é que é a pergunta. Mas o Sr. Ministro agora vai deslocar o debate político de líder da oposição e de um deputado que é vice-presidente do partido que é líder da oposição por estar a questionar um negócio de 4 mil milhões de euros e por lembrar que o CDS, quando esteve também no Ministério da Defesa Nacional, esteve envolto na negociata dos submarinos. É que nós não nos esquecemos que o negócio dos submarinos produziu condenados na Alemanha. e que cá em Portugal só não teve condenados porque um dos processos acabou por prescrever e porque o outro processo não obteve respostas da justiça alemã. Mas na Alemanha existiram, ou existiu pelo menos um condenado por corrupção ativa da venda dos submarinos. Extraordinariamente em Portugal nunca se encontrou quem foi o corrompido, não é? Porque é sempre surpreendente como a justiça de Portugal funciona.
0: Pedro Frazão diz também que sobre este negócio, Nuno Melo tem várias perguntas por responder.
3: Desafio o Sr. Ministro a termos um debate cara a cara, frente a frente, para ele responder às nossas questões sobre este negócio dos 4 mil milhões de euros das fregatas. Já agora, perguntar também porque é que foi esta a escolhida, porque é que vamos comprar fregatas à Itália e porque é que não vamos comprar fregatas aos melhores construtores do mundo de fregatas, que são, por exemplo, a Inglaterra, a Alemanha, a França, ou perguntar também se estas fregatas vêm acompanhadas de helicópteros, de aeronaves, e que armas e que sistemas de detecção de radares é que estas fregatas e as suas aeronaves de asa única têm. Portanto, há muitas questões aqui para serem respondidas. E o Sr. Ministro, com esta patética ameaça de um processo judicial, a única coisa que está a demonstrar é medo de ir ao Parlamento, é medo de vir ao debate e é medo de responder com transparência àquilo que são os detalhes do negócio de 4 mil milhões de euros.
0: Pedro Frazão, dos dirigentes do Chega, que o ministro Nuno Melo quer processar judicialmente, acusando-os de terem ultrapassado todos os limites do combate político, por deturparem factos e por terem feito afirmações que lesam o bom nome, honra e consideração do Ministério da Defesa. O presidente interino da Associação Nacional de Diretores Escolares confessa ter ficado surpreendido com a decisão do ministro da Educação de abrir inquéritos sobre irregularidades praticadas por escolas públicas e privadas durante os exames do secundário. São inquéritos sobre duas irregularidades, provas que foram enviadas para classificação já depois da recolha formal dos exames por parte das forças de segurança. As provas só chegaram às instalações da Imprensa Nacional Casa da Moeda, em Martins, posteriormente, e segundo o Ministério da Educação, esse facto perturbou os processos de digitalização e classificação eletrónica, também o processo de avaliação externa. O inquérito da Inspeção-Geral da Educação e Ciência vai também averiguar os atrasos no envio de pedidos de reapreciação de exames que foram feitos na primeira fase. O Ministério espera conclusões deste inquérito no final do mês de agosto. Esta noite ficou fechada a primeira jornada do Campeonato Nacional de Futebol e fechou com um empate entre o Santa Clara e o Nacional. 2-2 foi o resultado, golos marcados por Gonçalo Paciência, pela equipa açoriana, enquanto pelo Nacional marcaram Igor Lisiero e Miguel Baeza. Ao todo, contados e fechada a jornada, houve 5 jogos que terminaram empatados neste arranque do Campeonato Nacional de Futebol.
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2: Se puderes ouvir, escuta. Se puderes escutar, atenta. Bem-vindos à Escuta do Mundo. Hoje são nossos convidados Pedro Brunhosa, músico, e Ricardo Alexandre, jornalista, editor de política internacional e agora autor de um livro, tudo sobre o Irão, uma edição acabada de sair e já a caminho da segunda edição, uma edição da Ideias de Ler. Bem-vindos.
3: Obrigado.
2: Pedro, acabaste de editar, lançar este ano, um nono álbum de originais com o título In Verbo. Aqui uma mistura da palavra inverno, imagino, e da palavra verbo, a palavra, não é? Portanto, numa altura em que, de facto, as palavras nas tuas canções ganham neste disco uma dimensão diferente. A própria voz está mais rouca, está mais a dizer, às vezes, do que a cantar, não é?
3: Sim, a palavra, em primeiro lugar, obrigado pelo convite e muito grato estar aqui com o Ricardo também. Aquilo que se passa com a palavra é extraordinário, porque nós vivemos uma época de tecnologia profunda, do gáudio da tecnologia, e por outro lado, com o acesso a quantidades inomináveis de conhecimento, e a humanidade tem-se visto perder o seu tempo a buscar vídeos, eu diria, que a menorizam, não é? Passamos da grandeza à mediocridade, quando poderíamos fazer o contrário. E a palavra tem sido esta... No princípio era o Logos, não é? E o Logos no sentido de razão, de descoberta, de procura. E a palavra na poesia tem sempre a vantagem de ser uma entidade múltipla, que cada um recebe e lê à sua maneira. E por outro lado, a poesia diz aquilo que a palavra comunicacional não diz, não é? Nós podemos relatar um acontecimento e podemos relatar uma morte trágica, mas expressar a dor que essa morte representa, só a poesia, só a música pode fazer. Este disco é um bocadinho esse resgate da palavra para meu uso pessoal. Não estou a salvar a humanidade, estou a salvar a mim. De recolocar a palavra enquanto instrumento da canção, porque é uma das partes, a canção, uma parte literária e uma parte musical, recolocá-la no centro.
2: É também esta altura em que tu lanças dois livros, um precisamente com todas as letras das tuas canções, que tem no título a palavra noite, que é uma palavra que se instalou, digamos, como um conceito dominante neste último disco, e que tu escolheste também, Vem Abrir a Porta à Noite, como o título para a coletânea das tuas canções, com um belo prefácio da Lídia Jorge, que acompanha outro livro, que é o Cancioneiro, onde tu reúnes as partituras, cifras e letras. Chegou o momento da tua carreira, chamemos carreira, embora seja uma palavra que às vezes nós não gostamos, chegou o momento em que sentiste, é o momento de fazer a edição das partituras e das letras.
3: Repara, fez 30 anos sobre o lançamento do primeiro disco, são 9 discos, eu creio que o décimo iniciará, até pela própria numeração, este zero árabe, que é um conceito belíssimo, iniciará uma nova fase. Estava na altura de fazer um repositório das canções e das partituras. As partituras, porque muita gente as solicita, não é? E é complicado tu teres versões que sejam de facto fiéis com o que está gravado. Não só a harmonia, mas também linhas de baixo, guitarras, etc. E as letras, digamos, a lírica, umas mais poéticas, outras mais...
2: Mais cruas.
3: Mas é uma coletânea de todas elas, não é? Portanto, aí não falha nenhuma, nomeadamente de canções que eu escrevi para terceiros, não é? Está aí tudo.
2: Sim, todas as tuas canções de todos os teus álbuns são letra e música tua.
3: Todas, à exceção de duas músicas do meu irmão Paulo, duas letras do meu irmão Paulo, no álbum Viagens, e uma da letra da Regina Guimarães.
2: O álbum Viagens, 1994, lembro-me muito bem de o ouvir pela primeira vez, curiosamente...
3: Onde é que estavas?
2: Sei exatamente onde estava nesse 25 de Abril, porque estava, imagina, no estúdio da Rádio Comercial, com o Herman José, e o Herman tinha acabado de receber o teu disco, e lembro-me dele a abrir o disco e a pô-lo para ouvir e de olharmos os dois um para o outro e dizer epá, tenho essa memória muito viva.
3: Bonito.
2: Porque era um momento em que gravávamos na Rádio Comercial as Crónicas do Humor. Eu estava lá com ele.
3: Exatamente.
2: E ele estava a desembrulhar o correio que tinha chegado. E lembro-me exatamente desse momento. E como aquilo era um som absolutamente novo, não é? Epá, com uma produção maravilhosa, aquela sonoridade daquele músico que colaborou com o Prince, como é que se chama?
4: Matthew Parker.
2: Epá, e toda aquela som de aqueles sopros incríveis, não é?
3: Era um disco muito concentâneo com uma certa com uma realidade acústica na altura que não era praticada em Portugal. E eu creio que aquele disco naquela altura só podia ter sido feito por alguém que estivesse simultaneamente com o pé no rock, porque tem aquela crueza da sonoridade, os baixos, as baterias, etc., mas que tivesse também um braço no jazz, porque existe ali uma transparência que só o jazz é que consegue. Além disso, os arranjos, não é? São arranjos extremamente jazzísticos, colocados ao serviço de uma funcionalidade imediata, não só da dança. Corporal, é um disco muito físico, não?
2: Sim.
3: E por outro lado tem uma poética, creio eu, que começa a abordar temas. Olha, um dos temas cruz que a poética de Viagens aborda é a noite, é o sexo, é a sida, a problemática da sida, que na altura estava na
2: E era um disco de dança que não era assim tão comum na música portuguesa.
3: Não era. Falava-se de sexo sem falar, não é? Dizendo aquelas, sabes, a espécie do menino da lágrima.
2: Ricardo Alexandre, o nosso convidado também. Ricardo, editor e comentador de política internacional aqui desta casa, da TSF, apresenta aqui vários programas, desde logo o Estado do Sítio e o Mapa Mundo. Tem estado, obviamente, embrenhadíssimo na política internacional e começaste a escrever já há muito tempo um livro sobre o Irão.
4: Sim, mas eu posso recuar tipo 40 anos?
2: Por favor, sim.
4: Agora, porque acho que não há melhor ocasião que isto. Eu há uns 40 anos, se calhar a fazer este ano ou no próximo ano, estava a fazer um fanzine com um professor do Instituto de Línguas de Inglês, onde andava no Porto, que era o Encounter English, que era um professor chamado Paul Muse. E comecei com esse professor e outro com quem fazíamos o fanzine, comecei a fazer aquelas coisas que para um miúdo de 16 anos era espetacular, que era sair com os mais velhos e beber umas cervejas ao sábado à tarde. Sendo que o Paul Muse vivia na Rua do Sol. O que é que acontecia na Rua do Sol? Era a rua onde era feito o jornal Metro, do Nuno, dirigido pelo Nuno Abrunhosa,
2: com o irmão do Pedro.
3: O Paulo Abrunhosa era o diretor.
4: O diretor era o Nuno. E eu acho que me cruzei uma outra vez em alguma festa em que vi o Pedro. Depois vi o Pedro também com o School Jazz Orchestra.
3: Exato.
4: Eventualmente no Meia Cave, quando Meia Cave era uma sala de espetáculos muito, muito, com muito poder, power, se quiseres, no Porto da altura. E depois, quando se está para sair o Viagens, eu era correspondente do set no Porto. Mas era assim uma espécie de correspondente de Atlardes, porque entretanto tinha sido convidado para vir trabalhar para a Rádio para Lisboa. Então andava entre lá e cá, como agora, aliás. E deu-me a incumbência de fazer uma entrevista por telefone com o Matthew Parker.
2: Ah.
4: E é a primeira entrevista que sai sobre o álbum Viagens com o Matthew Parker.
2: Para o set,
4: sou o que eu faço. E pronto, e depois que conheci o Pedro a falarmos pessoalmente, também sei onde. Aí fui entrevistá-lo para o set. E marcamos o encontro no Café na Praça, que era do Paulo. Que era do Paulo, do irmão do Pedro. E o Pedro chegou com duas cadelas, ou uma cadela de dálmatas.
3: Não, eram boxers.
4: Boxers. Iggy e Zappa. E o Pop. Iggy e o Pop. Isso. Eu sabia que tinha a ver com isso.
2: Então, está aqui sinalizada a memória. Portanto, são duas pessoas do Porto. Aqui dois portistas, sem dúvida. E então vamos para o teu livro, Ricardo. Tudo sobre o Irão. É um livro que tu estavas a preparar há muito tempo, antecipando que alguma coisa ia acontecer.
4: Sim, o convite partiu do Henrique Pinto Mesquita, o editor da Ideias de Ler. Eu já tinha publicado uma coisa sobre o Irão há uns 20 anos, na altura, um livro chamado Irão, o País Nuclear, que saiu pela Âmbar, com prefácio do Dr. Jorge Sampaio, na altura, muito focado na reportagem que fiz então ao serviço da Antena 1 no Irão, na altura, muito baseado no problema nuclear. Este livro vai buscar alguns desses textos, mas estão obviamente trabalhados, porque entretanto aconteceu muita coisa, com aquelas pessoas com quem eu falei na altura. E esse foi o meu primeiro momento de reportagem no Irão. Depois tive outro momento de reportagem no Irão em 2015. E portanto, quando o convite surgiu em fevereiro do ano passado, eu primeiro pensei em não aceitar a ideia. Depois tentei trabalhar com a editora a possibilidade de fazer uma viagem ao Irão, e isso foi aceito, e portanto comecei a trabalhar no livro, nessa altura, março, abril, primavera do ano passado. Claro que sabia que isto, a tensão era crescente entre o Irão, Israel...
2: Mas não imaginavas que viesse a acontecer o que efetivamente aconteceu?
4: O que aconteceu agora, exatamente agora, talvez não, mas percebemos que poderia acontecer desde logo a partir de junho, quando aconteceu a chamada Guerra dos 12 Dias. E foi nessa altura que me foi recusado o visto. Porque a ideia era ter voltado lá nessa altura, mas não me foi dada nenhuma explicação oficial, mas a utilização da base das Lajes, digamos que não ajudou nada a que as autoridades iranianas me dessem o visto. A embaixada da
2: República... que, obviamente, eles reparam e sinalizam, sim, tudo, o mais pequeno gesto.
4: Mas também te devo dizer que foi genuíno o empenho e a ajuda que eu tive da embaixada, do pessoal da Embaixada do Irão aqui em Portugal, para eu conseguir o visto.
2: Este teu interesse pelo Irão, sendo tu da política internacional total, porquê é que te tens focado tanto no Irão?
4: Pela centralidade que o Irão acaba por ocupar nas relações internacionais e na dinâmica que existe nas relações internacionais, por ser, se calhar, o país que, sendo uma civilização milenar, tem esse contexto de atualidade muito, muito presente, por ser um país que acaba por ser decisivo para explicar o momento que estamos a viver nesta altura. Não é?
2: E achas que o futuro do mundo se joga muito no que vai acontecer nos próximos tempos aqui?
4: Eu acho que o futuro do mundo se joga muito em vários pontos ao mesmo tempo, e tendo em conta o que vai acontecer. Porque nós podemos dizer exatamente o mesmo pelo que está a passar no leste da Europa, não é?
2: Na Ucrânia,
4: no Donbass. Podemos, de facto...
2: Eventualmente Taiwan, um dia destes.
4: Era aí que eu queria chegar. É evidente que o que pode acontecer no mundo... pode ser influenciado pelo que está a acontecer agora no Irão e no Líbano e em Gaza, mas também será certamente influenciado pelo que possa vir a acontecer em Taiwan. Pensando eu, com toda a modéstia, mas creio que aquilo que pode acontecer vir a acontecer em Taiwan nos anos mais próximos não pode ser dissociado da forma como esta guerra está a acontecer, do que aconteceu em Gaza, do que aconteceu na Ucrânia.
2: É aquela ideia de, bom, os americanos dizem...
4: Se outros fizeram, nós também podemos fazer.
2: Exato, ou seja, vocês ficam com a Ucrânia, nós ficamos com o Médio Oriente e a China fica com Taiwan. Sim. A repartição do mundo em três.
4: Eu não sei se alguma vez os Estados Unidos vão ficar com o Médio Oriente. O Médio Oriente é demasiado complexo para ser de algum modo colonizado por um pretenso imperador dos tempos modernos.
2: Aquela ideia da América do Sul, a América toda até à Groenlândia.
4: Eu acho
2: essa divisão da terra.
4: Isso já é diferente, não é? A intenção e a estratégia da atual administração passa por isso, não é? Pelo controlo do que eles chamam as Américas. Que também é algo que não se percebe muito bem a partir do momento em que tu tens países com a dimensão que tens, seja na América do Norte, o Canadá,
2: Brasil,
4: na América Central, o México, ou na América do Sul, o Brasil ou a Argentina, não estou propriamente a ver como é que alguém se vai arrogar ao direito de controlar seja o que for. Mas para esta administração, importante é controlar o petróleo. Controlando o petróleo da Venezuela, como parece que já estão a controlar, querendo controlar o petróleo do Irão como querem controlar, estando a Rússia com uma guerra em mãos, os Estados Unidos aparecem perante a China com uma capacidade negocial muito superior para o que queiram negociar com a China.
2: Pedro, os temas da política não estão de todo ausentes da tua obra, nunca estiveram, e agora estão, parece-me, ainda mais presentes. Tu tens, de facto, letras que remetem para situações de conflito, para guerras, para, é uma coisa que ocupa o teu tempo, até como ativista, porque tu tens dado sempre a cara numa série de situações, não é?
3: Sabes que não se pode viver aliado do concreto, não é? E do... Esta coisa de nós somos nós e o nosso ambiente, não é? Esta frase mítica do Gasset. Mas, de qualquer forma, eu creio que a obra do artista, se me permites esta palavra, que é bastante... até pode ser pejorativa em alguns casos. Mas é aquele produz arte, aquele que cria. A obra deve ser distante de uma certa factualidade. Porque senão perde o seu caráter mágico, o seu caráter transcendente. Mas é irresistível, em dada altura, não estar completamente avassalado pelo horror que se passa no mundo. Eu recordo-me, por exemplo, no Viagens, eu tenho uma canção que se chama Mais Perto do Céu, que é sobre a guerra do Kosovo, é um rap, é dos primeiros portugueses, dos raps a existir no país, a ter algum impacto, e começa logo com Enquanto Eu Te Escrevo, Sarajevo Morre Lento, Uma Morte Amordaçada, No Silêncio dos Tiros e Na Paz da Granada, e vai por aí fora o poema. Mas o talvez foder. Tem, há mortes na Palestina, há feridos em Israel, conversações que não saem do papel, há fascistas em Berlim e Moscou, é o discurso que de velho se faz novo. Mas o que eu acho é que essas canções, apesar de tudo, e o Talvez Foder não foi incluído no Viagens de Propósito, porque vampirizaria o disco do ponto de vista utilitário, não é?
2: Achas que as pessoas ficaram a falar muito tempo sobre isso?
3: Não, não,
2: e menos
3: dúvida
2: sobre as qualidades musicais,
3: claro,
2: do disco, não é?
3: Claro. Porque é uma música de tal maneira fraturante em todos os aspectos, e depois o uso desta palavra, que acaba por ser banalizada, e ainda bem, porque é a coisa menos obscena na música, não é? Uhum. As atrocidades que a música depois narra, essas sim são obscenas. E aquela palavra é uma ironia. Então o que é que nós andamos aqui a fazer? Andamos todos distraídos, no fundo. Uhum. Mas eu sei que iria vampirizar. Mas o que eu te quero dizer é...
2: Teve uma importância enorme, até na contestação social, ao governo de Cavaco Silva, na altura, já certo, em fase final, não é?
3: Porque é uma música com uma postura, uma atitude frontal de confronto, não é? Uhum. E nesse sentido, quando eu digo de confronto, digo até esteticamente, não é? Porque é uma música dura, o som, a produção, etc. A letra, claro. Uhum. Mas eu quis distanciá-la do disco, porque ela iria fazê-lo perder do ponto de vista artístico. E um disco não pode ser, nem nenhuma obra de arte pode ser um panfleto, não é? Uhum. E portanto, eu tento metaforizar isso. Tentei, digamos, metaforizar esse tipo de dor perante o real. Quando foi, por exemplo, a casa daquele menino que morreu nas praias da Turquia, uhum, de barriga para, sim, baixo, uma imagem avassaladora, não é? E ainda hoje me arrepio quando recordo essa imagem, o Ailan. E eu escrevi uma canção que o Ney Mato Grosso canta, que é Meu Deus, porque é que não fui eu? E o Ney canta essa música no disco Espiritual, sendo como se fosse Deus a ver aquela criança de Borco nas praias. Mas aí está, quer dizer, é uma metáfora, é uma alegoria do que ele está. O Que o Amor Te Salve Nesta Noite Escura, uma canção mais recente que a Sara Correia teve a amabilidade de aceitar fazer comigo. O Que o Amor Te Salve é, uma vez mais, esta expressão, se quiseres, artístico-poética, a confrontar um real. Uhum. Mas eu creio que transformar esse real numa arma política pura e dura é contraproducente para a vitalidade da obra.
2: Uhum. Quer dizer, em relação sempre à questão política, nunca hesitaste em tomar posição. Uhum. Sempre, desde a situação do Coliseu do, uhum, Porto. Sentes que isso te prejudicou como artista ou não? Ou pelo contrário?
3: Eu podia-te responder que não me interessa isso, uhum, não é? mas de facto durante muito tempo prejudicou, porque há um determinado setor do espectro partidário que me hostilizou em muitas circunstâncias, não é? E eu acho natural...
4: Os índices das autarquias...
3: Claro, mas eu acho natural esse tipo de represália. Mas é evidente que se eu tivesse ficado caladinho, o sucesso que os discos tiveram, se calhar granjeavam-me mais portas, franqueavam-me portas. Uhum. Mas por outro lado, também devo ser completamente cordial com isso, porque eu hostilizei bastante, sobretudo as políticas do professor Cavaco Silva, que agora faz um texto surpreendente, e portanto, de conselho, quer ao PSD, quer ao PS, de aproximação e de convergência a um centro, porque nomeia o Partido Radical aquilo que ele é, e portanto, mas o professor Cavaco Silva é um democrata, atenção, com quem é possível discutir politicamente cargas ideológicas e propostas político-económicas para o país, coisa que o Partido Radical que referimos não é, não tem. E portanto, quando essa hostilidade se passa, passa-se a um nível, se quiseres, um pouco intermédio, porque existe uma relação, apesar de eu ter as minhas opções, existe uma relação com grande parte do aparelho político, digamos, da direita. E nós vivemos num tempo em que esta convergência é fundamental. Uhum. E eu creio até que a candidatura do António José Seguro acabou por demonstrar essa convergência possível
2: da
3: moderação, a ideia do chão comum. E é exatamente isso. Quer dizer, quando eu penso em figuras do PSD, como o António Capucho, o Álvaro Barreto, são figuras, eu sei, que de alguma forma já não estão tão na política ativa. O Capucho, nomeadamente, claro. Mas há um setor do PSD muito avesso a estas travessuras que o partido, uhum, está a tomar, não é? Uhum. E portanto, aí também, só para terminar essa pergunta, aí também eu noto que existe de facto esse tal chão comum, não é? Uhum. Que se calhar é

0: é um deles. Quer dizer, esta questão dos ataques ao Irão e do genocídio em Gaza, eu creio que enfim, é do puro senso comum. E há muitas pessoas a quem eu julgava esse senso comum que, no caso das agressões de Israel a Gaza, perdem-no, não é? E o que eu acho estranho. Mas essas aproximações, o caso que referiste, são casos menores, quer dizer, o caso do Coliseu é muito importante para o Porto, claro, mas apesar disso,
1: sim, claro,
0: no meio disto tudo. Eu recordo-me que não sei se te lembras que na semana seguinte eu fui tocar a Paris e estava com os músicos do Príncipe, nós tínhamos um espetáculo no Zenit, e havia uma manifestação antinuclear eram os últimos testes em Mururoa. E havia uma manifestação antinuclear, e eu juntei uma manifestação nos Campos Elíseos e fui preso, não sei se te recordas disso. Pronto, isso tem a ver com essa, enquanto que os músicos do Prince, quando eu me juntei, que estávamos todos a passear juntos, disseram, se calhar vamos comer um coração. Fizeram bem.
1: Há pouco referiste, é uma coisa que eu não queria deixar de falar também, o Ney Matogrosso cantou uma canção tua. É uma das coisas que tem acontecido regularmente, é músicos, e nomeadamente músicos brasileiros, vários já gravaram canções tuas, não?
0: Sim,
1: Maria Bethânia.
0: Sim, sim, Maria Bethânia gravou até agora 3, mas e algumas delas são êxitos no Brasil, não é? O caso da Balada Gisberta, olha, aí tens um exemplo típico de uma
1: canção.
0: De uma canção, sim, sabes que a Gisberta, e eu creio que o Ricardo também é capaz de ter conhecido, atuava, trabalhava na zona do Bonfim, onde era a escola de jazz.
2: Certo.
0: Tinha sido uma sujeita com alguma proeminência na noite, por isso é que eu digo, dancei na avenida, hoje danço nas bernas da estrada. E vinha do Brasil, fugia da violência trans, não é? E veio para o Porto buscar refúgio, etc. E depois morre em circunstâncias trágicas, assassinada por três crianças menores. Durante 3 dias, não é? E ao quarto dia tinha-no para um poço. Eu li esta notícia no jornal e recordo-me de ficar chocado com a notícia, por muitas razões, mas uma delas é porque sendo Porto, a proximidade. E escrevi a canção há 20 anos atrás, de uma forma quase de a canção escreveu-se sozinha. Perdi-me do nome, hoje podes chamar-me de tua, porque ela tinha sido homem, não é? Era uma trans. E a música vai por ali fora. Quando a música sai, enfim, a causa trans nem sequer estava no mapa, não existia. Agora, uma causa, enfim, o problema da habitação seguramente tem a ver com os trans, não é? E o resto dos problemas do país têm a ver com o memorial de convento, etc. Resolve-se assim tudo. Mas a causa trans não... não E a Bethânia ouviu a música, gravou-a, e a música tornou-se uma espécie de hino. Aí está um caso do bem comum, porque aquilo afeta-me, não só na solidariedade para com estas minorias completamente desprotegidas, e ela é morta por ser pobre, por ser brasileira, por ser toxicodependente, por ser sem abrigo, por ser portadora de HIV, e por ser pobre, percebes? Por ser a pessoa mais miserável da história.
1: Isso é se calhar o mais decisivo de tudo, o ser pobre.
0: Isso é o mais decisivo. E foi morta por pessoas fracas, que acharam que aquela era mais fraca, e de facto era.
1: Ricardo Alexandre, falávamos, isto é rádio, eu sei que não poderão ver esta magnífica capa que escolheste para o livro Tudo Sobre o Irão, que é uma fotografia que tu próprio encontraste, é uma rapariga iraniana com umas luvas de boxe, que representa a imagem da mulher no Irão neste momento, não é?
2: Sim, acho que representa sobretudo uma afirmação de dignidade, de luta, mas dignidade, não é propriamente uma foto em que a postura seja muito ostensiva, de desafio, não, mas acho que é uma imagem digna de alguém que veio assim para a rua. A fotógrafa é a Niusha Tavakolian, que é uma jovem fotógrafa iraniana que o espaço de fotografia narrativa do Mário Cruz, que existe aqui em Lisboa, em Alvalade, trouxe há uns meses para uma exposição. Ela é uma fotógrafa, a Niusha é uma fotógrafa premiada internacionalmente, que eu entrevistei nessa altura. A história dela também aparece neste livro. É alguém que, como muitos iranianos, está cansada do sistema em que vive, e decidiu largar um bocadinho o fotojornalismo por ser demasiado real, por estar farta dessa realidade, e começou a fazer coisas mais artísticas, que não deixam também de ser, de ser uma forma de expressão e de denúncia, certamente, mas que é outro tipo de registro.
1: O teu livro está em segunda edição, o que revela...
2: Vai para a segunda edição, o que revela
1: um interesse neste tema, neste momento, e neste país que é muito mais complexo do que as pessoas, a uma primeira vista, imaginam, desde logo pessoas como o Presidente dos Estados Unidos, se calhar que não teria...

0: informação toda sobre onde se estava a meter, não é?
1: Para o Presidente dos Estados Unidos, as coisas serão ainda mais complexas do que... Tudo será muito mais complexo do que é. Mas pronto, passo a forma que se calhar menos agradável, como estou a referir-me ao Presidente dos Estados Unidos. Eu acho que todos os países são complexos, não é? E nós, jornalistas, e nós que temos o privilégio de aqui ou ali podermos fazer ou tentar fazer sínteses das coisas e comentários e análises, muitas vezes somos culpados das leituras a preto e branco e sem nuances com que fazemos as coisas, porque e muitas vezes resume-se ou estamos condicionados por tempo, uhum. Estamos pressionados pela necessidade de explicar às pessoas as coisas de uma forma simples, e isso às vezes faz-nos ser demasiado redutores e ser demasiado simplistas nas coisas. Uhum. Eu tentei, ainda que tente escrever de uma forma simples, também não sei escrever de outra, tentei fugir a esse simplismo. Uhum. Do simplismo de estereótipos, de leituras muito a preto e branco, porque o Irão tem muitas camadas, tem muitas
0: coisas. Sim, tu fazes, aliás, a história do Irão, que é uma das civilizações mais antigas, a Pérsia, não é? E tudo o que aconteceu ao longo dos séculos.
1: Além desse lado dos impérios persas, que foram absolutamente fundamentais para a humanidade, houve imperadores que chegaram a governar ou a tutelar territórios. Com 60 milhões de pessoas, quando o mundo tinha 100 milhões. Uhum. A Pérsia chegou a ser, de facto, o império mais importante do mundo. Uhum. Mas, para além disso, nós tivemos nos séculos XVIII e XIX, tivemos algo que hoje foi das coisas mais interessantes de estudar e de me basear para este livro. E tive, obviamente, uma referência que foi fundamental, curiosamente, alguém de quem me tornei amigo, que é um historiador americano-iraniano chamado John Gasvinian, que estuda a relação entre Estados Unidos, entre a América e o Irão. O livro dele chama-se mesmo American Iran. Uhum. Havia um encantamento brutal nos Estados Unidos em relação à Pérsia. O jornal Mercury no século XIX nos Estados Unidos, no século XVIII ainda, falar das riquezas do Império Persa, tapetes persas à venda em Boston em 1700 e tal, a Universidade de Harvard a fazer cursos de língua persa em 1765, e do outro lado, os persas, os iranianos, viam aquele novo mundo, que era a América, como algo, eles diziam, um novo país que não procura... ocupar, roubar a soberania dos outros, não é?
0: Mas digamos que
1: e viam a América como uma alternativa aos impérios coloniais europeus e às tentativas, quer dos britânicos, quer dos russos, de mandar na Pérsia.
0: Aqui, quer dizer, o caldo entronado, digamos, o petróleo entronado, acontece quando o Irão vai... Nacionalizar
1: o petróleo, e quando a CIA derruba
0: o governo Mossadegh. O momento em que as relações definitivamente se tragam. Portanto, estamos a falar antes de
1: 1953,
0: é aí que a América coloca o Reza Pahlavi.
1: O Reza Pahlavi no poder, com uma ditadura que se vai endurecendo, com uma polícia política a Savak absolutamente tenebrosa, que fazia parecer a PIDE coisa de brincadeira de meninos. E depois, apesar de todo o glamour que suscitava no Ocidente os banquetes promovidos pelo Shah, aquilo era uma ditadura.
0: Pois.
1: E é contra isso também que surge a Revolução Islâmica.
0: E o Ayatollah, que depois se vem a revelar-se.
1: E depois que se vem a revelar também uma ditadura, e também igualmente repressiva e brutal, obviamente.
0: Pois. E agora, o que é que achas que vai acontecer? Aqui apelando aos teus conhecimentos sobre o território e a cultura e a história, o que é que tu imaginas que possa ser dali agora, face ao que está a acontecer?
1: Eu acho que nós não podemos dizer, é impossível dizer o que é que vai ser desta guerra, ou melhor, que Irão é que vai ser desta guerra. Eu tenderia a dizer que se o sistema político se aguentar, vamos infelizmente ter um Irão ainda mais fechado àqueles que no país têm lutado por transformações, por reformas, por medidas mais democráticas, se quisermos. O espaço público de debate que acontece no Irão, ao contrário do que muitas vezes possa pensar, houve muitas questões de justiça social que têm sido trabalhadas no Irão, há um movimento estudantil que é sempre muito ativo, os vários movimentos de mulheres têm sido muito ativos e muito importantes, há um movimento sindical, essas vozes vão ter ainda menos espaço e vão ser cada vez mais associadas àqueles que estão a bombardear o país. E isso é, de facto, um problema. Provavelmente ainda pior do que isso, diria eu, é se o país for, de facto, invadido com tropas terrestres e colonizado. Quer dizer, não creio que seja assim que se consegue levar democracia, seja onde for.
0: Pedro Brunhosa, estás pessimista em relação ao estado do mundo? Tens, entre o pessimismo e o otimismo, oscilas?
2: Eu creio que o otimismo é uma resistência... do espírito natural ao homem. Porém, o meu irmão Paulo tem um poema muito curto. Dizia: a última a morrer é a esperança. Por isso é que matá-la cansa. E de facto é isto. Quer dizer, é claro que existe. Qual é a alternativa? Desesperar? Matar a esperança?
0: Jamais, diz a canção brasileira.
2: Exato. Agora, quando Fukuyama decreta o fim da história, aquilo é um otimismo exagerado, não é? É um otimismo, se calhar, um pouco cego em relação ao próprio, às circunstâncias nas quais ele a decreta. O que quer dizer que existe da parte de certos pensadores a tentativa de perceber o progresso como um estado, sobretudo no final dos anos 80, em que se via uma certa euforia no Ocidente, em que a justiça social chegou ao seu limite. O problema é que não se esquecemos da África, por exemplo, esquecemos do Sudoeste Asiático, esquecemos dos pequenos conflitos que vão existindo, por exemplo, regionais e não só. O conflito China-Taiwan, o conflito no Médio Oriente, que é permanente desde 48, este conflito israelo-palestiniano, e, sobretudo, a divergência, o maior conflito de todos, que é o conflito entre ricos e pobres, não é? Porque a divergência entre a produtividade e os ganhos tem aumentado. E claro que este eclodir dos populismos tem alicerça-se nisso. Há um estudo notável de Robert Reich, que fez parte do governo do Clinton como secretário de Estado de Trabalho. Há um estudo notável que eu aconselho ver, é possível ver as suas conferências no YouTube também, que fala dessa divergência que começa a acontecer a partir dos anos 80. E é isso que está na origem do movimento MAGA, não é? Portanto, existe uma razão, não é uma razão propriamente da adesão ideológica pura, porque ela não existe. Ela existe mais tardiamente, quando a administração de Trump é invadida por estas influências que há pouco falávamos, de um certo zionismo cristão e o zionismo judeu, que são coisas complementares, apesar de diferentes, um fundamentalismo religioso, com os evangelistas a tomarem conta da administração. Eu nem sequer lhe chamaria administração, a dada altura chamaria regime, não é? Regime de Trump.
1: Uma seita.
2: Exatamente. Isto quer dizer que as pessoas depositaram em Trump esperanças, e esperanças legítimas.
0: E achas que
2: não
0: agora...
2: não foi lido pela digamos, nomenclatura da esquerda democrata, porque impediram o Bernie Sanders, que era o seu, digamos, nemesis, de eventualmente ter capitalizado esse descontentamento, não é? E a Hillary Clinton claramente não estava à altura do recado, porque não falou para esse tipo de pessoas. O poder de compra nos Estados Unidos piorou muito naquela altura, estamos a falar da primeira e segunda década deste século, mas agora piorou ainda mais. E, portanto, o que é que será que a base MAGA vai dizer? A minha esperança... É tentar perceber nos Estados Unidos e na Europa, cuidado, porque nós sofremos do mesmo problema. Eu creio que a falta ideológica dos movimentos populistas alicerça-se muito mais na propaganda. É muito mais, porque a propaganda arregimenta seguidores. Mas eu não tenho que ter razão, desde que tenha seguidores, não é? E este é o grande problema.
0: Tem ao mundo das redes agora, das redes sociais. Pergunta habitual aqui: o que é que têm estado a escutar? A pergunta é para os dois: o que é que têm estado a escutar?
1: Eu?
0: Os dois?
1: Olha, música. Comecei hoje a ouvir o disco do Pedro. E é mais um grande disco do Pedro. E estou a ouvir discos de amigos, de outros amigos portugueses. Estou a ouvir a contrafação do Luís Varatojo e o Trópico Paranoia dos grandes miúdos Expresso Transatlântico.
0: Ah, sim.
1: Ouvir tem sido basicamente isso.
0: Pedro, o que é que tens estado a escutar?
2: Bom, eu tenho estado a ouvir, sobretudo, eu ouço muita música clássica, perdoa-me esta, porque preciso desentupir os meus ouvidos. Eu ouço os meus.
0: Tu começaste
2: poemas.
0: Pela música clássica.
2: Não, eu comecei pela. Mas eu preciso dessa sanidade, do afastamento da minha própria área, percebes? O médico que só sabe de medicina, nem de medicina sabe. O músico que só sabe de música, eu preciso me afastar um bocado disso. E tenho, claro, seguido carreiras fulgurantes, não só em Portugal como fora, mas fascina-me um certo domínio do silêncio. Por exemplo, no caso da Billie Eilish ou no caso da Gracie Abrams, a Lana Del Rey, Tem coisas extraordinárias sustentadas no inverso da medalha pop, não é? Porque é muito fiérica, muito festiva, e essas introspeções dizem mais. Mas, sobretudo, o que eu tenho tentado é também ouvir conferências e aulas. Repara, nós vivemos no tempo da internet, esta coisa é fabulosa. Uhum. Se nós podemos ter a hipótese de ver os maiores professores a dar aulas de filosofia, de sociologia ou de economia política, por que não ir assistir a algumas delas? É isso que eu tento.
0: E és frequentador assim do YouTube, de TED Talks, essas coisas?
2: Sim, todas. Podcasts, muito.
0: Sim.
2: E são variados, enfim, mas tento que o algoritmo não me imponha atenção, uhum. Porque o algoritmo empurra-te coisas que tu já gostas, uhum. E às vezes é preciso buscar outras
0: fontes. Tentas ir lá pelos teus próprios caminhos. Sim. Tu tens mantido a mesma banda, os Bandemónio, com entradas e saídas, mas...
2: Os Bandemónio transformaram-se num Comité Caviar, mas... Tem pessoas, tem músicos que são originais, nomeadamente o Cláudio Souto, que foi meu aluno e Nilo Tempore, né? Portanto, Cláudio
0: está desde o primeiro disco.
2: Anos.
0: É? Desde o primeiro disco.
2: Desde o primeiro disco. O Cláudio Souto é o defensor do repositório original. Ou seja, quando eu faço alguma coisa diferente, o Cláudio diz, não foi assim. O que é notável, porque ele sabe melhor do que ninguém todo o repertório destes últimos 30 anos.
0: Os livros estão também nas livrarias. Vem abrir a porta à noite todas as letras das canções de Pedro Brunhosa, prefácio de Lida Jorge, uma edição da Contraponto. Também edição da Contraponto, o cancioneiro Pedro Brunhosa, partituras, cifras e letras. E vamos terminar, claro, não podia deixar de ser com uma canção do último álbum, In Verbo, que está disponível e também nas plataformas digitais. É a canção Não Está Ausente de Ninguém. Queres apresentá-la brevemente, Pedro?
2: É uma frase bíblica que eu acho lindíssima, não é? Pai, porque me abandonas, pai, não me abandonas, não te ausentes de mim. Eu agnóstico, me confesso, escrevo uma música, não te ausentes de mim, do ponto de vista do amor terreno, não é? Que eu acho que é uma expressão bonita para dizer: olha, vai, mas não te ausentes de mim. Acho que é uma forma de dizer gosto.
0: Muito bem. A sonoplastia, como habitualmente, é de João Félix Pereira, José Guerreiro, Alexandre Lima, Abel Paiva e Daniel Leitão. O vídeo é da Ana António. Resta-me agradecer, Ricardo Alexandre.
1: Obrigado.
0: As pessoas poderão encontrar-te aqui, nesta casa, na TSF, habitualmente. E Pedro Brunhosa, muito obrigado pela tua presença e seguimos então.
2: Parabéns, Ricardo.
0: Com a música Não Te Ausentes de Mim. A Escuta do Mundo continua nos horários habituais e sempre em podcast.
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Da escuta do mundo para o concerto de bolso, a música e a conversa que tivemos este ano, ao vivo, nos estúdios da TSF. Live Underwater é o novo EP de Monday com quatro novas versões de temas do álbum Underwater Feels Like Eternity de 2024, o segundo álbum de Monday, Catarina Falcão, que recebemos esta semana no concerto de bolso da TSF.

0: Mandei voz e viola, Catarina Falcão e as músicas do álbum Underwater Feels Like Eternity de 2024, mas que ganharam nova vida já este ano no EP Live Underwater. Olá, Catarina.
1: Olá.
0: Cat Falcão. Mandei. Porquê esta opção do Live Underwater?
1: Isto surgiu o ano passado, que eu, quando estava ali numa fase meio de transição, portanto o disco já tinha uns meses e eu não sabia muito bem como dar-lhe um bocadinho mais de vida e ao mesmo tempo ter um registro daquilo que a banda é naquele momento, que eu acho que é uma coisa sempre fixe de podermos rever, sei lá, quando eu tiver 80 anos. E eu queria muito fazer um live que cumprisse também a estética, a narrativa que eu tinha criado para o disco. E então falei com o Martim, o meu amigo Martim Brás Teixeira, também, ele também é músico, é o Jasmin, para me realizar estes quatro capítulos. E acho que o Live Underwater, tipo, o nome faz todo o sentido. E fomos começando a lançar estes capítulos durante o início deste ano e agora terminamos com o On and On, que saiu há coisa de duas semanas atrás.
0: O On and On que ouvimos agora no início deste concerto de Pulso. E então a gravação deste EP também foi diferente da gravação do álbum?
1: Ah, sim, foi tudo live take,
0: live,
1: com a banda a tocar, portanto com erros à mistura, aquelas coisas normais. E gravámos nos estúdios da Cucamonga. Portanto, sim, foi tudo. Claro, pronto, fizemos para aí três takes de cada canção, mas não há cá edições como há num disco normal, obviamente.
0: Com banda e convidadas, porque há cantoras, sim, também, por exemplo, no Wasteland.
1: Exatamente, tenho o prazer de ter duas vozes maravilhosas, da Inês Souza e da Ana Cláudia Gonçalves. A Inês Souza, que está quase a lançar um disco.
0: Nós passamos também a música dela.
1: É muito fixe. E elas cantaram comigo na Wasteland e na When I Loved Another Man, que eu queria muito ter vozes nesses dois temas, porque na realidade os meus discos têm sempre muitos arranjos de vozes, que é uma coisa que eu gosto muito de fazer, e eu não consigo multiplicar em muitas pessoas ao vivo, portanto pensei que podia ser fixe ter duas pessoas de quem eu gosto e admiro a fazerem parte deste pequeno capítulo na minha vida.
0: Agora, neste Live Underwater, que vem desse álbum Underwater Feels Like Eternity, o álbum 2024, que tem este elemento da água, é este o elemento essencial ou tem mais a ver com as histórias que te contas?
1: Eu acho que Live Underwater vem do disco, não é? Do Underwater Feels Like Eternity, e que foi todo escrito numa fase que eu estou absolutamente distante neste momento, ainda bem, onde eu me sentia submersa. E eu gosto muito da ideia da água. Não sei se vem de referências meio católicas, aquela coisa de limpar our sins and water. Eu sempre tive essa imagem muito, muito presente na minha vida, de que a água me limpa de alguma forma. Mas é esse disco particularmente é um disco de muita mudança na minha vida. Eu tinha terminado uma relação muito controversa na altura, e também uma relação profissional, e foi assim uma altura em que parecia que me faltava o ar. Eu de repente saí um dia Underwater Feels Like Eternity, porque era precisamente isso que eu estava a sentir. É tipo, eu parece que vou ficar neste sítio eternamente. Mas foi o disco também que me ajudou muito a sair desse.
0: A sair desse.
1: Sim, e a provar que conseguia fazer um disco. Foi a primeira vez que eu produzi um disco sozinha e que me permiti ter essa autonomia. Pronto.
0: Por outro lado, esse underwater e a água também tem o outro lado, pode ser de envolvência.
1: Sim,
0: claro. Que tem muito a ver agora também com o estado, com o teu estado de
1: meu estado de graças.
0: De gravidez.
1: Sim. Pronto, lá está, se calhar também é aquela parte. Não sei, eu acho que quem não gosta de água é maluco. Quem não gosta de estar só tipo a boiar na praia é doido. Não sei, acho que a água é tipo o elemento mais principal para todos nós. Desculpa, conversa chantinho.
0: Não, não, não. Mas portanto, já não estás nesse ponto, estás noutro ponto, não é?
1: Sim, sim, sim. Agora tenho um aquário em mim, já viste?
0: Exatamente. Portanto, a vida mudou e a vida vai mudar ainda mais,
1: sim,
0: não é?
1: Sim, sim, sem dúvida. Por isso é que eu digo, tipo, gosto muito do meu disco, tenho muito orgulho nele. Mas já estou muito distante dele, tipo, já aconteceram muitas coisas entretanto. E também tenho, estou com curiosidade de saber o que é que vou fazer daqui para a frente, pronto, em termos de letras e pronto. Ainda não sei muito bem, mas.
0: De qualquer maneira, então estas quatro versões destes temas do álbum Underwater Feels Like Eternity, agora num EP, o Live Underwater, de que já ouvimos o On and On. Agora ouvimos outro tema, o Wasteland, estávamos a falar há pouco, que
1: exatamente,
0: tem também as vozes da Inês Souza e da Ana Cláudia.
1: Exatamente.
0: E que ouvimos aqui agora na versão voz e viola da Cat Falcão, Monday.

0: Mandei ao vivo na TSF no concerto do Bolso desta semana, agora com um novo EP, Live Underwater. Mandei, Cat Falcão, voz e guitarra. Estamos aqui quase num frente a frente aqui neste estúdio da TSF e as músicas deste novo EP em formato digital, para quem queira ouvir estas versões do álbum Underwater Feels Like Eternity, para já em formato digital, não é?
1: Sim, está tudo nas plataformas de streaming habituais e, acima de tudo, mais importante, está no YouTube com vídeo.
0: Com vídeos, exatamente, todos os temas.
1: Todos os temas têm vídeo e eu acho que ficaram mesmo bonitos, portanto... Vejam esses, comecem por aí.
0: Conhecemos-te primeiro nas Golden Slumbers, com a tua irmã, a Margarida Falcão, já cá estiveram. Há uns anos com o álbum I Love You Crystal. Há uns anos, 3 anos.
1: Já estivemos assim. Também com o anterior.
0: Com o anterior
1: com
0: também.
1: O
0: Depois, depois, entretanto, editaste um álbum solo, o One, em 2018. E porquê o nome de Mandei?
1: Se eu voltasse atrás, acho que não chamaria Mandei agora. Só porque em termos de motores de busca não é o nome mais fácil do mundo, não é? Vai sempre aparecer tudo menos a minha música. Mas na altura, então, eu tinha 22 ou 23 anos, portanto era mais tola. E portanto achei que era um nome feminino e quis continuar a achar. E eu gostava muito de segundas-feiras porque era sempre o dia que eu tirava para organizar, tipo, a minha vida. Eu na altura era muito obcecada com listas de tarefas. Agora não consigo lembrar de nada, mas na altura era muito tipo... Tipo, calendários e tarefinhas, e ficava muito entusiasmada com isso. E então, segundas-feiras eram o meu dia favorito porque organizava o resto da minha semana. I don't know. Basicamente era isto.
0: Ao contrário de muita gente que normalmente a segunda-feira não gosta muito.
1: Agora já me custam mais. Porque eu não tinha um trabalho 9 to 5 nessa altura. Agora já tenho trabalhos. E eu não gosto de segundas.
0: E o que mais te inspira em termos musicais? Folk music, ainda apesar deste. Falavas há pouco de quando escolheste o nome Mandei. Mas ainda tens as mesmas referências, obviamente, com novas referências, mas.
1: Há umas referências que eu lembro-me de falar sobre na altura que se mantém. Acima de tudo é uma que é Laura Marling. Foi tipo a razão pela qual eu quis começar a fazer música, porque ela tinha uma voz muito sui generis e uma forma de tocar tipo incrível, e fazia tipo, escrevia muito bem e tinha um tipo de escrita diferente daquilo que eu estava habituada. Não era aquele pop tão convencional, e não é pop. E aquilo atraiu-me, tipo, logo. E então ela continua a ser, sem dúvida, uma referência para mim. Mas acho que, entretanto, já expandi um bocado, obviamente. Já vou beber referências a outros estilos musicais, às vezes. Mas a folk continua a ser um pilar, sem dúvida.
0: E continuas... com a tua irmã, as Golden Slumbers.
1: Sim, nós não terminámos. Estamos só, tipo... num hiatus, tipo, interminável, mas tipo, vai acontecer. A Margarida está a viver em Londres e também está com o projeto dela, Varwell, a correr bastante bem. E eu também tenho estado, se calhar, com a cabeça mais noutros sítios, não é? Portanto, não temos priorizado neste momento Golden Slumbers, mas há de acontecer. Porque somos irmãs, sabes? Nós nunca vamos deixar de nos falar. E gostamos, quando estamos juntas, tocamos sempre uma cançãozinha ou outra. Eu digo, olha o que eu escrevi. E ela, o que eu escrevi. E temos ali essa forma de bond também. Portanto, há de acontecer. Quando for o tempo certo.
0: E entretanto vai escrevendo para ti?
1: Sim, claro. Tá, é muito lento. Mas sim.
0: E depois ainda por cima vai ter que esperar um bocadinho.
1: Não, eu agora em novembro vou com a minha banda fazer uma residência para Vila Real, que é onde temos uma casa de família lá. E vamos estar lá 10 dias a tentar fazer este álbum acontecer. Pronto, tipo a primeira parte do álbum. Tipo,
0: antes do espetáculo que tens marcado em Lisboa.
1: Sim.
0: Porque
1: sim,
0: em novembro também há um espetáculo, já vamos falar no dia 29.
1: Exatamente.
0: Não é?
1: Mas então vamos para lá. Eu vou levar tudo que eu tenha de ideias, sejam de 30 segundos ou canções mais aprimoradas, e vamos para lá tentar esmiuçar. E vai ser a primeira vez que eu também vou fazer isto de uma forma mais colaborativa com os membros da banda. O último disco foi eu comigo mesma, e antes era eu e um produtor. Agora vou abrir um bocado de espaço a estar com os outros músicos também. Acho que vai ser positivo, espero que sim. Imagina que agora voltava e dizia, foi péssimo. Uma desgraça. Não vai ser, não vai ser.
0: Está bem. Pergunto da próxima vez. Quando cá vieres.
1: Nessa altura já deve haver disco. Se eu voltar é porque já há disco. Portanto, é porque correu bem.
0: Muito bem. Para já temos então estas versões do novo EP, o Live Underwater. Já ouvimos dois temas e agora ouvimos outro tema deste EP, que é o One Foot in Line.
1: Yes.
0: Monday.

0: Mandei no concerto de bolsa TSF, Cat Falcão, na voz e na guitarra, agora com um novo EP, Live Underwater, e espetáculo no dia 29, no A Capela, em Lisboa. Voz e guitarra também ou com banda?
1: Voz e guitarra, mas vou trazer a elétrica. Para ficar mais spacey.
0: Vamos ter ainda outras versões das músicas de Monday.
1: Yes.
0: De qualquer maneira, tiveste uma apresentação logo a seguir à edição deste EP, no dia, o EPC no dia 3, tiveste um espetáculo no dia 4.
1: Exatamente. Fui tocar um evento de uma associação que é a ACA, em São João de Estoril. Pronto, e fiz lá um showcase, sim. Toquei um acoustic set.
0: E para além do dia 29, haverá mais espetáculos?
1: Por revelar, não. temos uma coisa em Castelo Branco, mas que eu ainda não percebi muito bem quando nem como é que se pode anunciar. Mas eu depois logo.
0: Portanto, eventualmente nas redes sociais.
1: E depois vou hibernar, portanto, também não há muito tempo. Mas também é bom parar. Um bocado às vezes para alinhar ideias. Portanto, novembro, dia 29, vai ser tipo a minha despedida. Portanto, venham, porque eu depois, pelo menos durante, sei lá, 9 meses, não sei muito bem, mas durante bastante tempo não vou aparecer, não vou tocar e depois volto, né? Não vou hibernar eternamente.
0: Mas entretanto, também para quem não saiba, também acompanhas a Lena d'Água. Também ainda te pode ver ao vivo em alguns espetáculos com a Lena d'Água, não é?
1: Sim, com a Lena, para já tocamos. Quando é que este episódio sai?
0: Já esta sexta-feira.
1: Ok, então tocamos no domingo, dia 19, na Casa da Música. Depois vamos tocar em Barcelos, dia 30, penso eu, que é 30. E depois temos mais umas coisinhas em trio que a minha mente não está.
0: Portanto, ainda tens alguns palcos,
1: mas
0: depois no dia 29, lá à capela, é que te podem ouvir.
1: Exato, aí estou a servir a Lena. Não estou lá para cantar as minhas canções. E é muito divertido, gosto muito de servir a Lena. Mas sim, dia 29 de novembro em Lisboa, gostava mesmo que viessem, porque para mim também vai ser meio simbólico de um beijinho. E até breve. Acho eu, se calhar estou a dizer isto e depois em janeiro temos tipo, vamos lá tocar mais um.
0: E entretanto já terás também algum material preparado para o teu futuro disco.
1: É o suposto também já testar algumas coisinhas novas. Hopefully. Pronto.
0: Monday, no concerto Bolsa TSF, com a técnica do Alexandre Lima. Para o final, ainda vamos ouvir um tema que não faz parte deste EP, mas faz parte do álbum.
1: Exato.
0: Vamos ouvir Teenage Romance.
1: Teenage Romance.
0: Muito obrigado.

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1: A Taberna da Maré, em Portimão, vive-se o peixe de forma muito especial. Por estes dias, vive-se a festa da sardinha e a população de Portimão sai à rua para se regalar com a rainha da festa. O povo aqui come a sardinha sobre uma fatia de pão e é a melhor forma de a comer. No final da contenda, a fatia ganha sabor exótico e nós ficamos rendidos a este lugar único. Sob um telheiro ou mesmo a céu aberto, há todo um excelso cardápio para explorar. Uma simples posta de bacalhau grelhada nas brasas competentes deste lugar de todos os prodígios marítimos, à mesa, a glória culinária garantida. A ementa diária é diariamente exposta numa ardósia escrita à mão. Nela somos informados de que há feijoada de Búzio, glória assinalável da cozinha de sempre, forte inspiração marítima. Dá para aquilatar a ligação sublime entre mar e terra, do Algarve consolidou. Há choques fritos ou grelhados, com ou sem tinta, a frescura acima de toda a suspeita. 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É assim desde sempre e será assim para muitos mais. 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Torna-se indispensável voltar muitas vezes. 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
4: Petkit é uma das empresas líderes no pequeno mercado da tecnologia inteligente para as casas onde vivem animais de estimação. Tem bebedouros autónomos, tem alimentadores autossuficientes e tem até, chamemos-lhes, casas de banho automáticas para gatos que, depois do serviço estar feito, limpam a areia e ficam à espera da visita seguinte. Ora, a Petkit acaba de apresentar na Consumer Electronics Show de Las Vegas um novo alimentador inteligente para animais de estimação, o Yumshare Daily Feast, que é pioneiro na alimentação com comida úmida. No mundo, nenhum outro alimentador faz isto. É o primeiro a conseguir responder a um dos maiores desafios dos donos de gatos: garantir refeições frescas, seguras e regulares. O Yumshare Daily Feast é descrito como um alimentador totalmente automático, capaz de preparar e servir refeições de comida úmida sem intervenção humana. O sistema abre automaticamente cada embalagem, controla as porções e gera horários personalizados, permitindo alimentar os animais durante vários dias, mesmo na ausência dos donos. O equipamento integra uma câmara que monitoriza os hábitos alimentares e reconhece cada um dos animais, permitindo assim ao tutor saber quem é que anda a comer de mais ou de menos. Se a comida não for consumida no tempo previsto, o sistema remove esses restos. Para quem trabalha o dia inteiro e só chega a casa à noite, esta pode ser a melhor notícia do ano. Ainda não tem preço anunciado, mas a Petkit estima que o Yumshare Daily Feast chega ao mercado ainda na primavera de 2026.

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1: Conheceram-se em 1960, cumplicidade mútua, nos sentimentos, nas ideias, nas canções, John Byrne e Bob Dylan. Juntos partilharam palcos e festivais, ela, mulher de espírito livre no que respeita ao amor, ele, amigável, divertido, egocêntrico. Separaram-se em 1965, as carreiras divergiram, ela ficou fiel ao folk, ele pisou dos caminhos e em 2016 foi-lhe atribuído o Prémio Nobel da Literatura. Com mais de 500 canções profundas, de amor, fúria, mistério, beleza e humor, 10 anos depois de terminada a relação, John Byrne escreveu e cantou Diamonds and Rust, uma reflexão comovente sobre o relacionamento com Dylan. Um canto de amor, memórias, amarguras e metáforas, os diamantes, as belas recordações, na ferrugem, o sinal de dor, amargura e desilusão. 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

Há uns casos um bocado difíceis de explicar, pelo menos assim à primeira, como por exemplo existir um lote apreciável de bandas britânicas que, apesar de serem imprescindíveis na construção da história da música produzida no Reino Unido, no entanto nunca conseguiram conquistar o mercado norte-americano. E existem alguns nomes em relação aos quais não se encontra uma razão evidente para que tal tenha sucedido. Um deles é o dos T-Rex, de Mark Bolan, criados em 1967. Rapidamente se tornou pioneiro do movimento glam rock e, sobretudo, entre 1970 e 73, os T-Rex foram absolutamente esmagadores, conseguindo uma autêntica anormalidade. Tiveram uma sequência de 11 singles entre os 10 primeiros. Mas não se tratava de qualquer coisa. Estamos a falar de canções com uma arquitetura sonora que deixaria uma herança na qual muitos pegaram depois. Como este Get It On que trago hoje. E não fosse a morte prematura de Mark Bolan num acidente de viação em 1977, sabe-se lá onde chegaria mais. Possivelmente ao tal mercado americano que nunca percebeu o perfil britânico dos T-Rex, nem o papel determinante que a banda teve.

O Grande Circo Místico, espetáculo musical brasileiro de 1983, é o retrato dos 100 anos de uma família tradicional austríaca e dona de um grande circo, numa mistura de música, balé, ópera, circo, teatro e poesia. O Grande Circo Místico viria a ter uma versão cinema, rodada em Lisboa, com produção de Luís Galvão Teles e a colaboração do circo de Vítor Hugo Cardinali. A trilha sonora do espetáculo é da autoria de Edu Lobo e Chico Buarque, conjunto de canções, entre o erudito e o popular, ritmos e harmonias sofisticadas. Com a participação de grandes nomes da música do Brasil, Milton Nascimento, Simone, Zizi Posse, Gilberto Gil e Gal Costa, que marcou épocas e tendências com estilos vários, do visual hippie dos anos 60 até à tanga transgressora que usou na capa do disco Índia 1973. Esta canção narra a trajetória de uma artista de cabaré que troca a sua vida vibrante e a sua identidade por um amor feito casamento com um aristocrata. Ficou prisioneira numa vida previsível, de rotinas e sem paixão. É a história de Lady Brown, na voz de Gal Costa.

Há sempre aquelas bandas e aqueles músicos pelos quais temos uma preferência especial, independentemente de admitirmos que há outros melhores do que aqueles que preferimos. Donald Fagen, que juntamente com Walter Becker fundou os lendários Steely Dan, é um daqueles criadores de elite que integra a minha shortlist dos tipos geniais que gostam de ser discretos. Aqui nas memórias já tive a oportunidade de o mostrar, com e sem o Steely Dan, mas não resisto a um regresso ao álbum de estreia a solo, The Night Fly, de 1982. Walk Between Raindrops, que tem Miami como cenário, é uma daquelas canções que um tipo só consegue fazer uma vez na vida, porque é preciso um estado de espírito muito raro para criar uma obra assim. A metáfora de andar entre os pingos da chuva é central na música. E falamos de um casal que vê as pessoas a correr para se abrigar da chuva nos grandes hotéis. No entanto, ao invés de se protegerem da chuva, eles escolhem caminhar entre os pingos, o que pode ser interpretado como uma metáfora para enfrentar juntos as adversidades da vida. Tal como a imagem do guarda-chuva aberto, mas não utilizado, reforça a ideia de que, apesar das dificuldades, encarar os desafios de mãos dadas é provavelmente a melhor solução.

Canções de Amores e Desamores foram as memórias desta semana. A paixão tumultuosa de Dylan e Baez que levou ao desenlace, Lily Brown, a mulher bailarina livre e feliz, castrada pelo casamento, e para fechar este ciclo, a paixão de Rui Veloso e Carlos T., o poeta letrista, com estados de alma feitos letras em canções. Simplifica o complexo, complica o que parece simples, descobre as palavras certas numa sátira certeira, a que se junta a habilidade única de Rui Veloso para combinar a riqueza das letras com melodias sedutoras. Paixão é do álbum Mingos e Samurais de 1990, uma letra repleta de imagens poéticas em que o amor não sobrevive sem afinidades, e em que as metáforas da canção são um exemplo. Contigo aprendi uma grande lição: não se ama alguém que não ouve a mesma canção.

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0: Viva! Sejam todos bem-vindos ao novo ano da distância. Uma distância física no espaço, temporal, na memória, mas que aproxima. Pelo fascínio do desconhecido, pela diferença que suscita. Aqui estamos todos perto uns dos outros e das nossas raízes também. Na próxima hora, fazemos a ponte entre o Oriente e o Ocidente, ao sabor do Yum Cha, com pastel de nata. Recuamos ao tempo das caravelas, mas olhamos o futuro por cima de modernos arranha-céus. Hoje, a distância aproxima-nos de Macau.
1: Olá, sou a Gracinda. Estou na TSF, no programa de Nelson Santos. A distância que nos aproxima. Neho, ngohe Gracinda. 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

0: Gracinda Gomes dos Santos, 60 anos, há 40 por cá. Saiu de Macau aos 20 anos, em 1985. Portugal administrou aquele território asiático durante mais de 4 séculos. Colónia Lusa, desde a chegada em 1557 até 1999, ano em que Macau voltou a ter soberania da China. A nossa convidada, macaense e portuguesa, como ouviram, é formada em design gráfico, trabalhou durante muitos anos no Instituto de Formação, criando materiais pedagógicos e promocionais, e hoje ocupa-se com o projeto Get Lisbon, onde divulga o património de Lisboa. Gracinda, bem-vinda. Uma vez em Macau, para sempre macaense, ou considera-se já mais lisboeta?
1: Não sei se posso começar primeiro por agradecer ao Nelson poder estar aqui na TSF, a rádio que me acompanha diariamente, e neste programa de que gosto muito, é realmente muito especial para mim.
0: Muito obrigado, bem-vinda.
1: Pronto, quanto à questão, acho que, aliás, eu lembro-me sempre do programa que foi com a Larissa, da Moldávia.
0: Larissa Iurescu, da Moldávia.
1: Sim, ela dizia sempre, nunca se deixa de ser moldava. Uhum. E eu acho que aplica-se exatamente a mim. Apesar de estar aqui já há 40 anos, em Lisboa, nunca vou deixar as minhas raízes. Cultura, tradição, que é tudo um mix. Uhum. Entre Portugal e China. Portanto, claro, como ao fim de 40 anos, acho que muitas das coisas já sou mais de Lisboa, mas trago sempre em mim Macau.
0: É o dobro do tempo, dois terços lisboeta e um terço macaense. Pronto, se olharmos para os 20 anos com que saiu e os 60 que tem agora. Lançou o projeto Get Lisbon em 2018 com a amiga Teresa Moro. Fale-nos dessa plataforma que dá a conhecer Lisboa através de experiências, visitas guiadas, arte, gastronomia. Pode-se dizer agora, passado estes anos, foi uma aposta ganha, não é?
1: Foi, é assim, o projeto surgiu porque a minha amiga Teresa, que nós fomos colegas do curso de design, ela, pronto, ela é de Lisboa e sempre me contou histórias de Lisboa sobre o património, sobre tudo isso. Eu sempre achei muito interessante, só que a vida é, pronto, de trabalho, de tratar os filhos. E nunca tive, assim, muita oportunidade de tentar conhecer melhor as coisas. E acho que, para estar a viver em Lisboa, e também faz parte da integração, nós conhecemos melhor a cidade onde nós escolhemos viver. Uhum. E quando, em 2017, ambas estávamos disponíveis, uhum, surgiu então esta ideia, por que não dar a conhecer a nossa cidade? E assim começou o projeto. E temos publicado artigos sobre o património de Lisboa, desde a parte da arte, pormenores, mais curiosidades, pormenores engraçados. Temos publicados em artigos, uhum, no nosso site. E há um ano e meio, mais ou menos, começámos também a disponibilizar visitas guiadas e percursos pedestres.
0: É isso que eu lhe ia falar. Fazem tours privados, mas também servem de interface com outros empreendedores, sejam guias, artistas, todos quantos contribuam para a memória de Lisboa.
1: Sim, temos trabalhado com guias que são experientes e especialistas nas suas áreas. Normalmente são percursos pedestres e ultimamente, portanto, há pouco tempo é que lançámos então os tours privados no sentido mais orientados para estrangeiros.
0: Uhum. E o feedback que têm no site e em toda esta plataforma, seja nestes passeios, nestes tours, seja noutras experiências, nota que são mais os estrangeiros interessados ou também há uma boa faixa de portugueses?
1: Os nossos seguidores, neste momento, são a maioria portugueses, locais. O feedback tem sido bom, só que precisamos de mais seguidores.
0: É a Gracinda que faz o site da Get Lisbon, é a webmaster. Eu pergunto isto porque é mais ligada à imagem e comunicação, enquanto a Teresa é mais especializada em história da arte.
1: Pode-se dizer assim, a Teresa, pronto, ela para além de design gráfica, também depois fez história da arte, e eu encarrego-me mais na parte, tudo o resto, bom, desde o site, a parte administrativa. Sim. E pronto. Mas o site também temos ajuda, porque eu, pronto, só tive pequenas formações para poder começar o projeto. Quando é preciso codificação ou alguma necessidade mais específica, nós recorremos a uma empresa, uma ajuda externa.
0: Mas o site está muito bonito, getlisbon.com?
1: Sim, exatamente.
0: Onde podemos ver que Lisboa acaba por ser bastante divulgada através do vosso trabalho. Acho que já conseguiram até apoio financeiro da Câmara Municipal de Lisboa pelos empréstimos conseguidos, não é?
1: Já tivemos, sim, candidatámos e conseguimos em 2 anos uma pequena contribuição. Uhum. Mas entretanto, como o projeto evoluiu para um sentido um bocadinho mais comercial, porque no início nós não tínhamos...
0: Não vendiam as experiências?
1: Não, não. E pronto, a partir daí tivemos de andar por nós. Uhum. Sim.
0: Claro que sim, é a vossa ocupação. A Gracinda está mais ligada à imagem e comunicação, não faz tanto os passeios, mas começou aqui no início da conversa por nos dizer que neste projeto proporcionam às pessoas saberem certos segredos de Lisboa. Conte-nos aí uma ou duas coisas engraçadas que a Get Lisbon já descobriu e mostrou aos seus clientes, que eventualmente os lisboetas não façam ideia.
1: Ah, quer dizer, não fomos nós que descobrimos. Agora, a primeira coisa que me lembrei, mas foi uma das curiosidades das primeiras, por exemplo, foi a Teresa que me contou, e eu achei tão engraçado. Uhum. Que na calçada portuguesa, portanto, uhum, na Avenida Liberdade, tem lá pormenores, bonecos tão curiosos que quando nós passamos, se não
0: repararmos com atenção,
1: reparamos, sim, não íamos perceber. Até estão lá, tipo, uma cabeça burro com orelhas e um cacho de uvas, flores.
0: A calçada portuguesa.
1: E até uns olhos e um smile.
0: Um smile. Parece um smile moderno, mas não foi feito com essa intenção, não é?
1: Não, não.
0: Premonitório.
1: Até já são peças antigas, sim.
0: Sim, estamos a falar do passeio calçada portuguesa da Avenida da Liberdade, por aí abaixo ou por aí acima, conforme o sentido. Merece que nos demoremos a olhar para os diferentes pormenores que pisamos. Estudaram juntas, quando chega de Macau nos anos 80, diga-me se sentiu assim uma diferença, um choque cultural com a Lisboa, depois de 20 anos em Macau. Essa era a sua experiência de vida que tinha? Chega cá em 85, no Portugal dos anos 80, qual foi a sua sensação?
1: A sensação, pronto, acho que não tinha a dificuldade da língua, mas tudo o resto era um bocadinho diferente, não é? Desde as pessoas, a gastronomia, se bem que nós já conhecíamos. Para mim, ou para nós, os que viemos para cá estudar, não era completamente desconhecido. Mas, de qualquer forma, há sempre diferenças, não é? E estar longe da família também era, pronto, uma dificuldade. Mas eu tive muita sorte na altura, já estavam cá muitos amigos meus. Uhum. Também conheci pessoas muito simpáticas e colegas e tudo isso. Na altura, Lisboa era mais cinzenta. Uhum. Tinha, por exemplo, nos supermercados, tinha menos produtos, não havia os produtos nós precisávamos para, sim, confeccionar os nossos pratos.
0: Não eram bem supermercados, eram ainda mini-mercados.
1: Sim, ou mercearias.
0: Exato.
1: Mas pronto, mas acho que, apesar das diferenças, não foi assim muito, muito complicado.
0: Vamos então lembrar esses tempos antigos, um regresso a Macau dos anos 60, 70, 1970, para ser preciso. Tinha a Gracinda Gomes dos Santos 5 aninhos. Macau, terra minha, pelos The Thunders, primeira música que vamos aqui escutar. Esta melodia traz-lhe boas memórias?
1: Sim, é Macau da minha infância, porque hoje em dia Macau está completamente diferente. Diferente, mas há aspectos muito positivos e, claro, também há aspectos menos positivos. Uhum. Eu não sei se as pessoas têm ideia, mas Macau realmente é um território muito pequenino. Na minha infância eram 22 quilómetros quadrados.
0: Agora é um pouco mais.
1: 28. Neste momento são mais ou menos 28 quilómetros quadrados. E a população concentrava-se praticamente toda na península de Macau, porque Macau é constituído por uma península e duas ilhas.
0: Coloana e Taipa.
1: Sim, mas hoje em dia essas duas ilhas já estão ligadas, daí a conquista de mais território.
0: Exato.
1: E pronto. Mas na altura estávamos também muito limitados, nós tínhamos pouco acesso a cultura, era tudo muito limitado. E a China também estava fechada, portanto, ninguém ia à China como agora se faz viagem à China e conhecer. Pronto, daí nós estávamos limitados àquele pequenino território. E eu lembro-me, por exemplo, porque como nós não dominamos o cantonês e não sabíamos ler o chinês, ir ao cinema, se não fossem filmes em cantonês, nós não percebíamos completamente. As legendas eram em chinês.
0: Sim.
1: E quando cheguei cá em Lisboa, uma das coisas que mais gostava de fazer era ir ao cinema. Pelo menos tínhamos as legendas em português, que dava para perceber. E também lembro-me dos descontos à segunda-feira.
0: Ah, sim.
1: Então,
0: o cinema era mais barato. Exato. Falava da densidade populacional do território de Macau, é muito pequeno. É de facto pouco espaço para muita gente. Macau é o segundo território com a maior densidade do mundo, porque estamos a falar de 21 mil habitantes por quilómetro quadrado, para meter toda aquela gente nos tais de 30 quilómetros no máximo. Só mesmo o Mónaco, o microestado do Mónaco, tem uma densidade populacional maior do que Macau, se contarmos os territórios. Pronto, nem o Mónaco nem Macau são nações, mas têm a sua autonomia. Vamos à música, já estava aqui a ficar para trás, The Thunders, o pop rock da altura, sonoridade dos anos 60, quinteto multiétnico, é giro isso, de sangue português misturado com o gene oriental. Macau, minha terra. Já voltamos à conversa.

0: Macau, terra minha, um dos êxitos dos The Thunders, os Trovões, música feita em Macau em português, o grupo viria a reunir-se em 2004 para atuar no 5º Encontro das Comunidades Macaenses. Hoje, na distância que nos aproxima, programa da TSF, estamos na região administrativa especial de Macau da República Popular da China. É este o nome oficial do território desde 1999, altura em que Portugal passou o domínio da Península e das Ilhas para Pequim. Macau está ligado à China, mas tem estatuto especial com elevado grau de autonomia, tanto que se apresenta em competições desportivas, por exemplo, com bandeira própria, um estatuto semelhante a Hong Kong, outra região administrativa da China que fica ali a 60 quilómetros. Estamos com Gracinda Gomes dos Santos, já falámos de chinês, de português. Gracinda, sabe falar ou ainda se lembra de expressões em patuá?
1: É assim, falar não, porque é uma língua que durante a minha infância e adolescência estava um pouco já em desuso, ou completamente em desuso. E até havia essa ideia de um português mal falado, daí estava já um bocadinho abandonada. Mas acho que com o regresso de Macau, ou de, deixar de. O regresso de Macau à soberania chinesa, acho eu que os macaenses também tiveram a encontrar a sua identidade.
0: Okay.
1: E nos anos 90, talvez foi por isso que nos anos 90 avivaram novamente.
0: Portanto, tiveram um certo gosto em recuperar o patuá, até para fazer ali um bocadinho diferente à China.
1: Exatamente, acho que é um bocadinho isso. Mas de qualquer modo, acho que o patuá está naturalmente em nós. Estava a me lembrar quando faço a minha lista de compras, quando preciso de molho de soja, eu escrevo sotate na minha lista.
0: Ok, é patuá. ainda está aí um resquício. É o idioma próprio de Macau, uma mistura de português e chinês, as duas línguas oficiais do território. No caso do chinês, o dialeto cantonês é o mais usado no dia-a-dia. O patuá, que ouvido assim sem sobreaviso, para mim, lembra os crioulos africanos de outras ex-colónias portuguesas. Tem algumas semelhanças, não é?
1: Pois, mas achei engraçado, isso também li recentemente, que o patuá começou a ser, portanto, uma mistura do português arcaico com um crioulo de Goa, espanhol, malaio. E depois, então, o cantonês foi introduzido já mais tarde. Pronto, foi o que eu li.
0: É uma informação útil. O termo patuá para nós aqui portugueses faz parte do jargão. Aquela pessoa que sabe falar muito e dá a volta com a conversa tem muito patuá. Aqui diz-se isso. Bom, como olha para o Estatuto de Macau? Os macaenses de origem portuguesa ficaram desconfortáveis, eventualmente tristes com a passagem do território para o domínio chinês na altura?
1: Ah, na altura sim, acho que havia muitas incertezas. Portanto, no final dos anos 80, já muitos macaenses estavam a pensar sair de Macau. E até, inclusivamente, muitas famílias compraram casas cá em Portugal, Lisboa, essencialmente. Para no caso de alguma coisa não
0: correr mal, sim.
1: Sim, não correr bem, poder viver, portanto, sair de Macau e viver cá em Portugal. Mas depois da passagem, portanto, depois de 99, acho que as pessoas viram que as mudanças não eram assim tantas e que a vida podia continuar normalmente lá. Então muitos optaram por não virem para Portugal e permanecer em Macau.
0: Porque houve tempo para isso, o processo foi longo. Na altura, 1987, quando Portugal e China decidiram a passagem do domínio do território para a bandeira chinesa, houve 12 anos para preparar esse processo, porque só em 99 é que passou objetivamente.
1: Sim, acho que foi uma transição boa, acho que foi um sucesso, porque não houve precipitações, né? E as pessoas puderam pensar bem e observar a evolução de tudo e depois então tomar uma decisão, né?
0: Sem qualquer conflito, ainda que nos anos 60 os chineses se insurgiram na célebre Revolução 12-3, de 3 de dezembro de 1966, penso eu, pronto, assim, a meio da década de 60. Já havia ali algum desconforto. Nós, portugueses, ocupámos o território no século XVI, mas ele agora pertence à China e pelo menos até 2049 é esse o contrato que está feito, depois renovável a cada 50 anos. Volta regularmente a Macau, ainda tem família por lá?
1: Ah, sim, tenho toda a minha família lá. Tenho ido regularmente, principalmente nestes últimos anos, até tenho ido duas vezes.
0: Por ano?
1: Por ano.
0: Boa.
1: Principalmente porque tenho a minha mãe, já tem uma idade muito avançada.
0: Acima de 80, certamente.
1: 89. E tenho a minha sogra, porque o meu marido também é de lá, também com 91 anos. Por isso temos de aproveitar este tempo e estar mais tempo com elas.
0: O marido, o Jaime Santos, que também está aqui connosco em estúdio. Vocês têm nomes portugueses, apelidos, mas são de fisionomia oriental, vá lá, pronto, passam bem por chineses na rua. É engraçado isso. Não conhece toda a sua raiz de parentesco. O lado português ainda conhece bem, mas se calhar o lado chinês não tanto, não é?
1: Ah, do meu lado não conheço, não temos informação. Infelizmente, do lado da minha mãe, sei que a minha avó materna era chinesa. O meu avô materno era mestiço, tanto, mas também não temos muita informação, porque infelizmente ele também era uma criança órfã, portanto também tinha sido adotado por uma família.
0: Sim, portanto esta genealogia em Macau nem sempre é fácil de traçar.
1: No meu caso, por acaso foi, mas do meu marido já não. Ele sabe que o trisavô era de Castelo Branco, Portugal.
0: Ah, ok. Há pouco falávamos em off de Castelo Branco, eu pensava que se referia a um apelido, a origem. O trisavô do Jaime era Beirão, de Castelo Branco. Bom, longe vão os tempos de Stanley Ho, o milionário chinês que se instalou em Macau em 1941, fugindo da invasão japonesa. Durante a Segunda Guerra Mundial, Portugal era neutro, portanto, por consequência, Macau também. Stanley Ho casou com Clementina Ângela de Melo Leitão, cuja família portuguesa era das mais influentes e ricas de Macau. Durante 40 anos teve o monopólio do jogo em Macau, foi presidente de inúmeras empresas, incluindo a Estoril Sol, aqui em Portugal. Stanley Ho, o rei do jogo, o homem mais rico de Macau, fez de Macau uma Las Vegas asiática, deixou-nos em 2020, aos 98 anos de idade. Mas não haja dúvida, às vezes não sabemos a história toda. O grande empurrão do Stanley foi português. Como olha para o passado e para este nome de Macau? Foi uma pessoa que ajudou o território, no final de contas?
1: Acho que sim, mas foi através dos jogos, né? Do casino.
0: Exato. Eticamente é sempre discutível.
1: Sim, isso sim. Mas pronto, hoje em dia Macau realmente vive essencialmente, sim, do jogo. Já há vários grupos que têm casinos instalados em Macau.
0: É possível fazer a concorrência hoje. Antes era só a empresa do Stanley.
1: Exatamente. Mas ao mesmo tempo, também hoje em dia esses casinos não só proporcionam jogos, mas também já trazem outras atividades culturais, tipo desde espetáculos, concertos, exposições de arte. No fundo, enriqueceu o território a nível cultural.
0: Uhum. Outras personalidades importantes de Macau são os escritores Henrique de Sena Fernandes e Diolinda da Conceição, o Neco, Maria Cordeiro, o Joe Júnior, a atriz Ming Dao Wen, Luís Gonzaga Gomes, o Monsenhor Manuel Teixeira, o oquista Rui da Silva, portanto estou a falar aqui em diferentes parâmetros pessoais, os governadores Carlos Melancia e Vasco Rocha Vieira, falecido há um ano, foi o último governador de Macau. Haverá muitos mais nomes que uniram Ásia e Europa através do entreposto cultural de Macau. Um deles é José dos Santos Ferreira, mais conhecido por AD, que a seguir escutamos noutra gravação antiga, Mama Safilo. É mais uma canção que lhe traz boas memórias. Gracinda Salveira, penso que me disse que se lembra de ouvir o seu pai cantar isto, não é?
1: Sim, quando ouvi essa canção vieram memórias antigas. Meu pai cantava-me frequentemente esta canção. Acho que principalmente quando eu ou meu irmão estávamos assim mais irrequietos ou portávamos mal, ou assim, ele cantava esta canção para nos alegrar e realmente traz-me boas memórias.
0: Sim, sim. Mamá Safilo, que é Mamãe Eu Quero em Patuá. É muito giro, é uma marcha de carnaval de 1937, popularizada pela Carmen Miranda, aqui por José dos Santos Ferreira, o AD.

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1: José dos Santos Ferreira, AD, também foi um promotor e recapturava a memória do dialeto patuá. Teve intervenção nisso, juntamente com outros companheiros poetas macaenses, nos anos 90. Todos conhecemos esta música de carnaval, aqui na versão de Macau, idealizada por AD, juntando três continentes, três fontes da cultura lusófona: Brasil, Macau e Portugal. E se lhe disser que o carnaval português e brasileiro este ano é no mesmo dia do Novo Ano Chinês, 17 de Fevereiro, a terça-feira de Entrudo, é a mesma em que se celebra o ano do cavalo de fogo, este ano o Novo Ano Chinês. Gracinda Gomes dos Santos, é uma coincidência curiosa, não é?
2: Muito curiosa. E é das festas maiores no Oriente, acho que em todo o Oriente se celebra. Então em Macau é mesmo uma grande festa. Estou-me a lembrar, já não festejo lá há muitos anos o Ano Novo Chinês. E em 2019 nós tivemos lá. Foi quando começou a pandemia e toda a festa foi cancelada. Então foi um bocadinho triste para
1: Sim.
2: nós, porque ao fim de tantos anos achava que nesse ano podia então voltar a celebrar o Ano Novo Chinês, mas não tivemos sorte.
1: Pois, é curioso, porque a pandemia, os cancelamentos só chegam cá em fevereiro e março de 2020, mas os cancelamentos começaram mais cedo na China, logo em 2019.
2: Exatamente.
1: E privaram-no do Novo Ano Chinês. É uma data que continua a ser importante para si. Bom, aqui acabamos de entrar no novo ano de 2026, mas o chinês também é marcante para si, Gracinda?
2: Nós tentamos sempre celebrar, costumamos comprar assim algumas iguarias, fazemos uns pratos. Há um prato que é vegetariano, com vários tipos de ingredientes, cogumelos chineses, algas, isso. Tentamos fazer esse prato também para podermos celebrar. E também sigo a tradição de entregar envelopes vermelhos com dinheiro lá dentro aos meus filhos. Cá dou aos meus filhos, à minha sobrinha. Seguir essa tradição, que é para desejar as felicidades, boa sorte. E lembro-me de que em Macau todos gostam de dar e todos gostam de receber, independentemente da quantia que está dentro do envelope. Eu lembro-me perfeitamente, uma senhora, pronto, de família muito humilde, quis dar-me um envelope e continha só uma moeda de valor pequeno.
1: Sim.
2: Mas porque quem dá também recebe.
1: Uma pataca?
2: Menos, na altura era menos ainda. Mas a ideia principal é, portanto, quem dá também recebe, portanto, também quer
1: assinalar
2: isso.
1: Portanto, anualmente acaba por celebrar dois anos novos, o português e o chinês.
2: Sim, exatamente, mas pronto, é seguir um bocadinho a tradição e às vezes... Ah, e também outra festa, também gostamos de assinalar, que é a festa do bolo lunar. Portanto, é 15º dia do 8º mês lunar, que
1: Sim.
2: é Midsummer Festival, que se celebra lá.
1: E, pelo que sei, o São João também é celebrado em Macau.
2: Sim, São João é o dia de Macau. 24 de junho é o dia de Macau.
1: O dia de Macau. Estava aí a referir que era assinalado o novo ano chinês com um determinado...

0: tacho.
1: Tacho, palavra patuá, porque é o tacho.
0: É comida de tacho.
1: É tacho, mas dito em patuá é o tacho. É feito de pele de porco, enchidos, mas chineses.
0: Sim. Vocês têm também a sopa de fitas, não é?
1: Ah, isso, pronto, são as massas chinesas. E também estou-me a lembrar do cozido.
0: Uhum.
1: Mas o cozido maquense, lá está, também leva enchidos chineses. Também leva couve.
0: Pronto, tem algumas semelhanças com o português.
1: Sim, daí lá está a adaptação.
0: Sim, tem essas.
1: Mas o mais emblemático é o Minchi.
0: Minchi.
1: Que é o nome, do que eu sei, deriva do mince meat, tanto carne picada.
0: Ok.
1: Do inglês.
0: Carne picada, mince meat.
1: Portanto, é uma carne picada que leva batata frita.
0: Porque também há sempre ali alguma influência inglesa, Hong Kong está ali perto. É importante também o dim sum. Não é? É uma forma de comer com pratinhos diferentes, é ou não?
1: Sim,
0: agora fica aqui quando
1: vamos lá, é indispensável irmos a um yamcha.
0: Uhum. Yamcha.
1: Sim.
0: É daí que vem a palavra chá, aliás.
1: Yamcha significa literalmente beber chá.
0: Uhum.
1: E o Tim Sam que falou significa touch heart.
0: Ah, okay.
1: Portanto,
0: é uma comida que nos toca o coração.
1: Exatamente.
0: Bom, estamos quase a terminar o programa de hoje com a simpática Gracinda. Vou só querer aqui saber um pouco mais acerca da sua vida profissional, porque é interessante aqui entre Macau e a Get Lisbon, digamos, de 1990 a 2017, desenhou materiais pedagógicos e promocionais num instituto de formação. Exemplos, então, desenhava, para já, design gráfico nos anos 90, já era bastante à frente, de certeza que não tinha as ferramentas que tem hoje, mas que tipo de materiais é que desenhava?
1: Eu trabalhava no início no departamento pedagógico, então eu trabalhava juntamente com os pedagogos. Portanto, no fundo é transformar os materiais em livros, trabalhar nas ilustrações e também ao mesmo tempo fazia parte promocional do Instituto de Formação Bancária.
0: Uhum.
1: Era preciso fazer os folhetos promocionais dos vários cursos que nós tínhamos, desde também revistas e todo o género de... Mas na altura já se usava computador.
0: Sim.
1: Sim.
0: Corel Draw, nomeadamente.
1: Sim, sim. InDesign.
0: Programa InDesign, etc. Entretanto, a tecnologia foi evoluindo de uma forma exponencial, até assustadora. Hoje temos aí a inteligência artificial. Lembramos que a Gracinda Gomes dos Santos é autora do site e co-fundadora da plataforma Get Lisbon. Até onde é que querem agora levar a Get Lisbon? Qual é o vosso objetivo, o sonho? Por onde é que passa esta divulgação de Lisboa?
1: Pronto, é continuarmos. Queremos é chegar a um público mais vasto, ao público estrangeiro. Acho que Lisboa é tão visitada, há tantos turistas que gostam de Lisboa. Mas deve haver turistas que gostam de saber um pouco mais e não só informação mais superficial, mas ligeiramente aprofundada,
0: uhum.
1: Porque Lisboa tem muito por descobrir. E também acho que todos que vivem cá em Lisboa podem saber um pouco mais através do nosso projeto.
0: Se ficaram curiosos, é visitar getlisbon.com. E como habitualmente fechamos com música, e são várias as referências a Macau na música portuguesa, desde logo pela banda rock Rádio Macau, mas também o álbum Macau dos Heróis do Mar, lançado em 1986, e o disco Junção Macau, de Ran Qiao, com a Orquestra Chinesa de Macau, em 1998, o último ano de governação do território sob bandeira portuguesa. Para fecho, a união atualizada destas duas culturas, destes dois povos que afinal são o mesmo. Outro fado, Lisboa é assim, mas em patuá, com o grupo Dossi Papiassam de Macau.

0: Macau, que basicamente significa a doce fala de Macau. É agora uma sonoridade um pouco mais moderna para fecharmos o programa. Macau Sam Asi. O que eles aqui dizem em patuá basicamente descrevem Macau. Existe também a versão inglesa no site This Is Macau, portanto, é uma boa mostra do território, não é, Gracinda?
1: Sim, acho que sim, porque é o território Macau que está em mim. Portanto, é sempre aquela junção. O resultado do cruzar português e chinês, e esta música realmente reflete bem, de uma forma divertida, essa Macau que tenho em mim.
0: Uhum. Que também fala de Lisboa, vai buscar o fado original. Lisboa é assim, portanto, junta aqui as suas duas paixões, Lisboa e Macau. Cara Gracinda, obrigado por ter vindo à TSF no programa de hoje. Eu gostei muito.
1: Eu é que agradeço. Muito obrigada, Nelson.
0: Que seja o melhor 2026 possível para todos. Ideal e pacífico, sabemos que não vai ser, mas pelo menos que dê a quem procura o que procura. E se isso passar por Portugal, cá estaremos para aproximar distâncias. Até para a semana.

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4: Ana Calvi, Rider to the Sea. Ana Calvi, que já fotografei várias vezes em concertos cá em Portugal e festivais, começa normalmente o concerto com esta música e quase que a ser de cor com a luz, que é utilizada em toda a coreografia e resulta sempre muito bem para o início do concerto.

Bad for Lashes, Horses and I. É a primeira música do primeiro álbum da Bad for Lashes, ou Natasha Kane, e remete-me a mim, pelo menos, quase sempre para filmes e para imagens. É muito cinematográfica e é tudo isso que eu gosto nela.

Billie Eilish, Chihiro. A Billie Eilish é das artistas mais jovens que eu ouço. Acabo por estar um bocadinho sempre a ouvir coisas mais antigas, mas é daquelas que eu ouço muito, por acaso, e muito intensamente. É uma miúda um bocado atormentada, parece-me, mas com uma voz incrível e super criativa, ela e o irmão, e é daquelas que eu gostava que voltasse cá. Não, vamos ver como é que acontece.

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1: David Bowie, Lazarus. Esta música, que foi lançada 3 dias antes da sua morte, é incrível como o David Bowie conseguia fazer tudo tão bem feito, até nesta parte da forma como morreu e os tempos e a edição do álbum, tudo tão bem contabilizado. Tenho imensa pena não ter conseguido fotografar. Ele veio cá a Portugal em 96 e, na verdade, na altura acabei por achar que era uma altura para ir de férias e não o fotografei, mas achei sempre que ele ia cá voltar. E pronto, acabou por nos deixar sem voltar a Portugal, mas aqui ficamos com a música dele.

Dead Combo, Deus me dê grana. A banda do Tó Trips e do Pedro Gonçalves, das minhas bandas preferidas e que tanta falta faz, podia ter escolhido muitas músicas deles. Esta gosto especialmente pelo ritmo, pela batida do Alexandre Frazão, e é, quanto a mim, bastante única e ao vivo. Não sei se já a viram, mas é arrepiante. Eu gosto muito deles e aqui vai.

Jorge Palma, deixa-me rir. Escolher uma música de Jorge Palma não é nunca fácil, porque todas estão no nosso ouvido, e o querido Jorge Palma, que tanto fotografia há tantos anos, acabei por escolher esta música, o Deixa-me Rir, que é uma das músicas mais conhecidas e que acho que toda a gente sabe de cor. A música é de 1985 e está sempre em todos os concertos dele.

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1: Kate Bush, Cloud Busting. A Kate Bush é das artistas que eu ouvia muito enquanto miúda e que eu adorava quando via a forma, a voz super, super fora do que é normal e que nós ouvimos. Tenho muita pena de nunca a ter fotografado. Mas adoro os vídeos também, a dança, toda aquela estética surrealista que estava à volta dela. O vídeo desta música do Cloud Busting com o ator Donald Sutherland vale muito a pena ver. Pode ser que ela, não sei, que acabe agora já mais velha por vir cá a Portugal, não sei, ainda tenho alguma esperança para isso. Vamos ver.

Lana Del Rey, com Beautiful People, Beautiful Problems, que aqui canta juntamente com a Stevie Nicks, que também, também entra na produção desta música. Eu comecei tarde a ouvir a Lana Del Rey, no início tinha assim até uma alergia à voz lânguida dela, e só talvez depois de a ver ao vivo e de a ter fotografado ali no Festival Superbock é que consegui começar a assimilar a Lana, e fiquei impressionada até com a maneira como ela conseguiu no concerto reproduzir muito bem o álbum. Portanto, só depois de perceber que aquilo era real é que acabei por começar a gostar dela. Não ouço todos os álbuns dela, alguns que não gosto especialmente, mas este, o Lust for Life, é dos que eu gosto, e gosto do álbum todo. Esta música com a Stevie Nicks do Fleetwood Mac é curiosa, porque eu acho que tinha a mesma alergia à Stevie Nicks, portanto são duas que juntas, quanto a mim, funcionam muito bem.

Lena d'Água e para o campo. Esta música, para mim, este álbum do Desalmadamente, que foi editado em 2019, para mim foi uma surpresa, de repente, perceber que o Pedro Silva Martins, que era dos de Olinda, conseguiu ler a Lena e trouxe-a de volta para nós. E eu sempre fui, desde miúda, super fã de Lena. E é das maiores alegrias ter fotografias dela e ter fotografado a Lena agora para ela própria, no regresso aos discos, e

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1: Leonard Cohen com So Long Marianne. Curiosamente, eu fiz esta playlist em 2009 e esta é a única música que eu estou a repetir porque me acompanha há muitos anos. É um artista, o Leonard Cohen é um artista que eu tenho na minha playlist desde menina. Achei que nunca eu iria ter a possibilidade de o fotografar, mas depois de repente, eu acho que ele teve problemas financeiros e de repente, já em mais velho, recomeçou a fazer tours mundiais e de repente fotografei-o entre 2008 e 2012 quatro vezes. Foi assim incrível e muito pouco espectável. Ao contrário do que eu esperava e que é normal nestes grandes artistas, fotografámos o Leonard Cohen sempre perto, muito, muito próximo dele e com muito poucas restrições, o que é muito raro. Os concertos eram sempre concertos com muita entrega com o público e foi inesquecível.

Madonna com a música Skin do Ray of Light. Eu, por acaso, com a Madonna tenho uma relação de amor-ódio, porque, por um lado, reconheço nela, quer dizer, a visão, e aquela mulher consegue estar sempre à frente do tempo, tanto no som como visualmente, na moda. É uma ditadora de moda, no sentido de que consegue ditar e dar ali aquilo que se pode vir a ver nos tempos que se seguem. Este Ray of Light é dos poucos álbuns que eu gosto do álbum inteiro, e para mim consegue ser eterno, consigo ouvi-lo sempre.

uma mulher da música portuguesa, que eu muito admiro, a Márcia, com esta música Agora. Curiosamente, esta música foi feita, se não me engano, para o Festival da Canção, e nós poderíamos pensar que podia ser uma música que não estivesse na linha do próprio trabalho da Márcia, mas é uma das que eu mais gosto dela, e gosto de muitas. Fotografo-a há mais de 15 anos e vi-a crescer. Ela é uma das melhores cantautoras portuguesas e eu gosto muito dela.

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1: Massive Attack com Teardrop, do álbum Mezzanine. Os Massive Attack, por estranho que pareça, fotografei-os, não sei, é das bandas estrangeiras que eu fotografei mais vezes, talvez umas 13, 14 vezes, o que para uma banda estrangeira é muito tempo, é muitas vezes. Aqui nesta música, no Teardrop, a música é cantada pela Elizabeth Fraser, dos Cocteau Twins, e ela vem com eles de vez em quando em tour, portanto já a fotografei umas quantas vezes juntamente com eles. E resulta sempre muito bem, é sempre um concerto lindíssimo, com um ambiente incrível. E gosto muito dos Massive Attack, são excelentes para estar a trabalhar ao mesmo tempo.

Engraçado, porque eu fotografei os meus logo no cedinho, na vida deles também, num concerto pequeno, se pensarmos hoje no tamanho de uma banda como os Muse. Fotografei-os na Aula Magna em 2002, ainda na altura o vocalista ainda tinha o Matt Bellamy tinha os cabelos assim espetados para cima, ainda era um garoto. Depois vieram cá muitas vezes, fotografei-os também sei lá, umas 10, 12 vezes, sempre a crescer, ou seja, vieram sempre para salas cada vez maiores e festivais sempre cheios e sempre com muitos, muitos adeptos e muitos, e muitos fãs. Gosto de os ouvir, não em todas as fases das músicas deles, mas esta música especialmente, que é assim um glam rock, assim mais alternativo, mas não tão alternativo, é daquelas que eu até gosto mais.

O Noise Earth, com esta música This Is Maybe The Place Where Trains Are Going To Sleep At Night, é uma música com uma letra muito grande, e é daquelas que eu muitas vezes ouço quando trabalho à noite, e trabalho muitas vezes à noite. O Noise Earth, ou o David Santos, é aquele rapaz tão discreto que nós nunca damos por ele, e na verdade, quando está em palco, ele consegue engolir e consegue transformar-se e ser ele todo uma orquestra. É incrível o que ele faz, tanto em álbum como ao vivo, e ainda há pouco tempo vi um concerto dele, gosto imenso dele.

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1: Norah Jones com Chasing Pirates. A Norah Jones, a primeira vez que a ouvi e que a vi mesmo, foi num concerto privado no Santiago Alquimista, em 2002. Ela estava acabadinha de... estava a começar a sua carreira mais internacional. E o som é super jazzy, muito calminho. Já na altura já tinha essa característica. O concerto foi incrível, esse concerto, precisamente por ser tão pequenino e tão perto de nós. Depois via umas outras quantas vezes, mas deixo-vos aqui o Chasing Pirates, do álbum The Fall, de 2009.

Esta música que segue é do Pedro Abrunhosa, o Não Posso Mais, que ainda há pouco tempo ouvi o Pedro Abrunhosa a dizer que se cansou dela, e é capaz, porque ela tocou tanto, tanto. Logo no início de 94, eu fotografei dois concertos do Pedro Abrunhosa e dos Bandemónio no antigo Garage, em Alcântara. O primeiro concerto estava praticamente às moscas, era assim, tinha talvez 5 pessoas ou 10 pessoas lá dentro. O segundo com o Marcel Parker, e assim já um concerto especial, estava um bocadinho mais composto. Mas só uns dias mais tarde, foi em março de 94, fui ao Porto fazer-lhes uma sessão, que até foi na rua, no meio da rua, é que consegui perceber, quando estava dentro do carro do Cláudio Soto, o teclista dos Bandemónio, e percebi o som e a produção que aquele álbum tinha, e que era tão à frente de tudo que nós estávamos na altura e que nós tínhamos na nossa música. Eles foram capa do Blitz na altura, e a partir daí rebentaram por todo lado. Foi incrível.

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1: PJ Harvey, All and Everyone. PJ Harvey é daquelas artistas que eu gosto muito e identifico-me muito com ela. É assim, é inglesa, é cantautora, é um rock and roll triste, vá lá, é uma rapariga frágil e com muita força ao mesmo tempo, uma rapariga da minha idade, ainda por cima. Fotografei a Miss Polly no ano 2000 para a capa do Blitz, num quarto aqui do Hotel Ritz, foi muito interessante, e percebi na altura como é que uma grande artista em palco consegue ser ao mesmo tempo tão simples e tão tímida e tão pequenina, porque ela é mesmo pequenina.

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1: Radiohead com Lucky. Os Radiohead são talvez a minha banda de eleição. É daquelas bandas que eu, desde há muitos anos, que ouço e ouço muito, e ouço muito seguido, e sou capaz de estar a ouvir um álbum ininterruptamente. Qualquer música do OK Computer podia estar nesta lista. É sempre muito triste, é verdade, mas tem sempre muita força e eu gosto muito deles.

Sade Adu com Love is Stronger Than Pride. Esta é uma música assim muito minimalista, muito quieta, onde ouvimos, conseguimos ouvir a voz quente da Sade Adu, que é das mulheres artistas de que eu gosto e que nunca veio a Portugal. Pronto, pode ser que 2026 possa ser o ano em que ela cá vem pela primeira vez. Portanto, nunca a fotografei, tenho muita pena disso. Mas será que é agora?

Samuel Lúria com o Manuel Cruz, dos Ornatos Violeta, no Lenço Enxuto. Esta música é muito bonita. O Samuel é um músico incrível, é um letrista igualmente incrível. Consegue ali misturar as palavras e criar palavras e juntá-las todas de uma forma muito bonita. E esta balada é cantada também pelo vocalista dos Ornatos Violeta e tem ali um crescendo muito, muito arrepiante que eu gosto muito. Já ouvi e ouvi ao vivo e é mesmo muito bonita.

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1: Sérgio Godinho e o Grão da mesma mó. É uma música, talvez inesperada, do Sérgio. A música é do David Fonseca e a letra é do próprio Sérgio. E há poucos dias, há umas semanas atrás, voltava do Norte a conduzir o Sérgio de uma apresentação do meu livro com fotografias dele, e o Sérgio vinha a trautear esta música. Foi muito engraçado vir no carro com o Sérgio a cantar ao meu lado. Do Sérgio podia obviamente escolher tantas, mas tantas músicas, mas esta retrata bem o quão moderna e atual é a sua obra e a forma como se refaz com estas parcerias com músicos mais novos, e quase sempre a ajudá-lo a conseguir manter-se jovem. Com 50 anos de carreira, é incrível e é simplesmente único.
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Nessa altura ainda vieram cá a Portugal umas duas vezes, duas, três ou mais, talvez, mas gosto muito dela enquanto cantora, que tem uma voz super versátil, e até enquanto autora. Há muitas músicas muito conhecidas que nós nem sabemos e são dela. Não é consensual, eu sei, mas isso talvez. Talvez por isso até faça com que eu goste mais dela. Eu trago aqui uma música que é o Elastic Heart, que quanto a mim tem um videoclipe muito interessante, um bocadinho controverso, mas o videoclipe é muito fixe. Vejam aí nas redes sociais.

Stevie Wonder com o Master Blaster é daquelas músicas que não se consegue ficar sem bater o pezinho, não é? Lembro-me muito bem desta música e do Stevie Wonder no top em 1980, que teve ali muito tempo. Em 2012 fotografei o Stevie Wonder no Rock in Rio.

num concerto incrível, onde ele deu tudo. Eu lembro perfeitamente de o ver no chão do palco, mesmo à nossa frente, nós a fotografá-lo, e foi muito interessante. Nunca esperei ver um Stevie Wonder, já não muito novo, a atuar daquela forma num palco em Portugal. Portanto, foi uma surpresa, e gosto muito desta música.

The Legendary Tiger Man, These Boots Are Made for Walking, do álbum Fémina. Eu gosto muito deste álbum Fémina, do Paulo Furtado, que tem convidado as mulheres e que podia, obviamente, ter escolhido aqui várias músicas, não apenas esta. Esta tem como convidada a atriz Maria de Medeiros e recriou uma música muito conhecida, cantada por Nancy Sinatra, ao vivo. E fiquei muito surpreendida com a atuação da própria Maria de Medeiros enquanto cantora e gostei muito. Gosto muito desta música também.

Chutes e Pontapés e o Circo de Feras. Os Chutes são talvez a banda, enquanto banda, das que eu mais fotografei, tanto em concerto como em retrato, e em concertos acho que fotografei mais de 50 concertos dos Chutes e Pontapés, e é incrível ouvir os concertos e ouvir o público em coro a entoar as suas músicas. Eu podia ter escolhido outra música, muitas outras, mas acabei por escolher este Circo de Feras.

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0: 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Bom dia.

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132 mortos, mais de 570 feridos, é o último balanço de vítimas do sismo de 7.4 na Colômbia. Há também um número indeterminado de desaparecidos e muita gente debaixo dos escombros. O presidente colombiano Abelardo de La Espriella já declarou o estado de emergência nacional. Em duas das cidades mais afetadas, Cali e Pereira, foi imposto o recolher obrigatório. O ministro da Educação vai avançar com um inquérito às escolas por causa das eventuais irregularidades na correção dos exames nacionais. A Associação dos Diretores de Agrupamentos de Escolas Públicas estranha a decisão. A partir de amanhã, há novas regras para as embalagens de alimentos usadas, por exemplo, nas caixas de pizza ou outras refeições em regime de takeaway.

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0: Esta terça-feira vai trazer céu pouco nublado ou limpo, com mais nebulosidade na faixa costeira de norte, do norte e centro. Pequena subida da temperatura máxima, sobretudo no interior. Vamos então às máximas para hoje. 36 graus para Beja, Évora, Castelo Branco e Bragança. 31 graus máxima para Faro. 30 para Lisboa, 27 de máxima para Leiria, 25 para o Porto e 31 para Braga. Nos Açores há a previsão de aguaceiros fracos, também bons períodos de sol em todos os grupos, máxima para Ponta Delgada 25 graus, para a Madeira céu pouco nublado, 27 graus é a máxima hoje para o Funchal. Vamos ao Jornal das 7 na manhã TSF, Leonor Ferreira.
1: ...132 mortos, mais de 570 feridos, é o último balanço de vítimas do sismo de ontem na Colômbia, um tremor de 7.4 na escala de Richter, várias cidades foram afetadas, mas a que sofreu mais foi Pereira, a 200 quilómetros de Bogotá e a 50 do epicentro do tremor. Esta foi a cidade mais afetada, também Cali sofreu fortemente o impacto deste abalo, 70% do hospital público desta cidade desabou. Para já não se sabe ao certo qual o número de desaparecidos e de pessoas que possam estar debaixo de escombros. O aeroporto foi também fechado em Cali, mas reabriu esta manhã. Numa conferência de imprensa, o presidente do país, Abelardo de Las Priela, anunciou a mobilização do governo e de todas as forças para lidar com esta situação, tendo decretado o estado de emergência.
2: Em el marco del Comité Nacional que acabamos de realizar hace una hora, para a gestão de risco de desastres.
3: No âmbito do Comitê Nacional para a Gestão de Catástrofes e do Conselho Nacional para a Gestão do Risco de Catástrofes, foi acordado declarar situação de emergência que será assinada ainda hoje. Reunimos todos os ministros e funcionários da unidade e de outras instâncias para aprovar essa declaração de emergência, que nos permitirá dar a resposta adequada a esta catástrofe natural. Além disso, foram constituídas equipas de trabalho, cada uma liderada por um ministro e pelo senhor vice-presidente, que se deslocarão aos diferentes locais afetados. Todo o trabalho será realizado em conjunto com as diferentes entidades públicas. Isso inclui, naturalmente, as forças de segurança e a Polícia Nacional.
2: À la Fuerza Pública e à la Policía Nacional.
1: Ora, em Pereira, uma das localidades, como disse, mais afetadas pelo sismo, foi decretado o recolher obrigatório numa conferência de imprensa, durante a qual não conseguiu conter as lágrimas. O presidente da Câmara, Maurício Salazar, começou por fazer o balanço desta tragédia.
4: Pereira atravessa uma situação histórica difícil, não?
3: Pereira atravessa uma situação histórica difícil. Temos já cerca de 55 mortos. Tomamos várias decisões. Uma delas é pedir aos pereiranos que não circulem nos veículos desde as 4 da tarde até às 5 da manhã, porque precisamos que as equipas de socorro possam transitar sem dificuldades.
1: Maurício Salazar anunciou também que uma equipa de engenheiros vai avaliar os edifícios que ficaram danificados pelo sismo e justificou o recolher obrigatório que está em vigor.
4: Temos decretado toque de queda.
3: Decretamos o recolher obrigatório até às 5 da manhã para proteger o comércio da cidade. As aulas estão suspensas até nova ordem porque temos muitas escolas comprometidas. Declaramos estado de calamidade e a urgência para contratar todos os serviços que sejam necessários para a assistência humanitária.
1: Este recolher obrigatório foi também decretado em Cali, a outra cidade também muito afetada com este abalo. Ontem à noite, o secretário de Estado das Comunidades, a TSF, adiantava que até ontem não tinha conhecimento de portugueses vítimas deste sismo.
5: Não quer dizer que não possa vir a acontecer, mas de acordo com a informação que temos recebido das autoridades da Colômbia e dos nossos serviços diplomáticos, para já não há nenhuma vítima portuguesa. A nossa comunidade é pequena na Colômbia. Nós temos cerca de 2 mil pessoas de nacionalidade portuguesa. A maior parte é até nem é originária, é da nacionalidade adquirida. Portanto, não tem um impacto significativo. Vamos esperar o desenvolvimento das informações e, à medida que elas chegarem, vamos dando nota. Mas, para já, é este o ponto da situação. Normalmente, nós temos sempre, junto aos nossos serviços diplomáticos, o gabinete de emergência consular, e grupos de WhatsApp para relatarem alguma situação que possa acontecer. Até o momento não temos nenhum relato.
1: Ora, não foi feito qualquer pedido de ajuda também por parte de portuguesas, diz Emídio Sousa. O Presidente da República, António José Seguro, já lamentou na página da internet da Presidência, já lamentou este sismo que atingiu a Colômbia. Entretanto, os Estados Unidos e a França ofereceram ajuda ao país. A Presidente da Comissão Europeia, Ursula von der Leyen, adiantou por seu lado que os 27 mobilizaram o Copérnicus, o Serviço Europeu de Satélites, para ajudar nas operações de resgate. O presidente interino da Associação Nacional de Diretores Escolares fica surpreendido com a decisão do governo de abrir um inquérito às eventuais irregularidades praticadas pelas escolas. Em causa está o envio para classificação de exames nacionais já depois da recolha por parte das forças de segurança, bem como aos pedidos de reapreciação submetidos tardiamente. O gabinete do Ministro da Educação sublinha que estes atrasos por parte das escolas afetou os alunos, condiciona os prazos de candidatura ao ensino superior, gerando alarme público e colocando em causa a credibilidade do sistema de avaliação. O presidente interino da Associação Nacional de Diretores Escolares, Carlos Louro, diz que vai aguardar serenamente o desenrolar desta investigação liderada pela Inspeção-Geral de Educação e Ciência.
6: A Inspeção-Geral de Educação e Ciência é um organismo do Ministério da Educação que dá garantias de isenção e de qualidade no trabalho, que permitirá certamente aferir que aquelas situações que eventualmente tenham ocorrido possam ter algumas razões que nós desconhecemos. Até lá, temos que aguardar e verificar o que é que o processo nos vai trazer.
1: Carlos Louro estranha também o momento escolhido pelo ministro para a abertura deste inquérito.
6: Agora é necessário trazer serenidade às escolas. Nestas duas semanas em que as escolas e as pessoas que estiveram envolvidas podem descansar, para que o próximo ano letivo seja lançado com tudo o que os nossos alunos merecem. E é isso que aguardamos, é isso que esperamos e vamos verificar. Eu não deixo de manifestar alguma surpresa pelo facto de hoje ter sido notícia a instauração desse processo de inquérito.
1: Uma declaração registada ontem na TSF, a posição de Carlos Louro, presidente interino da Associação Nacional de Diretores Escolares, relativamente à decisão do governo de abrir um inquérito às eventuais irregularidades praticadas pelas escolas no processo de correção de exames nacionais. Pedro Frazão lamenta que o ministro da Defesa tenha decidido processar a ele e a André Ventura e também ao jornal 24 Horas. Em causa está uma notícia deste jornal online e as suspeitas de que os dirigentes do Chega lançaram sobre a compra pelo Estado português de 3 fragatas ao Estado italiano. Nuno Melo nega e considera que os 2 dirigentes do Chega ultrapassaram todos os limites do combate político, pelo que decidiu avançar para a justiça. Perante esta decisão, o deputado do Chega, Pedro Frazão, diz à TSF que espera que o ministro da Defesa vá ao Parlamento para o Chega lhe fazer todas as perguntas necessárias.
7: O Sr. Ministro da Defesa tem que vir ao Parlamento. O Parlamento é a sede constitucional do escrutínio do Governo. Mas o que é que o Sr. Ministro, que medo é que o Sr. Ministro tem de vir ao Parlamento ou de responder aos deputados da Nação sobre as perguntas que nós lhe dirigimos? Essa é que é a pergunta. Mas o Sr. Ministro agora vai deslocar o debate político de líder da oposição e de um deputado que é vice-presidente do partido que é líder da oposição, por estar a questionar um negócio de 4 mil milhões de euros e por lembrar que o CDS, quando esteve também no Ministério da Defesa Nacional, esteve envolto na negociata dos submarinos. É que nós não nos esquecemos que o negócio dos submarinos produziu condenados na Alemanha. E que cá em Portugal só não teve condenados porque um dos processos acabou por prescrever e porque o outro processo não obteve respostas da justiça alemã. Mas na Alemanha existiu pelo menos um condenado por corrupção ativa da venda dos submarinos. Extraordinariamente em Portugal nunca se encontrou quem foi o corrompido, não é? Porque é sempre surpreendente como a justiça de Portugal funciona.
1: Pedro Frazão diz ainda que há muito a esclarecer relativamente ao negócio com o Estado italiano e por isso desafia mesmo Nuno Melo para um debate.
7: Desafio o Sr. Ministro a fazer a termos um debate cara a cara, frente a frente, para ele responder às nossas questões sobre este negócio dos 4 mil milhões de euros das fregatas. Já agora, perguntar também porque é que foi esta a escolhida, porque é que vamos comprar fregatas à Itália e porque é que não vamos comprar fregatas aos melhores construtores do mundo de fregatas, que são, por exemplo, a Inglaterra, a Alemanha, a França, ou perguntar também se estas fregatas vêm acompanhadas de helicópteros, de aeronaves, e que armas e que sistemas de detecção de radares é que estas fregatas e as suas aeronaves de asa única têm. Portanto, há muitas questões aqui para serem respondidas. E o Sr. Ministro, com esta patética ameaça de um processo judicial, a única coisa que está a demonstrar é medo de ir ao Parlamento, é medo de vir ao debate e é medo de responder com transparência àquilo que são os detalhes do negócio de 4 mil milhões de euros.
1: Ontem à tarde, em comunicado, André Ventura reagiu também à decisão de Nuno Melo de levar o assunto à justiça. O líder do Chega diz que esta decisão demonstra opacidade e arrogância e revela que o governo reage mal ao escrutínio. Ontem à noite, em declarações à TSF, Nuno Melo reafirmou a intenção de levar o caso à justiça. O ministro espera que Frazão e Ventura não se escudem na imunidade parlamentar para justificarem todas as acusações.
8: Eu espero que tenha a coragem de o dizer e de o dizer publicamente, de dizer que é o primeiro interessado em demonstrar a veracidade daquela sua especulação, afirmação, de tudo aquilo que disse, que é simplesmente miserável.
9: Pondera retirar este processo ou não avançar se o Chega se retratar?
8: Não pondero. Eu vou mesmo processar. Ou seja, eu acho tão grave o que aconteceu. Acho tão sintomática esta manipulação e tão viva no seu propósito que a única forma justa que eu encontro de que alguma justiça possa ser feita é através dos tribunais.
1: São declarações à TSF do Ministro da Defesa. Portugal vai comprar 3 fragatas de construção italiana, um investimento de 3.900 milhões de euros, anunciado no mês passado pelo Primeiro-Ministro. A partir de amanhã, há novas regras para as embalagens de alimentos usadas, por exemplo, nas caixas de pizza ou outras refeições em regime de takeaway. As regras impõem novos limites nos chamados químicos eternos, ou seja, substâncias potencialmente tóxicas e perigosas. Os limites mais apertados aplicam-se a todos os países da União Europeia, uma mudança saudada pela vice-presidente da Zero. Susana Fonseca destaca os benefícios para os consumidores.
10: É obviamente um ganho para os consumidores, portanto, vão ficar mais protegidos e mesmo para as empresas, parece que seja um desafio, no sentido em que já há vários anos a Dinamarca tinha proibido a utilização destas substâncias em embalagens alimentares. E, portanto, já há alternativas no mercado, estamos a falar já de vários anos, e, portanto, já há alternativas, já deveria ter acontecido há mais tempo. Portanto, não faz muito sentido, do nosso ponto de vista, enquanto ONG do ambiente, não é? Que continuemos a usar em embalagem que vai estar em contacto com alimentos, produtos com, ou estas substâncias, não é? Que são, de facto, já estão bem identificadas como sendo muito perigosas para a saúde e para o ambiente, e, portanto, faz todo o sentido, só peca por tardia à medida, digamos assim, não é?
1: Susana Fonseca acredita que a nível europeu as novas regras serão seguidas sem grandes obstáculos, mas pede atenção às embalagens que vêm de fora, até porque a fiscalização não é nada fácil.
10: É uma fiscalização complexa. Complexa porque normalmente implica a realização de análises. Mas é sempre importante, porque há muitos produtos neste momento, por exemplo, que são importados, através de marketplaces, etc., não só para consumidor final, mas mesmo para comércios, não é? E esse sim é preciso ter muito cuidado, porque, de facto, tudo aquilo no espaço europeu não quer dizer que não possa haver falhas, certamente também pode haver, mas serão menores. E, portanto, desse ponto de vista, pode haver aqui um risco muito grande de não haver este cumprimento da legislação. Aí é um risco muito grande. Não é? E aí sim é muito importante manter esta vigilância, porque de facto o que vem de fora da Europa é preocupante.
1: As novas regras entram em vigor nos 27 Estados-membros da União Europeia a partir de amanhã. Bragança está há meses a preparar um dispositivo para receber milhares de pessoas que querem assistir ao eclipse do sol. O aeródromo de Bragança será o local com maior visibilidade, mas também o Parque Natural de Montezinho deverá receber centenas de visitantes. Por ser uma área protegida e mobilizar essas centenas de pessoas, o comandante João Noel da Proteção Civil das Terras de Trás-os-Montes diz que as equipas estão alerta para o risco de incêndio.
11: A nossa maior preocupação com esse fluxo é, de facto, o risco de incêndio, por facto o local mais visível ser numa área protegida e muito vulnerável aos incêndios rurais.
1: Comandante João Noel explica também que está operacional um dispositivo pronto a intervir para qualquer ocorrência.
11: O que se sabe é que serão vários milhares, toda a restauração e hotelaria da região está já com 100%, com taxas de 100% de ocupação, e nessa medida foi elaborado um plano de operações que institui um dispositivo preventivo e de resposta operacional para eventuais ocorrências que possam ocorrer nesse âmbito, quer de incêndio rural ou florestal, quer também de emergência médica.
1: Ora, esse dispositivo conta com elementos dos bombeiros, da Proteção Civil, da GNR, do INEM, também do Instituto de Conservação da Natureza e do Centro de Ciência Viva, e vai para o terreno amanhã de manhã, só desmobilizando à meia-noite. Donald Trump defendeu o presidente da FIFA, cuja saída foi exigida por 3 confederações continentais devido a um projeto, entretanto abandonado, de entrada de capital privado. Nas redes sociais, o presidente norte-americano escreve que a FIFA estaria a cometer um erro terrível se, por qualquer motivo, considerasse substituir o seu presidente Gianni Infantino. Trump descreve Infantino como fantástico, sublinhando o sucesso do Mundial de 2026, o mais lucrativo de sempre. Os ciclistas da Volta a Portugal têm hoje um dia de descanso antes das 5 derradeiras etapas da prova. Alexis Guérin vai passar o dia de amarelo, garantindo que a equipe dele quer deixar escapar a vitória nesta edição da Volta a Portugal. Tiago Santos.
12: Em dia de descanso, escutamos o líder da prova, Alexis Guérin, assume que a equipa Anicolor Campicarne só pode ter um objetivo até ao final desta volta.
13: Não, tenho um objetivo, a Maria. Que era escapada va a ganar con un corredor de 10 minutos, no es un problema para nosotros. No, el único objetivo para nosotros es estar la María. Si un equipo quiere ganar la etapa, va en la escapada o va a correr para aprender la escapada. Nosotros va a correr para la María. La etapa está una segunda objetivo.
12: O aviso de Alexis Guérin à concorrência. Ele é agora a voz de comando da Anicolor. Se alguém quiser escapar do pelotão para ganhar uma etapa, pouco importa que tenha 12 minutos de vantagem, diz o francês. A equipa só quer a camisola amarela e não importam agora as vitórias de etapa. Faltam 5 etapas até a final.
13: Toda etapa é importante. É esta a volta. Tu podes pegar a volta de toda etapa. É importante cuidado, atenção, concentração, dormir bem, comer bem e jantar. Vou juntar arroz, chocolate, é possível. Eu quero muito chocolate. E vou fazer uma pequena beijinha à minha filha e vou dormir bem. Simples. Sou uma pessoa simples.
12: Mas o ciclista francês está de olho na concorrência.
13: Sou muito, mas sou pouco também. Tiene 5 etapas. É importante cuidar. A volta vai terminar a Porto, no ante.
12: Alexis Guérin tem 1 minuto e 12 segundos de vantagem sobre o companheiro de equipa, Artem Nires, e o tal minuto e 52 segundos de vantagem para o melhor português, que é Tiago Antunes.
1: Alexa Guérin a garantir que não vai deixar escapar a vitória. Esta noite ficou fechada a primeira jornada do Campeonato Nacional de Futebol. Fechou com um empate entre o Santa Clara e o Nacional. 2-2 foi o resultado. Gonçalo Paciência marcou os 2 golos da equipa açoriana, Igor Lisiero e Miguel Baeza pelo Nacional. Ao todo, nesta primeira jornada do campeonato, houve 5 jogos que terminaram empatados.
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0: Agora 7h19, quanto a trânsito, nada a dizer. Circula-se, por enquanto, ainda sem quaisquer problemas em todas as ligações a Lisboa e ao Porto. Também não temos indicação de acidentes.
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0: A seguir vamos para o Negócios e Empresas, que está a passar de novo ao longo do verão. Ana Maria Ramos.
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16: Com uma história de 225 anos nas mais diversas atividades nos Açores, o Grupo Bem Saúde entrou no turismo há 90 e está a investir cerca de 10 milhões de euros na renovação de espaços em São Miguel, incluindo um hotel icónico da ilha para acolher mais turistas, começa por dizer Jorge Aguiar, administrador executivo da empresa.
17: Uma grande remodelação do São Miguel Parque Hotel, um hotel com 173 quartos, com 4 estrelas, muito bem localizado em Ponta Delgada. O hotel já não era renovado há muito tempo e, portanto, sofreu uma renovação geral, muito dirigido a famílias, mas também com segmentos de individuais que partem um bocadinho dali daquele hotel para a aventura, para conhecer São Miguel e experienciar a ilha. Também em abril iremos abrir uma casa de chá na Lagoa das Furnas, que pertence ao ecossistema do Terra Nostra, Terra Nostra Garden Hotel, e que terá ali uma cafeteria que vai funcionar de forma alargada durante o dia todo, desde pequenos almoços a lanches, a almoços, numa lógica muito informal, mas também sempre com o serviço que nos caracteriza. Ainda em maio iremos abrir um spa, renovamos toda a área do wellness, incorporamos nova oferta no Grande Hotel Açores Atlântico, que é o nosso 5 estrelas em Ponta Delgada. Estamos a falar entre destes três investimentos à volta de 10 milhões de euros.
16: Existem outros projetos em estudo, incluindo na Ilha do Faial, além de aquisições já concluídas, como o Hotel Caracol na Terceira.
17: Vamos continuar a investir, também nos Açores, em projetos que estão a ser pensados, mas que irão, digamos, dirigir-se mais à qualificação do que existe, inclusive algum património imobiliário que está parado, não é? E que, se nós não fizermos nada, se vai degradar, mas tendo uma oferta sempre de valor e não de volume. Temos algumas remodelações, naturalmente, em curso, também em São Miguel, e na Ilha do Faial, o Hotel do Canal, que vai sofrer uma remodelação, enfim, não tão profunda, que é um hotel que, aliás, tem um nível de conservação bem simpático, mas que será alvo também dessa melhoria. Enfim, e temos também, mais a médio prazo, um outro investimento que estamos a analisar, mas nesta altura não é seguro de partilhar, nem sequer está licenciado e, portanto, está em projeto, vamos dizer assim. Nós achamos, enquanto Bensuit Hotels e Bensuit Turismo, que é um destino que precisa de ser gerido com cuidado, porque ele tem atributos únicos, que assentam muito na natureza, em experiências muito orgânicas, muito genuínas, e é preciso gerir também os crescimentos.
16: Por enquanto, a maioria dos clientes são portugueses, mas há cada vez mais visitantes estrangeiros no arquipélago. E a novidade do continente americano é mesmo o Canadá.
17: Tradicionalmente, o mercado nacional é muito importante, para os Açores como para o país em geral. Nos últimos tempos, um ligeiro abrandamento no pipeline de procura, vamos dizer assim, do mercado norte-americano, Estados Unidos. Nós sentimos que há aqui uma certa, não sei bem que expressão utilizar, uma cautela, não é? É um certo compasso de espera, continuamos a ter clientes, mas não sempre a crescer, digamos assim. O que está a crescer realmente é o Canadá, porque, na verdade, também eles procuram muito destinos como o México, como os Estados Unidos, e estão-se a passar ali algumas coisas que levam a que eles se virem para este lado do Atlântico. O que, na verdade, é engraçado, não é? Porque os açorianos foram os primeiros a chegar ao Labrador. Há aqui quase como um regresso. Também temos uma diáspora muito forte no Canadá. Teremos duas ligações novas do Toronto, com a WestJet e com a Air Canada, este ano, na época alta. A nossa expectativa é que eles depois descubram os Açores e que vão alargando também a programação.
16: Planos do Bem Saúde, apresentados à TSF na última BTL, um grupo que espera crescer mais 4 a 5% este ano.
0: Ana Maria Ramos com Negócios e Empresas, que está em reposição ao longo deste verão na antena TSF.
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0: São 7h24, vamos lançar mais um olhar pelas notícias que marcam amanhã, daqui a pouco às 7h30. Depois vai para o ar a página de desporto com Hugo Miguel Taveira. Nesta altura estão 20 graus no Porto e em Faro, 21 em Lisboa, 22 graus em Ponta Delgada e no Funchal.

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0: São 7:30 da manhã, bom dia, 6:30 nos Açores. Está com a manhã TSF de terça-feira, dia 11 de agosto. Voltamos a conferir os temas que marcam a atualidade e Cristina Lyman subiu para 132 o número de mortos vítimas do sismo na Colômbia.
1: 132 mortos, mais de 570 feridos, é o balanço mais recente que pode aumentar porque há quase 200 pessoas ainda desaparecidas. Desde o terremoto de grau 7.4 foram registadas mais de 40 réplicas. A última, ontem à noite, chegou aos 2.6 da escala de Richter. O presidente colombiano declarou o estado de emergência. Em várias localidades foi ordenado recolher obrigatório. Em Pereira, a cidade que registra até agora mais mortos, 60 mortos, o presidente da Câmara, Maurício Salazar, anunciou a intenção de contratar técnicos para acudir à população.
2: Hemos declarado la calamidad y la urgencia manifiesta para contratar todos los servicios y bienes que necesitemos para esa atención humanitaria.
1: Em Pereira, cerca de 80 edifícios ficaram destruídos ou danificados. As equipas de socorro continuam à procura de sobreviventes entre os destroços. Portugal está a acompanhar a situação através dos serviços consulares permanentes. O Ministério dos Negócios Estrangeiros adiantou ontem à noite que não há registro de portugueses entre as vítimas do sismo. Os Estados Unidos anunciaram, entretanto, o envio de mais de 13 milhões de euros para abrigos de emergência, alimentação, proteção e avaliação de danos. A Junta de Freguesia de São Vicente em Lisboa vai oferecer óculos gratuitos para ver o eclipse solar de amanhã. A oferta faz parte de uma iniciativa conjunta da freguesia e de dois monumentos de Lisboa de onde se vai poder ver o eclipse. Vai ser no Panteão Nacional e no Mosteiro de São Vicente, que terão no total 200 lugares. O presidente da Junta de Freguesia de São Vicente, André Bivetti, adianta a oferta que vai ser feita.
3: A Junta vai oferecer também óculos gratuitamente, isto foi uma colaboração com a Ciência Viva, para conseguirmos no fundo que muitos dos nossos residentes tenham uma vista privilegiada e consigam ver o eclipse.
1: Para assistir à sessão é preciso fazer uma inscrição prévia. Ontem dezenas de lugares estavam já reservados. O presidente dos Estados Unidos defendeu o presidente da FIFA, Gianni Infantino, cuja saída foi exigida por três confederações continentais devido a um projeto de entrada de capital privado, projeto esse que já foi abandonado. Nas redes sociais, Donald Trump escreveu que a FIFA estaria a cometer um erro terrível se por qualquer motivo considerasse substituir o presidente Gianni Infantino. Trump descreve Infantino como fantástico, sublinhando o sucesso do Mundial, Campeonato do Mundo deste ano, o mais lucrativo de sempre.
0: Estes são alguns dos temas para retomarmos daqui a pouco no Jornal às 8 horas da manhã. Está aí uma terça-feira que vai trazer céu pouco nublado ou limpo, com mais nebulosidade na faixa costeira do norte e centro, pequena subida da temperatura máxima no interior. Para hoje esperam-se 36 graus para Beja, Évora, Castelo Branco e Bragança, 25 máxima para o Porto, 31 para Braga, 30 para Lisboa e 31 para Faro. Os Açores, com aguaceiros fracos, mas também bons períodos de sol em todas as ilhas, máxima para Ponta Delgada, 25 graus, para a Madeira. Conto com um céu pouco nublado, 27 de máxima hoje para o Funchal.
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0: E olhamos mais uma vez o trânsito. Estamos em período de férias para muita gente. Um agosto bastante tranquilo, até mesmo em hora de ponta. Nesta altura não há problemas no Porto, na região de Lisboa. Há algumas paragens no IC19, entre Terceira e Queluz, no sentido Sintra-Lisboa. Para a ponte 25 de Abril, não há filas, mas há alguma intensidade entre o viaduto Pargal, já no final da A2, e a Praça da Portagem.
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0: E agora vamos para o desporto, na manhã da TSF, a edição de Hugo Miguel Taveira nos Europeus de Atletismo. A final do lançamento do peso deu a primeira desilusão a Portugal, Hugo.
2: Portugal tinha 3 atletas na final feminina, mas nenhuma conquistou medalhas. Em Birmingham, a candidata Auriol Dongmo ficou em 5º lugar, logo a seguir, em 6º, terminou Jéssica Inchud. Já Eliana Bandeira ficou na posição 12 de uma classificação liderada pela neerlandesa Jéssica Schilder. No final da prova, em declarações à RTP, a melhor portuguesa, Auriol Dongmo, não escondeu a frustração por falhar o pódio.
3: Eu nem tenho palavras, não sei o que dizer, porque foi uma competição. Acabei para não correr bem, acabei para não correr como eu estava a esperar, da forma que eu estava me sentindo no aquecimento. E pronto.
2: Tristeza também para Jéssica Inchud, a atleta portuguesa esperava melhores resultados na final.
4: Não vou mentir, estou mesmo decepcionada com a prestação de hoje. Acho que me sentia um pouco cansada, mas eu lutei contra isso, lutei até ao fim. Pronto, fui melhorando a cada lançamento, mas não fiz a marca que eu queria, obviamente. Queria algo muito maior e pronto, acho que vai ser agora um dia triste para mim, mas pronto, amanhã é um dia novo e vamos continuar a lutar.
2: Já a Eliana Bandeira diz-se grata pela participação nos europeus.
5: O objetivo aqui era lançar o mais longe possível. Estou grata com tudo que tem acontecido nessa jornada. Agora é trabalhar para mais e melhor. Eu tenho certeza que a próxima época vai ser fantástica e obrigada.
2: Além do trio do lançamento do peso, outros portugueses tiveram uma noite de azar nos europeus de atletismo. Laura Taborda ficou a 1 lugar de qualificar-se para a final dos 3 mil metros obstáculos. José Carlos Pinto desistiu da prova dos 5 mil metros depois de ter estado na frente da corrida, até faltarem 2 voltas para o fim. Também Tatiana Pinto falhou o objetivo nos 100 metros. A velocista portuguesa não conseguiu apurar-se para a final da prova. Gonçalo Paciência é o melhor marcador da Liga Portuguesa à passagem da primeira jornada. O avançado do Santa Clara só precisou de 2 minutos para bisar no empate de ontem à noite frente ao Nacional da Madeira. No final do jogo, na flash da Sport TV, Paciência foi informado que é o único jogador com 2 golos no campeonato. O internacional português reagiu desta forma.
6: Então que acabe já o campeonato. Estou a brincar. Foi bom para mim, claro, os golos. Ainda que pronto, empatamos, mas vai continuar.
2: No jogo que encerrou a primeira ronda do campeonato, o Nacional conseguiu recuperar de uma desvantagem de 2 golos, ainda na primeira parte. Lisiero, de penalti, e Miguel Baeza deram empate aos madeirenses na casa do Santa Clara. Com a jornada concluída, só 4 equipas venceram no jogo de estreia. O Futebol Clube do Porto, o Gil Vicente, o Aroca e o Marítimo partilham a liderança da classificação. Também ontem à noite terminou a jornada 1 da 2ª Liga. O Benfica B venceu o Leixões por 1-0 no Seixal. O Futebol Clube do Porto B perdeu por 2-0 em casa do Lusitânia de Lourosa. Os ciclistas da Volta a Portugal têm hoje um dia de descanso, antes das 5 derradeiras etapas. Alexis Guerrin vai passar o dia de amarelo e garante que a equipa dele não quer deixar escapar a vitória nesta edição da Volta a Portugal.
7: Em dia de descanso, escutamos o líder da prova, Alexis Guerrin, assume que a equipa Anicolor Campicarne só pode ter um objetivo até ao final desta volta.
8: Não, tenho um objetivo, a Maria.

0: que la escapada va a ganar con una corredor de 10 minutos no es un problema para nosotros. No, el único objetivo para nosotros es la María. Si un equipo quiere ganar la etapa, va en la escapada o va a correr para aprender la escapada. Nosotros va a correr para la María. La etapa está una segunda objetivo.
1: O aviso de Alexis Guerrin à concorrência. Ele é agora a voz de comando da Nicolor. Se alguém quiser escapar do pelotão para ganhar uma etapa, pouco importa que tenha 12 minutos de vantagem, diz o francês. A equipa só quer a camisola amarela e não importam agora as vitórias de etapa. Faltam 5 etapas até a final.
0: Toda etapa é importante. Esta é a volta. Tu podes pegar a volta de toda etapa. É importante cuidar, atenção, concentração, dormir bem, comer bem e jantar. Vou juntar arroz, chocolate, é possível. Eu quero muito chocolate. E vou fazer uma pequena beijinha à minha filha e vou dormir bem. Simples. Sou uma pessoa simples.
1: Mas o ciclista francês está de olho na concorrência.
0: Sou muito, mas sou pouco também. Tem 5 etapas. É importante cuidar. A volta vai terminar a Porto, não antes.
1: Alexis Guerrin tem 1 minuto e 12 segundos de vantagem sobre o companheiro de equipa, Artem Nires, e o tal minuto e 52 segundos de vantagem para o melhor português, que é Tiago Antunes.
2: Meia volta está dada. Até domingo, o Tiago Santos continua na estrada a acompanhar a prova rainha do ciclismo português.

0: O Desporto numa edição de Hugo Miguel Taveira. Bom dia, estamos a 19 minutos das 8.
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0: E agora vamos ao mundo digital que passa de novo ao longo do verão. Recordamos com Rui Tocaiana a crónica em que falámos de um teclado que mais parece um Fórmula 1.
2: A Razer acaba de colocar no mercado um novo teclado que não é como os outros. O Huntsman V3 Pro 8 kHz foi concebido a pensar exclusivamente nos eSports e nos jogadores de computador que, mesmo não pertencendo a nenhuma equipa, são obcecados pela velocidade e querem ter o teclado mais rápido possível. Este tem uma latência de 0,58 milésimos de segundo. Para dar uma imagem, estes teclados estão para os eSports como as melhores chuteiras estão para o futebol. Daria para jogar com equipamentos evoluídos? Daria, mas a este nível de profissionalismo todos os detalhes contam e este não é um pormenor qualquer. Assim, a mais recente versão deste equipamento topo de gama da Razer tem teclas que suportam uma taxa de amostragem de 8 mil Hz, um dado demasiado técnico para 99,99% dos seres humanos, tal como é o seguinte: os Huntsman V3 Pro 8 kHz são feitos em alumínio 5052 Premium, têm espuma de isolamento acústico e estabilizadores pré-lubrificados. Isto para dar ênfase à sensação de digitação e ao som que as teclas fazem quando são premidas. Este teclado, o Huntsman V3 Pro 8 kHz, já está à venda. A versão mais barata custa 250€.
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0: Estamos a 17 minutos das 8. Muito bom dia. Está com a manhã TSF de terça-feira.

Na TSF recordamos a música dos Smiths e de David Bowie. Bom dia, estamos a 9 minutos das 8, a hora certa. Leonor Ferreira vai utilizar toda a informação nesta manhã TSF de terça-feira, agora em português com Márcia e GP Simões.

A pele que há em mim, GP Simões e Márcia, quase no fecho desta hora, na manhã da TSF. Há tempo ainda para a janela para o mundo. Hoje temos som do gado.

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0: Muito bom dia, são 7h58, menos uma hora nos Açores e está no ar amanhã TSF de terça-feira.
1: 132 mortos, mais de 570 feridos, 188 desaparecidos e muita gente ainda debaixo dos escombros. É o balanço de vítimas do sismo de 7.4 registado na Colômbia. O presidente Abelardo de Las Perela declarou já o estado de emergência nacional. O ministro da Educação vai avançar com um inquérito às escolas por causa das eventuais irregularidades nos exames nacionais. A Associação dos Diretores de Agrupamentos de Escolas Públicas estranha a decisão. Por causa do eclipse, amanhã a Proteção Civil Trás-os-Montes preparou durante meses uma operação de vigilância contra incêndios no Parque de Montezinho e em toda a região. Esta quarta-feira são esperadas milhares de pessoas para ver o fenómeno em Lisboa. A Junta de Freguesia de São Vicente associou-se a dois monumentos para uma sessão especial de observação.
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0: Esta terça-feira vai trazer céu pouco nublado ou limpo a todo o território do continente, mas com mais nebulosidade na faixa costeira do norte e centro, sobretudo durante a manhã. Pequena subida da temperatura máxima no interior. Esperam-se para hoje 36 graus para Beja, Évora, Castelo Branco e Bragança, 31 graus máxima para Faro, 32 para Setúbal, 30 de máxima para Lisboa, 33 para Santarém, 25 para o Porto e 31 para Braga. Nos Açores, conto com aguaceiros fracos em todas as ilhas, mas também com bons períodos de sol. 25 de máxima hoje para Ponta Delgada. A Madeira vai trazer um dia de sol a toda a ilha. 27 de máxima hoje para o Funchal. Vamos para o Jornal das 8 horas da manhã na TSF. Leonor Ferreira.
1: São ainda os números da tragédia na Colômbia, 132 mortos, 570 feridos e também 188 desaparecidos. É o último balanço de vítimas deste sismo na Colômbia, um tremor de 7.4 na escala de Richter. Várias cidades foram afetadas, as que sofreram mais foram a cidade de Pereira, a 200 km de Bogotá e a 50 do epicentro do tremor. Também Cali sofreu fortemente o impacto deste abalo, 70% do Hospital Público da cidade desabou. Para já não se sabe ao certo qual o número de desaparecidos em termos de pessoas ainda debaixo dos escombros. De qualquer das formas, as equipas de resgate estão no terreno desde ontem. O aeroporto em Cali foi também fechado, entretanto reabriu esta manhã. Numa conferência de imprensa, o presidente do país, Abelardo de Las Perela, anunciou a mobilização do governo e de todas as forças para lidar com a situação, tendo decretado o estado de emergência nacional.
3: En el marco del Comité Nacional que acabamos de realizar hace una hora para la gestión de riesgo de desastres.
4: No âmbito do Comité Nacional para a Gestão de Catástrofes e do Conselho Nacional para a Gestão do Risco de Catástrofes, foi acordado declarar situação de emergência que será assinada ainda hoje. Reunimos todos os ministros e funcionários da unidade e de outras instâncias para aprovar essa declaração de emergência, que nos permitirá dar a resposta adequada a esta catástrofe natural. Além disso, foram constituídas equipas de trabalho, cada uma liderada por um ministro e pelo senhor vice-presidente, que se deslocou aos diferentes locais afetados. Todo o trabalho será realizado em conjunto com as diferentes entidades públicas. Isso inclui, naturalmente, as forças de segurança e a Polícia Nacional.
3: À la Força Pública e à la Polícia Nacional.
1: Em Pereira, uma das localidades, como disse, mais afetadas pelo sismo, foi decretado recolher obrigatório. Em conferência de imprensa, o presidente da Câmara não conseguiu conter as lágrimas e Maurício Salazar começou por fazer o balanço da tragédia.
5: Pereira atravessa uma situação histórica difícil, não?
6: Pereira atravessa uma situação histórica difícil. Temos já cerca de 55 mortos. Tomamos várias decisões. Uma delas é pedir aos pereiranos que não circulem nos veículos desde as 4 da tarde até às 5 da manhã, porque precisamos que as equipas de socorro possam transitar sem dificuldades.
1: Maurício Salazar anunciou também que uma equipa de engenharia vai avaliar os edifícios que ficaram danificados pelo sismo e justificou também a decisão de impor o recolher obrigatório.
5: Hemos decretado toque de queda.
6: Decretamos o recolher obrigatório até às 5 da manhã para proteger o comércio da cidade. As aulas estão suspensas até nova ordem porque temos muitas escolas comprometidas. Declaramos estado de calamidade e a urgência para contratar todos os serviços que sejam necessários para a assistência humanitária.
1: São declarações em conferência de imprensa de Maurício Salazar, o autarca de Pereira, uma das cidades afetadas por este sismo. Ontem à noite, o secretário de Estado das Comunidades Portuguesas adiantava à TSF que, apesar da violência deste abalo, até ontem não tinha conhecimento de portugueses vítimas deste tremor de terra.
7: Não quer dizer que não possa vir a acontecer, mas de acordo com a informação que temos recebido das autoridades da Colômbia e dos nossos serviços diplomáticos, para já não há nenhuma vítima portuguesa. A nossa comunidade é pequena na Colômbia. Nós temos cerca de 2 mil pessoas de nacionalidade portuguesa. A maior parte é até nem é originária, é da nacionalidade adquirida. Portanto, não tem um impacto significativo. Vamos esperar o desenvolvimento das informações e, à medida que elas chegarem, vamos dando nota. Mas, para já, é este o ponto de situação. Normalmente, nós temos sempre, junto dos nossos serviços diplomáticos, o gabinete de emergência consular e grupos de WhatsApp para relatarem alguma situação que possa acontecer. Até o momento, não temos nenhum relato.
1: Emílio Sousa diz também que até agora não foi feito qualquer pedido de ajuda por parte de portugueses. Ontem, na página da internet da Presidência da República, António José Seguro lamentou o sismo e os estragos e as vítimas que ele provocou. Entretanto, os Estados Unidos e a França ofereceram ajuda à Colômbia. A Presidente da Comissão Europeia, por seu lado, Ursula von der Leyen, adiantou que os 27 mobilizaram o Copérnicus, o Serviço Europeu de Satélites, para ajudar nas operações de resgate. Esta noite houve um ataque russo durante a madrugada contra Zaporizhia, no sudeste da Ucrânia, um ataque que fez 5 mortos e 20 feridos. É uma informação avançada pelas autoridades. Também há notícia que foram ouvidas explosões em Kiev pouco depois da meia-noite, cerca das 10 da noite em Lisboa. São informações que chegam da Ucrânia, com a notícia de que vários mísseis balísticos foram lançados esta madrugada pela Rússia contra território ucraniano. O presidente interino da Associação Nacional de Diretores Escolares fica surpreendido com a decisão do governo de abrir um inquérito às eventuais irregularidades praticadas pelas escolas. Em causa está o envio para classificação de exames nacionais já depois da recolha por parte das forças de segurança, bem como uma inspeção aos pedidos de e apreciação submetidos tardiamente. O Gabinete do Ministro da Educação sublinha que estes atrasos por parte das escolas afetam os alunos e condicionam os prazos de candidatura ao ensino superior, gerando alarme público e colocando em causa a credibilidade do sistema de avaliação. Ora, o Presidente Interino da Associação Nacional de Diretores Escolares, Carlos Louro, diz que vão aguardar serenamente o desenrolar da investigação liderada pela Inspeção Geral de Educação e Ciência.
8: É a Inspeção Geral de Educação e Ciência, é um organismo do Ministério da Educação que dá garantias de isenção e de qualidade no trabalho, que permitirá certamente aferir que aquelas situações que eventualmente tenham ocorrido possam ter algumas razões que nós desconhecemos. Até lá, temos que aguardar e verificar o que é que o processo nos vai trazer.
1: Carlos Louro estranha também o momento escolhido pelo ministro para a abertura deste inquérito.
8: Agora é necessário trazer serenidade às escolas. Nestas duas semanas em que as escolas e as pessoas que estiveram envolvidas podem descansar, para que o próximo ano letivo seja lançado com tudo o que os nossos alunos merecem. E é isso que aguardamos, é isso que esperamos e vamos verificar. Eu não deixo de manifestar alguma surpresa pelo facto de hoje ter sido notícia a instauração desse processo de inquérito.
1: O inquérito às escolas deverá estar concluído até ao final de agosto, uma declaração de Carlos Louro registada ontem à noite na TSF. Pedro Frazão lamenta que o ministro da Defesa tenha decidido processar a ele e também a André Ventura e também ao jornal 24 Horas. Em causa está uma notícia do jornal online e as suspeitas que os dirigentes do Chega lançaram sobre a compra pelo Estado português de 3 fragatas ao Estado italiano. Nuno Melo nega, considera que os 2 dirigentes do Chega ultrapassaram todos os limites do combate político, pelo que decidiu avançar para a justiça. Perante esta decisão, o deputado do Chega, Pedro Frazão, diz à TSF que espera que o ministro vá ao Parlamento para o Chega lhe fazer todas as perguntas.
9: O Sr. Ministro da Defesa tem que vir é ao Parlamento. O Parlamento é a sede constitucional do escrutínio do Governo. Mas o que é que o Sr. Ministro, que medo é que o Sr. Ministro tem de vir ao Parlamento ou de responder aos deputados da Nação sobre as perguntas que nós lhe dirigimos? Essa é que é a pergunta. Mas o Sr. Ministro agora vai deslocar o debate político de líder da oposição e de um deputado que é vice-presidente do partido que é líder da oposição por estar a questionar um negócio de 4 mil milhões de euros e por lembrar que o CDS, quando esteve também no Ministério da Defesa Nacional, esteve envolto na negociata dos submarinos. É que nós não nos esquecemos que o negócio dos submarinos produziu condenados na Alemanha. E que cá em Portugal só não teve condenados porque um dos processos acabou por prescrever e porque o outro processo não obteve respostas da justiça alemã. Mas na Alemanha existiu pelo menos um condenado por corrupção ativa da venda dos submarinos. Extraordinariamente em Portugal nunca se encontrou quem foi o corrompido, não é? Porque é sempre surpreendente como a justiça de Portugal funciona.
1: Pedro Frazão diz que há muito que esclarecer relativamente ao negócio com o Estado italiano e por isso faz um desafio a Nuno Melo.
9: Desafio o Sr. Ministro a termos um debate cara a cara, frente a frente, para ele responder às nossas questões sobre este negócio dos 4 mil milhões de euros das fragatas. Já agora, perguntar também porque é que foi esta a escolhida, porque é que vamos comprar fragatas à Itália e porque é que não vamos comprar fragatas aos melhores construtores do mundo de fragatas, que são, por exemplo, a Inglaterra, a Alemanha, a França, ou perguntar também se estas fragatas vêm acompanhadas de helicópteros, de aeronaves, e que armas e que sistemas de detecção de radares é que estas fragatas e as suas aeronaves de asa única têm. Portanto, há muitas questões aqui para ver serem respondidas e o Sr. Ministro, com esta patética ameaça de um processo judicial, a única coisa que está a demonstrar é medo de ir ao Parlamento, é medo de vir ao debate e é medo de responder com transparência àquilo que são os detalhes do negócio de 4 mil milhões de euros.
1: André Ventura já reagiu, entretanto, à decisão de Nuno Melo de levar o assunto à justiça. O líder do Chega diz que a decisão demonstra opacidade e arrogância e revela que o governo reage mal ao escrutínio. Ontem à noite, em declarações à TSF, Nuno Melo reafirmou a intenção de levar o caso à justiça. O ministro espera que Frazão e Ventura não se escudem na imunidade parlamentar para justificarem todas as acusações.
10: Eu espero que tenha a coragem de o dizer e de o dizer publicamente, de dizer que é o primeiro interessado em demonstrar a veracidade daquela sua especulação, afirmação, de tudo aquilo que disse, que é simplesmente miserável.
0: Pondera retirar este processo ou não avançar se o Chega a se retratar?
10: Não pondero. Eu vou mesmo processar. Ou seja, eu acho tão grave o que aconteceu. Acho tão sintomática esta manipulação e tão viva no seu propósito que a única forma justa que eu encontro que alguma justiça possa ser feita é através dos tribunais.
1: Portugal vai comprar 3 fragatas de construção italiana, um investimento de 3.900 milhões de euros anunciado no mês passado pelo primeiro-ministro. O eclipse solar vai poder ser visto no topo de 2 monumentos em Lisboa. A Junta de Freguesia de São Vicente associou-se ao Panteão Nacional e ao Mosteiro de São Vicente e vai promover uma sessão para 200 pessoas assistirem ao fenómeno. André Bivetti, o presidente da Junta de Freguesia de São Vicente, adianta como vai decorrer esta iniciativa.
11: Sabendo que vamos ter o eclipse, tivemos a ideia de ter alguns óculos, oferecer alguns óculos aos nossos fregueses e associar-nos com o Panteão e o Mosteiro de São Vicente para termos uma vista privilegiada para o eclipse. Portanto, nós vamos ter, no fundo, estes dois sítios, estes dois lugares para se poder ver o eclipse e a Junta vai oferecer também óculos gratuitamente, isto foi uma colaboração com a Ciência Viva, para conseguirmos no mundo que muitos dos nossos residentes tenham uma vista privilegiada e consigam ver o eclipse.
1: No total, há 200 lugares disponíveis. André Bivetti diz que tem sido uma corrida às inscrições, só na primeira hora de abertura.
11: Nós já temos 60 pessoas inscritas, abrimos as inscrições em uma hora e rapidamente já temos 60, são 200 lugares, portanto ainda temos 140 lugares disponíveis, portanto vão rápido, inscrevam-se. E os sítios são, pronto, o Panteão Nacional é próximo do metro de Santa Apolónia, é mesmo ao lado da Feira da Lada, portanto para quem não conhece é mais ou menos nesta zona. E o Mosteiro de São Vicente fica muito próximo da Graça, do Lar da Graça e da Voz do Operário, muito próximo também da Alfama, ambos os sítios ficam na Feira da Lada, portanto eu acho que era a melhor forma para descrever para quem quiser ir ao local.
1: Fica assim o convite do Presidente da Junta de Freguesia de São Vicente. Ainda há bilhetes para ver o eclipse no Panteão Nacional ou então no Mosteiro de São Vicente em Lisboa. Em Bragança está há meses a preparar um dispositivo para receber milhares de pessoas que querem assistir ao eclipse do Sol. É uma operação da Proteção Civil das Terras de Trás-os-Montes. O aeródromo de Bragança será o local com maior visibilidade, mas também o Parque Natural de Montezinho deverá receber uma verdadeira onda de visitantes por ser uma área protegida. O comandante João Noel, da Proteção Civil de Trás-os-Montes, diz que as equipas estão alerta para o risco de incêndio e, por isso, está pronto um dispositivo a intervir para qualquer ocorrência.
12: Eu que sabe que serão várias milhares, toda a restauração e hotelaria da região está já com 100%, com taxas de 100% de ocupação. E nessa medida foi elaborado um plano de operações que institui um dispositivo preventivo e de resposta operacional para eventuais ocorrências que possam ocorrer nesse âmbito, quer de incêndio rural ou florestal, quer também de emergência médica.
1: O dispositivo conta com elementos dos bombeiros, Proteção Civil, GNR, INEM, também Instituto da Conservação da Natureza e Centro de Ciência Viva. Vai para o terreno amanhã de manhã e só vai desmobilizar à meia-noite. Apesar da evolução favorável nas negociações, o exército israelita lançou um novo bombardeamento contra as colinas no sul do Líbano. A Agência Libanesa de Notícias confirma o bombardeamento, que desta vez não foi precedido de qualquer aviso. Os dois países têm tentado chegar a um cessar-fogo em conversações que na semana passada decorreram em Roma sob mediação dos Estados Unidos. Os ciclistas da Volta a Portugal têm hoje um dia de descanso antes das 5 derradeiras etapas da prova. Alexis Guérin vai passar o dia de amarelo, garante que a equipa dele não quer deixar escapar a vitória nesta edição da Volta a Portugal. Tiago Santos.
13: Em dia de descanso, escutamos o líder da prova, Alexis Guérin, assume que a equipa Anicolor Campicarne só pode ter um objetivo até ao final desta volta.
14: Não, tenho um objetivo, a Maria. Que era escapada va a ganar con una corredor de 10 minutos no es un problema para nosotros. No, el único objetivo para nosotros es la María. Si un equipo quiere ganar la etapa, va en la escapada o va a correr para aprender la escapada. Nosotros va a correr para la María. A etapa está una segunda objetivo.
13: O aviso de Alexis Guérin à concorrência. Ele é agora a voz de comando da Anicolor. Se alguém quiser escapar do pelotão para ganhar uma etapa, pouco importa que tenha 12 minutos de vantagem, diz o francês. A equipa só quer a camisola amarela e não importam agora as vitórias de etapa. Faltam 5 etapas até a final.
14: Toda etapa é importante. É esta a volta. Tu podes pegar a volta de toda etapa. É importante cuidar, atenção, concentração, dormir bem, comer bem e juntar. Vou juntar arroz, chocolate, é possível. Eu quero muito chocolate. E vou fazer uma pequena beijinha à minha filha e vou dormir bem. Simples. Sou uma pessoa simples.
13: Mas o ciclista francês está de olho na concorrência.
14: Sou muito, mas sou pouco também. Tenho 5 etapas. É importante cuidar. A volta vai terminar a Porto. No ontem.
13: Alexis Guerrin tem 1 minuto e 12 segundos de vantagem sobre o companheiro de equipa, Artem Nires, e o tal minuto e 52 segundos de vantagem para o melhor português, que é Tiago Antunes.
1: E Alexis Guerrin assume que a equipa Nicolor Campicarne só pode ter um objetivo até ao final da volta, e esse objetivo é ganhar.
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0: E agora olhamos de novo o trânsito. Nesta altura temos fila na A2, logo a seguir à Baixa de Almada, portanto já antes da zona do Pragal até à Praça de Portagem, da Ponte 25 de Abril. A A5 tem fila na parte final, na ligação ao viaduto Duarte Pacheco e daí para as Amoreiras. No IC19 há também algumas paragens entre Queluz e a reta dos comandos da Amadora e depois na chegada a Pinamanique. Que são as dificuldades a esta hora na região de Lisboa. No Porto, tudo ainda mais fácil, apenas abrandamentos na VCI, sentido a Rábida Freixo, entre o Campo Alegre e a saída para a Avenida da Boa Vista.
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seguir às 8h30 vamos ter o TSF Pais e Filhos, hoje para falarmos de luto infantil. Também temos a crónica de humor assinada por Zé Pedro Silva, o Parece Mentira. Até atualizarmos a informação às 8h30, recordamos George Moroder com Phil Lowkey e também os Talk Talk. Muito bom dia, nesta altura estão 21 graus no Porto, 22 em Lisboa, 23 graus em Faro, 22 no Funchal e 21 graus em Ponta Delgada.

0: Muito bom dia, são 8h30, 7h30 nos Açores. Está com a manhã TSF de terça-feira. Começamos esta síntese às 8h30, Cristina Leiman, com uma iniciativa em Lisboa para ver amanhã o eclipse solar.
1: O Panteão Nacional e o Mosteiro de São Vicente vão estar de portas abertas para uma sessão dedicada ao eclipse solar. A iniciativa conta com a participação da Junta de Freguesia de São Vicente, que vai oferecer óculos gratuitos para quem estiver presente. O Presidente da Junta de Freguesia de São Vicente, André Bivetti, revela a oferta que vai ser feita.
2: A Junta vai oferecer também óculos gratuitamente, isto foi uma colaboração com a Ciência Viva, para conseguirmos no ponto que muitos dos nossos residentes tenham uma vista privilegiada e consigam ver o eclipse.
1: Para assistir à sessão é preciso fazer uma inscrição prévia, no total há 200 lugares, mas no final do dia de ontem já havia mais de 60 reservas. Em Bragança, onde o eclipse terá visibilidade total, a Proteção Civil preparou um dispositivo para receber as centenas de visitantes que são esperados no Parque Natural de Montezinho. O comandante João Noel, da Proteção Civil das Terras de Trás-os-Montes, adianta que a lotação está esgotada.
3: Toda a restauração e hotelaria da região está já com taxas de 100% de ocupação e nessa medida foi elaborado um plano de operações que institui um dispositivo preventivo e de resposta operacional.
1: A Proteção Civil está em alerta, sobretudo para o risco de incêndio. O eclipse do Sol começa por volta das 6h30 da tarde de amanhã, mas a Proteção Civil vai manter o plano de operações especiais até à meia-noite. É uma corrida contra o tempo, as equipas de resgate tentam encontrar sobreviventes depois do forte sismo que sacudiu ontem a Colômbia. O balanço mantém-se nos 132 mortos, mais de 570 feridos, mas os números podem aumentar porque há quase 200 pessoas ainda desaparecidas. Desde o terremoto, que chegou aos 7.4 da escala de Richter, foram registadas mais de 40 réplicas. O presidente da Colômbia declarou estado de emergência. Em várias localidades foi ordenado recolher obrigatório. Em Pereira, a cidade que registra até agora mais mortos, 60 vítimas, o presidente da Câmara, Maurício Salazar, anunciou a intenção de contratar técnicos para acudir à população.
4: Hemos declarado la calamidad y la urgencia manifiesta para contratar todos los servicios y bienes que necesitemos para esa atención humanitaria.
1: Em Pereira, cerca de 80 edifícios já ficaram destruídos ou danificados. O governo português já fez saber que está a acompanhar a situação através dos serviços consulares. O Ministério dos Negócios Estrangeiros adiantou ontem à noite que não há registro de portugueses entre as vítimas do sismo. Os ataques russos voltaram a matar na Ucrânia. No dia de hoje, há notícia de pelo menos 9 mortos e dezenas de feridos em todo o país. 6 dos mortos foram registados em Zaporizhia. O presidente Volodymyr Zelensky acusa a Rússia de ter usado mísseis da Coreia do Norte nos ataques que mataram 6 pessoas. Ontem à noite, Zelensky já tinha afirmado que a Coreia do Norte vai enviar tropas e mísseis balísticos para a Rússia. Em contrapartida, o presidente ucraniano pediu ao Japão e à Coreia do Sul que apoiem Kiev na defesa aérea para conter o poder cada vez maior da Coreia do Norte. Em defesa de Gianni Infantino, Donald Trump diz que o presidente da FIFA é fantástico e seria um erro terrível se Infantino fosse substituído. O elogio foi escrito por Donald Trump na rede social de que é dono, a Truth Social. Gianni Infantino tem estado debaixo de fortes críticas por causa de um projeto que previa a entrada de capital privado na organização dos mundiais de futebol. O projeto já foi abandonado, mas várias federações têm retirado o apoio ao atual presidente da FIFA. No futebol jogado, a primeira jornada do campeonato de futebol terminou com mais um empate. Santa Clara e Nacional da Madeira fecharam a jornada com um empate a 2 bolas. Só nesta primeira jornada houve 5 empates, 4 deles a 2 bolas.

0: E sobre o trânsito, esta manhã continua bastante calma, aliás tem sido assim o mês de agosto, o mês de férias para muita gente. Nesta altura praticamente não há hora de ponta, há apenas algumas paragens no final da A2 para a Ponte 25 de Abril entre a Baixa da Almada e a Praça da Portagem, abrandamentos também no IC19 entre Queluz e Amadora, na segunda circular sentido Pina-Manique que vem entre a Escola Alemã e as Calvanas, e fila na parte final da A5 já na ligação ao viaduto Duarte Pacheco em direção às Amoreiras. No Porto, trânsito intenso com algumas paragens na VCI, sentido a Rábida Freixo, entre o Campo Alegre e a saída para a Avenida da Boa Vista, e também na A28 em direção ao Porto, há passagem pelo nó da A4 e depois no final da Avenida AEP para a VCI e para a Avenida de Sidónio Paes.
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0: A única das amantes, os Quinta do Bill na manhã da TSF. Bom dia, estamos a 20 minutos das 9. Vamos ao TSF Pais e Filhos daqui a pouco, mas para já, parece mentira, é o espaço reservado ao humor na manhã da TSF, assinado por Zé Pedro Silva. Título da crónica de hoje, o Luís deu à costa.
1: A situação é cada vez mais preocupante depois de inúmeras apreensões. Agora foi o próprio primeiro-ministro a dar à costa numa praia do Algarve. O Luís, que tinha mandado dizer que não ia ter férias para ficar a coordenar o governo, apareceu no areal algarvio em tronco nu e calções de banho. Felizmente não apareceu numa praia para nudistas. Ou estaríamos a esta hora a discutir mais um pacote. Questionado sobre isto, o chefe de governo não conseguiu explicar como é que ali foi parar. Mas lembra-se de estar a ser levado de São Bento. Até pensou, isto naturalmente são coisas do Trump. Depois acordou numa lancha rápida a fugir da polícia marítima. E quando deu por ele, já estava ao pé do líder da bancada parlamentar do PSD, que por sorte ali passa férias. O que Soares terá perguntado, mas o que é que estás aqui a fazer? Ao que Luís respondeu ainda baralhado, é natural. Isso também queria eu saber. Numa rápida declaração aos jornalistas, já em segurança no bar da praia, o primeiro-ministro explicou que foi uma situação muito desagradável porque estava a trabalhar e deixou a coordenação do governo a meio. Para além disso, há uma elevada probabilidade disto se voltar a repetir. O Luís está preparado para ser levado outra vez, a qualquer momento, dando novamente à costa numa praia ou até numa esplanada, porque estes fulanos, na azáfama da fuga, largam a mercadoria onde calha. Já aconteceu ser diante de um prato de amêijoas. Diga-se em abono da verdade que o chefe do governo avisou logo que não ia tirar férias, mas que podia, numa ou noutra ocasião, dar à costa. Eles sabem estas coisas porque têm informações das secretas. E acabou, neste drama em particular, por ficar à conversa com o Hugo Soares, que é líder de uma bancada parlamentar, mais concretamente a sua. Isto pode qualificar como trabalho. Pena não ter encontrado também os líderes do Partido Socialista e do Chega, despachavam logo ali serviço. Depois dos javalis na Arrábida, um carneiro na Praia do Garrão. São as alterações climáticas. Mas este carneiro rouba comida aos ricos para dar aos pobres, não é para ele. Já André Ventura, quando visse uma onda, deixava-se levar desamparado e anunciava nas redes sociais que tinha sobrevivido a um tsunami e a uma tentativa de envenenamento, mas também era só um peixe-aranha. Entretanto, a esta hora, e segundo as minhas informações, o primeiro-ministro já regressou ao trabalho, mas reforçou a segurança com duas mudas de roupa em permanência, só para o que der e vier.
0: Zé Pedro Silva, na manhã TSF. Estas crónicas estão disponíveis em tsf.pt. Passam de novo à tarde, a seguir às 6. Nesta altura, 22 graus em Lisboa, 24 em Faro, 20 no Porto, 22 graus em Ponta Delgada e no Funchal. Vamos escutar agora uma das novas canções de Lana Del Rey, que até ao final do ano vai lançar dois novos álbuns.

0: I Miss Who We Used To Be, uma das novas canções de Lana Del Rey na manhã da TSF. Vamos para o TSF Pais e Filhos com Maria Ramos Santos e Paulo Jorge Guerreiro. Hoje falamos de luto infantil.
1: Uma das maiores dificuldades quando se fala sobre a morte é encontrar as palavras certas, sem cair em explicações complexas ou metáforas que só baralham a cabeça dos mais pequenos. Cristina Felizardo, terapeuta de luto, explica como podemos usar uma linguagem direta e acessível para comunicar nestes momentos.
2: Uma das formas eficazes e que normalmente acaba por ser utilizada, sobretudo nas crianças mais pequenitas, ali com os 6 anitos, 4, 5 anitos, 6 anitos, 7, 8, é fazer mesmo a referência à parte física, ok? Do corpo humano. Portanto, a morte acontece porque o corpo deixou de funcionar, o coração deixou de bater e todos os outros órgãos deixam de funcionar. Temos tantas oportunidades de ensinagem, sabem? De ensinar os nossos pequenitos. Nem que seja, por exemplo, que se estivermos a dar um passeio no parque e há um passarinho que, por exemplo, está morto, qual é que é a nossa primeira reação? Não toques, vamos lá com o pé e até empurramos com folhas que é para esconder, não é? Não toques porque deve ter acontecido alguma coisa. Então o que é que nós estamos a ensinar naquele momento? Que a morte é uma coisa horrível e que aquele passarinho, infelizmente, estava morto, caiu do ninho. Não sabemos o que é que aconteceu, mas vai ficar sozinho ali, frio, debaixo de folhas, para ninguém o ver. Estão a ver? Estás a ver como uma mensagem tão pequenina que nós fazemos de forma não refletida, não é? Acaba por dar uma mensagem tão poderosa.
1: Proteger não significa privar os mais novos de ir, por exemplo, a funerais e afastá-los de algo tão natural e inevitável como é a morte.

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Estamos a 8 minutos das 9, à hora certa. Leonor Ferreira vai atualizar toda a informação nesta manhã TSF de terça-feira.

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0: O secretário-geral da FENPROF acusa o governo de estar a desresponsabilizar-se ao anunciar que vai ser aberto um inquérito às eventuais irregularidades praticadas pelas escolas nos exames nacionais. O anúncio feito ontem pelo gabinete do ministro da Educação. 132 mortos, mais de 570 feridos, 188 desaparecidos, um balanço que não está fechado. São os números da morte na sequência do sismo de 7.4 registado na Colômbia esta segunda-feira. O presidente do país, Abelardo de Lage Pirela, declarou o estado de emergência nacional. Por causa do eclipse, amanhã a Junta de Freguesia de São Vicente, em Lisboa, associou-se a dois monumentos para uma sessão especial de observação.
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2: Está aí uma terça-feira que vai trazer céu pouco nublado ou limpo ao território do continente, com mais nublosidade na faixa costeira no norte e centro durante a manhã. Pequena subida da temperatura máxima no interior. Esperam-se para hoje 36 graus para Peja, Évora, Castelo Branco e Bragança. Máxima de 31 graus em Faro, 32 em Setúbal, 30 em Lisboa, 33 de máxima para Santarém, 30 para Coimbra, 25 para o Porto e 31 para Braga. Nos Açores, há a previsão de aguaceiros fracos em todas as ilhas, mas conta também com um bom espírito de sol. 25 graus máxima para Ponta Delgada, para a Madeira. Céu limpo, 27 de máxima para o Funchal. Aí está a edição das 9 na manhã TSF. Leonor Ferreira.
0: O secretário-geral da FENPROF acusa o governo de estar a desresponsabilizar-se pela situação caótica que se viveu no processo de correção de exames nacionais. É a reação ao anúncio feito ontem pelo ministro da Educação de que iria ser aberto um inquérito às eventuais irregularidades praticadas pelas escolas. Em causa está o envio de exames nacionais para classificação, já depois da recolha por parte das forças de segurança, bem como os pedidos de reapreciação submetidos tardiamente. O gabinete do ministro sublinha que estes atrasos por parte das escolas afetou os alunos e condicionou os prazos de candidatura ao ensino superior, gerando alarme público e colocando em causa a credibilidade do sistema de avaliação. Ora, ouvido há instantes pela TSF, José Feliciano Costa, o líder da FENPROF, diz que se trata de uma decisão tomada para descartar responsabilidades.
3: Esta é a desresponsabilização deste ministro, passando outra vez a responsabilidade para as escolas, para os professores. Agora, com este lançamento do inquérito, e este facto é um ministro que vai, e agora, enfim, infelizmente, não é? Estão a surgir outros casos, e o foco mediático está um bocadinho a afastar-se, enfim, do ministro da Educação, eu repito, lançou um dos maiores problemas que a educação teve nos últimos tempos, e neste momento vai passando pelos picos da chuva. E, portanto, de facto, é o voltar a não assumir responsabilidades de um processo que correu mal. Correu mal e ele é o principal responsável, não há aqui mais ninguém.
0: Ora, sobre a queixa apresentada pela FENPROF, a Procuradoria-Geral da República, José Feliciano Costa, diz que para já não há qualquer resposta. Já ontem, Carlos Louro, presidente interino da Associação Nacional de Diretores Escolares, tinha dito à TSF ter ficado surpreendido com a decisão do governo de abrir este inquérito às eventuais irregularidades praticadas pelas escolas, um inquérito que será feito pela Inspeção-Geral de Educação e Ciência. O Festival Sol da Caparica, em Almada, vai mesmo acontecer e a autarquia garante que não haverá prejuízos para a estabilização do abastecimento de água na cidade. A Presidente da Câmara, Inês de Medeiros, diz que as reservas estão perto dos 80% e que a água consumida durante os 4 dias de festival não vai comprometer o trabalho feito até agora.
4: Neste momento, o sistema está mais ou menos estabilizado, ou seja, ainda não chegámos de forma consolidada aos 80% de reserva, e isso é o nosso objetivo. mas é nesse sentido que continuamos a trabalhar e que temos que continuar vigilantes. Relativamente ao Sol da Caparica, que é sempre uma festa grande, ele, de facto, e nós tivemos o cuidado de ir verificar, não é um festival que consuma muita água, pelo contrário, não é? É até um consumo bastante baixo, esse levantamento foi feito, estamos a falar, em média, cerca de 700 metros cúbicos, o que não é nada para os 4 dias.
0: Os eleitos do Chega na autarquia chegaram a recomendar o adiamento desta iniciativa na Assembleia Municipal de Almada. Não queriam que fossem desviados meios técnicos para o festival enquanto não estivesse estabilizado a 100% o abastecimento de água na cidade. A Inês de Medeiros diz que a proposta do Chega não tinha qualquer fundamentação.
4: Antes de fazer uma proposta, convém ter a noção e o conhecimento devido para se fazer uma proposta dessa dimensão. Ainda bem que a Assembleia Municipal percebeu que a proposta não estava sequer devidamente fundamentada, nem correspondia a uma preocupação real. É típico desse partido, é criar factos e criar medos e criar apreensões sem sequer ter a preocupação de saber qual é a realidade.
0: O Festival Sol da Caparica começa amanhã. O eclipse solar vai poder ser visto no topo de 2 monumentos em Lisboa. A Junta de Freguesia de São Vicente associou-se ao Panteão Nacional e ao Mosteiro de São Vicente e vai promover uma sessão para 200 pessoas assistirem a este fenómeno. André Bivetti, o presidente da Junta de Freguesia, adianta como vai decorrer esta iniciativa.
5: Sabendo que vamos ter o eclipse, tivemos a ideia de ter alguns óculos, oferecer alguns óculos aos nossos fregueses e associar-nos com o Panteão e o Mosteiro de São Vicente para termos uma vista privilegiada para o eclipse. Portanto, nós vamos ter, no fundo, estes dois sítios, estes dois lugares para se poder ver o eclipse e a Junta vai oferecer também óculos gratuitamente, isto foi uma colaboração com a Ciência Viva, para conseguirmos, no fundo, que muitos dos nossos residentes tenham uma vista privilegiada e consigam ver o eclipse.
0: No total há 200 lugares disponíveis. André Bivetti diz que tem sido uma verdadeira correria de inscrições só na primeira hora, ao início da manhã, na hora de abertura.
5: Nós já temos 60 pessoas inscritas, abrimos as inscrições em uma hora e rapidamente já temos 60, são 200 lugares, portanto ainda temos 140 lugares disponíveis, portanto vão rápido, inscrevam-se. E os sítios são, pronto, Panteão Nacional, é próximo do metro da Santa Apolónia, é mesmo ao lado da Feira da Lada, portanto, para quem não conhece, é mais ou menos nesta zona. E o Mosteiro de São Vicente fica muito próximo da Graça, do Lar da Graça e da Voz do Operário, muito próximo também da Alfama, ambos os sítios ficam na Feira da Lada, portanto, eu acho que era a melhor forma para descrever, para quem quiser ir ao local.
0: Fica assim o convite do presidente da Junta de Freguesia de São Vicente. Na Colômbia prosseguem os esforços para encontrar gente com vida debaixo dos escombros. O país registrou ontem um sismo de 7.4 que fez colapsar muitos edifícios. O último balanço de vítimas apontava para 132 mortos, mais de 570 feridos e 188 desaparecidos, para além de quem esteja sob os escombros. Os hospitais estão sobrecarregados a receber os feridos e há duas cidades, Cali e Pereira, que impuseram mesmo o recolher obrigatório até ao meio-dia, hora de Lisboa, uma medida para evitar pilhagens e para facilitar o trabalho das equipas de emergência. Em conferência de imprensa, o autarca de Pereira não conseguiu conter as lágrimas relativamente àquilo que se estava a passar quando fez o balanço desta tragédia.
6: Pereira atravessa uma situação histórica difícil, não?
7: Pereira atravessa uma situação histórica difícil. Temos já cerca de 55 mortos. Tomamos várias decisões. Uma delas é pedir aos pereiranos que não circulem nos veículos desde as 4 da tarde até às 5 da manhã, porque precisamos que as equipas de socorro possam transitar sem dificuldades.
0: Maurício Salazar anunciou também que uma equipa de engenheiros vai avaliar os edifícios que ficaram danificados pelo sismo, justificando porque é que impôs o recolher obrigatório.
6: Temos decretado toque de queda.
7: Decretamos o recolher obrigatório até às 5 da manhã para proteger o comércio da cidade. As aulas estão suspensas até nova ordem porque temos muitas escolas comprometidas. Declaramos estado de calamidade e a urgência para contratar todos os serviços que sejam necessários para a assistência humanitária.
0: Ontem à noite, o secretário de Estado das Comunidades adiantou que até ontem não tinha conhecimento de portugueses vítimas deste sismo. Emílio Sousa disse também que até agora não foi feito qualquer pedido de ajuda por parte de portugueses. É uma notícia que também está a ser avançada esta manhã. As reservas estratégicas de petróleo nos Estados Unidos da América ficaram abaixo dos 300 milhões de barris, o que acontece pela primeira vez em 43 anos. São informações provenientes de um relatório do Departamento de Energia norte-americano. Em 7 de agosto, são os últimos dados disponíveis, as reservas estavam em perto de 300 milhões de barris, como disse, o nível mais baixo desde 1983. Isto fica a dever-se à interrupção do fornecimento através do Estreito de Hormuz, que afetou a oferta mundial e obrigou os Estados Unidos a libertarem as suas reservas para conter os preços. Na Ucrânia, 5 pessoas morreram e 20 ficaram feridas num ataque russo esta madrugada contra Zaporizhia, no sudoeste do país. Há também notícia de que várias explosões foram ouvidas em Kiev depois de um alerta de mísseis. O presidente da Câmara da Capital escreveu na rede Telegram que Kiev estava a ser visada por mísseis balísticos russos. Apesar da evolução favorável das negociações, o exército israelita lançou um novo bombardeamento contra as colinas no sul do Líbano. A agência libanesa de notícias confirma este ataque, que desta vez não foi precedido de qualquer aviso às populações. Os dois países têm tentado chegar a um cessar-fogo em conversações que na semana passada decorreram em Roma sob mediação dos Estados Unidos. Os ciclistas da Volta a Portugal cumprem hoje um dia de descanso antes das 5 derradeiras etapas da prova. Neste jornal escutamos o trabalho do jornalista Tiago Santos. Ele conversou com Alexis Guerrin, que vai passar o dia de amarelo, garantindo ao jornalista da TSF que a equipa a que ele pertence não quer deixar escapar a vitória nesta edição da Volta. Vamos já ouvir Tiago Santos.
8: Em dia de descanso, escutamos o líder da prova, Alexis Guerrin, assume que a equipa Anicolor Campicarne só pode ter um objetivo até ao final desta volta.
9: Não, tenho um objetivo, a Maria, que era escapada a ganhar com um corredor de 10 minutos, não é um problema para nós. Não, era o único objetivo para nós, estar a Maria. Se uma equipa quer ganhar a etapa, vai na escapada ou vai correr para aprender a escapada? Nós vamos correr para a Maria. A etapa está na segunda objetivo.
8: O aviso de Alexis Guerrin à concorrência. Ele é agora a voz de comando da Anicolor. Se alguém quiser escapar do pelotão para ganhar uma etapa, pouco importa que tenha 12 minutos de vantagem, diz o francês. A equipa só quer a camisola amarela e não importam agora as vitórias de etapa. Faltam 5 etapas até a final.
9: Toda etapa é importante. É esta a volta. Tu podes pegar a volta de toda etapa. É importante cuidar, atenção, concentração, dormir bem, comer bem e juntar. Vou juntar arroz, chocolate, é possível. Eu quero muito chocolate. E vou fazer uma pequena beijinha à minha filha e vou dormir bem. Simples. Sou um personagem simples.
8: Mas o ciclista francês está de olho na concorrência.
9: Sou muito, mas sou pouco também. Tenho 5 etapas. É importante cuidar. A volta vai terminar a Porto, no ante.
8: Alexis Guerrin tem 1 minuto e 12 segundos de vantagem sobre o companheiro de equipa, Artem Nires, e o tal minuto e 52 segundos de vantagem para o melhor português, que é Tiago Antunes.
0: E agora, depois deste dia de descanso, seguem-se então as 5 derradeiras etapas desta prova. Vamos.
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0: Voltamos ao trânsito, a seguir temos o espaço de opinião, agora 9:15, nesta altura fila só mesmo no viaduto Duarte Pacheco em direção às Amoreiras, afeta o final da A5 e temos algumas paragens também no final da A2, na Baixa da Almada até à Praça de Portagem da Ponte 25 de Abril. No Porto, o trânsito agora mais lento na A28, desde o nó da A4 até à Rotunda AEP. A A3 também está complicada no sentido Maia-Porto, há fila desde o nó de Águas Santas até à saída para a circunvalação e a VCI sentido Arrábida Freixo tem paragens entre o Campo Alegre e a saída para a Avenida da Boa Vista e no sentido contrário há fila entre as Antas e a saída para a A3.
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0: Vamos já seguir para a opinião que à terça-feira é assinada pela jornalista Inês Cardoso.
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3: Quem conhece o território e o estado da nossa floresta não fica surpreendido com o alerta do Presidente da República sobre as falhas na prevenção e combate a incêndios. Mais do que aquilo que ficou por fazer depois de 2017, ou dos exemplos de que nem nos parques naturais que tutela o Estado é diligente, sobressai da intervenção de António José Seguro a ideia de que nos falta um pensamento estratégico para o país. Uma ideia de revitalização que permita unir, corrigir desigualdades, combater o despovoamento e pensar as pessoas ao mesmo tempo que pensamos a paisagem. Há trabalho quase invisível a ser desenvolvido e projetos inovadores que, à escala local, tentam abanar os chamados territórios de baixa densidade. Mas falta um compromisso sério da administração central, da mesma forma que falta uma forma de gerir a coisa pública que valorize mais o longo prazo do que o efeito imediato. O chefe de Estado invoca o cumprimento de promessas eleitorais como dimensão ética, essencial para reforçar a credibilidade das instituições. Mas nos últimos anos assistimos, pelo contrário, a uma progressiva erosão dos níveis de exigência e da fasquia ética colocada a quem exerce funções públicas. O exercício do poder tem-se centrado crescentemente na gestão da imagem, na função comunicacional e na resposta de urgência à espuma dos dias. Da mesma forma que também a oposição tem mostrado pouca capacidade de produzir alternativas e de fomentar discussões úteis para as populações. O pior é que também o debate público se habituou à rotina e à pequena polémica. Qualquer frase sonante que abra uma frente de batalha nas redes alimenta horas de discussão, numa lógica tribal digna de claque futebolística. Ou se é a favor ou contra, porque um sim ou um não dão menos trabalho do que aprofundar um tema e perceber que não raras vezes é no meio caminho entre facções que se encontram as respostas. Confunde-se assertividade com intransigência, clareza com simplificação, combatividade com agressividade. O ruído não produz ideias. Disparos curtos não permitem profundidade. Estamos a precisar de menos fogo de artifício e mais espaço para que o pensamento estruturado faça caminho.
0: As reflexões de Inês Cardoso assinaram a opinião à terça-feira na TSF. Este texto fica disponível também em tsf.pt. Bom dia, amanhã TSF, terça-feira, agora com a música de Amy Winehouse.

0: São 9h26, muito bom dia. Está com a manhã TSF de terça-feira. Nesta altura, 22 graus no Porto, 23 em Lisboa, 25 em Faro, 24 graus no Funchal e 21 em Ponta Delgada. Voltamos a atualizar a informação daqui a minutos às 9h30. Estivemos com Amy Winehouse, Glory Gaynor e agora a portuguesa Nena.
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0: São 9:30 da manhã, bom dia, 8:30 nos Açores. Vamos conferir os temas que marcam a atualidade. Começamos por esta notícia, Cristina Lyman. Os ataques russos atingiram um hospital pediátrico em Kiev.
1: Não há indicação de mortos ou feridos, mas os mísseis lançados pela Rússia atingiram um dos hospitais pediátricos na capital ucraniana. As crianças e a equipa médica foram levadas para um abrigo antiaéreo. Em Zaporizhia, os ataques de hoje mataram 6 pessoas, outras 19 ficaram feridas. O presidente ucraniano, Volodymyr Zelensky, acusa a Rússia de ter usado mísseis da Coreia do Norte. Ontem à noite, Zelensky já tinha afirmado que a Coreia do Norte vai enviar tropas e mísseis balísticos para a Rússia. Em contrapartida, o presidente ucraniano pediu ao Japão e à Coreia do Sul que apoiem Kiev na defesa aérea para conter o poder cada vez maior da Coreia do Norte. Na Colômbia, as equipas de resgate tentam encontrar sobreviventes depois do forte sismo que sacudiu ontem o país. O balanço mantém-se nos 132 mortos, mais de 570 feridos, mas os números podem aumentar porque há quase 200 pessoas ainda desaparecidas. Desde o terremoto de grau 7.4 da escala de Richter, foram registadas mais de 40 réplicas. O presidente da Colômbia declarou o estado de emergência. Em algumas localidades foi decretado o recolher obrigatório para evitar pilhagens. Indignada, a porta-voz do movimento Missão Escola Pública acusa o ministro da Educação, Fernando Alexandre, de estar a desviar as atenções com o anúncio da abertura do inquérito sobre eventuais irregularidades por parte das escolas no processo de classificação dos exames nacionais. Cristina Mota entende que se trata de uma estratégia política que não faz qualquer sentido.
2: Esse inquérito é insultuoso para as escolas, para os professores, para todos aqueles que estão efetivamente a garantir que pautas sejam fixadas e que este caos não tome ainda dimensões maiores.
1: A revolta da Missão Escola Pública, às 10, escutamos também a reação da FENPROF, do secretário-geral, um dos secretários-gerais, José Feliciano Costa. O Festival Sol da Caparica em Almada vai mesmo acontecer. A Câmara de Almada garante que não haverá prejuízos para a estabilização no abastecimento de água da cidade. A presidente da autarquia, Inês de Medeiros, afirma que as reservas estão perto dos 80% e que a água consumida durante os 4 dias do festival não vai comprometer o trabalho feito até agora.
3: Não é um festival que consuma muita água, pelo contrário, não é? É até um consumo bastante baixo. Esse levantamento foi feito, estamos a falar em média cerca de 700 metros cúbicos, o que não é nada para os 4 dias.
1: O Sol da Caparica começa na próxima quinta-feira, vai até domingo. O Panteão Nacional e o Mosteiro de São Vicente vão estar de portas abertas amanhã para uma sessão especial dedicada ao eclipse solar. A iniciativa conta com a participação da Junta de Freguesia de São Vicente, que vai oferecer óculos gratuitos para quem estiver presente. O presidente da Junta, André Bivetti, revela a oferta que vai ser feita.
4: A Junta vai oferecer também óculos gratuitamente, isto foi uma colaboração com a Ciência Viva para conseguirmos no ponto que muitos dos nossos residentes tenham uma vista privilegiada e consigam ver o eclipse.
1: Para assistir à sessão é preciso fazer uma inscrição prévia, no total há 200 lugares, mas ontem só na primeira hora foram feitas 60 reservas. Em Bragança, onde o eclipse terá visibilidade total, a Proteção Civil preparou um dispositivo para receber as centenas de visitantes que são esperados no Parque Natural de Montezinho. O comandante João Noel, da Proteção Civil das Terras de Trás-os-Montes, adianta que a lotação está esgotada.
5: Toda a restauração e hotelaria da região está já com taxas de 100% de ocupação e nessa medida foi elaborado um plano de operações que institui um dispositivo preventivo e de resposta operacional.
1: A Proteção Civil está em alerta, sobretudo para o risco de incêndio. O eclipse do Sol começa por volta das 6:30 da tarde de amanhã, mas a Proteção Civil vai manter o plano de operações especiais até à meia-noite.
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0: Outra Estamos a olhar o trânsito a 25 minutos das 10 horas da manhã. Nesta altura, fila na A2 para a ponte 25 de Abril entre a Baixa da Almada e a Praça da Portagem. E há também alguma demora no viaduto do Arpecheco em direção às Amoreiras. Afeta o final da A5. No Porto, o trânsito lento na VCI, sentido

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1: À hora do almoço, ficamos a conhecê-los melhor através da música.

0: A playlist de para ouvir ao longo do verão, entre as 2 e as 3 da tarde. Já a seguir vamos para a edição largada do TSF Pais e Filhos. Hoje falamos do luto infantil, Maria Ramos Santos e Paulo Jorge Guerreiro. 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
1: Falar de morte com as crianças é evitado na maioria das casas, muitas vezes pelo instinto de proteção. Mas a verdade é que ensinar os mais pequenos para o luto é importante. E também é importante saber fazê-lo sem metáforas, sem grandes explicações, só de forma simples. É o tema que abordamos hoje, neste programa, com Cristina Felizardo, terapeuta do luto.
2: Quando falamos do luto na infância e na juventude, e apesar de sabermos que o luto enquanto processo é natural e é um fenómeno universal, sabemos que há determinadas especificidades. E nas crianças e jovens é vivido de uma forma muito particular. Sobretudo porquê? Porque é influenciado pela etapa de desenvolvimento em que aquela criança ou aquele jovem se encontra. E, portanto, também o conjunto de reações, o conjunto de sintomas que são muito expectáveis e que já estão mais que estudados, não é? Que os reconhecemos, evidentemente, numa pessoa adulta, podem ser expressados de forma diferente nas crianças e nos jovens. A verdade é que há uma tendência da sociedade. E não é o acaso, não é? É uma evolução da sociedade moderna e das sociedades contemporâneas e das sociedades que de facto adquiriram um modo de vivência de alta velocidade. Primeiro, em que deixamos de ter tempo para as tristezas, pior, encaramos a tristeza como uma coisa má, de fraqueza e de que é ameaçador aquilo que é um grande conceito que está associado a estas sociedades, que é o conceito da produtividade, não é? Temos que fazer. E claro que isto depois tem impacto precisamente nos mais pequenitos. Então há uma tendência natural da sociedade começar a proteger as crianças da morte. Não é? Da morte, porque é muito difícil. É, choramos quem amamos. Tal como o professor Colin Murray Parks disse, o luto é talvez o preço a pagar por termos amado. E não deixa de ser uma frase muito bonita, é uma frase icónica. E de facto só falamos de luto porque falamos de amor, essa é a grande mensagem que ele nos passa. Mas por alguma razão estamos a esquecer essa parte de transmitir essa grande sabedoria aos nossos pequenitos lá em casa, não é? E muitas das vezes em sessões, quando eu acompanho as famílias, e claro, sempre com uma preocupação legítima, não é? Uma preocupação de cuidar. Que muitas vezes me dizem, não, eu não, os meus filhos não foram ao funeral do pai, da mãe, da avó, do avô, porque aquilo é um sítio muito triste e eles iam ficar incomodados. Ok, é, sem dúvida, é um ritual, não é? Os rituais fúnebres são rituais sociais, sabemos que são rituais protetores, portanto é um fator protetor, então se é tudo isto, porque é que há uma necessidade de proteger aquela criança daquele momento, porque vai doer? Bom, já vai doer. Já vai doer em muitos outros contextos da vida daquela criança, em muitos outros momentos do seu cotidiano. Porque a falta que aquela pessoa lhe vai fazer doer, inevitavelmente, independentemente de ir ao ritual fúnebre ou não. Agora, não é a todo custo.
1: Se não é a todo custo, falamos então de que estratégias? Qual é o caminho?
2: Primeiro, transmitindo-lhes a elas o que é que está a acontecer, explicando efetivamente que rituais é que são aqueles, porque também não podemos esperar que elas imaginem, ou melhor, se esperarmos que elas fiquem com aquilo deixado à imaginação, ou das duas uma, ou vamos defraudar as expectativas ou não vamos corresponder às expectativas, e de facto a imaginação delas pode ser muito mais fantasiosa do que aquilo que é a realidade e o choque pode acontecer aí. Mas se explicarmos efetivamente que tipo de ritual é aquele, o que é que vai acontecer num funeral, e colocarmos depois à consideração, efetivamente, se elas estão predispostas a ir, não.

0: vão estar sozinhas, vão estar juntas com, e sempre com um plano B, ou seja, se achares que a um dado momento não vais aguentar, não te preocupes, está tudo bem, vamos arranjar alguém que te acompanhe e que não tenhas que ficar ali até ao fim. Isso é fundamental, mas com isso estamos a fazer uma coisa extraordinária que deixamos de fazer num dado momento nas nossas sociedades, que é envolver todos naquilo que é um processo da morte, não é? Da morte de quem amamos.
1: Só que muitas vezes há aquele instinto de querer proteger, quase inevitável. Será que há aqui um limite entre isto e o não excluir?
0: E às vezes é uma exclusão, não é? Ou seja, a proteção pode ser levada a um nível tão extremo, tão elevado, que depois acabamos por excluir deste conjunto de rituais que sabemos que são protetores, são dolorosos, mas vão nos ajudar. Os rituais culturais e a própria cultura acaba por ter este elemento protetor, não é? É o caso que os rituais fundos, os funerais, seguem determinados procedimentos que toda a gente sabe o que é que vai acontecer. Agora, os pequenitos não sabem porque não têm a vivência, não é? Não têm anos de vida que lhes permita ter tido essas experiências. Mas, surgindo, não é? E infelizmente se lhes acontecer em tenra idade, explicando desde o princípio ao fim o que é que eles vão encontrar, como é que as pessoas vão estar, que é provável que as pessoas vão chorar porque estão tristes, porque vão ter saudades, acaba por ser uma forma uma oportunidade de os educar para aquilo que é a morte e luto, enquanto processo absolutamente natural. E estamos a prepará-los a eles para um dia mais tarde, como adultos, terem mais, ou melhor, serem mais competentes, não é? Nisto de fazer o luto.
1: É muito comum evitarmos dizer que A, B, C morreu, é uma estrelinha ou foi para o céu. Devemos recorrer a estas metáforas? Os mais novos, se calhar, não têm maturidade para as compreender, não é?
0: As metáforas no luto são fantásticas, mas de facto resultam muito bem nos adultos. Quando utilizadas nas crianças, tem que ser com alguma cautela, e aqui estamos a falar dos mais novinhos, não é? 4, 5, 6 anitos, mais ou menos ali até aos 10, corremos esse risco de que eles possam levar a metáfora de forma muito literal e não consigam perceber a mensagem que está por trás. Daquela frase, a avó é uma estrelinha. A mensagem é bonita, não é? E para um adulto sabemos perfeitamente o que, neste caso um adulto, e não é um adulto qualquer, há de ser a pessoa que efetivamente está a viver o seu luto porque há de ter perdido o seu pai ou a sua mãe ou outro familiar. E portanto também ele está encarregue de dar uma mensagem que lhe é absolutamente dolorosa. Portanto, usa a metáfora, é uma forma doce para o portador da mensagem. Mas de facto, depois temos este risco acrescido de que a criança pode receber a mensagem de forma muito literal. E já tivemos situações que nos foram relatadas em que de facto as crianças, quando lhes é dito que aquela pessoa que amam muito já não está, já não volta e que passou a ser uma estrelinha no céu, então, opa, ou das duas, uma, algumas aconteceram, passaram imensas noites a olhar para o céu à procura da avó ou do avô. Houve outra que veio questionar porque nos dias em que está nublado não há estrelas, então para onde é que o avô vai nessas noites? Ou então, situações ainda mais dramáticas, é então porque, mas, por exemplo, é uma estrelinha e lá está muito bom, lá é um sítio muito bom, não dói, não sofre, está sempre feliz, então porque é que eu não vou lá ter com ela? E depois isto acaba por aumentar o ruído, a confusão, ok? E em vez de clarificarmos uma situação, sobretudo sobre a morte, não é? Da própria irreversibilidade, acaba por gerar aqui uma confusão no pensamento, que depois para a própria criança elaborar isso sozinha é muito difícil, porque depois sente que também não pode continuar a questionar, porque o questionamento traz angústia para o pai, para a mãe, para a tia. Ou seja, para as pessoas que efetivamente lhe estão a tentar explicar o que é que aconteceu. Então, aquilo que é recomendado é uma linguagem franca, clara, mas adaptada à cada idade, ok? A cada etapa de desenvolvimento.
1: Como, por exemplo, o que é essa comunicação simples?
0: Uma das formas eficazes e que normalmente acaba por ser utilizada, sobretudo nas crianças mais pequenitas, limpo os 6 anitos, 4, 5 anitos, 6 anitos, 7, 8. É fazer mesmo a referência à parte física, ok? Do corpo humano. Portanto, a morte acontece porque o corpo deixou de funcionar, o coração deixou de bater e todos os outros órgãos deixam de funcionar. Temos tantas oportunidades de ensinagem, sabem? De ensinar os nossos pequenitos. Nem que seja, por exemplo, que se estivermos a dar um passeio no parque e há um passarinho que, por exemplo, está morto, qual é que é a nossa primeira reação? não toques, vamos lá com o pé e até empurramos com folhas que é para esconder, não é? Não toques porque deve ter acontecido alguma coisa. Então o que é que nós estamos a ensinar naquele momento? Que a morte é uma coisa horrível e que aquele passarinho infelizmente estava morto, caiu do ninho, não sabemos o que é que aconteceu, mas vai ficar sozinho ali frio, debaixo de folhas para ninguém o ver. Estão a ver? Estás a ver como uma mensagem tão, tão pequenina que nós fazemos de forma não refletida, não é? Acaba por dar uma mensagem tão poderosa.
1: Cristina Felizardo, terapeuta do luto, ensinar as crianças a lidar com a perda e gerir emoções começa cedo.
2: O Luto Infantil, hoje na edição largada do TSF Pais e Filhos, com Maria Ramos Santos e Paulo Jorge Guerreiro. Estamos a 14 minutos das 10.

Husband and Wife, Nick and June, aqui com a participação de One Pallet na manhã TSF. Antes também, Bia Cabos com Cura. Estamos a 6 minutos das 10, à hora certa, atualizamos a informação e depois ouvimos mais um programa à distância que nos aproxima. O Rio ouvimos porque vamos recuperar o programa em que falámos de Itália e a entrevistada é uma investigadora das relações luso-italianas. Para ouvir, já se irá às 10.

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0: Uma desresponsabilização e um insulto às escolas e professores. É assim que a FENPROF e a Missão Escola Pública reagem ao anúncio do Ministro da Educação de que iria ser aberto um inquérito às escolas por causa de eventuais irregularidades metidas no processo de correção dos exames nacionais. Na Colômbia, o número de mortos do sismo de ontem subiu para 164. Há centenas de feridos e desaparecidos. Os hospitais estão no limite e muitos sofreram danos. As equipas de resgate continuam nas ruas à procura de sobreviventes. Mísseis russos atingiram um hospital pediátrico em Kiev. Não há mortos nem feridos porque as equipas médicas e as crianças foram levadas para um abrigo antiaéreo. A presidente da Câmara de Almada garante que o Festival Sol da Caparica não vai comprometer o abastecimento de água no concelho. Na véspera do arranque do evento, Inês de Medeiros diz que o adiamento pedido pelo Chega não tinha qualquer fundamentação.
1: 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Vamos à edição das 10 na TSF, Leonor Ferreira.
0: Já vamos às reações ao inquérito aberto às escolas por causa dos exames nacionais. Para já a informação de que um tribunal sírio condenou à pena de morte, à revelia, o ex-presidente Bashar al-Assad. O antigo chefe de Estado foi derrubado em dezembro de 2024. Desde essa altura que vive no exílio na Rússia, Bashar al-Assad governou o país com mão de ferro durante mais de 20 anos. Há agora essa notícia de que um tribunal o condenou à pena de morte, à revelia. O secretário-geral da FENPROF acusou o governo de estar a desresponsabilizar-se pela situação caótica que se viveu no processo de correção de exames nacionais. É a reação ao anúncio feito ontem pelo Ministro da Educação de que iria ser aberto um inquérito às eventuais irregularidades praticadas pelas escolas. Em causa está o envio de exames nacionais para classificação já depois da recolha por parte das forças de segurança, bem como os pedidos de reapreciação tardiamente submetidos. O gabinete do Ministro sublinha que estes atrasos por parte da as escolas afeta os alunos e condiciona os prazos de candidatura ao ensino superior, gerando alarme público e colocando em causa a credibilidade do sistema de avaliação. José Feliciano Costa, o líder da FENPROF, diz que se trata de uma decisão tomada para descartar responsabilidades.
2: O ministro está, outra vez, a tentar procurar fugir às suas responsabilidades, aliás, é o que tem feito sempre, não é? Uma medida que resulta de decisões e falhas da própria tutela, também já toda a gente percebeu. Abrir inquérito é uma forma de desviar a atenção do caos que marcou este processo. Aliás, é talvez um dos maiores problemas que o sistema educativo teve nas últimas décadas. E é importante dizer isto, as escolas e os professores fizeram tudo, tudo o que lhes competia e até muito mais do que isso.
0: Sobre a caixa apresentada pela FENPROF à Procuradoria-Geral da República, José Feliciano Costa diz que não tem novidades. Ouvida também pela TSF, Cristina Mota, do Movimento Missão Escola Pública, considera que a abertura deste inquérito é um insulto.
3: Este inquérito é insultuoso para as escolas, para os professores, para todos aqueles que estão, efetivamente, a garantir que pautas sejam fixadas e que este caos não tome ainda dimensões maiores. Portanto, não faz qualquer sentido, é uma falta de respeito e de consideração para com estes profissionais. Se existiram escolas que apenas enviaram na sexta-feira provas para reapreciar, é porque apenas nesse momento reuniram condições para o fazer.
0: Cristina Mota diz ainda que esta decisão de Fernando Alexandre só pode ser olhada como uma estratégia política.
3: Quem de facto está envolvido em todo este processo e tem conhecimento do que se passa, efetivamente, de forma clara e imediata, diz que a culpa não está nas escolas. Aliás, os professores, as escolas têm sido o principal agente a não promover ainda mais este caos em que estão instalados os exames. No entanto, Fernando Alexandre tenta, para a opinião pública, a transmitir uma outra ideia, portanto, uma ideia que tem assente a estratégias políticas, e entendo que esta será mais uma dessas estratégias que Fernando Alexandre está a desencadear para a sociedade ter uma ideia diferente.
0: Também ontem, Carlos Louro, o presidente interino da Associação Nacional de Diretores Escolares, disse à TSF ter ficado surpreendido com esta decisão do Executivo e também o timing em que ela foi tomada. Na Colômbia, prosseguem os esforços para encontrar gente com vida debaixo dos escombros. O país registrou um sismo ontem de 7.4 na escala de Richter, que fez colapsar muitos edifícios. O número de vítimas subiu de 132 para 164. Há mais de 570 feridos e 188 pessoas estão desaparecidas. O presidente colombiano declarou o estado de emergência nacional. Os hospitais estão sobrecarregados a receber os feridos e há duas cidades, Cali e Pereira, que impuseram o recolher obrigatório até ao meio-dia, hora de Lisboa, uma medida para evitar pilhagens e para facilitar o trabalho das equipas de emergência. Ontem à noite, o secretário de Estado das Comunidades Portuguesas adiantava que até ontem não tinha conhecimento de portugueses vítimas deste sismo. Emílio Sousa disse também que até agora não foi feito qualquer pedido de ajuda por parte de portugueses naquele país. Os ataques russos atingiram um hospital pediátrico em Kiev. Não há indicação de mortos ou feridos, uma vez que as crianças e as equipas médicas foram levadas para um abrigo antiaéreo. Em Zaporizhia, os ataques de hoje mataram 6 pessoas, outras 19 ficaram feridas. O presidente Volodymyr Zelensky acusa a Rússia de ter usado mísseis da Coreia do Norte num ataque que matou uma família. Ontem à noite, Zelensky já tinha afirmado que a Coreia do Norte iria enviar tropas e mísseis balísticos para a Rússia. Em contrapartida, o presidente ucraniano pediu ao Japão e também à Coreia do Sul que apoiem Kiev na defesa aérea para conter o poder cada vez maior de Pyongyang. Pela primeira vez em 43 anos, as reservas estratégicas de petróleo nos Estados Unidos ficaram abaixo dos 300 milhões de barris. São dados revelados pelo relatório do Departamento de Energia norte-americano. Em 7 de agosto, as reservas estavam no nível mais baixo desde 1983. A interrupção do fornecimento através do Estreito de Hormuz afetou a oferta mundial e obrigou os Estados Unidos a libertarem as suas reservas para conterem os preços. O Festival Sol da Caparica em Almada vai mesmo acontecer e a autarquia garante que não haverá prejuízos para a estabilização do abastecimento de água na cidade. A Presidente da Câmara, Inês de Medeiros, diz que as reservas estão perto dos 80% e que a água consumida durante os 4 dias de festival não vai comprometer o trabalho feito até agora.
4: Neste momento o sistema está mais ou menos estabilizado, ou seja, ainda não chegamos de forma consolidada aos 80% de reserva, e isso é o nosso objetivo, mas é nesse sentido que continuamos a trabalhar e que temos que continuar vigilantes. Relativamente ao Sol da Caparica, que é sempre uma festa grande, ele, de facto, e nós tivemos o cuidado de ir verificar, não é um festival que consuma muita água, pelo contrário, não é? É até um consumo bastante baixo, esse levantamento foi feito, estamos a falar, em média, cerca de 700 metros cúbicos, o que não é nada para os 4 dias.
0: Os eleitos do Chega na autarquia chegaram a recomendar o adiamento desta iniciativa na Assembleia Municipal de Almada. Não queriam que fossem desviados meios técnicos para o festival enquanto não estivesse estabilizado a 100% o abastecimento de água na cidade. Inês de Medeiros diz que a proposta do Chega não tinha qualquer fundamentação.
4: Antes de fazer uma proposta, convém ter a noção e o conhecimento devido para se fazer uma proposta dessa dimensão. Ainda bem que a Assembleia Municipal percebeu que a proposta não estava sequer devidamente fundamentada, nem correspondia a uma preocupação real. É típico desse partido, é criar factos e criar medos e criar apreensões sem sequer ter a preocupação de saber qual é a realidade.
0: O Festival Sol da Caparica arranca amanhã. E a partir de amanhã há novas regras para as embalagens de alimentos usadas, por exemplo, nas caixas de pizza ou outras refeições em regime de takeaway. As regras impõem novos limites nos chamados químicos eternos, ou seja, substâncias potencialmente tóxicas e perigosas. Os limites mais apertados aplicam-se a todos os países da União Europeia. Uma mudança saudada pela vice-presidente da Associação Ambientalista Zero, Susana Fonseca, destaca os benefícios para os consumidores.
5: é obviamente um ganho para os consumidores, portanto, vão ficar mais protegidos e mesmo para as empresas, parece que seja um desafio, no sentido em que já há vários anos a Dinamarca tinha proibido a utilização destas substâncias em embalagens alimentares e, portanto, já há alternativas no mercado, já, e quando estamos a falar já de vários anos, e portanto já há alternativas, já deveria ter acontecido há mais tempo. Portanto, não faz muito sentido, do nosso ponto de vista, enquanto ONG do Ambiente, não é, que continuemos a usar em embalagem que vai estar em contacto com alimentos, produtos com, ou estas substâncias, não é, que são, de facto, já estão bem identificadas como sendo muito perigosas para a saúde e para o ambiente, e, portanto, faz todo o sentido. Só peca por tardia à medida, digamos assim, não é?
0: Susana Fonseca acredita que a nível europeu as novas regras serão seguidas sem grandes obstáculos, pede no entanto atenção às embalagens que vêm de fora, até porque a fiscalização não é muito fácil.
5: É uma fiscalização complexa. Complexa porque normalmente implica a realização de análises. Mas é sempre importante, porque há muitos produtos neste momento, por exemplo, que são importados, através de marketplaces, etc., não só para consumidor final, mas mesmo para comércios, não é? E esse sim é preciso ter muito cuidado, porque, de facto, tudo aquilo no espaço europeu não quer dizer que não possa haver falhas, certamente também pode haver, mas serão menores, e, portanto, desse ponto de vista, pode haver aqui um risco muito grande de não haver este cumprimento da legislação. Aí é um risco muito grande. Não é? E aí sim é muito importante manter esta vigilância, porque de facto o que vem de fora da Europa é preocupante.
0: As novas regras entram em vigor nos 27 Estados-membros da União Europeia a partir de amanhã.
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0: E agora voltamos à estrada para olhar o trânsito numa manhã que tem sido bastante tranquila. De resto, a seguir a linha deste mês de agosto, período de férias para muita gente, muito menos trânsito. Não tivemos indicação de nenhum acidente esta manhã, pelo menos na área da Grande Lisboa e do Grande Porto. Nesta altura, apenas alguma demora no viaduto Duarte Pacheco em direção às Amoreiras, a afetar o final da A5. E também há abrandamentos no final da A2 para a Ponte 25 de Abril, entre o viaduto do Pregal e a Praça da Portagem. No Porto, trânsito mais lento apenas na A28 em direção ao Porto, fila à passagem pelo nó da A4 e depois também no final da Avenida AEP para a VCI e para a Sidónio Peix.
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1: 10 e 12 e agora a reposição do programa A Distância que nos aproxima, um programa onde ficamos a conhecer a história de vida de um imigrante integrado em Portugal e o país de origem. Hoje em destaque a Itália, com uma investigadora das relações luso-italianas, um programa originalmente emitido a 11 de janeiro deste ano.

0: Olá a todos, estamos prontos para mais uma viagem no tempo e no espaço. Hoje com a presença de alguém que nasceu numa das principais culturas do tempo moderno. País de 60 milhões de pessoas, 25º maior em área no mundo e com cerca de 40 mil nacionais em Portugal. Nação de Leonardo da Vinci e do Renascimento de Michelangelo, Copérnico ou Maquiavel. Onde nasceu o humanismo, mas também o fascismo. Berço da civilização romana e da Igreja Católica. De Milão a Nápoles, passeamos pelos Alpes e saboreamos uma pizza. Hoje, a distância aproxima-nos de Itália.
1: Ciao a tutti, sono Nunziatella Alessandrini, qui a Radio TSF, nel programma La distanza che ci unisce.

0: Nonciatella Alessandrini, natural de Bellaria, vila na costa do mar Adriático, não muito longe de Rimini. Investigadora, estudiosa das relações entre Itália e Portugal, chegou em 1993 e, entretanto, formou-se em vários títulos académicos, entre os quais mestrado e doutoramento em História Moderna pela Universidade Aberta de Lisboa. E em 2022 foi condecorada pelo Presidente da República Italiana como Ufficiale della Stella d'Italia pelo seu trabalho em torno das relações italo-portuguesas. Olá, Nunciatella, bem-vinda à TSF. Quais são os registros documentados mais antigos da presença de italianos em Portugal? E por italianos entendam-se pessoas da Península de Itália, já que o país só viria a ser unificado em 1861.
1: Sim, muito obrigada pelo convite. Os italianos em Lisboa desde sempre estiveram cá. Podemos começar desde o rei Dom Afonso Henriques, a esposa, com a esposa Matilde de Savoia. E a partir daí, a partir de Matilde de Savoia, que veio para Portugal com um séquito, os italianos começaram rapidamente a se instalar em Portugal.
0: Uns séculos, bons séculos mais tarde, chega a Nunziatella, há 22 anos, isto porque conheceu um português em Bolonha, na universidade onde se licenciou, em Línguas e Literaturas Estrangeiras. Ele era leitor na universidade, casaram, deixou tudo para trás e vem para Portugal.
1: Exatamente, mas eu já tinha vindo para Portugal e foi vim de férias nos finais dos anos 80 e depois gostei tanto de Lisboa que quando regressei para a Itália voltei a me inscrever para a faculdade e licenciei-me em Línguas e Literatura Portuguesas. E o leitor de português encontrei o meu marido, que agora é ex-marido.
0: Exatamente. Gostou desses primeiros anos? Sentiu muita diferença? Falamos de dois países mediterrânicos, falamos latim, portanto, talvez não tenha sentido assim tanta diferença, não é?
1: Não, nos primeiros anos eu senti muita diferença. Senti muita diferença, sobretudo nos hábitos, porque eu continuo a viver na Costa da Caparica, que é uma cidade, é uma vilazinha piscatória e turística, que é a mesma coisa da minha cidade,
0: exatamente,
1: exatamente. Só que havia bastante diferenças, porque era mais, agora utilizo um termo um pouco antipático, se calhar, um pouco mais atrasada do que a Itália. E depois também do ponto de vista da gastronomia, faltava muita, ainda na altura, faltava muitas coisas que hoje há.
0: Sim, desenvolveu-se o país muito nos últimos 20 anos e sentiu essa diferença. Faz, entretanto, o mestrado e o doutoramento em História Moderna e é convidada para fazer parte da equipa de investigadores do CHAM, o Centro de Humanidades da Faculdade de Ciências Sociais e Humanas da Universidade de Lisboa, ao qual tem entregue muita da sua energia nos últimos anos, não é?
1: Sim, comecei a trabalhar, sobretudo, que era o meu interesse sobre as relações Itália-Portugal e sobre a presença de italianos em Portugal na altura, na época moderna, a começar pelo século XV até o século XVIII, mais ou menos. Depois avancei, depois recuei, mas de qualquer maneira a presença de italianos sempre foi uma presença bastante forte, uma comunidade bastante importante que integrava mercadores, integrava navegadores, diplomáticos, religiosos, viajantes, curiosos. E, portanto, uma comunidade bastante rica e numerosa que foi aumentando ao longo dos séculos, até hoje, que somos muitíssimos.
0: É aqui que entram então os seus interesses na investigação, a centrar-se na tal presença italiana em Lisboa e no Império Português, principalmente na Ásia e no Brasil, séculos XVI e XVIII. E o que descobriu? Há registro de relações com a nobreza portuguesa, há os tais mercadores italianos que estabelecem redes económicas e culturais em Lisboa. Quais são os nomes e os episódios mais marcantes deste processo, se é que podemos isolar alguns?
1: Sim, ao longo da minha investigação investigação, encontrei muitas famílias que, de italianos que ainda hoje têm o apelido aportuguesado. Por exemplo, os Perestrello.
0: Perestrellos,
1: que eram de Piacenza, e que tem uma história muito, muito engraçada, até com a quinta da Ermengeira e a quinta do Espanhol. E depois a família dos Laffitat, de Cremona, que ainda hoje tem descendentes ilustres, famílias muito conhecidas, né? E outras famílias. E é curioso que na Igreja do Loreto temos esta documentação preciosa. Eu recebo muitas vezes, sou diretora do arquivo, e recebo muitas vezes pedidos de portugueses que querem chegar aos seus descendentes italianos.
0: Uhum.
1: Portanto, há nomes como Mongiardino ou Mongiardin, que
0: quando se suspeita que pode haver uma origem italiana.
1: Exatamente,
0: exato. Pedem
1: isso. Se temos documentos sobre os descendentes.
0: Sabe de cor mais alguns sobrenomes, exemplo de Mongiardino, como acabou de
1: Mongiardin, Verde.
0: Verde, vem de Verdi.
1: Não, vem de Verde.
0: Verde
1: eram genoveses, Mongiardino eram genoveses, e Murta. Murta também, genoveses. Há muitos.
0: Uhum.
1: Muitos.
0: Por falar em genoveses, Cristóvão Colombo. Português, genovês, espanhol, afinal, quer dizer, navegou para a coroa espanhola, terá falado com a coroa portuguesa, com Dom João II, possivelmente fazem-lhe sempre esta pergunta. O que é que sabe da ligação de Colombo a Portugal?
1: A história de Cristóforo Colombo é uma história muito complicada e que ainda não está resolvida, e não queria muito, porque há estudiosos mais importantes do que eu, que sabem muito mais do que eu, e que é uma história bastante... Que traz
0: enigmática.
1: Sempre enigmática e que traz sempre polêmicas, exatamente. Portanto, o Cristóforo Colombo, sabemos que estava casado com uma filha de um Perestrello, e quando vinha em contato com o dono da quinta do Espanhol, o João Perestrello, ele mostrou-me documentos, mas na altura não conseguia ler esta documentação. Mas eu acho que ainda está tudo para ser feito. Não podemos chegar a conclusões.
0: Colombo casou com uma noiva de apelido Perestrello, que embora tenha origem nos nomes italianos, era uma Perestrello portuguesa.
1: Era uma Perestrello portuguesa, sim.
0: Uhum.
1: Mas é, pois.
0: Claro. E ele viveu algum tempo de facto em Portugal?
1: Dizem que sim.
0: Há relatos que vão até aos 8 anos, quer dizer, isto é mesmo muito, muito enigmático.
1: Sim, a história do Colombo é...
0: É uma investigação em curso.
1: Sim, absolutamente.
0: Em curso. O seu foco é o estudo das relações e políticas artísticas, comerciais e económicas entre Portugal e a Itália. Porquê é que existiam estas relações na altura? Era do interesse mútuo e de ganhos para ambos os lados?
1: Exatamente, esta é uma investigação que eu queria fazer mais aprofundada, porque os italianos que cá vinham, mercadores sobretudo, e sobretudo na altura das descobertas portuguesas,
0: sim,
1: da Índia e depois antes no Atlântico e depois na Índia, tinham casas comerciais muito ricas e tinham muitos privilégios por parte do monarca. E portanto, qual era essa relação entre o monarca entre a corte portuguesa e os italianos, os mercadores, banqueiros também, é um assunto que merece ser muito bem aprofundado, que pode servir também para os nossos tempos, né? Estas relações entre,
0: sim,
1: os estrangeiros e o país que os hospeda.
0: E ao longo do tempo, depois deixou de se dedicar tanto à história a partir do século XIX e tempos atuais, as relações italo-portuguesas são completamente diferentes hoje em dia?
1: Sim, hoje em dia sim, são completamente diferentes. Eu tenho bastante relações com a Embaixada de Itália, com os E portanto o número de italianos que cá vivem aumentou. Quando eu cheguei éramos a cerca de 2.500.
0: 2.500, anos 90.
1: Somos 40 mil.
0: 40 mil. Segundo dados da AIMA, 40.021. Exato. Ora, vamos dar talvez lugar à música. Vamos escutar a primeira sugestão musical que a professora Nunes e a tela Alessandrini nos traz aqui. Uma escolha bilingue, La Casa in Via del Campo, por Máximo Ranieri e Teresa Salgueiro, a partir de um fado de Amália Rodrigues. Isso. Esta canção simboliza a união e coisas em comum entre portugueses e italianos, foi por isso que a trouxe?
1: Sim, acho que era a escolha certa para este momento.
0: Para esta ocasião. Eles deram a volta aqui à letra. Sim. O original é Vou dar de beber à dor, e não a casa de Mariquinhas, como muita gente pode pensar, porque esse é o refrão da casa de Mariquinhas. Mas o Máximo Ranieri transformou isto em La Casa in Via del Campo. Escutamos então Máximo Ranieri e Teresa Salgueiro, a voz bem conhecida dos Madre Deus e também uma voz portuguesa a sol.

0: Teresa Salgueiro.
1: Grazie.
2: Grazie Massimo, Massimo Daniele.
0: Grazie, buonasera. Buonasera a tutti, grazie.
3: La Casa in Via del Campo, uma curiosíssima mistura de português com italiano, aqui com o cantor napolitano Massimo Ranieri, ao lado de Teresa Salgueiro, na versão itálica. La Casa in Via del Campo, parte do original Vou Dar de Beber à Dor, letra de Alberto Genes, que escreveu outros fados para Amália, como Foi Deus ou Ouça Lá, Senhor Vinho. Hoje, na Distância que nos aproxima, programa que une outras nacionalidades residentes em Portugal com este país, escutámos o verdadeiro casamento de ambas as pátrias em música contemporânea, digamos, mas esta circunstância que já vem de longe, de há uns bons 5 séculos a esta parte, é o âmbito da investigação da nossa convidada, Nunziatella Alessandrini, em Portugal desde 1993. Ela estuda as ligações luso-italianas na chamada Idade Moderna, a era compreendida ali entre a queda de Constantinopla e a Revolução Francesa, entre finais do século XV e finais do século XVIII. A Nunziatella conheceu desde cedo a Igreja da Nossa Senhora do Loreto, que fica ali bem perto, bem no centro de Lisboa, no Chiado, a escassos metros da Brasileira. É onde está um enorme acervo histórico e documental da presença de italianos no Império Português. Daí chamar-se também a Igreja dos Italianos, não é?
4: Sim. Sim, é uma coisa curiosa, porque os italianos, na altura em que a igreja foi construída, teve o seu início, a Itália não era Itália ainda. Estava dividida em cidades-estado, estava dividida em nações, entre aspas, diferentes. Nação florentina, nação genovesa, nação milanesa, por exemplo. Mas a Igreja do Loreto foi, na documentação está mesmo escrito, a Igreja da Nação Italiana. Pela primeira vez, em 1518, lesse a Nação Italiana. Portanto, os italianos nascem como nação fora da Itália.
3: Isso é muito interessante. Eu, quando estive a olhar para esses dados, fiquei mesmo e tinha que colocar esta questão à Nunziatella, que, entretanto, já está a respondê-la. Isto quase se pode dizer que Itália, como nação, nasceu ali.
4: Nasceu fora da Itália.
3: Fora da Itália e ali perto do Café da Brasileira, naquele cruzamento com Rua da Misericórdia, não é? Isso é interessantíssimo. Eu não sei se as pessoas, tanto italianos como portugueses, têm noção disso. É, portanto, um polo aglutinador da comunidade italiana, na altura em Lisboa, um sentido de pertença para italianos oriundos de várias cidades-estado da Península Itálica. Isto remete-me então para a questão: não havia rivalidades, eventualmente até credos diferentes que afastassem as pessoas dos diferentes estados? Eles mandaram isso para trás das costas e preferiram ter uma união na Península e assim eram mais fortes para eventuais invasores?
4: Não, rivalidades havia, claro que havia, mas eram mais rivalidades mais do que das diferentes cidades, era entre as pessoas. De qualquer maneira, a igreja foi, porque a igreja era e é também, tem uma parte espiritual, mas também uma parte de fábrica, de fabriceria, que era governada pelos laicos. Portanto, os mercadores, homens de negócio, como se chamava na altura, tinham uma forte presença na Igreja do Loreto e toda a construção da igreja exterior e interior foi paga pelos italianos, pelos mercadores italianos, e tudo aquilo que se tratava da decoração da igreja vinha da Itália, com barcos, através do mar, claro.
3: Sim.
4: E, portanto, é uma igreja muito, muito rica, muito bonita.
3: Tem o seu acervo preservado? Os materiais da altura são os mesmos de agora?
4: Sim, alguns, porque a igreja sofreu 2 grandes incêndios. Um em 1651, que destruiu a igreja, e os italianos voltaram a reconstruir a igreja, à sua despesa. E depois, com o terremoto,
3: 1755,
4: que não caiu pelo terremoto, mas também foi destruída por um incêndio devido às velas que caíram e que queimaram a igreja. E o arquivo ficou bastante salvo pelo terremoto, mas no incêndio de 1651 ardeu bastante documentação. Portanto, temos muita documentação a partir dessa data. Mas também temos bastante documentação também no século XVI.
3: Não é consultável pelo cidadão comum, só os investigadores é que podem ter acesso?
4: Não, não. Se quiserem entrar em contato comigo, podemos consultar.
3: Ok, já ficam a saber. Italianos em Portugal.
4: Sim.
3: E portugueses interessados pela história italiana. De facto, a igreja está ali não muito longe do Cais de Sodré, onde chegavam as mercadorias dos mercadores. Depois só vier a que subir ali pela rua acima. Isso é que era mais complicado, mas estamos a falar aí cerca de um quilómetro, menos que isso, entre a Igreja do Loreto e o Rio Tejo. A exemplo dos últimos 14 anos, este ano também vamos ter a conferência sobre as relações entre Portugal e a Itália na Idade Moderna, que a Nunciatella organiza em nome do Instituto Italiano da Cultura?
4: Sim, eu organizo ciclos de conferências desde 2011.
3: Uhum.
4: Nasceram por acaso porque queria comemorar os 150 anos da União da Itália em 1861.
3: Uhum.
4: Eu organizei este ciclo que teve um sucesso enorme. Enorme. Teve um bom sucesso.
3: Razoável.
4: Porque não só no âmbito académico, mas também na sociedade civil. E, portanto, continuei todos os anos a organizar ciclos com 14, 15 conferências em que, debaixo de um chapéu, história, arte, diplomacia, patrimônio.
3: Uhum.
4: O ciclo do patrimônio foram dois ciclos, porque o patrimônio italiano em Portugal é muito rico.
3: Teve que dividir em dois, sim.
4: Tive que dividir em dois e daqui a pouco vai sair pela Caleidoscópio o volume sobre património italiano em Portugal.
3: Interessante também. Portanto, deste ano 2026 voltamos a ter conferência?
4: Sim. Este ano a ideia ainda estamos a preparar, mas é como são 800 anos da morte de São Francisco.
3: Uhum.
4: Pensámos fazer sobre São Francisco, conventos, a Ordem de São Francisco, tudo aquilo que tem a ver com São Francisco. São Francisco e Santo António
3: têm algumas coincidências.
4: Sim, sim.
3: Sim. Portanto, o ano dedicado aos franciscanos, ainda não temos data e ainda está o guião em preparação.
4: Sim.
3: Por assim dizer. Já falámos que quando chegou a Portugal existiam muito menos italianos do que hoje, cerca de 2 mil, entre 2 a 3 mil compatriotas neste país. Hoje são os tais 40 mil, é a 12ª maior comunidade estrangeira por cá. O que é que acha que atualmente, no tempo presente, atrai os italianos a Portugal?
4: Atrai. Os italianos sempre foram atraídos por Portugal por causa do clima, por causa do mar, por causa desta situação geográfica muito, muito boa. Depois, ultimamente, também, sobretudo para os reformados, houve benesses do ponto de vista.

0: gastos.
1: Pois.
0: E agora isto acabou e, portanto, acho que vai haver menos reformados. E depois há os nómades digitais, que vivem cá, mas vivem em condições não precárias, digamos assim, porque não têm...
1: Os nómades digitais vivem em condições mais precárias?
0: Sim, porque não têm...
1: Suporte de habitação?
0: Sim. Às vezes é muito complicado, porque agora a habitação tem custos elevadíssimos. Isto depois foi tudo...
1: Está mal para quase todas as origens, não é?
0: Exato.
1: Estou-me a lembrar, por exemplo, dos trabalhadores indosténicos. Esses têm que pagar os impostos, não têm as benesses que os reformados italianos e que outros...
0: Exato.
1: Pessoas, em... Exato. Mais na parte final de vida, vêm aproveitar o sol de Portugal para descansar. Um merecido descanso, acredito, mas também há aqui muita gente que vem para trabalhar. E depois há os turistas ocasionais que vêm ver os monumentos, e Portugal tem muita oferta. Já cá está há mais de duas décadas, certamente conhece mais países para além de Lisboa. O que é que mais aparecia em Portugal além da capital?
0: Eu há bastante tempo, há alguns anos, que estou a trabalhar muito na região do Oeste.
1: Do Oeste.
0: Gosto muito, é uma região muito rica, tem muito património móvel e imóvel, e encontrei associações, instituições com quem colaboro, para organizar, para revitalizar estas pequenas aldeias que são lindíssimas. E estamos a fazer um trabalho muito, muito bom. E são sítios onde encontramos muito património italiano também.
1: Curiosamente. Estamos a falar de que concelhos?
0: Bombarral, Carvalhal, Óbidos, esta zona, que está ligada pela linha do Oeste, linha ferroviária do Oeste.
1: Sim. Portanto, todo aquele espaço ali entre Torres Vedras
0: e
1: a Ericeira.
0: Marinha Grande.
1: Por aí acima.
0: Sim, exato.
1: De facto, o Oeste, também concordo, é um dos locais mais interessantes do país.
0: E pouco conhecido ainda.
1: Sim.
0: Sua...
1: Pouco enaltecido.
0: Exato.
1: Fala-se muito das beiras, do Alentejo, das ilhas, Açores, Madeira, Norte de Portugal... O Oeste está perto de Lisboa, mas,
0: sim,
1: atenção, não tem nada a ver. Tem um ambiente
0: sim,
1: próprio. Bom, voltando à Itália, que é o quinto mais populoso país da Europa, é membro fundador da União Europeia, é um país economicamente forte, com boa qualidade e esperança de vida, a indústria dos automóveis, Ferrari, Lamborghini, tantos outros de gama alta, da alta moda, as joias de luxo, mas também das vilas piscatórias, pitorescas, junto à costa e mar, é o que não falta a banhar a Península Itálica e as ilhas da Sicília e Sardenha. Falo dos mares Jónico, Tirreno e Adriático. Este, o que chega às areias de Bellaria, a vila emiliana onde nasceu e cresceu Nunziatella Alessandrini, ali não muito longe do microestado de San Marino e da cidade de Rimini. A Nunziatella é presidente da Associação Emiliano Romagnoli na Península Ibérica. Tem então um papel também de promoção dessa sua região em Portugal e em Espanha?
0: Sim, estou a tentar fazer, continuar sempre na relação Itália-Portugal, desta vez Emília-Romagna, que é a minha região, e Portugal. E encontro muitas, estamos a trabalhar muito sobre isso, sobretudo agora apresentamos um projeto sobre mosaicos bizantinos, de que Ravenna é a mãe pátria. Porque tem mosaicos do período bizantino lindíssimos.
1: Sim.
0: E estive em contato agora com Imbriga,
1: sim,
0: Rabassal e Santiago da Guarda, com a Universidade de Coimbra e com o Mosaico Lab, que estiveram muito, muito interessados em colaborar neste projeto, que esperemos em fevereiro vamos ter o resultado.
1: Sim.
0: E, portanto, depois atuaremos esta...
1: Portanto, estamos a falar do Império Romano do Ocidente e do Oriente.
0: Exato.
1: E a conclusão que se tira é que há semelhanças.
0: Exato.
1: Nas peças.
0: Exato.
1: Geograficamente distantes, mas encontraram aí as semelhanças, não é?
0: Exatamente.
1: Isso é interessantíssimo. Voltando ao presente, lá perto da sua zona italiana existe uma coisa que é a Itália em miniatura. Uma espécie de Portugal dos pequenitos, mas numa escala maior,

0: onde os visitantes podem percorrer uma réplica do país ao ar livre, com lagos a simular os mares. No percurso passamos pelo Coliseu de Roma, pela Torre de Pisa, a Basílica de São Marcos, os canais de Veneza, enfim, toda a Itália em menos de 1 km². Acredito que conheça aquele espaço.
1: Sim. Quando era pequenina fui, tinha visitado, sim, é bonito. Vai-se a pé, atravessa-se a Itália e com todas as suas... com as miniaturas.
0: Sim, com as miniaturas. Pelas fotografias que nos chegam pela internet, nunca visitei fisicamente, parece-me muito engraçado, interessantíssimo. No âmbito disso, o que é que às vezes escapa aos turistas em Itália que deveria ser visitado? E não só aqueles polos principais que eu referi aqui, 3 ou 4.
1: A Itália é...
0: segredos escondidos.
1: A Itália
0: É enorme.
1: Do ponto de vista do património, é enorme. Portanto, não sei, há muita coisa, quer do ponto de vista dos monumentos, quer do ponto de vista da gastronomia, quer do ponto de vista de todos os pontos de vista, acho que segredos vão se descobrindo, não é?
0: Uhum. Ou seja, fico com a ideia de que onde quer que eu fique, seja na Sicília, na Toscana, saio porta fora e se tiver criatividade encontro algo de interessante.
1: Exato.
0: É isso. Tem preferências por outras zonas italianas para além da Emília-Romana?
1: Eu gosto muito da Toscana,
0: Do
1: Lácio também.
0: Lácio que é a zona de Roma?
1: Lácio que é a zona de Roma e também da Itália do Sul. Que é linda, que é muito bonita, que é do ponto de vista da paisagem, E não só, e também as pessoas são diferentes. Do norte e o sul ainda continua esta riba, não é?
0: Continua.
1: Que são mais empáticos, os do sul, e não os do norte.
0: É uma particularidade que podemos aplicar à própria Europa em si, que também é a Escandinávia, não são tão abertos como o nosso Sul, os países Grécia, Espanha, Portugal, Itália. Ah, então quer dizer que acontece isso aqui no salto da bota Lecce.
1: Exato.
0: As pessoas são mais abertas. Lá em cima temos a zona mais industrial, eventualmente mais rica, zona alpina, Turim, Milão... Assim é, ainda é onde está mais dinheiro, é lá em cima, não é?
1: Sim.
0: Mas a Nunziatella não é isso que interessa, não é a Itália económica, é a Itália histórica e também o Portugal histórico. Que objetivos é que tem agora para a frente? Que tipo de... vai manter-se na mesma investigação? Ainda há por onde... a Idade Moderna ainda tem por onde descobrir coisas? Ou já tem em mente iniciar outro tipo de investigação?
1: A investigação nunca para, porque é uma investigação que traz à luz sempre elementos novos. Agora, eu apresentei um projeto a Horizonte Europa, na zona que tem como objetivo a zona oeste. Esta zona oeste do Portugal, com o Caminho de Santiago. Porque em 2027 será o ano jubilar do Caminho de Santiago, portanto, esperemos que seja aceito, porque é um projeto muito grande.
0: Sim.
1: Que tem como colaboradores italianos, espanhóis e portugueses. E acerca deste Caminho de Santiago, vamos fazer um levantamento do mais possível património que está ao lado deste caminho, património português e italiano. Através também do levantamento da documentação de arquivos.
0: Então estamos a falar de um caminho de Santiago do Oeste, é isso?
1: Sim, que parte um novo ali? Caminho de Santiago, que ainda não está validado.
0: Sim.
1: E que vamos ver se conseguimos ganhar o projeto, mas temos muitos partners.
0: Sim, muitos patrocinadores parceiros, sim. Portanto, isso vai obrigar a abertura de trilhos pedestres.
1: Exato.
0: Isso é, para mim, que gosto bastante de andar a pé e fazer caminhadas, é algo de interessantíssimo. Ir, por exemplo, desde o Bom Barral até Santiago de Compostela.
1: Ah.
0: Não é? Poderá acontecer isso. Bom, cara Nunziatella, Para fecho da nossa conversa, Lúcio Dalla, um cantor de Bolonha, da mesma região de onde é oriunda a nossa convidada, Emília Romagna. La casa in riva al mare. Outra casa. Se antes escutámos uma canção sobre uma casa no campo, agora a casa é à beira-mar, com outra ligação à lusofonia, o dueto de Lúcio Dalla com Toquinho, o músico brasileiro que se vai expressar muito bem em italiano, como vão ouvir. Aliás, ele chama-se António Pecci, filho, o nome do meio é Pecci, com dois C's, portanto, indicia que poderá ser fruto também da forte imigração italiana que existiu para o Brasil, estamos a especular, muito quem bem. Sabe. Porquê é que nos traz esta canção aqui em particular, Nunzia Tella?
1: Pelo motivo que acabou de dizer, sempre estas ligações entre Itália e Portugal, ou Brasil, e porque Lúcio Dalla é um cantor que é conhecidíssimo, famosíssimo, e que foi importante para a minha geração, a geração mais velha do que eu e a mais nova também. E, portanto, acho que merece. Em Bolonha tem uma casa-museu, porque morreu de repente, faleceu de repente há alguns anos, e foi importante para a cidade de Bolonha e para a Emília-Romagna, e se há italianos que nos estão a ouvir, vão conhecer sem dúvida.
0: Uhum. É um nome que os portugueses também devem conhecer, porque aqui cingimos muito ao Eros Ramazzotti, à Laura Pausini, o tenor Luciano Pavarotti, mas temos aqui Lúcio Dalla, preste atenção a esta voz, e já agora aproveito para dizer que íamos necessitar de dois programas para falar da arte em Itália. Os grandes músicos, compositores Verdi, Puccini, Vivaldi estão aqui por baixo da nossa conversa como som de fundo, juntando outros mais recentes como Ludovico Einaudi e Ennio Morricone. Grazie mille, cara Nunzia Tella.
1: Grazie a voi.
0: Muito obrigado. Conto consigo, caro ouvinte, na próxima semana para lhe trazer outra história de vida, outro sotaque, outra nação que nos diz tanto, porque esta é a distância que nos aproxima.

fecho do programa Uma Distância que nos aproxima, que está a passar de novo durante este verão na antena da TSF, programa da responsabilidade de Nelson Santos, com edição de som de José Guerreiro. Tivemos hoje uma convidada italiana, investigadora das relações luso-italianas.

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0: Muito bom dia, são 10h58, menos uma hora nos Açores.
1: É um insulto às escolas e aos professores e também uma forma do Ministro da Educação descartar responsabilidades. São reações à decisão do Ministério da Educação, que anunciou a abertura de um inquérito às escolas para determinar eventuais irregularidades no processo de classificação dos exames nacionais. Depois do grande sismo de ontem, os hospitais na Colômbia estão no limite e muitos sofreram danos. As equipas de resgate continuam à procura de sobreviventes entre os escombros.
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0: Estamos a esta hora com 26 graus em Lisboa e em Faro, 22 no Porto e Ponta Delgada e 25 no Funchal. Vamos à edição das 11 na TSF. Paula Dias.
1: A atleta portuguesa Futumata Diallo está na final dos 400 metros barreiras. Ela conseguiu esta manhã um tempo de 54 segundos e 34 nos europeus de atletismo que estão a decorrer em Birmingham, Inglaterra. A atleta portuguesa consegue desta forma a qualificação direta para a final. Esta foi a primeira prova com atletas portugueses neste segundo dia dos europeus. A FENPROF acredita que o inquérito que o Ministro da Educação anunciou às escolas é uma forma de Fernando Alexandre fugir às responsabilidades depois de um processo caótico de classificação digital dos exames nacionais. Ontem o Ministério da Educação anunciou que vai ser aberto um inquérito para determinar eventuais irregularidades praticadas pelas escolas, em causa o envio de exames nacionais para classificação já depois das forças de segurança terem recolhido as provas. Além disso, está em causa também os atrasos no envio de pedidos de reapreciação dos exames. São situações que, no entender do Ministro da Educação, afetaram alunos e condicionaram os prazos de candidaturas ao ensino superior, gerando alarme público e colocando em causa a credibilidade do sistema de avaliação. José Feliciano Costa, um dos secretários-gerais da FENPROF, entende que, com esta decisão, o Ministro está a tentar descartar responsabilidades.
3: O Ministro está, outra vez, a tentar procurar fugir às suas responsabilidades, aliás, é o que tem feito sempre, não é? Uma medida que resulta de decisões e falhas da própria tutela, também já toda a gente percebeu. Abrir inquérito é uma forma de desviar a atenção do caos que marcou este processo. Aliás, é talvez um dos maiores problemas que o sistema educativo teve nas últimas décadas. E é importante dizer isto, as escolas e os professores fizeram tudo, tudo o que lhes competia e até muito mais do que isso, não é?
1: Ouvida também pela TSF, Cristina Mota, da Missão Escola Pública, encara este inquérito às escolas como um insulto.
4: Este inquérito é insultuoso para as escolas, para os professores, para todos aqueles que estão efetivamente a garantir que pautas sejam fixadas e que este caos não tome ainda dimensões maiores. Portanto, não faz qualquer sentido, é uma falta de respeito e de consideração para com estes profissionais. Se existiram escolas que apenas enviaram na sexta-feira provas para reapreciar, é porque apenas nesse momento reuniram condições para o fazer.
1: Na opinião da Cristina Mota, a decisão do Ministro da Educação não passa de uma estratégia política.
4: Quem de facto está envolvido em todo este processo e tem conhecimento do que se passa, efetivamente, de forma clara e imediata, diz que a culpa não está nas escolas. Aliás, os professores, as escolas têm sido o principal agente a não promover ainda mais este caos em que estão instalados os exames. No entanto, Fernando Alexandre tenta, para a opinião pública, a transmitir uma outra ideia, portanto uma ideia que tem assente a estratégias políticas, e entendo que esta será mais uma dessas estratégias que Fernando Alexandre está a desencadear para a sociedade ter uma ideia diferente.
1: A TSF acaba de falar com o presidente da Associação de Diretores de Agrupamentos e Escolas Públicas, Filinto Lima. Até entende a decisão do Ministro da Educação, mas alerta para o empenho que as escolas tiveram em todo este processo.
5: É natural que o Ministério da Educação queira apurar em sede de inquérito porque é que algumas escolas públicas e privadas, não sabemos quantas, penso que será um número muito, muito reduzido de escolas, bastante reduzido mesmo, entregaram essas provas para classificar tardiamente. Portanto, temos que aceitar, é natural, acontece, e é uma fase de inquérito em que se irá apurar aquilo que se passou. Mas, na verdade, foi o trabalho nas escolas, muitas vezes fora de horas, que permitiu que grande parte dos prazos fossem observados. Ou seja, as escolas fizeram um trabalho de uma forma global de excelência para que o processo e para que os nossos alunos tivessem a tempo e horas as suas classificações para depois se candidatarem ao ensino superior.
1: Filinto Lima aguarda agora, sobretudo, pelo resultado da auditoria a todo este processo de classificação digital dos exames, uma auditoria anunciada pelo Ministro da Educação.
5: Acho importante, mais até do que este inquérito, a auditoria, que vai ser algo muito global, muito profundo, que irá acontecer. E depois também terá que perceber, entendo perfeitamente, terá que perceber, noutro tipo de situações, noutro tipo de fóruns, o que é que se passou em relação a casos concretos que poderão ter sido constrangimentos para que este processo não resultasse em pleno, sobretudo a primeira fase, como sabemos, correu mal, correu muito mal, uma segunda fase já correu bastante melhor, uma terceira fase, que eu penso que será a prova de fogo, que será em setembro, de 3 a 8, espero que corra muito bem.
1: Filinto Lima, presidente da Associação de Diretores de Agrupamentos e Escolas Públicas. As equipas de resgate na Colômbia continuam os esforços para encontrar pessoas com vida debaixo dos escombros. O país teve ontem um sismo de 7.4, muitos edifícios colapsaram e o último balanço indicava 132 mortos, mais de 500 feridos e há ainda cerca de 200 desaparecidos. Isto além das pessoas que estão ainda debaixo dos escombros. O presidente da Colômbia declarou o estado de emergência nacional. Os hospitais estão sobrecarregados a receber os feridos e há duas cidades, Cali e Pereira, que impuseram recolher obrigatório até ao meio-dia, hora de Lisboa. É uma medida para evitar pilhagens e para facilitar o trabalho das equipas de emergência. A partir de amanhã, há novas regras para as embalagens de alimentos usadas, por exemplo, nas caixas de pizza ou outras refeições em regime de takeaway. As regras impõem novos limites nos chamados químicos eternos, ou seja, substâncias potencialmente tóxicas e perigosas. Os limites mais apertados aplicam-se a todos os países da União Europeia. Uma mudança saudada pela vice-presidente da Associação Ambientalista Zero, Susana Fonseca, destaca os benefícios para os consumidores.
6: É obviamente um ganho para os consumidores, eles vão ficar mais protegidos e mesmo para as empresas, parece que seja um desafio, no sentido em que já há vários anos a Dinamarca tinha proibido a utilização destas substâncias em embalagens alimentares e, portanto, já há alternativas no mercado, já, e quando estamos a falar já de vários anos, e portanto já há alternativas, já deveria ter acontecido há mais tempo. Portanto, não faz muito sentido do nosso ponto de vista, enquanto ONG do ambiente, não é? Que continuemos a usar em embalagem que vai estar em contacto com alimentos, produtos com, ou estas substâncias, não é? Que são, de facto, já estão bem identificadas como sendo muito perigosas para a saúde e para o ambiente e, portanto, faz todo o sentido, só peca por tardia à medida, digamos assim, não é?
1: Susana Fonseca acredita que a nível europeu as novas regras vão ser seguidas sem grandes obstáculos, mas ela pede atenção às embalagens que vêm de fora, até porque a fiscalização não é nada fácil.
6: É uma fiscalização complexa. Complexa porque normalmente implica a realização de análises. Mas é sempre importante, porque há muitos produtos neste momento, por exemplo, que são importados, através de marketplaces, etc., não só para consumidor final, mas mesmo para comércios, não é? E esse sim é preciso ter muito cuidado, porque, de facto, tudo aquilo no espaço europeu não quer dizer que não possa haver falhas, certamente também pode haver, mas serão menores, e, portanto, desse ponto de vista, pode haver aqui um risco muito grande de não haver este cumprimento da legislação. Aí é um risco muito grande. Não é? E aí sim é muito importante manter esta vigilância, porque de facto o que vem de fora da Europa é preocupante.
1: Estas novas regras entram em vigor nos 27 da União Europeia a partir de amanhã.
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0: Passam 10 minutos das 11 horas da manhã. Vamos agora para mais um compacto da memória do elefante com Manuel Costa Monteiro e Mário Fernando.
1: Don McLean é um dos tais a quem se pode aplicar com propriedade o selo de trovador americano, pois este cantor, compositor e guitarrista construiu uma herança que dificilmente pode ser ignorada até por aqueles que preferem outras correntes musicais. Don McLean é o criador de American Pie, uma canção que marcou o universo folk rock nos Estados Unidos, mas que não dá para passar neste espaço porque teríamos de esticar o tempo até aos 8 minutos e meio só para o tema. Seja como for, permitam-me não colocar Don McLean à margem e trazer Vincent, uma outra canção histórica e no sentido literal do termo. Vincent é uma homenagem ao pintor neerlandês Van Gogh, feita cerca de 80 anos depois da morte do artista, em 1971. Van Gogh foi uma das figuras mais influentes da pintura e arte na Europa, embora na época ninguém lhe tivesse dado a importância que notoriamente tinha. Com centenas de pinturas a óleo, feitas em pouco mais de uma dezena de anos, uma vez que a depressão o levou ao suicídio com apenas 37 anos. Don McLean constrói um poema seguindo os mesmos conceitos que Vincent Van Gogh aplicava nas pinturas: pinceladas impulsivas e expressivas, como a Starry, Starry Night, que o pintor nos deixou. Starry...

Desigualdades, colonizações e ditaduras marcam a história da América Latina. Compositores e cantores encontraram na música uma poderosa arma de expressão, afirmação cultural, identidade regional e de resistência aos golpes de Estado que implantaram ditaduras. Alguns exemplos: Uruguai, Chile, Argentina, Cuba e Brasil. Situação que é abordada nesta canção Sangue Latino, da autoria de João Ricardo e Paulo Mendonça, membros da banda brasileira Secos e Molhados, lançada em 1973. Curiosamente, a ideia de fundar o grupo partiu de João Ricardo, um português de Arcozelo, chegou ao Brasil acompanhado do pai, o jornalista João Apolinário, que fugia da ditadura de Salazar. Um simples letreiro de um velho armazém inspirou o nome para a banda Secos e Molhados. O primeiro álbum foi gravado em apenas 15 dias, uma fusão de estilos, rock, baião, jazz, folk, pop e blues, inclui a canção Sangue Latino. A censura não percebeu o caráter subversivo dos versos e as letras políticas e contundentes, era o visual andrógino do grupo e a dança provocatória de modo grosso que mais preocupavam os censores. Vítimas do sucesso, terminaram em agosto de 1974. Sangue Latino mistura memórias, lutas, feridas abertas por séculos de exploração e injustiça e de críticas às ingerências estrangeiras. No verso mais emblemático da canção, os ventos do norte não movem montanhas, as soluções vindas de fora não resolvem os problemas do povo latino-americano. Uma crítica velada, datada, 1975, à influência estrangeira, em particular dos norte-americanos, durante a Guerra Fria. E qualquer semelhança com 2025 não é coincidência. Na voz de Mato Grosso, uma mensagem final: o que importa é não estar vencido.

Volto aos génios que, apesar de terem desaparecido cedo demais, continuam ainda hoje na lista obrigatória dos que deram novos rumos à criação artística. Na pintura, já que falei de Van Gogh, que morreu aos 37 anos, e lembro agora George Gershwin, que morreu aos 38, vítima de um tumor cerebral. Vem isto a propósito de um álbum de tributo ao músico norte-americano, editado em 1994, chamado precisamente The Glory of Gershwin. Antes do mais, é preciso explicar duas coisas. O trabalho foi lançado na celebração dos 80 anos de Larry Adler, um músico que toda a vida tocou as obras de George e Ira Gershwin, o irmão que escreveu praticamente todas as letras das músicas de George. A outra coisa é que o produtor deste álbum foi o lendário George Martin, esse mesmo, o produtor dos Beatles. Depois, a capa do álbum é um pastiche da pintura Três Músicos, de Pablo Picasso. A lista de participantes é uma galeria de exceção, pelo que penso que valerá a pena um dia destes voltar a este trabalho construído unicamente com temas de Gershwin. Só para ficarem com uma ideia, deixo-vos com a versão de The Man I Love, com, imaginem, Kate Bush e a harmónica de Larry Adler.

0: A partir dos anos 60, a música na América Latina foi ferramenta da expressão cultural e política, através do movimento Novo Cancioneiro, para comentar injustiças, celebrar a cultura e inspirar as mudanças políticas e sociais. Um movimento que se instalou também ao longo dos anos 60 em vários países: Argentina, Brasil, Chile, Uruguai, Venezuela, Cuba, México e Nicarágua. Dos artistas mais ativos e relevantes, recordo-me, por exemplo, de Daniel Viglietti, Violeta Parra, Vitor Jara, Pablo Milanés, Inca Limani, Atahualpa Yupanqui e Mercedes Sosa. Nesta canção, Los Hermanos, Atahualpa celebra a união das pessoas na luta pela liberdade. Uma canção de memórias, de luta, de união, de resistência política, esperança e justiça. Mercedes Sosa, a voz dos sem voz, por defender a democracia e os menos favorecidos. Uma voz potente que nunca se calou, porque quando um cantor encontra a resistência, o seu poder aumenta e o artista cresce. Mercedes Sosa, a voz que também é música, precisa apenas de uma viola para nos dizer que no meio de tantos e tantos irmãos, a irmã mais bonita é a liberdade.
1: Presencia de Uruguay y la milonga.

Para fechar o ciclo que esta semana dediquei àqueles que saíram do palco da vida cedo demais, depois de terem criado obras que os colocariam num patamar ainda maior se a herança criativa não tivesse sido interrompida prematuramente. O tributo que trago desta vez é feito num quadro muito particular. Trata-se da homenagem de um amigo que ainda não conseguiu entender os motivos que levaram ao desaparecimento de outro amigo. No caso, e para se perceber de quem falamos, esta canção dos U2 é uma conversa fictícia de Bono com Michael Hutchence sobre o suicídio que colocou fim à existência do líder dos In Excess aos 37 anos. Stuck in a Moment You Can't Get Off. Começou com a música composta por The Edge, num quarto de hotel no Japão, durante uma digressão da banda irlandesa, a que Bono juntou este diálogo imaginário que, confessa ele, gostaria de ter tido realmente com Hutchence, mas antes de tudo o que aconteceu.

0: Aí ficou o compacto de mais uma semana de Memória de Elefante com Manuel Costa Monteiro e Mário Fernandes. Estamos a 25 minutos do meio-dia.
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The Cure e Nick Cave com os Bad Seeds neste final de manhã de terça-feira na TSF. Muito bom dia, estamos a 16 minutos do meio-dia. À hora certa voltamos a olhar os temas que marcam a atualidade. Agora ficamos em português com a banda Nunca Mates o Mandarim e depois com os Ornatos Violeta.

Notícias do fundo, os ornatos violeta quase no fecho desta hora. Nesta altura estamos com 27 graus em Lisboa, 26 em Faro, 23 graus no Porto e em Ponta Delgada e 27 no Funchal. Já vamos olhar os temas que marcam amanhã. Daqui a pouco, depois, o prato do dia com mais uma sugestão de Fernando Melo. Para já, Patience dos Guns N' Roses aqui na voz de Chris Cornell.

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2: Muito bom dia, são 11h58, menos uma hora nos Açores. 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

0: Presidente da República considera que o interior não é um fardo. Na Covilhã, António José Seguro pediu investimento público que potencie o investimento privado. A Associação Movimento Estrela Viva pede a António José Seguro que vá ver de perto a situação no Parque Natural da Serra da Estrela, depois de o Presidente da República ter alertado para o que falta fazer na sequência do grande incêndio há 4 anos. Estamos na véspera do eclipse do Sol e a Fundação Ciência Viva já não vai ter mais óculos para distribuir. Daqui a pouco escutamos também o padre de Rio de Honor. Na aldeia não se fala de outra coisa.
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0: Esta é uma terça-feira que vai trazer céu um pouco nublado ou limpo a todo o território do continente, com pequena subida da temperatura máxima no interior. As temperaturas hoje vão chegar aos 36 graus em Évora, 35 em Beja, 35 também de máxima para Castelo Branco, 36 para Bragança, 30 graus é máxima em Lisboa, 31 em Faro, 28 em Leiria, 25 no Porto e 31 graus em Braga. Os Açores com aguaceiros fracos, mas também bons períodos de sol em todas as ilhas, máxima em Ponta Delgada 25 graus. Para a Madeira, conto com um dia de céu pouco nublado, a temperatura hoje no Funchal vai chegar aos 28 graus. Vamos atualizar a informação no Jornal do Meio-Dia, edição de Paula Dias.
1: O Presidente da República pede uma visão estratégica para o país, uma visão que não dispense o interior. Na Guarda, esta manhã, António José Seguro destacou que é importante que os jovens não desistam do interior. Estas regiões só precisam de uma oportunidade.
2: Eu considero que o interior não é um fardo. O interior é um potencial de oportunidades. E ontem tive a oportunidade de, em Foscoa, homenagear a memória com mais de 20 mil anos, as nossas gravuras fantásticas que existem no Coa, e hoje estar aqui na Covilhã, também no interior, projetar o futuro, com jovens que não desistem do interior e que sabem que o interior precisa de uma oportunidade, porque não há territórios dispensáveis no nosso país, e somos um único país, e nós precisamos de fazer aqui um equilíbrio entre competitividade e coesão que existe mais nas regiões do litoral e qualidade ambiental que existe mais nas regiões do interior. E por isso, se houver uma visão estratégica, investimento público que potencie o investimento privado, há condições para que os jovens depois façam as suas opções e possam ficar, se quiserem, possam ir em mobilidade para outras zonas de Portugal ou do mundo e regressar. O que não podemos aceitar é que, passados 60 anos, se volte a emigrar ou a migrar dentro de Portugal por necessidade.
1: Declarações do Presidente da República esta manhã na Covilhã e não na Guarda, como eu referi. Declarações na véspera do Dia Internacional da Juventude. António José Seguro vai ainda reunir-se com representantes das juventudes partidárias. Presidente da República deixando aqui alertas para que o interior não perca ainda mais gente num êxodo para o litoral. Ainda no fim de semana, António José Seguro deixou também avisos e críticas em relação às falhas na prevenção de incêndios. Incêndios, não esquecendo o que falta fazer. O Presidente deu como exemplo a situação no Parque Natural da Serra da Estrela, depois dos incêndios de 2022. A TSF falou esta manhã com Pedro Pereira, ele faz parte da Associação Movimento Estrela Viva. Ele confirma que, de facto, depois desse grande incêndio, que durou duas semanas, depois disso, quase nada foi feito.
3: Eu acho que não está feito nada, até porque inicialmente, se não me falha a memória, inicialmente até era o dobro, eram cerca de 300 e qualquer coisa milhões, passou para 155 e estamos a falar de 2022. Eu acho que é muito positivo que se fale neste plano de revitalização. É bastante positivo, quer dizer que alguém ainda se lembra dele e lembra-se da região. Mas o grande problema deste plano de revitalização é de revitalização e de resiliência e de recuperação ele tinha muito pouco ou nada. A nível ambiental eram escassas as ações que estavam lá elencadas. Aquilo onde se incidia mais era obras de infraestruturas.
4: É possível concretizar-me que coisas gostavam nesse plano para fazer e que até ao momento ainda não foram feitos?
3: As que estavam no plano em si, e basicamente era só de infraestruturas. O plano em si, quando foi elaborado, já tinha problemas de raiz. Não foram escutadas, não houve transparência nesse plano. Tinha problemas de raiz porque as pessoas, a população, as instituições, as associações não foram escutadas, não houve participação pública. E como eu disse, da parte ambiental não estavam lá nada. Não havia planos de recuperação, de reflorestação, de estabilização de solos, da promoção da biodiversidade, da promoção da resiliência às novas alterações climáticas.
1: Nesta conversa com o jornalista da TSF David Alvito, o Pedro Pereira indica várias razões para que o Parque Natural da Serra da Estrela esteja praticamente igual depois desse grande incêndio.
3: nós somos o interior. E nós somos o interior, não temos um peso político. É bom enviar um soundbite em determinadas alturas, vamos nos lembrando desta parte, quando há um evento destes, dizemos e fazemos uns anúncios pomposos, como lá está, como este plano, e toda a gente fica contente nesta altura, mas depois cai tudo no esquecimento. E não é aplicado nada. Ano após ano apresentam-se as propostas e transmite-se a ideia que alguma coisa vai ser feita, e não é só um governo, é sucessivo. Quem cá vive é que sofre e vê as coisas a acontecer sempre da mesma forma. É assim, o que nós defendemos enquanto movimento é uma mudança de paradigma, porque a Serra da Estrela precisa de uma estratégia. E de uma estratégia de regeneração que é verdadeiramente pensada para o território, com o envolvimento das populações.
1: Pedro Pereira defende também que o Presidente da República, e não apenas ele, todos devem ir ao terreno para ver como está o Parque Natural da Serra da Estrela.
3: Considero que é muito positivo que ele tenha chamado a atenção para este problema e para esta inação, ou falta dela, que vai existindo. Mas sim, muitas vezes aquilo que falta é o conhecimento no terreno e as pessoas verem os problemas e falarem com as populações in loco e virem cá presentemente. Mas lá está, quando foi a última vez que um dirigente político se deslocou? Esteve agora o ministro da Administração Interna em Gouveia numas comemorações, mas para conhecer, para ver o que é que se passou e o que é que foi feito, nós temos de ter o conhecimento no local. Porque aquilo que nos apresentam à frente é a mesma coisa que depois nós dizemos. Uma decisão tomada em Conselho de Ministros pode não refletir a realidade que se passa aqui. E se ninguém estiver aqui para lhes dizer ou para lhes mostrar a realidade que cá está, e se eles não vierem cá, eles também não a vão conhecer. Vão conhecê-la através do papel. Muitas vezes as coisas estão desajustadas.
1: E assim não se conhece a realidade. É este o desafio de Pedro Pereira, da Associação Movimento Serra da Estrela, convidando o Presidente da República e os governantes para verem o estado do Parque Natural da Serra da Estrela depois do incêndio de 2022. Pedro Pereira registando aqui também com satisfação os alertas que o Presidente da República deixou para o que falta fazer neste Parque Natural. É uma oportunidade única, não perder amanhã o eclipse total do Sol, já que o próximo, visível em Portugal, só vai acontecer daqui a 118 anos. E o interesse tem sido tanto que a Fundação Ciência Viva já não tem mais óculos para distribuir. É o que adianta a TSF Ana Noronha, da Fundação Ciência Viva.
5: Nós, obviamente, já distribuímos todos os óculos que tínhamos pelas entidades todas que estão a fazer observações do eclipse.
6: E a Ciência Viva já tem dados de quantos óculos é que foram distribuídos no total?
5: Não tenho presente o número exato, mas foram centenas de milhares de óculos que foram distribuídos. E como digo, os óculos não são a única forma segura de ver o eclipse. Podem procurar sessões de observação para o público com telescópios equipados com filtros apropriados ou construírem formas de projetar o eclipse, como nós explicamos na nossa página e no nosso Instagram.
1: O importante é ver o eclipse do Sol com total segurança. Este eclipse só vai poder ser visto na totalidade no distrito de Bragança, em duas aldeias no Parque Natural de Montezinho, Guadramil e Rio de Honor. A TSF falou esta manhã com o padre Nelson Duval, de Rio de Honor. Ele conta que na aldeia há um grande entusiasmo à volta deste eclipse.
7: Nós estamos num contexto rural. As pessoas sobre o eclipse estão expectantes sobre aquilo que vão ver. E nota-se um certo entusiasmo em que chega o dia para que possam observar esse momento tão, tão marcante na sociedade, porque já há anos que não acontece. Eles estão entusiasmados porque na expectativa que vão receber mais pessoas, pessoas de fora, e o povo de Rio de Janeiro é um povo acolhedor. Então quando vem gente de fora, eles também se mostram entusiasmados em ter a aldeia arranjada para assim acolher de melhor forma todos aqueles que vêm. Não têm mostrado receio, eles estão com vontade de observar e estão entusiasmados, mas mesmo, pelo menos o contacto que eu fui tendo com eles, nunca nenhum deles demonstrou medo.
1: Durante a missa ao domingo, o padre nunca falou do eclipse, mas já os fiéis não falavam de outra coisa.
7: Foram-me dizendo que neste dia, no dia 12, que ia acontecer eclipse e que lá iria ser o ponto, o melhor lugar para observar esse momento. Mas muito mais do que isto, não têm dito. Pronto, têm dito que é necessário ter os devidos cuidados, pronto, que já foram vendo na televisão, nas notícias, não observar diretamente, para não causar dano nos olhos, para usar os óculos. E pronto, e que vai ser um dia bonito e que não vão sair da aldeia, que vão ficar lá, alguns vão ficar, até me dizem, eu vejo da minha varanda, nem vou para o lugar que está estipulado, eu vejo da minha varanda.
1: O padre Nelson de Val vai ver o eclipse da varanda e em família.
7: Tenho cá as minhas primas da França e já está ela, e marquei com elas para vermos todos o eclipse.
8: E para onde é que vão? Já compraram todos os óculos?
7: Sim, ela já tratou de comprar, a minha prima tratou de comprar os óculos e iremos ver por aqui, por Bragança, Rio do Norte. Devido aos fogos, não está permitida a passagem a toda a gente. O município achou por bem passar o local para mais perto de Bragança, que também ele, que reúne as condições necessárias para reunir essa multidão que está prevista vir ver o eclipse.
1: O eclipse do sol vai levar muita gente até Rio de Honor, uma aldeia que tem cada vez menos habitantes.
7: Eu na Eucaristia, ao domingo, tenho um grupinho de 20 pessoas, mas é uma aldeia muito acolhedora, que sabe acolher muito bem todos aqueles que lá vão. Vai muita gente. Durante o ano vão muitos turistas visitar Rio de Honor. Eu, às vezes, estou a levar a Eucaristia, entretanto entra um turista e até fica e reza. E eles têm gosto de acolher. E depois esta aldeia tem a particularidade de ser metade portuguesa e metade espanhola. E o facto de Rio do Norte ser um ponto estratégico para observar o eclipse, obviamente que eles ficaram contentes, porque a sua aldeia ser neste dia, os olhos de Portugal vão estar postos nesta aldeia neste dia, obviamente que os deixou muito, muito contentes.
1: O padre Nelson Duval, amanhã também ele vai estar de olhos no sol, com a segurança. As primas de França já trataram de arranjar os óculos. O Nottingham Forest está a anunciar a contratação de Diomande. O jogador internacional da Costa do Marfim vai deixar o Sporting e assinar contrato por 4 épocas com o clube da Liga Inglesa. É o anúncio que o Nottingham Forest está a fazer na página oficial. Diomande, de 22 anos, deixa o Sporting ao fim de 3 épocas e meia em Alvalade. Conquistou 2 campeonatos e uma taça de Portugal. O negócio, adiantam os jornais, deverá render 40 milhões de euros ao Sporting. Os diretores das escolas, também a Missão Escola Pública e a FENDEPROF, não propõem críticas à decisão do Ministro da Educação. Fernando Alexandre anunciou que vai ser aberto um inquérito às eventuais irregularidades praticadas pelas escolas. Em causa, o envio de exames nacionais para classificação já depois das forças de segurança terem recolhido as provas e, além disso, está também em causa os atrasos no envio dos pedidos de reapreciação. São situações que, no entender do Ministro da Educação, afetaram os alunos e condicionaram os prazos de candidaturas ao ensino superior, gerando alarme público e colocando em causa a credibilidade do sistema de avaliação. José Feliciano Costa, um dos secretários-gerais da FENPROF, ouvido pela TSF, considera que esta decisão do ministro, com esta decisão, aliás, o ministro está a tentar descartar responsabilidades.
9: O ministro está, outra vez, a tentar procurar fugir às suas responsabilidades, aliás, é o que tem feito sempre, não é? Uma medida que resulta de decisões e falhas da própria tutela, também já toda a gente percebeu. Abrir inquérito é uma forma de desviar a atenção do caos que marcou este processo. Aliás, é talvez um dos maiores problemas que o sistema educativo teve nas últimas décadas. E é importante dizer isto, as escolas e as professores fizeram tudo o que lhes competia e até muito mais do que isso, não é?
1: Ouvida também pela TSF, Cristina Mota, da Missão Escola Pública, encara este inquérito às escolas como um insulto.
10: Esse inquérito é insultuoso para as escolas, para os professores, para todos aqueles que estão efetivamente a garantir que pautas sejam fixadas e que este caos não tome ainda dimensões maiores. Portanto, não faz qualquer sentido, é uma falta de respeito e de consideração para com estes profissionais. Se existiram escolas que apenas enviaram na sexta-feira provas para reapreciar, é porque apenas nesse momento reuniram condições para o fazer.
1: Cristina Mota considera também que a decisão do Ministro da Educação não passa de uma estratégia política.
10: Quem de facto está envolvido em todo este processo e tem conhecimento do que se passa, efetivamente de forma clara e imediata diz que a culpa não está nas escolas. Aliás, os professores das escolas têm sido o principal agente a não promover ainda mais este caos em que estão instalados os exames. No entanto, Fernando Alexandre tenta, para a opinião pública, a transmitir uma outra ideia, portanto uma ideia que tem assente estratégias políticas, e entendo que esta será mais uma dessas estratégias que Fernando Alexandre está a desencadear para a sociedade ter uma ideia diferente.
1: No caso de Filinto Lima, o presidente da Associação de Diretores de Agrupamentos e Escolas Públicas, ele entende a decisão do Ministro da Educação, mas também alerta para o empenho que as escolas tiveram neste processo da classificação digital dos exames.
11: É natural que o Ministério da Educação queira apurar em sede de inquérito porque é que algumas escolas públicas e privadas, não sabemos quantas, penso que será um número muito, muito reduzido de escolas, bastante reduzido mesmo, entregaram essas provas para classificar tardiamente. Portanto, temos que aceitar, é natural, acontece, e é uma fase de inquérito em que se irá apurar aquilo que se passou. Mas, na verdade, foi o trabalho nas escolas, muitas vezes fora de horas, que permitiu que grande parte dos prazos fossem observados.
1: Filinto Lima aguarda também os resultados da auditoria independente anunciada pelo Ministro da Educação, uma auditoria a todo este processo.
11: Acho importante, mais até do que este inquérito, a auditoria, que vai ser algo muito global, muito profundo, que irá acontecer. E depois também terá que perceber, entendo perfeitamente, terá que perceber, noutro tipo de situações, noutro tipo de fóruns, o que é que se passou em relação a casos concretos que poderão ter sido constrangimentos para que este processo não resultasse em pleno, sobretudo a primeira fase, como sabemos, correu mal, correu muito mal. Uma segunda fase já correu bastante melhor. Uma terceira fase, que eu penso que será a prova de fogo, que será em setembro, de 3 a 8, espero que corra muito bem.
1: Filinto Lima, presidente da Associação Nacional de Diretores de Agrupamentos e Escolas Públicas. O ex-primeiro-ministro francês Edouard Philippe, candidato nas presidenciais do próximo ano, defende a criação de centros de detenção para migrantes fora da Europa e mostra-se contra a regularização em massa de imigrantes. Num artigo que escreve hoje no jornal Le Figaro, o ex-primeiro-ministro francês do centro-direita afirma que é necessário o mais rápido possível um novo regulamento europeu sobre os retornos. Edouard Philippe defende que essas novas regras iriam reforçar os procedimentos de deportação e criar centros de retorno em países terceiros. Numa mensagem direta, o antigo chefe do governo francês, agora afastado do presidente Emmanuel Macron, propõe também um endurecimento da política de imigração, e a pensar nas eleições do próximo ano, ele promete ser presidente de uma França que controla o próprio destino, numa Europa que protege as fronteiras e exige respeito. Edouard Philippe acredita que a crise de entradas ilegais em Ceuta exige uma resposta europeia e os 27 devem reforçar as políticas para escolher quem entra no território para trabalhar, estudar ou pedir asilo legitimamente.
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0: Muito boa tarde, é meio-dia e 19. A seguir vamos ao prato do dia com Fernando Melo.
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0: Que hoje está de visita a Cascais.
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0: O Pátio do Petisco da Torre, em Cascais, a merecer a visita de Fernando Melo hoje no Prato do Dia, disponível também em tsf.pt.

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1: Daqui a pouco vamos à edição largada do Jornal de Desporto, mas para já temos negócios em português, a edição de Ana Maria Ramos.
2: A globalização está a níveis recorde, apesar do afastamento entre Estados Unidos e China, traduzido já numa queda para 2% do comércio mundial face a 2024. A participação conjunta no investimento empresarial global é ainda menor, abaixo de 1% no último ano. As conclusões são do estudo anual da DHL sobre conectividade pedido pela companhia à Escola de Negócios Stern da Universidade de Nova Iorque. Singapura aparece como o território mais globalizado do mundo, mas a Europa lidera na classificação regional, com Portugal no 30º lugar e a Turquia a aumentar a ponte europeia para a Ásia e Médio Oriente. Mas há mais, fez saber Mick Barra, o CEO da DHL Express para a Europa, na apresentação dos dados.
3: Europe is globally the most connected region.
4: A Europa é a região mais conectada do mundo. Continua a ser a região com o maior nível de conectividade e a nossa rede está aqui e reflete a força dos principais indicadores. Temos 10 grandes centros regionais na Europa e dessa perspectiva temos mais de 700 instalações para atender os nossos clientes. Realizamos 690 voos por dia e temos mais de 105 aeronaves próprias e operadas pela DHL. O que é impressionante é a nossa capacidade de ter mais de 69 mil pontos de serviço em todo o continente europeu, sejam eles centros de envio autorizados, centros exclusivos, onde se pode enviar e receber encomendas, ou cacifos para encomendas que têm sido uma opção cada vez mais popular para as encomendas de última milha ou na última etapa da entrega. Significa que as infraestruturas na Europa garantem velocidade, flexibilidade e confiabilidade para os nossos clientes. Além disso, investimos 250 milhões de dólares e acabamos de comemorar a conquista de mais de 500 instalações com certificação da Associação de Proteção de Ativos Transportados em todo o mundo. Agora, estávamos a observar um grande fluxo de mercadorias da Europa para o Médio Oriente, mais especificamente para a Arábia Saudita e para os Emirados Árabes Unidos. Realizámos mais de 22 milhões de remessas com o prazo de entrega definido anualmente no Médio Oriente. Atendemos mais de 30 mil clientes e contámos com cerca de 6 mil colaboradores motivados e dedicados. Como grupo, assumimos um compromisso de investimento superior a 500 milhões de euros no Médio Oriente, o que é um importante mercado em crescimento. E o melhor de tudo é que essa região, tal como o norte de África, funcionaram como uma ponte estratégica que liga a Europa, a Ásia e a África. Aliás, os investimentos no Médio Oriente também continuam, mesmo perante a atual situação de volatilidade que estamos a viver na região do Golfo Pérsico. Esses investimentos serão realizados porque apostamos a longo prazo e vemos o Médio Oriente a desempenhar um papel fundamental para nós numa perspectiva de longo prazo, assim como África.
2: Este estudo dá conta ainda que, ao contrário das expectativas face às tarifas norte-americanas, com a mudança para a regionalização, os bens transacionados pela DHL Express percorreram em média 5.010 quilómetros em 2025, a maior distância alguma vez registada, e os projetos de investimento alcançaram uma distância média de 6.250 quilómetros.
1: Ana Maria Ramos com a edição desta terça-feira do Negócios em Português. Temos desporto já a seguir.
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0: Boa tarde, é meio-dia e meia, 11h30 nos Açores.
1: Irancunda é rápido e tem um remate que impressiona, mas os treinadores não têm apostado nele por falta de empenho do extremo australiano. Neste jornal analisamos Irancunda, o novo reforço do Sporting, com a ajuda de quem o seguiu no último ano. Isto no dia em que os Leões dizem adeus a Diomante, o central já veste vermelho depois de assinar pelo Nottingham Forest. Vamos ainda aos europeus de atletismo. Há uma nova final para atletas portugueses e na volta a Portugal, em dia de descanso, falamos com o líder da juventude.
0: Está no ar o Jornal do Desporto, a edição do meio-dia e meia com Rita da Silva Vieira.
1: Diomante é reforço oficial do Nottingham Forest neste jornal. Já vamos falar do mercado dos Leões, vamos também conhecer melhor Irancunda, mas primeiro os europeus de atletismo. Isto porque Fatoumata Diallo está na final dos 400 metros barreiras, com um tempo de 54 segundos e 34 centésimos nos europeus de atletismo. A atleta portuguesa consegue a qualificação direta para a final, uma final que está marcada para amanhã às 9 da noite em Birmingham. Já vamos voltar aos europeus de atletismo neste jornal para conhecer os resultados dos outros portugueses em prova. Mas para já, Diomande é reforço do Nottingham Forest. O antigo central do Sporting foi confirmado há minutos pelo clube inglês. Numa imagem nas redes sociais, o Forest escreve que Diomande é agora vermelho, numa alusão à camisola encarnada que o Forest usa. Diomande vai deixar em Alvalade 40 milhões de euros num contrato válido por 4 anos. Nas primeiras declarações citadas pelo site do clube inglês, o central da Costa do Marfim diz estar feliz e que vai dar o melhor nesta nova etapa na Premier League. Uns a sair, outros a entrar. Irancunda tem luz verde para assinar pelo Sporting. Chega hoje a Lisboa para fazer exames médicos e juntar-se ao plantel de Rui Borges, vindo do Watford. Adam Dury, jornalista inglês que acompanha de perto o clube da 2ª Divisão de Inglaterra, conta à TSF que Irancunda impressiona pela velocidade e que Portugal pode ter encontrado o autor do melhor gol da temporada.
2: His biggest strength, and I think the most eye-catching...
3: O maior ponto forte dele e o mais impressionante é a velocidade. É incrivelmente rápido. Acho que vão ver muitos jogadores a receber cartões amarelos por faltas sobre o Irancunda, porque pensam que conseguem roubar-lhe a bola, mas não conseguem. Além disso, é um bom driblador. É bastante baixo, por isso tem um centro de gravidade também baixo e consegue fintar adversários graças à agilidade dele. O outro ponto forte, claro, é a potência no remate. Marcou apenas 4 golos na época passada, mas todos eles foram remates excepcionais. 2 golos de livre e 2 em jogo corrido. Na verdade, até acho que ele pode melhorar no posicionamento para marcar golos mais fáceis, daqueles que só é preciso empurrar para a baliza. Mas a forma como ele remata de longe é incrível. Acho que o vão ver marcar pelo menos 2 ou 3 golos que serão candidatos a gol do ano.
1: Ainda assim, este jornalista inglês tem dúvidas se Irancunda, aos 20 anos, está pronto para jogar ao mais alto nível.
3: Uma das grandes dúvidas é até que ponto ele está preparado para dar o salto para um grande clube. Passou um ano no Bayern de Munique, que o trouxe da Austrália, mas o Bayern não teve problemas em vendê-lo ao Watford apenas um ano depois. A minha opinião é que no mundo ideal ele deveria ter passado mais um ano no Watford ou num clube um pouco mais abaixo do nível do Sporting. Precisava de jogar mais tempo porque regularidade tem sido um problema. Vimos algumas amostras do melhor nível dele, mas nem sempre. Dito isto, se ele estiver no seu melhor, já consegue causar impacto ao mais alto nível. Não há nenhuma equipa no mundo que queira enfrentá-lo quando ele estar no seu melhor.
1: O melhor de Irancunda pode ter impacto na Liga Portuguesa. Ainda assim, Adam Dury deixa um aviso sobre a personalidade do extremo australiano que levou a que não fosse uma aposta consistente no Watford.
2: Pat Solano was Watford's first coach.
3: O Pezzolano foi o primeiro treinador do Watford na época passada e substituiu o Iran Kunda na primeira parte de um jogo porque achava que ele não estava a esforçar-se o suficiente, principalmente quando não tinha a bola. E o Iran Kunda, tal como a maioria dos jogadores faria, não reagiu muito bem a isso e ficou muito zangado no banco. O treinador seguinte, o Javi Gracia, não utilizou muito o Iran Kunda porque achava que ele não era suficientemente disciplinado, taticamente. E depois o Ed Steele, que foi o terceiro treinador do Watford, chegou mesmo a dizer publicamente que o Iran Kunda tem um talento incrível, mas que no momento não estava a aproveitá-lo tão bem quanto podia, tendo em conta o empenho dele nos treinos. Por isso têm surgido algumas dúvidas sobre a forma como ele treina, se é suficientemente disciplinado a nível tático. E penso que são coisas que ele precisa de aprender muito rapidamente.
1: E pode mesmo aprender isso no Sporting, agora com uma necessidade maior no plantel de Rui Borges na extrema esquerda. Ainda assim, Adam Dury diz que Iran Kunda pode jogar nas três posições do ataque, mas onde rende mais é mesmo se jogar atrás de Luís Suárez.
2: I think for quick wingers like him, you want to play on your stronger side, on the side of your strong foot, because then you can...
3: Acho que para extremos rápidos como ele, é melhor jogar no lado do pé mais forte, o pé direito, porque assim consegue correr por trás da defesa, chegar à linha de fundo e fazer cruzamentos. Quando ele joga à esquerda, tem de vir sempre para dentro com o pé direito. Mas a posição em que ele jogou mais no Watford foi mais ao meio, como número 10 ou segundo avançado. Se o Sporting tiver um grande ponta de lança, a melhor posição para o Iran Kunda é jogar perto dele.
2: I think that might actually be his best position.
1: Iran Kunda vai custar no total 18 milhões de euros ao Sporting, 15 milhões mais 3 por objetivos. Deve chegar hoje para assinar pelos Leões num contrato válido por 5 temporadas. No Futebol Clube do Porto, Samuel Portugal sai em definitivo, é agora o novo guarda-redes do Gil Vicente. O antigo guarda-redes portista vai agora para Barcelos.

0: Roma está a tentar negociar a saída de Rodrigo Mora para o clube italiano. O Benfica vai devolver aos sócios com a Red Pass o dinheiro do jogo com o Académico de Viseu. Para isso, os benfiquistas com lugar cativo têm de pedir o reembolso do dinheiro na aplicação do clube. A partir de amanhã, às 10 da manhã, os sócios vão receber 4,7% do valor que pagaram pela totalidade do lugar cativo no Estádio da Luz, depois de o Benfica ter jogado à porta fechada com o Académico de Viseu. Voltamos aos europeus de atletismo. Já falámos aqui da final conquistada, do lugar conquistado por Diallo na final nos 400 metros barreiras. Nessa mesma modalidade, numa outra série, Sofia Lavrentina fez 54 segundos e 79, não conseguiu o mesmo feito e esse lugar na final dos 400 metros barreiras. Já nos 100 metros, Delvis Santos fez 10 segundos e 54, está agora na meia final que vai correr amanhã. Já Edson Gomes tropeçou nos 110 metros barreiras, não consegue o lugar na meia final neste segundo dia de europeus de atletismo que estão a acontecer em Birmingham, na Inglaterra. Hoje há uma final que interessa a Portugal, é a final de salto em comprimento, está marcado para as 8:15 da noite. Gerson Baldé vai tentar saltar pelas medalhas. E ainda neste europeu, o protesto formal que a Federação Portuguesa de Atletismo apresentou depois de ontem da final dos 5 mil metros em relação a um empurrão do norueguês Magnus Meyer ao português José Carlos Pinto foi recusado. O português desistiu ontem durante a prova por dizer estar a ser incomodado por esses empurrões dos atletas, mas a equipa de arbitragem dos europeus de atletismo considera que se trata de um incidente normal de corrida. Nos europeus de natação, Ricardo Santos e Ana Pinho Rodrigues não conseguem chegar às meias finais. O atleta português competia nos 200 metros costas, já a atleta nos 100 metros brusos. Os dois ficaram pelo caminho nestes europeus de natação que estão a acontecer em Paris. É nesses europeus que Diogo Ribeiro e Camila Ribeiro quebraram ontem recordes nacionais. O atleta nacional qualificou-se para a final dos 50 metros mariposa com 22 segundos e 68 centésimos. A final acontece hoje à tarde pelas 6:30. Já Camila Ribeiro nadou os 200 metros costas em 2 minutos, 8 segundos e 48 centésimos. Bateu o seu próprio recorde nacional. Nada também a final hoje às 5:30 da tarde. Na volta a Portugal, hoje é dia de descanso para os ciclistas, mas a reportagem da TSF esteve à conversa com Rafael Barbas. Ele é o ciclista da Taffer Ovos Matinados Mortágua, que assume a candidatura à camisola de melhor jovem da volta. Tiago Santos.
1: A subida à torre confirmou a capacidade de Rafael Barbas como homem da montanha nesta volta a Portugal. O ciclista de 22 anos andou ao ritmo dos melhores.
2: A minha primeira volta a Portugal, a minha primeira subida à torre em competição, na volta a Portugal. E sim, acho que correu bastante bem, fiz um sétimo lugar, um segundo lugar na juventude e estou muito contente com isso.
1: Na luta pela camisola branca, o principal adversário é agora o catalão Adrià Péricas, ciclista da equipa milionária UAE.
2: Sobretudo desfrutei muito, principalmente ontem, depois da etapa com o sétimo lugar, esse já ninguém me tira, é verdade, e a partir de agora, obviamente vamos tentar lutar pela juventude, sabemos que é difícil, ele é muito bom no contrarrelógio também e também é muito bom na montanha. Ontem consegui passar ali por ele, porque acho que quebrou um bocadinho ali na parte final, mas sem dúvida que é um excelente preparador e está numa das melhores equipas do mundo, por alguma razão é. Mas pronto, vamos continuar a tentar chegar à juventude e se não der também está tudo certo com isso, acho que já é muito bom.
1: Rafael Barbas olha para o exemplo de Afonso Eulálio na volta a Portugal como um caminho a seguir. Eulálio destacou-se em Portugal, saltou depois para uma das principais equipas do pelotão internacional.
2: Claro que sim, principalmente nestes últimos dois anos tentei ganhar o meu espaço, trabalhei muito, é verdade, trabalhei muito ao longo destes dois anos. O Afonso Eulálio também fez um percurso exímio, principalmente na volta a Portugal há dois anos, ou do ano passado, já não me recordo. E sim, sem dúvida que é um exemplo e se pudesse seguir um bocadinho esses passos seria incrível, não é?
1: Um trepador de 1,90 m que está a correr numa equipa que já venceu uma etapa ao sprint e que, para além do ciclismo, estuda em

0: da Medicina.
1: Tiago Santos, o repórter que está a acompanhar a volta a Portugal, regressa amanhã à estrada, etapa 6, vai ligar Santa Maria da Feira a Peso da Régua, em mais de 132 quilómetros. Alexis Garrin ainda é o camisola amarela. E antes de terminarmos este Jornal de Esporte, apresentamos mais uma equipa da Liga Portugal. Hoje, o Hugo Miguel Taveira conta-nos o plano do Rio Ave para esta temporada.
2: O Rio Ave aposta na continuidade para a nova época. Sotiris Silaivopoulos mantém-se no comando de um plantel jovem e diversificado. Graças ao dono do clube, Evangelos Marinakis, na época passada chegaram ao Rio Ave vários jogadores, vindos do Olympiacos e do Nottingham Forest. Agora é tempo de dar estabilidade aos jovens talentos com alguns reforços cirúrgicos. Precisamente do Olympiacos chega o médio Diogo Nascimento, o único português do plantel, além de João Tomé. No ataque, os vilacondenses pagaram €500 mil ao Botafogo por um jovem de 18 anos, o ponta-de-lança Samuel Alves. O investimento não fica por aqui. Roland Galchik foi um dos melhores marcadores do campeonato da Eslováquia e custou €600 mil. Na baliza, a ausência por lesão de César Imista obrigou o Rio Ave a apostar em Van der Gau, um neerlandês que assumiu a titularidade no arranque do campeonato. As figuras do plantel mantêm-se, apenas Ole Polman saiu para regressar à Alemanha. Andreas Notó e Ralen Bleza são dois nomes a ter em conta após um final de época passada em grande nível. Na pré-temporada, os sinais foram positivos. O Rio Ave venceu equipas como o Arouca, o Tondela e o Portimonense. Empatou apenas com o campeão asiático, o Al Ahly Jeddah, antes do início oficial da Primeira Liga. Em Barcelos, frente ao Gil Vicente, a equipa de Sotiris esteve toda a segunda parte com menos um em campo devido a uma expulsão. Ainda assim, só perdeu por 1-0 com um penalti marcado a 3 minutos dos 90.
1: O Rio Ave, apresentado pelo Hugo Miguel Taveira, a Liga Portugal regressa na sexta-feira com o Sporting Vitória a abrir a segunda jornada.
3: Está tudo dito nesta edição largada do Jornal de Esporto com Rita da Silva Vieira. Estamos a 15 minutos da 1 da tarde. Ainda vamos ouvir música antes das notícias à 1.
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3: Estamos de volta à música, para já, em português, com os Orelha Negra.

Os Cassete Pirata, antes também os Orelha Negra. Vamos seguir com David Bowie, Starman, até às notícias da 1 da tarde. Depois a emissão é conduzida por José Lúcio Duarte. Para ouvir também a seguir à 1 o programa Brasil Adentro. Boa tarde, até amanhã.

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1: Meio-dia e 57, boa tarde, menos uma hora nos Açores.
2: Discurso em defesa do interior, o Presidente da República afirma que estas regiões não são um fardo para o país. António José Seguro pede investimento público que potencie o investimento privado. Depois do chefe de Estado ter alertado para o que falta cumprir no plano de revitalização do Parque Natural da Serra da Estrela, a Associação Movimento Estrela Viva pede António José Seguro e aos governantes que vejam de perto o que se passa. Augusto Santos Silva, antigo Ministro da Educação, considera que o inquérito anunciado por Fernando Alexandre às escolas é uma forma do ministro fugir às responsabilidades.
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0: Nesta altura, 23 graus em Ponta Delgada, também no Porto, 25 em Faro, 26 no Funchal, 27 em Lisboa. Daqui a pouco há Brasil adentro, agora a edição da 1 na TSF. Paula Dias.
1: O governo português continua a acompanhar a situação na Colômbia depois do tremor de terra de ontem. Numa resposta à TSF, a Secretaria de Estado das Comunidades dá conta de que até ontem à noite a rede diplomática portuguesa não tinha notícia da existência de portugueses feridos. Na Colômbia existe uma comunidade portuguesa de cerca de 2 mil pessoas. O último balanço do tremor de terra dá conta de pelo menos 165 mortos, mais de 1.200 feridos. Há ainda, no entanto, pessoas soterradas nos escombros dos edifícios que ruíram e continuam os esforços das equipas de socorro para retirar pessoas com vida destes edifícios que não resistiram à força do tremor de terra. O Presidente da República pede uma visão estratégica para o país, uma visão que não dispense o interior. Esta manhã, na Covilhã, António José Seguro destacou que é importante que os jovens não desistam do interior porque estas regiões só precisam de uma oportunidade.
2: Eu considero que o interior não é um fardo. O interior é um potencial de oportunidades. E ontem tive a oportunidade de, em Foscoa, homenagear a memória com mais de 20 mil anos, as nossas gravuras fantásticas que existem no Coa, e hoje estar aqui na Covilhã, também no interior, projetar o futuro. Com jovens que não desistem do interior e que sabem que o interior precisa de uma oportunidade, porque não há territórios dispensáveis no nosso país, e somos um único país. E nós precisamos de fazer aqui um equilíbrio entre competitividade e coesão, que existe mais nas regiões do litoral, e qualidade ambiental, que existe mais nas regiões do interior. E por isso, se houver uma visão estratégica, investimento público, que potencie o investimento privado, há condições para que os jovens depois façam as suas opções e possam ficar, se quiserem, possam ir em mobilidade para outras zonas de Portugal ou do mundo e regressar. O que não podemos aceitar é que, passados 60 anos, se volte a emigrar ou a migrar dentro de Portugal por necessidade.
1: Presidente da República, declarações na véspera do Dia Internacional da Juventude, e António José Seguro vai reunir-se com representantes das juventudes partidárias. O chefe de Estado deixando alertas para que o interior não perca ainda mais gente num êxodo para o litoral. Ainda no fim de semana, António José Seguro deixou também avisos e críticas em relação às falhas na prevenção de incêndios, não esquecendo o que falta fazer. O Presidente deu como exemplo a situação no Parque Natural da Serra da Estrela, depois dos incêndios de 2022, e lembrou que o plano de revitalização do parque não foi cumprido. Dos 155 milhões de euros que foram anunciados, quase nada foi investido. Pedro Pereira, que faz parte da Associação Movimento Estrela Viva, com quem a TSF falou esta manhã, defende que o que faz falta é que o Presidente e os governantes vejam o que se passa no terreno.
3: Considero que é muito positivo que ele tenha chamado a atenção para este problema e para esta inação, ou falta dela, que vai existindo. Mas sim, muitas vezes aquilo que falta é o conhecimento no terreno e as pessoas verem os problemas e falarem com as populações in loco e virem cá presentemente. Mas lá está, quando foi a última vez que um dirigente político se deslocou, esteve agora o ministro da Administração Interna em Gouveia, numas comemorações, mas para conhecer, para ver o que é que se passou e o que é que foi feito, nós temos que ter o conhecimento no local, porque aquilo que nos apresentam à frente é a mesma coisa que depois nós dizemos. Uma decisão tomada em Conselho de Ministros pode não refletir a realidade que se passa aqui, e se ninguém estiver aqui para lhes dizer ou para lhes mostrar a realidade que cá está, e se eles não vierem cá, eles também não a vão conhecê-la através do papel. Muitas vezes as coisas estão desajustadas.
1: Pedro Pereira partilha da convicção do Presidente da República em relação ao plano de revitalização do Parque Natural da Serra da Estrela. Está quase tudo ainda no papel.
3: Eu acho que não está feito nada, até porque inicialmente, se não me falha a memória, inicialmente até era o dobro, eram cerca de 300 e qualquer coisa milhões, passou para 155 e estamos a falar de 2022. Eu acho que é muito positivo que se fale neste plano de revitalização. É bastante positivo, quer dizer que alguém ainda se lembra dele e lembra-se da região. Mas o grande problema deste plano de revitalização é de revitalização e de resiliência e de recuperação ele tinha muito pouco ou nada. A nível ambiental eram escassas as ações que estavam lá elencadas. Aquilo onde se incidia mais era obras de infraestruturas.
4: É possível concretizar-me que coisas gostavam nesse plano para fazer e que até ao momento ainda não foram feitos?
3: As que estavam no plano em si e basicamente era só de infraestruturas. O plano em si, quando foi elaborado, já tinha problemas de raiz. Não foram escutadas, não houve transparência nesse plano. Tinha problemas de raiz porque as pessoas, a população, as instituições, as associações não foram escutadas, não houve participação pública. E como eu disse, da parte ambiental não estavam lá nada. Não havia planos de recuperação, de reflorestação, de estabilização de solos, da promoção da biodiversidade, da promoção da resiliência às novas alterações climáticas.
1: Neste caso, quando se fala no interior, este elemento da Associação Movimento Estrela Viva nota que há uma razão de fundo para que os problemas se arrastem.
3: Nós somos o interior. E nós somos o interior, não temos um peso político. É bom enviar um soundbites em determinadas alturas. Vamos nos lembrando desta parte. Quando há um evento destes, dizemos e fazemos uns anúncios pomposos, como lá está, como este plano, e toda a gente fica contente nesta altura, mas depois cai tudo no esquecimento e não é aplicado nada. Ano após ano apresentam-se as propostas e transmite-se a ideia que alguma coisa vai ser feita, e não é só um governo, é sucessivo. Quem cá vive é que sofre e vê as coisas a acontecer sempre da mesma forma. É assim, o que nós defendemos enquanto movimento é uma mudança de paradigma, porque a Serra da Estrela precisa de uma estratégia, e de uma estratégia de regeneração que é verdadeiramente pensada para o território, com o envolvimento das populações.
1: Pedro Pereira, da Associação Movimento Estrela Viva, ouvido esta manhã pelo jornalista da TSF, David Alvito. Augusto Santos Silva, antigo ministro da Educação, considera que o inquérito anunciado por Fernando Alexandre às escolas é uma forma do ministro não responder às responsabilidades que tem em relação ao que correu mal no processo de classificação digital dos exames. Fernando Alexandre anunciou ontem que vai ser um inquérito às eventuais irregularidades praticadas pelas escolas em relação ao envio de exames nacionais para classificação, já depois das forças de segurança terem recolhido as provas, e também em relação aos atrasos no envio de pedidos de reapreciação. São situações que, no entender do Ministro da Educação, afetaram os alunos e condicionaram os prazos de candidaturas ao ensino superior, gerando alarme público e colocando em causa a credibilidade do sistema de avaliação. Em declarações à TSF, Augusto Santos Silva, ex-ministro da Educação, entende que nesta fase não faz sentido este inquérito às escolas. É assim que olha para a decisão do ministro Fernando Alexandre?
5: Claro que se há responsabilidades que sejam atribuíveis também às escolas X, Y e Z, não vejo porque é que essas escolas X, Y e Z não devam ser chamadas a essa responsabilidade. Mas fazer isso agora é que me parece absolutamente incompreensível. E fazer isto é, em vez de fazer um inquérito, fazer uma avaliação de tudo o que sucedeu, particularizar as escolas e sugerir, porque é isso que esta decisão significa do ponto de vista da comunicação pública, sugerir que a responsabilidade, o erro, a culpa reside nas escolas.
1: Augusto Sousa Santos Silva olha para este inquérito como uma tentativa do ministro Fernando Alexandre fugir às responsabilidades.
5: Corrobora uma imagem do atual ministro de Educação, que é a imagem de um passa-culpas, de uma pessoa que está sempre a culpar outro por aquilo de que ele é o principal responsável. Portanto, é com muita perplexidade que vejo esta decisão. E acho que em nada vai contribuir para repor um equilíbrio para repor um clima de serenidade, de confiança mútua entre as escolas, os professores e os dirigentes do Ministério da Educação, e para repor a confiança absolutamente essencial que as famílias, as pessoas, a sociedade em geral tem que ter na escola.
1: Augusto Santos Silva, antigo Ministro da Educação, perplexo com este inquérito anunciado às escolas pelo Ministro Fernando Alexandre. A TSF ouviu também Filipe Lima, Presidente da Associação de Diretores de Agrupamentos e Escolas Públicas. Ele até entende a decisão do Ministro, mas alerta para o empenho que as escolas mostraram neste processo da classificação digital dos exames.
6: É natural que o Ministério da Educação queira apurar em sede de inquérito porque é que algumas escolas públicas e privadas, não sabemos quantas, penso que será um número muito, muito reduzido de escolas, bastante reduzido mesmo, entregaram essas provas para classificar tardiamente. Portanto, temos que aceitar, é natural, acontece, e é uma fase de inquérito em que se irá apurar aquilo que se passou. Mas, na verdade, foi o trabalho nas escolas, muitas vezes fora de horas, que permitiu que grande parte dos prazos fossem observados.
1: E mais do que este inquérito anunciado pelo Ministro da Educação, Filinto Lima, aguarda também os resultados da auditoria interna que o Ministro anunciou.
6: Acho importante, mais até do que este inquérito, a auditoria, que vai ser algo muito global, muito profundo, que irá acontecer. E depois também terá que perceber, entendo perfeitamente, terá que perceber noutro tipo de situações, noutro tipo de fóruns, o que é que se passou em relação a casos concretos que poderão ter sido constrangimentos para que este processo não resultasse em pleno, sobretudo a primeira fase, como sabemos, correu mal, correu muito mal, uma segunda fase já correu bastante melhor, uma terceira fase, que eu penso será a prova de fogo, que será em setembro, de 3 a 8, espero que corra muito bem.
1: Filinto Lima, o presidente da Associação de Diretores de Agrupamentos e Escolas Públicas, em relação a este inquérito anunciado pelo Ministro da Educação às escolas, a FENPROF, no caso José Feliciano Costa, um dos secretários-gerais, considera que a decisão do Ministro, com esta decisão, o Ministro está a tentar descartar responsabilidades. É o entendimento de José Feliciano Costa, ouvido esta manhã pela TSF. Também Cristina Mota, da Missão Escola Pública, encara este inquérito como um insulto. Na opinião de Cristina Mota, a decisão do Ministro da Educação não passa de uma estratégia política. Nos europeus de atletismo que estão a decorrer em Birmingham, na Inglaterra, Diogo Barrigana conseguiu um lugar nas meias finais dos 400 metros barreiras. O atleta português foi segundo na série dele. Antes, Delvis Santos tinha também chegado às meias finais dos 100 metros. No caso de Edson Gomes, ele tropeçou nos 110 metros barreiras e não conseguiu chegar às meias finais. Hoje também, durante esta manhã, Portugal já conseguiu mais um lugar numa final, com Fatoumata Diallo nos 400 metros barreiras. E mais logo à noite, expectativa para a final do salto em comprimento, 8:15 da noite, com a prova de Gerson Baldé. O atleta português vai tentar saltar pelas medalhas.
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1: Boa tarde, passam 15 minutos da uma tarde de terça-feira na TSF, com 23 graus nesta altura no Porto, 24 em Ponta Delgada, 26 no Funchal, também em Faro, um pouco mais quente em Lisboa, nesta altura com 28 graus. Ouvimos há pouco a reposição da playlist para ouvir depois das... depois das notícias das duas, sim, é para ouvir a reposição da playlist. Depois das três, há concerto de bolso, também em reposição com The Black Mamba. Agora na TSF Brasil, adentro, Ditnes e Souza, José Bourbon Ribeiro e Miguel Baumgartner.
2: Brasil adentro, hoje com as raízes e as sementes do fenómeno bolsonarismo. Viva José Bourbon Ribeiro.
3: Viva, Judite, e para entrar no clima do programa, fala aí, Judite, o dia de Brasil adentro.
2: E olá, Miguel Baumgartner.
4: Olá, olá, muito boa tarde.
2: Vamos então tentar perceber como é que surgiu e como persiste a radicalização que na política brasileira tem colado o nome de Jair Bolsonaro, o primeiro presidente brasileiro condenado por atentar contra o Estado de Direito, depois de décadas como deputado, quase invisível, não fosse o discurso choque. Ele acabaria em 2018 por apanhar a vaga verde e amarela de uma classe emergente, anti-PT, com ambição e muito desejo de mudança.

0: Miguel Bob Garter, antes do salto ao passado, que é muito importante neste caso, vamos fixar-nos no momento presente. Jair Bolsonaro está a cumprir, nesta altura, uma pena de prisão. Foi condenado a 27 anos e 3 meses, sem direitos políticos, como, por exemplo, participar na campanha que está a decorrer. E, no entanto, entre aqueles que se assumem como herdeiros, entre cartas que supostamente são escritas por ele, e até uma ideia que, entretanto, foi descartada de utilizar um holograma de Bolsonaro, e ele acaba por ser um ausente sempre presente.
1: Bom, boa tarde, Judith, e também ao Zé e a todos que nos ouvem. Bolsonaro representa, acima de tudo, não é nem a pessoa dele, Bolsonaro, do político ou do partido, mas representa aquela ideia do país decente, do país contra a corrupção, do país religioso, do país conservador, do país que é contra o aborto, do país que é contra a alteração de sexo, que é contra a homossexualidade, daquele país que eles consideram, que Bolsonaro considera, que esta faixa de direita e de extrema-direita, em alguns pontos da ciência política pode ser caracterizado no Brasil, considera que é o bem contra o mal. E Bolsonaro, o capitão, o homem, o militar, o pai de família, que levou uma facada quando era candidato, que é quase como se tivesse feito o calvário igual a Jesus Cristo para chegar naquele momento de glória, hoje está afastado, depois de efetivamente ter tentado criar um golpe de Estado, com a ajuda dos seus mais próximos, com a ajuda inclusive do seu vice-presidente, que era um general do Exército, e ele simboliza isso. Este simbolismo é engraçado, porque este simbolismo agora está-se a... ele não passa para os filhos, porque os filhos se calhar não têm a mesma qualidade do pai. O pai é tão impreparado, é tão mau politicamente,
2: inábil, não é?
1: É inábil, exatamente. E veja-se, nós estamos a falar de alguém que é oficial do Exército, portanto tem um curso superior, e nós estamos a falar, por exemplo, do outro lado, Lula, que não tendo instrução, tem uma inteligência e uma capacidade de discurso, de política, de orquestrar ideias, que do outro lado nós não temos. Nós temos alguém fixado nessa ideia de nós contra eles. Um Brasil decente contra um Brasil indecente. E depois, esta lógica que foi criada no Brasil, que é o Brasil da direita são as pessoas de bem contra um Brasil da esquerda que são as pessoas de mal. Eu já tinha explicado no episódio anterior ou no segundo episódio, não recordo agora, que esta ideia de esquerda-direita só tinha vivido no Brasil na década de 20-30. E depois não é nem a esquerda, depois era utilizado o comunismo durante a ditadura militar. Agora não é, agora é qualquer pessoa que seja lulista, petista, que se sinta um bocado mais à esquerda. Veja-se o que ele, por exemplo, falou de Fernando Henrique Cardoso. Não é? Portanto, a figura dele está ausente, mas está presente porque ele representa isto, representa a ideia do bem contra o mal. Completamente errado. Por isso é que todo o centro-direita vê em Lula, não sendo o seu candidato natural político, nem do seu campo político, nem das suas ideias, mas vê que é a única pessoa que pode evitar que este bem, como eles consideram, mas nós consideramos mal por aquilo que nós tivemos, e foram anos desastrosos daquilo que foi a presidência de Bolsonaro, possa voltar, quer seja na posição dos seus filhos, quer seja também agora de uma figura que aparece, indo buscando também a questão religiosa, mas das mulheres, que é a mulher de Bolsonaro.
0: Michel, vale então se calhar procurar as raízes de Jair Messias Bolsonaro, 71 anos, Messias porque a mãe teve uma gravidez difícil e encarou o nascimento de Jair como um milagre, uma família pobre, com sangue alemão e italiano. Jair Bruno Ribeiro, como é que Eldorado, no estado de São Paulo, o sítio onde cresceu Bolsonaro, moldou esta figura?
2: Começo com uma palavra que é Xiririca, que é um nome guarani, como se chamava Eldorado até 1948, e Eldorado chama-se Eldorado porque foi um dos primeiros sítios do Brasil onde foi descoberto o ouro, não é? No século XVII. Fica no vale do Rio Ribeira, não é? A região mais pobre do estado mais rico do Brasil, fronteiras no sul de São Paulo, fronteira com o estado do Paraná. Em 70, tinha portanto Jair Bolsonaro 15 anos, há um grande acontecimento em Eldorado. Chegam ao Eldorado 3 mil militares, a maior mobilização histórica do exército brasileiro, para fazer uma caçada a Carlos Lamarca, que era um capitão do exército brasileiro, que virou guerrilheiro e que tinha fugido, tinha desertado e tinha fugido depois de roubar 63 espingardas com 9 camaradas. Bolsonaro mais tarde vai se colocar no centro dessa caçada, dizendo que ajudou os soldados a encontrar Carlos Lamarca e que foi isso, foi determinante para ele entrar para a carreira militar. Portanto, o primeiro grande contacto que Bolsonaro tem com o Estado é um Estado de farda. O Estado não chega com escola, não chega com posto médico, não chega com uma estrada, vem fardado de helicóptero para caçar um inimigo interno. Isto é relevante e depois lá à frente já explico porquê. A segunda lição que ele aprendeu no Val de Ribeira foi, enquanto pescava e apanhava maracujás, hoje em dia, foi o garimpo. O pai, que se chama Percy Bolsonaro, fazia garimpo, andava no rio de madrugada a tentar apanhar ouro.
0: O Eldorado.
2: E portanto a ideia de que a riqueza no Brasil está debaixo do chão, à espera de quem com coragem a vá apanhar. Não, ele não encontrou em nenhum livro, ele não encontrou em nenhum manual de política, é vida vivida de Bolsonaro em Eldorado. Há até uma história divertida que em 2017, já deputado, portanto, antes de ser eleito presidente, o Bolsonaro, num voo do Rio de Janeiro para Brasília, levou na bagagem de mão pedaços de nióbio e grafeno, que são dois metais com grande potencial tecnológico, para mostrar numa estação de televisão, né? E depois virou piada, porque o nióbio e o grafeno, mais tarde, havia uma piada nacional de que eram dois ministros do governo de Bolsonaro. A terceira peça deste puzzle, e a última peça deste puzzle, é que o Vale do Ribeira não estava vazio e tinha cerca de 51 comunidades quimbolas ali nos arredores de Eldorado, e concretamente em Eldorado uma que se chamava Tecoa Taquari, mesmo em Eldorado. Portanto, os vizinhos de Bolsonaro eram índios, indígenas, que exploravam e que estavam em cima dessas riquezas que ele queria desenterrar. Ao ponto de, também em 2017, numa conferência no Rio, o Bolsonaro ter dito, perante uma audiência grande, e está gravado, que visitou esta comunidade de quimbola e referiu-se aos habitantes dessa comunidade de quimbola como uns ociosos, que não fazem nada e que pesam 10 arrobas. Bom, 10 arrobas é muito relevante, porque era a unidade de peso do gado, né? E já diz tudo. Então, para resumir, as três lições que Bolsonaro aprendeu no Val de Ribeira foi, primeira, que o Estado só é competente com farda, né? Uhum. Segunda, que a riqueza está debaixo do chão. E terceira, que quem vive em cima dela, dessa riqueza, nomeadamente as comunidades que estão demarcadas, indígenas, está, no melhor do caso, a estrovar, né? A impedir o acesso a essa riqueza. E isto não é uma ideologia de livros, ele transportou estes conceitos todos para a sua vida política e para o mandato que exerceu como presidente, e portanto ele não encontrou em parte nenhuma de um livro, que torna absolutamente difícil de contrariar, porque é vida vivida dele em Eldorado ou Xiririca.
1: Este ponto que é interessante, que quando nós olhamos para várias figuras ligadas mais à direita, ou mais à direita radical, ou à extrema-direita, porque são duas coisas, conceitos da ciência política são um pouco diferentes, mas vamos dizer de uma direita mais conservadora, chamemos de assim, nós vemos alguns pontos que são consonantes com aquilo que o Zé falou, que é a ideia de que a farda é algo de respeito, e quem põe respeito, e que a farda traz as cores da pátria, traz um homem que usa farda é um homem de bem, que ama a sua pátria, que luta pela sua pátria. Depois, a questão da terra, que para a direita é muito querida, né? Que alguém que tem terra e que trabalha com a terra e que tem esta ligação com a terra é quase como dizer que entende a posição e o quanto é importante, por exemplo, a questão da agricultura ou a questão de que é da terra que tudo vem, não é? Portanto, este pensamento mais rural e até mais fechado, não é? Que ele tem. E depois esta ideia, e que é muitas vezes muito tocada por ele, alguns pontos, de que é quase como se existisse, há uns brasileiros que são os brasileiros capazes de fazer algo, uhum, e capazes de levar o Brasil para a frente, e depois existe toda uma camada da população que é um estorvo, e que é um estorvo por uma questão religiosa ou de cor de pele, ou de orientação política. E se nós pensarmos isto, porque também, por exemplo, há aqui ligações que nós podíamos ligar, por exemplo, a Donald Trump.
0: Exatamente.
1: Ou que nós poderíamos, por exemplo, ligar também a alguns regimes menos simpáticos que a Europa já teve nos últimos anos. Nós vemos em Bolsonaro quase... ele é quase cópia disso tudo. Ou seja, ele cria esta ideia de mito, por isso é que lhe também chamam mito. Ele cria esta ideia de mito de que a farda faz um bom homem, o homem que está ligado à terra, que é da terra que vem tudo, esta terra brasileira que nós temos que defender contra aquilo que são os invasores externos, que pode ser a questão ideológica, ou então voltar-se para aquela
2: e
1: questão
2: tudo, Miguel,
1: dos
2: com um tom de voz ou com um palavreado muito tosco, muito
1: exatamente,
2: básico,
1: exatamente.
2: Muito militar, já lá vamos,
1: exato.
2: Que agrava um pouco,
1: caserna,
2: que agrava um pouco o preconceito que
1: claro.
2: Aquilo que ele diz pode gerar nas outras pessoas.
1: Porque ele é uma pessoa muito pouco inteligente. E muito pouco inteligente até na relação com as pessoas. Ele tem, parece que há ali um déficit cognitivo de alguma coisa, mesmo na relação humana, não é? Ele tem esta coisa, ele é entrevistado, por exemplo, por um ator britânico, e que ele considera a homossexualidade como uma doença, e ele diz que acredita que há a possibilidade de se fazer a cura da homossexualidade através da religião ou através...
0: Stephen Fry,
1: exatamente. Ou através de uma intervenção médica. Ou seja, ele acredita que existe na homossexualidade essa doença e depois acaba por colar a homossexualidade à esquerda, porque claro que não. Um homem de direita, lá está. Um homem de direita que respeita a farda, que respeita a terra de onde vem a família, o sustento da família, a questão da religião. Depois é assim, não se conhece a Bolsonaro ser uma pessoa religiosa, no sentido de ter uma devoção.
2: Não, ele disse católico, mas foi batizado em 3 igrejas evangélicas. É um pouco confuso.
1: Exatamente.
2: Não exemplo, acompanha a Michelle na Igreja Batista, a mulher.
1: Mas temos o Lula. O Lula, por exemplo, é devoto da Nossa Senhora Aparecida, que é como se fosse a Nossa Senhora de Fátima no Brasil. Mas o Lula nunca utilizou a questão da religião. E veja-se que no final dos anos 90, quando efetivamente Lula se torna o líder mais carismático para a população mais pobre, e a população mais pobre tem, de alguma forma, uma relação com a Igreja mais próxima, até porque há muitas vezes, quando falta o hospital, a Segurança Social, o que está próximo é a Igreja, Lula nunca utilizou isso. Mas o facto da utilização da Igreja por parte de Jair Bolsonaro não é nesse sentido de fé, é no sentido de... Lá está, de novo, esta ideia do nós contra eles. Nós é que somos as pessoas da fé que acreditamos em Cristo. Eles são, por terem uma orientação sexual diferente ou uma ideologia diferente, são automaticamente os inimigos contra aquilo que o Zé falava. A respeitabilidade da farda, do amor à terra, tudo isso.
2: O Bolsonaro tem 4 filhos.
0: Sim.
2: Sim, 5 filhos, 4 rapazes e uma rapariga. E publicamente disse isto. Que quando nasceu a filha, ele disse num discurso, dei aquela fraquejada e saiu uma menina. Quer dizer, é toda uma visão, uma forma de ver o mundo, muito estranha, não é? Muito estranha para os dias de hoje, não é?
1: Da mesma forma que ele disse uma vez no Congresso, eu lembro-me que nessa altura ainda estava no Brasil, ou estava mesmo em fase final.
2: Foi para a Maria de Rosário,
1: para a Maria de Rosário, a deputada do PT do Rio Grande do Sul. E que eles dizem que o que ela precisava era no sentido daquele machismo, sim, daquela coisa do homem que diz, o que a mulher precisa. Pronto, acho que toda a gente
2: O que você precisava era de ser estrupada, violada, mas eu não vou fazer isso que você não merece.
1: Exato.
2: Esta foi a expressão, portanto, que está gravada do Jair Bolsonaro.
1: Este é o tipo de coisa, ou seja, mais uma vez demonstra muito daquela situação que este tipo de homens tem em relação às mulheres, que acha que é a violência, nomeadamente a violência sexual, que tem que ser aplicada como punição. E, portanto, é um Brasil muito perigoso, e que apesar de todas as diferenças que existiam entre Fernando Henrique Cardoso, Collor de Mello, Sarney, Lula e tudo isso, isto nunca existiu na sociedade brasileira até ao aparecimento deste homem.
0: Então deixa-me perguntar-te, nesse Brasil que assim descreves, havia uma ambição de mudança depois daqueles escândalos que falámos no último episódio, que envolveram o PT, também as dificuldades da economia. Que mudanças fundamentais ocorreram na sociedade brasileira para que um homem como Jair Bolsonaro fosse eleito presidente?
1: telegraficamente, a questão da corrupção tornou-se muito forte. Depois da questão do Mensalão, que nós já falámos, depois também da questão da Lava Jato, os governos de Dilma Rousseff apanharam toda aquela questão económica da crise do subprime, também da crise do petróleo, aquilo que o Zé explicava outro dia no último episódio, a questão do pré-sal é tão difícil e tão custosa de se utilizar e de fazer essa exploração. Tudo isso foi um bolo para que, efetivamente, começasse a aparecer através da religião, nomeadamente a questão dos evangélicos e da purificação do evangélico em relação a não beber álcool, não consumir drogas, a questão da sexualidade, a questão da política, a política pelo bem. Começou-se a crescer ali um bolo. Havia a necessidade de aparecer alguém que viesse limpar aquilo que nós falámos no primeiro episódio, a mesma coisa daquele famoso presidente do Vassourinha, de vir limpar. E havia essa necessidade e começou-se a criar, o que é normal nas sociedades acontecerem isso, que é quando se chega a um limite e quando se esgota esse limite...
2: Estica muito o elástico, cede de um dos lados e faz difícil.
1: Exatamente. É? E mesmo para terminar, o que é que apareceu? Aparece ele como alguém que naquele momento, e o Zé explicou isto no último episódio, que naquele momento, durante o discurso em que ele diz que vota sim ou não do impeachment da Presidenta Dilma Rousseff, que durante todo aquele processo, durante aqueles meses todos, ele aparece como o homem que vem para limpar o Brasil e que vem para limpar. E mesmo naquela sua rudeza, simplicidade, falta de respeito...
2: Buçalidade
1: e mais uma quantidade de palavras que podemos aqui utilizar, o Brasil abriu uma coisa que está a acontecer na Europa, quer na França, quer na Alemanha. E principalmente na Alemanha é mais perigoso, por razões históricas, que é quando a população reconhece que este homem é uma buçalidade e que é antidemocrático e que tem...
0: E ainda assim?
1: Mas ainda assim está aberta à possibilidade de lhe dar uma oportunidade porque quer mudar a sociedade e porque acha que o regime atual, e era aquilo que se passava depois daqueles anos todos dos governos do PT, de Lula e da Dilma, havia essa necessidade de mudança.
2: A situação de cansaço grande da sociedade brasileira com a corrupção, com a política tradicional, e Bolsonaro estava à hora certa, no sítio certo, e entrou no comboio e seguiu viagem e foi eleito em 2018. Não fez nada, era um deputado que se dizia no Brasil de baixo clero. Não se conhece
1: deputado
2: grandes
1: pelo
2: intervenções.
1: Rio de Janeiro, curiosamente.
2: Sim. Não se conhecem grandes intervenções, mas estava no sítio certo e à hora certa e depois usou as técnicas corretas, também por acaso, parece-me, e virou esta figura que deixa uma herança e que está aí hoje a ser disputada por Flávio e pela mulher, e depois já falaremos disso adiante.
0: E é inevitável que se fale também do marco que representa essa campanha que teve a ver com a utilização das redes sociais. Bolsonaro agora, nesta altura, está a cumprir um ano de apagamento social, ou seja, não tem presença nas redes, exatamente porque enfim, está na circunstância que está, mas ainda assim soma mais de 67 milhões de seguidores, isto apesar de estar em queda, mas é de facto um número muito elevado. Esta campanha de Bolsonaro, Zé, foi apontada também como um ponto de viragem na comunicação política. O que é que aconteceu exatamente?
2: Sobretudo o uso das redes sociais, e eu vou explicar. É preciso enquadrar os nossos ouvintes no seguinte: o Brasil, o WhatsApp no Brasil, tem 147 milhões de utilizadores. 90% dos telemóveis têm WhatsApp e o que é expressivo, não é? Durante muitos anos, isto é um fator muito importante, durante muitos anos as operadoras de telecomunicações no Brasil vendiam pacotes de dados onde não descontavam o consumo do WhatsApp. Uhum. E portanto, chamava-se zero rating. Quer dizer que a internet custa dinheiro, comprar um jornal custa dinheiro, ver um vídeo custa dinheiro, receber mensagens, não. Vídeos pelo WhatsApp, não. E isto foi poderosíssimo, sobretudo nas periferias e no interior do Brasil, em meios mais com menor poder de compra, não é? Isto é muito importante porque este é o ponto de partida, não é? Depois, em 2018, o boom do Facebook também, não é? E há uma história muito interessante, e que foi através do WhatsApp, em 2018, que começou a circular um filmezinho pequenino, uma boa produção, com direção de arte, etc., em que um homem abria um biberon, e o biberon, a tetina do biberon tinha a forma de um pênis. E no vídeo dizia-se que era isto que o PT estava a oferecer nas escolas. Este vídeo teve 3 milhões e 700 mil vistas, ou teve 3.700.000 pessoas a ver, em 3 dias. Bolsonaro chegou a levar este tema à televisão como sendo sério.
1: Sim.
2: E deu uma entrevista como quem estava a denunciar um escândalo enorme. E, portanto, é neste ambiente de adaptação, os brasileiros são early adopters, como se diz, de tecnologia, não é? Eu lembro, quando voltei a Portugal, eu usava o Waze, e quase ninguém usava o Waze. Porquê? Porque no Brasil eles fazem uma adoção, ou adotam a tecnologia muito, muito, muito cedo e com muita vontade. Depois da eleição de 2018 e de terem circulado imensos memes de Dilma, tudo da cabeça do 02, que é o filho Carlos, ele chama, e depois já explico à frente, ele chama os filhos por números, que é o Carlos Bolsonaro.
1: Como os militares?
2: Criou-se, exatamente. Criou-se aquilo que jornalisticamente foi chamado de gabinete de ódio, que era comandado por este Carlos Bolsonaro e que geria as redes do presidente e articulava. Ficou provado.

0: sentado numa mesa, sempre com deputados convidados, com uma intérprete de língua gestual ao lado e um sanfoneiro, que é um acordeonista, né? Um sanfoneiro atrás. Portanto, havia música, havia informação, havia discussão política, sem intervalos, sem publicidade, sem mediação, sem contraditório. E usou. Portanto, a direita brasileira deixou de necessitar da Globo, por exemplo, ou das outras estações de televisão, para falar ao país. E falou. Né? E, portanto, ligando com aquilo que estavas a dizer, Judite, ele hoje está impedido de comunicar com o exterior, por decisão judicial, mas a máquina que ele criou...
1: Que isso é também, Zé, deixa-te só te interromper, que isso é também alguma coisa que nós temos que entender. Eu falei aqui, e o Zé, até, quando eu disse, lembro perfeitamente a frase a dizer, a justiça no Brasil tem um poder muito forte, não comparava com Portugal, tomara Portugal, era isso, e depois o Zé até acrescentou, ou não, mas existiu nos últimos anos uma judicialização da política no Brasil, em que o Supremo Tribunal Federal, em minha opinião, usurpou aquilo que é a sua função e a leitura, mesmo uma leitura muito larga da própria Constituição, em que, efetivamente, apesar de tudo, os direitos políticos é na participação política, na questão de poder estar vinculado a partidos e ser candidato. Mas, por exemplo, um ex-presidente da República, mesmo condenado e tudo isso, cabe lembrar que Lula da Silva também foi condenado. Ele hoje, em parte, está cerceado da sua própria liberdade de não poder comentar, não poder falar de nada. E isso, em minha opinião, é um cerceamento da liberdade mais básica que a Constituição de 88 trouxe, que era a liberdade de expressar uma opinião.
0: Mas, Miguel, ele está preso, ele foi condenado,
1: sim.
0: Foi provado um golpe.
1: Sim, não, isso tudo é verdade.
0: Um preso não pode usar redes sociais.
1: Eu não estou a falar da questão dele utilizar as redes sociais, não é? Mas, por exemplo, escrever uma carta não me parece normal. Ou, por exemplo, estar proibido de dar uma entrevista ou de outras situações. E existiu uma judicialização da política brasileira. E existiu a judicialização da política brasileira, no caso, em Curitiba, quando o juiz federal se juntou à Polícia Federal e aos promotores de justiça porque acharam que podiam fazer ali uma operação mãos limpas, como foi na Itália, e depois usurparam funções, há uma quantidade de coisas, que é isso que depois leva ao processo de Lula cair. Atenção, isto é muito importante, que é, Lula não é inocentado, o Supremo Tribunal Federal considera que o processo jurídico teve falhas tão gravosas... Nulidades tão gravosas que fez cair o processo. Como não existe esta situação de poder ser julgado duas vezes pelo mesmo crime.
0: As falhas gravosas, só para lembrar, era uma articulação entre a Polícia Federal, que fazia a investigação,
1: sim,
0: e o juiz.
1: E o juiz,
0: isso
1: sim,
0: é
1: claro.
0: Proibido.
1: Claro, é proibido, exatamente. É proibido em qualquer Estado de Direito. E, portanto, tudo isso caiu por terra. E o que acontece é que essa judicialização foi tomando conta também a parte da justiça. Nós tivemos casos gravosos, por exemplo, do juiz
0: Alexandre Moraes.
1: O Alexandre Moraes. Por exemplo,
0: Ministro do Supremo Tribunal Federal.
1: Exato, de impedir, por exemplo, políticos de utilizarem as redes sociais ou de escreverem coisas nas redes sociais, porque ele considerava que isso era contra a democracia ou que era opinião.
0: Fez outra coisa.
1: E este
0: ele
1: delito
0: ele bloqueou,
1: de opinião.
0: O Alexandre Moraes decretou o bloqueio do WhatsApp, do Telegram e do X durante alguns tempos, no Brasil inteiro.
1: Exatamente, e portanto, esse cerceamento da liberdade de opinião, que eu posso não concordar, mas tenho que respeitar, veio também agudizar esta luta entre os dois lados, porque se entendeu que o Supremo Tribunal Federal estava do lado de Lula, até porque nós temos que pensar que 8 dos 11 ministros que lá estão foram indicados por Lula e por Dilma Rousseff, e obviamente que as pessoas olham para isso e lembram, e depois de que sentiram que de alguma forma, e isto é um sentimento que ainda existe, sentiram que de alguma forma também foram defraudados quando o juiz que condenou Lula da Silva decide de um momento para o outro dar um pulo para a política e obviamente juntar-se e ter sido ministro de Bolsonaro.
2: Sérgio
1: e isso, Sérgio Moro, isso também defraudou a ideia de que a justiça era isenta.
0: Pensa bem nisto, a máquina foi construída para não depender de ninguém. E a prova de que foi bem construída é que, mesmo silenciado, né, o Bolsonaro continua presente, continua a trabalhar e continua a marcar a política brasileira. Por bilhetes, por conversas que tem,
2: supostas,
0: com os filhos, com a mulher,
2: que são,
0: cada um tem uma interpretação,
2: exatamente,
0: que depois são transpostas. E, portanto, foi a utilização das redes sociais.

0: sociais foi determinante para o sucesso de Bolsonaro, para a manutenção dele, e continua a ser. E continua a ser, seja através de campanhas de desinformação, seja através da eficácia na transmissão da mensagem política, direta, não intermediada.
1: Já que falaste, Miguel, de fatores como o peso do voto evangélico, também os temas da segurança pública e até a ligação entre Bolsonaro e os militares, até que ponto é que esses fatores foram decisivos também nessa campanha e na ascensão ao poder de Jair Bolsonaro?
2: Duas coisas muito importantes. Primeiro, os militares que vinham com aquela imagem, uma imagem complicada, daquilo que foi efetivamente a ditadura militar, voltaram a ganhar um certo elan. E lá está, vou voltar àquilo que o Zé falou há bocado quando explicou quem era Bolsonaro. A questão da farda. E a questão da ideia de que a farda trazia respeitabilidade. Da mesma forma que, por exemplo, o BOP no Rio de Janeiro, que é aquela polícia de elite, acabou por ganhar respeito pelas suas intervenções nas favelas contra o narcotráfico, e cá ganhou, apesar da brutalidade e de algumas, e muitas vezes, alguns excessos que eram cometidos, mas ganhou respeito, porque era a imagem do Estado contra o criminoso. Os militares vieram um bocado essa ideia. Porque houve um momento, durante todo este período, quer de Lula, mas principalmente do final do governo Dilma Rousseff, e depois de Michel Temer, a ideia de que os militares vinham para limpar a sociedade que estava suja por esta questão da corrupção da esquerda. Ou seja, nada disto é de novo, porque também naqueles anos antes de 61, também houve esta ideia de que a esquerda estava a tomar conta do poder e que só os militares é que podiam defender o Brasil. Portanto, os militares foram importantes para construir isso, perdendo toda a credibilidade quando os militares estão, ou supostamente alguns militares estavam envolvidos no golpe que Jair Bolsonaro queria ter. Juntado a isto, a questão religiosa, da fé, que é muito importante no Brasil, mas não uma fé católica, no sentido de igreja católica, mas numa fé muito mais puritanista, ou puritana, se quisermos dizer, e mais evangélica, mais fechada em alguns dogmas.
0: Mesmo dentro dos evangélicos, vamos ter a oportunidade de um programa detalhar isso, há, digamos assim, três famílias. Né? Os protestantes clássicos, que chegaram ao Brasil perto de 1900, depois os pentecostais, esses sim com um ascetismo comportamental muito forte, né? As senhoras todas tapadas, sem beberem álcool, etc. E depois há os neopentecostais, que são estes que hoje comandam a política brasileira, que afastaram completamente o ascetismo comportamental e trocaram pela teologia da prosperidade. Lula tem uma expressão muito interessante sobre isso, que explica que quando alguém fica desempregado vai ao sindicato, o sindicato diz, camarada, temos que fazer a revolução e tal, e ele acha, a revolução vai demorar tempo, eu preciso de alimentar os meus filhos amanhã, e portanto sai do sindicato, entra na Igreja Católica, que lhe diz qualquer coisa do género, é preciso sofrer na terra para ganhar o céu, né? Não, eu preciso de alimentar os meus filhos amanhã, e sai da Igreja Católica e vai à Igreja Evangélica, que diz, aceita Jesus no teu coração, que traz trabalho e prosperidade. Pronto. E esta é uma expressão, uma definição do Lula muito interessante, que na verdade simplifica a realidade das igrejas neopentecostais, estas, que chegaram onde ninguém chega, onde o Estado nunca chegou. Quer dizer, fazem escolas, tratam as pessoas por senhor e senhora, criam comunidades de entreajuda, rede, como se diz no Brasil.
2: Um pouco daquilo que a IURD tentou fazer nos anos 80 e 90.
0: E, portanto, na hora em que estas pessoas que criam esta rede, não é? que arranjam emprego dentro da rede da igreja, para uns para os outros, etc., quando apontam em quem votar, não tem como dizer que não. Não é? As pessoas vão atrás. E é esse o poder que têm as igrejas neopentecostais.
2: Há um senador já falecido, o Sérgio Guerra, que era um senador brasileiro, que dizia que estas igrejas comportavam-se como uma maçonaria, porque tinham o mesmo princípio, exatamente como o Zé estava a falar, que é esta interdependência, mas esta interajuda. Ou seja, nós somos todos uma família, e temos que nos proteger uns aos outros, e logo nós definimos quem de nós pode sair para ser candidato, e é por isso é que começou a aparecer uma quantidade também de candidatos que vinham isto, que eram o pastor A ou o bispo C ou alguma coisa. Algo que a IURD nos anos 80 e 90 já fez. Mas a IURD, como tinha uma veia muito mais comercial, acabou por não ter esse sucesso. é deles que saem as condições, quem é candidato, quem é que nós escolhemos, quem é aquele que está mais próximo de nós, e acabam por, e é quase como um Estado dentro de um Estado. Da mesma forma que nós vemos isso, por exemplo, daquilo que às vezes façamos das facções criminosas, esta própria Igreja, estas próprias igrejas ditam regras.
0: Porque o Estado falhou. Porque o Estado porque não o Estado entrega falhou. A escola, não Exatamente. Dá emprego. É por isso. Né? É no vazio.
2: É no
0: sobretudo, e cresce sobretudo nas periferias das grandes cidades e portanto, onde de facto as pessoas estão desamparadas e foram muito eficazes nisso, não é?
1: E também contribui para aquela ideia que dizias há pouco, Miguel, do nós e eles, que acaba por ser tal trincheira cavada, não é?
0: E
1: chegamos, que separa os dois campos.
0: Exatamente, chegamos à polarização, não é? Eu já disse há pouco, não é? É conhecido, Jair Bolsonaro trata os filhos por 01, 02, 03, 04, que é tipicamente, quem viu a tropa de elite lembra-se do 02, é tipicamente uma linguagem militar. E alguma vez perguntaram, isto que é agora era candidato à presidência da República, porque é que o pai dos tratava assim? Ele disse, o meu pai esquecia os nomes, e é comovedora, quase trivial, é banal a explicação. O meu pai confundia os nossos nomes e então começou a ser 01, 02, 03. Ora, isto é a linguagem militar, linguagem de quem comanda e organiza um pelotão. E quem organiza a vida em pelotões tem dois lados, nós e eles. E é aí que nasce este modelo de polarização que, na verdade, pode levar a pensar que o Brasil está dividido ao meio. Não está. O Brasil não está dividido ao meio. O cientista político Felipe Nunes, que é fundador da Quest, que é um dos melhores institutos de pesquisa no Brasil, fala numa palavra que é a cristalização. Ou seja, a polarização, ela é enganadora, porque os dois blocos que estão cristalizados, isso sim, valem 70%. E depois há 30% no meio que são independentes. E, portanto, este bloco da direita, que se divide também em dois, direita bolsonarista, direita não bolsonarista, e o bloco da esquerda, que é a esquerda lulista e a esquerda não lulista, eles estão cristalizados, falem juntos 70%. E há 30% de pessoas que trabalham por conta própria, pessoas que empreendem, pessoas com uma visão mais liberal da sociedade, que são, na verdade, quem decide eleições. Portanto, o país não está rachado ao meio. Isto é uma ideia que eu gostava mesmo de deixar, porque o que está é calcificado, não é?
2: Mas existe hoje, José.
0: Existe. Vou lá. A polarização que se assiste no Brasil é mais do que política. Porque a polarização que se assiste no Brasil, nós aqui, a polarização é sempre em volta de políticas, não é? Seja a favor ou contra um imposto sobre as grandes fortunas, sobre os lucros das empresas, etc. No Brasil, também os cientistas políticos chamam-lhe a polarização afetiva. Não é? E eu vou dar dois números só porque me parecem muito, muito eloquentes. 32% dos brasileiros, um terço dos brasileiros, diz que reprovaria o casamento de um filho com alguém que votou num candidato contrário. 32%. E, da mesma forma, um em cada quatro, portanto, 25% dos brasileiros, mudaria o filho de escola se descobrisse que a maioria dos outros pais votou no lado errado, no outro lado. Isto é uma polarização afetiva, isto não tem nada a ver com política. Isto tem a ver em eu não aceitar o outro de forma diferente, eu não ver o outro e não ver a beleza do Brasil, que é esta diversidade imensa que nós temos andado a tentar explicar aqui no Brasil Adentro, com origens, raízes diferentes e que depois confluem numa sociedade plural e bastante, bastante, bastante tolerante.
2: Sim, e como o Zé falou, nesta questão do Brasil ser um país tolerante, aberto, é um país que vive bem com a vida que cada um quer viver. Mas há um ponto que o país deixou de ser tolerante. E vamos nos lembrar aquilo que aconteceu na pandemia, no Covid. Bolsonaro é responsável por um número imenso de mortes no Brasil. Por efetivamente,
0: o país do mundo onde morreu mais gente.
2: Exatamente.
0: COVID-19.
2: Por efetivamente ter ligado a questão da vacina, a questão do próprio Covid, a uma questão ideológica. E ele tem frases, só para as pessoas terem ideia, ele tem frases do estilo, durante a pandemia, com um rating de mortes, como o Zé falou, quase diário. E ele dizia, para 90% da população isto vai ser uma gripezinha ou nada. Tem que deixar de ser um país de maricas e enfrentar isto. E depois dizia, e daí? Alguém lhe perguntou, e daí? Lamento. Quer que eu faça o quê? Ao ser questionado sobre o aumento de mortes. E, portanto, esta sua incapacidade total por uma questão ideológica, porque, por exemplo, ele tem a outra frase que eu extermino, que quando lhe perguntaram sobre a questão da vacina e da obrigatoriedade de tomar a vacina, como foi cá em Portugal, e da disponibilização da vacina, ele diz, e se você virar um jacaré, é problema seu e não meu. Ou seja, esta questão da vacina e do número de mortes faz também, no campo dele, olhar para este homem e termos... E o brasileiro teve a noção de que, se calhar, estas 700 mil mortes poderiam ter sido evitadas por total incapacidade de gestão de um presidente que encarou na questão da pandemia e também na questão da vacina como uma questão ideológica de escolha de lados. Porquê? Porque há, efetivamente, setores da Igreja Evangélica que, por exemplo, é contra a vacinação das crianças.
1: Uhum. Zé, mesmo para fecharmos e no andar deste Brasil adentro, iremos também falar dos possíveis herdeiros ou não de Bolsonaro, mas a marca Bolsonaro continua a ser indispensável?
0: A marca Bolsonaro tem prós e tem contras, porque a marca Bolsonaro vem com a rejeição que tem Jair Bolsonaro e, portanto, quem herda, temos Flávio Bolsonaro agora a candidatar-se à presidência do Brasil e tem estado com sondagens em torno dos 32% no primeiro turno, mas com níveis de rejeição de 57%. E, portanto,
1: ele ainda não assim tem vida ir, política. Não é? Um bocadinho, mas...
0: Sim, está apertada, está muito apertada, mas ele não tem vida política para ter este nível de rejeição e, portanto, é claramente herdado. Se somarmos todos os candidatos da direita, digamos assim, o Flávio Bolsonaro, o Renan Santos, o Romeu Zema e o Ronaldo Caiado, eles somam 41%. Ok? Ok, é uma expressão muito bolsonarista. Ok? Está ok?
2: Né? Okay.
0: Pronto. A melhor candidata, ou a candidata mais bem posicionada nas sondagens para poder ser oponente a Lula era Michel Bolsonaro. Uhum. Né? Mas há uma briga enorme, uma guerra enorme entre os filhos e a madrasta, que já teve cenas públicas de vídeos contra vídeos, pedir desculpa, está tudo bem.
1: É uma novela,
0: é uma novela toda. E além de que vai ser, Michel Bolsonaro vai ser agora candidato ao Senado. Pelo Distrito Federal, e além de Michel, aparece uma figura de proa, um ex-militar, que é o governador de São Paulo, Tarcísio de Freitas, que também aparece. Vamos ver o resultado das eleições. Está muito renhida, de novo, vamos ver se Flávia é eleito ou não, mas se não for, parece-me muito claro hoje que a herança de Bolsonaro, ou a ocupação deste espaço político, passará por Michel Bolsonaro ou por Tarcísio de Freitas.
1: São dúvidas que ficam a fechar este episódio para esclarecer adiante. O foco esteve na marca indelével que Jair Bolsonaro deixou na forma de fazer política e de comunicar com os eleitores no Brasil, apoiado nesta coligação muito particular entre religião, segurança e costumes. No próximo episódio vamos tentar perceber quais são as bancadas que moldam Brasília e quem influenciou o poder. Vai valer a pena ouvir e, claro, conferir as pistas que José Bourbon Ribeiro e Miguel Baumgartner vão deixar para seguir Brasil Adentro e que estão, obviamente, na descrição deste episódio. Até lá.
0: Até lá.
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1: Uma e 58, boa tarde, menos uma hora nos Açores.

0: Augusto Santos Silva está perplexo. O antigo ministro da Educação, em declarações à TSF, considera que o inquérito anunciado pelo ministro Fernando Alexandre às escolas deixa uma imagem de passa-culpas. O presidente da República não quer que o interior do país seja encarado como um fardo. António José Seguro afirma que faz falta que estas regiões tenham uma oportunidade. Depois do chefe de Estado ter alertado no fim de semana para o que falta cumprir no plano de revitalização do Parque Natural da Serra da Estrela, o Movimento Estrela Viva pede a António José Seguro e aos governantes que vão ao terreno e vejam de perto como está o Parque Natural da Serra da Estrela.
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2: Temperaturas máximas previstas para hoje, 25 para o Porto, também para Ponta Delgada, 28 para o Funchal, 30 graus é a máxima prevista para Lisboa e 31 para Faro. Daqui a pouco há compacto playlist com o fadista Marco Oliveira. Para já vamos às notícias, edição das duas, Paula Dias.
0: O antigo ministro da Educação, Augusto Santos Silva, nem quer acreditar que Fernando Alexandre tenha decidido avançar com um inquérito às escolas. O governante quer saber se houve irregularidades no envio dos exames nacionais para classificação, já depois das forças de segurança terem recolhido as provas. Além disso, está também em causa atrasos no envio de pedidos de reapreciação. São situações que, no entender do ministro da Educação, afetaram os alunos e condicionaram os prazos de candidaturas ao ensino superior, gerando alarme público e colocando em causa a credibilidade do sistema de avaliação. Augusto Santos Silva, em declarações à TSF, afirma que nesta fase não faz sentido avançar com um inquérito às escolas, tendo em conta esses atrasos sublinhados pelo ministro Alexandre.
3: Claro que se há responsabilidades que sejam atribuíveis também às escolas X, Y e Z, não vejo porque é que essas escolas X, Y e Z não devam ser chamadas a essa responsabilidade. Mas fazer isto agora é que me parece absolutamente incompreensível. E fazer isto, isto é, em vez de fazer um inquérito, fazer uma avaliação de tudo o que sucedeu, particularizar as escolas e sugerir, porque é isso que esta decisão significa do ponto de vista da comunicação pública, sugerir que a responsabilidade, o erro, a culpa reside nas escolas.
0: Augusto Santos Silva entende que este inquérito é mais uma tentativa do ministro da Educação fugir às responsabilidades.
3: Corrobora uma imagem do atual ministro da Educação, que é a imagem de um passa-culpas, de uma pessoa que está sempre a culpar outro por aquilo de que ele é o principal responsável. Portanto, é com muita perplexidade que vejo esta decisão. E acho que em nada vai contribuir para repor um equilíbrio, para repor um clima de serenidade, de confiança mútua entre as escolas, os professores e os dirigentes do Ministério da Educação, e para repor a confiança absolutamente essencial que as famílias, as pessoas, a sociedade em geral tem que ter na escola.
0: Perplexidade de Augusto Santos Silva com este inquérito anunciado pelo Ministro da Educação durante a manhã na TSF. Já os diretores das escolas, a FENPROF e também a Missão Escola Pública tinham criticado a decisão do Ministro da Educação, Fernando Alexandre. No segundo dia dos Europeus de Atletismo em Birmingham, Diogo Barrigana conseguiu esta tarde um lugar nas meias finais dos 400 metros barreiras. Ele fez um resultado abaixo dos 50. 50 segundos e ficou em segundo lugar na série em que participou. Diogo Barrigana é filho de um antigo barreirista, Paulo Barrigana, um dos melhores barreiristas portugueses durante os anos 90. Paulo Barrigana está agora em direto. Boa tarde. Paulo Barrigana, creio que está aí a acompanhar a prova, as provas do Diogo em Birmingham.
4: Sim, boa tarde. Como está? Muito prazer. É muito orgulho estar a falar com vocês.
0: Como é que está a ver, como é que viu esta prestação do Diogo esta manhã?
4: Vi bem, o Diogo tem vindo a ultrapassar uma série de desafios ao longo das épocas que tem corrido connosco os 400 barreiras, participou nos europeus, mundiais de júnior, sub-23 e agora finalmente são somente 4 atletas do europeu de sub-23 do ano passado saltaram para o escalão principal, para o escalão absoluto. E é com muito orgulho que o Diogo está aqui, ele neste momento é o quinto melhor de sempre português, frente, já passou marcas do lendário José Carvalho, que foi quinto nos Jogos Olímpicos, e estamos aqui para o que vem vier amanhã para tentarmos o apuramento para a final. Vai ser uma tarefa árdua, mas vamos dar o nosso melhor. Ele vai dar o melhor dele.
0: Que conselhos é que lhe deu?
4: O conselho foi ser ele próprio, gerir a corrida, estava algum vento, gerir a corrida, ele tomou uma decisão mais conservadora, eu já lhe disse hoje que ele vai ter que arriscar para ter algum resultado, que é a questão de esticar um pouco mais o ritmo mais alargado até mais, a mais de metade da corrida e depois mudar para outro ritmo. São questões de estratégia em função das condições do vento. A minha ideia é que nesta terceira eliminatória de hoje o vento piorou bastante e depois o Diogo sofreu um bocado com isso, como os outros atletas. Os tempos foram ligeiramente piores. Eu julgo que pela qualidade dele amanhã estará um pouco acima da marca de hoje.
0: E o que é que podemos esperar da prestação do Diogo amanhã, Paulo Barrigana?
4: O Diogo é um atleta que ainda não tem 23 anos, por isso ele está, é um grande orgulho já estar aqui no europeu, é um orgulho ele passar a meia-final. O ir à final julgo que será muito difícil, mas o Diogo é um miúdo, é um atleta que gosta de desafios e tem vindo ao longo da vida dele, quanto mais difícil a tarefa, mais ele se empenha e mais ele faz as coisas. Vamos ver amanhã. Agradecer a todos o apoio que nos têm dado, as mensagens, os telefonemas que me fizeram e a própria TSF, o interesse que tem pela participação do Diogo e do atletismo português.
0: Está a seguir o caminho do pai?
4: Sim, eu diria que ele já ultrapassou o caminho do pai. Eu julgava que tinha sido um bom atleta, ele é muito melhor do que eu e é bom sinal. É sinal que o sistema desportivo evoluiu com a minha participação, com a participação do Diogo e no futuro teremos melhores resultados ainda, não é?
0: Ele hoje fez um tempo abaixo dos 50 segundos, não muito longe do recorde que ele tem. Melhorar o recorde dele e o meu recorde nacional já seria uma boa prestação, no seu entendimento?
4: Sim, claro, era evidente, isso era um sonho. Ele fez este ano 49-34, está a meio segundo do recorde nacional, parece pouco, mas é uma marca de elite. A questão ali é que ele hoje na sexta barreira teve um desequilíbrio, porque ficou muito apertado na barreira, devido àquela decisão que eu lhe disse em termos de estratégia, e depois condicionou-o na continuidade das ações, que é uma prova de fluidez e de manutenção da velocidade, e os atletas têm que gerir muito o seu ímpeto e a sua força e a sua impulsão sobre a barreira e o seu cansaço, e a condição do vento que eu já falei. Vamos ver amanhã se as coisas correm melhor. Ele está a fazer uma época bastante boa, quer ao nível da consistência, quer ao nível da marca de ponta, que já melhorou, e vamos para a frente. Tem 23 anos e ultrapassar o lendário José Carvalho aos 21 anos é uma coisa que acho que muita gente ainda não percebeu a qualidade do atleta.
0: Para si têm sido momentos de muitos nervos, Paulo Barrigana, vê-lo ali nesta competição como europeu?
4: Sim, mas as coisas, os pés no chão, e sabemos, e estamos cá nos prioridades. Prioritariamente estamos cá nos maus momentos. Nos bons momentos toda a gente aparece, as mensagens sucedem-se. Nos maus momentos estamos cá para o proteger, para assumir as culpas, para gerir, para lhe explicar que nem sempre os dias são bons. E depois também temos aqueles dias de tempestade que mesmo os pescadores por vezes tiram o barco da água, porque a tempestade é tão grande. Neste caso o Diogo já teve algumas tempestades, tirámos o barco da água, ele já foi operado, teve um tumor no peito, partiu a clavícula quando caiu sobre uma barreira, quando foi ao europeu caiu na primeira barreira, no Europeu de Júniors, por isso tivemos sempre com ele e ele percebeu que as coisas, e depois fez-nos sentir que a preparação tem que ser mais afincada e mais exigente e mais dura ainda.
0: Já é um campeão.
4: Sim, sim, completamente. Acho que é uma referência a nível dos 400 barreiras, como pessoa, como atleta, na atitude no treino. Ele tem uma legião de fãs muito grande e de atletas que o seguem, porque ele é muito adulto para a idade que tem.
0: Paulo Barrigana, agradeço-lhe ter conversado com a TSF neste noticiário. Paulo Barrigana, atleta, barreirista, um dos melhores portugueses nos anos 90, está agora a acompanhar o filho Diogo Barrigana nestes europeus de atletismo em Birmingham, e Diogo Barrigana conseguiu já um lugar nas meias finais dos 400 metros barreiras, uma prova que vai acontecer amanhã. Nestes europeus e antes de Diogo Barrigana, já Delvis Santos tinha conseguido também passar às meias finais nos 100 metros, foi a prova que ele fez. Pelo caminho ficou Edson Gomes, tropeçou nos 110 metros barreiras e não conseguiu passar às meias finais. Na competição feminina, durante a manhã, Fatoumata Diallo garantiu presença na final dos 400 metros barreiras, e a expectativa neste dia dos europeus está no salto em comprimento. Gerson Baldé vai começar a competir na final da prova quando forem 8:15 da noite. O Sporting já informou a Comissão do Mercado de Valores Mobiliários da transferência de Diomande para o Nottingham Forest, uma transferência por 40 milhões de euros. O jogador natural da Costa do Marfim fica com o contrato de 4 anos. Diomande deixa o Sporting ao fim de 3 épocas e meia em Alvalade, conquistou 2 campeonatos e também uma taça de Portugal. O governo português continua a acompanhar a situação na Colômbia depois do tremor de terra de ontem. Numa resposta à TSF, a Secretaria de Estado das Comunidades dá conta de que até ontem à noite a rede diplomática portuguesa não tinha notícia da existência de portugueses feridos. Na Colômbia existe uma comunidade portuguesa de cerca de 2 mil pessoas. O último balanço do tremor de terra, atualizado há minutos, dá conta de 224 mortos e mais de 1.200 feridos. Há ainda, no entanto, pessoas soterradas nos escombros dos edifícios que ruíram. O Papa Leão XIV mostrou-se já profundamente consternado com o que se passou. É a mensagem que se está a ser divulgada pelo Vaticano. O Presidente da República pede uma visão estratégica para o país, uma visão que não dispense o interior. Esta manhã, António José Seguro, que está na Covilhã, destacou que é importante que os jovens não desistam do interior. Estas regiões só precisam de uma oportunidade.
5: Eu considero que o interior não é um fardo. O interior é um potencial de oportunidades. E ontem tive a oportunidade de, em Foscoa, homenagear a memória com mais de 20 mil anos, as nossas gravuras fantásticas que existem no Coa, e hoje estar aqui na Covilhã, também no interior, projetar o futuro com jovens que não desistem do interior e que sabem que o interior precisa de uma oportunidade, porque não há territórios dispensáveis no nosso país e somos um único país, e nós precisamos de fazer aqui um equilíbrio entre competitividade e coesão, que existe mais nas regiões do litoral, e qualidade ambiental, que existe mais nas regiões do interior. E por isso, se houver uma visão estratégica, investimento público que potencie o investimento privado, há condições para que os jovens depois façam as suas opções e possam ficar, se quiserem, possam ir em mobilidade para outras zonas de Portugal ou do mundo e regressar. O que não podemos aceitar é que, passados 60 anos, se volte a emigrar ou a migrar dentro de Portugal por necessidade.
0: Presidente da República, declarações na véspera do Dia Internacional da Juventude, e hoje António José Seguro aproveitou para se reunir com representantes das juventudes partidárias. O Presidente da República deixando alertas para que o interior do país não perca ainda mais gente num êxodo para o litoral. Durante o fim de semana, António José Seguro já tinha deixado avisos e também críticas em relação às falhas na prevenção dos incêndios, não esquecendo o que falta fazer. O Presidente deu como exemplo a situação no Parque Natural da Serra da Estrela, depois dos incêndios de 2022. Seguro lembrou que o plano de revitalização do parque não foi cumprido e dos 155 milhões de euros que foram anunciados, quase nada foi investido. Pedro Pereira, que faz parte do movimento Estrela Viva, ouvido pela TSF, defende que o que faz falta é que o Presidente e os governantes vejam o que se está a passar no terreno.
6: Muitas vezes aquilo que falta é o conhecimento no terreno e as pessoas verem os problemas e falarem com as populações in loco. e virem cá presentemente. Mas lá está, quando foi a última vez que um dirigente político se deslocou? Esteve agora o Ministro da Administração Interna em Gouveia, numas comemorações. Mas para conhecer, para ver o que é que se passou e o que é que foi feito, nós temos de ter o conhecimento no local. Porque aquilo que nos apresentam à frente é a mesma coisa que depois nós dizemos. Uma decisão tomada em Conselho de Ministros pode não refletir a realidade que se passa aqui. E se ninguém estiver aqui para lhes dizer ou para lhes mostrar a realidade que cá está, e se eles não vierem cá, eles também não a vão conhecer. Vão conhecê-la através do papel. Muitas vezes as coisas estão desajustadas.
0: Pedro Pereira partilha da convicção do Presidente da República em relação ao plano de revitalização do Parque Natural da Serra da Estrela. Está quase tudo ainda no papel.
6: O plano em si, quando foi elaborado, já tinha problemas de raiz. Não foram escutadas, não houve transparência nesse plano. Tinha problemas de raiz porque as pessoas, a população, as instituições, as associações não foram escutadas, não houve participação pública. E como eu disse, da parte ambiental não estavam lá nada. Não havia planos de recuperação, de reflorestação, de estabilização de solos, da promoção da biodiversidade, da promoção da resiliência às novas alterações climáticas.
0: E quando se fala no interior do país, há uma razão de fundo para que os problemas se arrastem?
6: Nós somos o interior. E nós somos o interior, não temos um peso político. É bom enviaram soundbites em determinadas alturas, vamos lembrando desta parte, quando há um evento destes, dizemos e fazemos uns anúncios pomposos, como lá está, como este plano, e toda a gente fica contente nesta altura, mas depois cai tudo no esquecimento, e não é aplicado nada. Ano após ano apresentam-se as propostas e transmite-se a ideia que alguma coisa vai ser feita, e não é só um governo, é sucessivo, quem cá vive é que sofre e vê as coisas a acontecer sempre da mesma forma. É assim, o que nós defendemos enquanto movimento é uma mudança de paradigma, porque a Serra da Estrela precisa de uma estratégia, e de uma estratégia de regeneração que é verdadeiramente pensada para o território, com o envolvimento das populações.
0: Pedro Pereira, do Movimento Estrela Viva, conversa esta manhã com o jornalista da TSF, David Alvito. É uma oportunidade única não perder amanhã o eclipse total do Sol, já que o próximo visível em Portugal só vai acontecer daqui a 118 anos. E o interesse tem sido tanto que a Fundação Ciência Viva já não tem mais óculos para distribuir. Foi o que adiantou à TSF Ana Noronha, da Fundação Ciência Viva.
7: Nós, obviamente, já distribuímos todos os óculos que tínhamos pelas entidades todas que estão a fazer observações do eclipse.
8: E a Ciência Viva já tem dados de quantos óculos é que foram distribuídos no total?
7: Não tenho presente o número exato, mas foram centenas de milhares de óculos que foram distribuídos. E como digo, os óculos não são a única forma segura de ver o eclipse. Podem procurar sessões de observação para o público com telescópios equipados com filtros apropriados ou construírem formas de projetar o eclipse, como nós explicamos na nossa página e no nosso Instagram.
0: São os cuidados que é necessário ter para observar amanhã o eclipse total do Sol. Só vai poder ser visto na totalidade no distrito de Bragança.
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0: 2h20. Boa tarde.
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0: Até bem perto das 3, na TSF, recuperamos o compacto da playlist do fadista Marco Oliveira. Foi inicialmente emitido na TSF em janeiro de 2026, para ouvir até bem perto das 3.
2: À hora do almoço, ficamos a conhecê-los melhor através da música.

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1: Este tema chama-se Canoé. É um tema do Márcio Faraco, que é um compositor, um escritor de canções e que eu considero um contador de histórias. Tive também o prazer de atuar com o Márcio Faraco em Espanha. No ano passado estivemos em Maiorca com outro compositor, o Hugo Arã. E o Márcio consegue captar muito bem o espírito da música brasileira e ao mesmo tempo criar uma continuidade, também denunciar e criar algum protesto assim contra a desigualdade. E neste caso, Canoé representa um posicionamento também contra a exploração na Amazónia.

Hoje trago uma canção que se chama Que Não Se Vê. É uma versão do Caetano Veloso, cantada ao vivo. E este disco é belíssimo. Tem as canções dos filmes italianos, do Fellini. E por isso achei que era uma boa escolha para esta playlist Que Não Se Vê, Caetano Veloso.

O tema de hoje chama-se O Filho Que Eu Quero Ter. É uma composição do Toquinho e Vinícius de Moraes. E neste caso, esta versão, para mim, é a versão definitiva deste tema. É cantado pela Yara Gutkin. Eu conheci a Yara Gutkin através do meu amigo Pedro Branco. E adoro esta versão. É retirado de um disco só com canções de embalar. E a Yara Gutkin é cantora, pianista e neta do encenador Adolfo Gutkin, que faleceu no fim de 2025, e dedico este tema a todas as famílias.

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1: O próximo tema chama-se Dunas. É retirado do álbum Arquipélago, do compositor Zé Luís Tinoco. Neste caso é um disco tocado por vários pianistas. Neste tema, o convidado é Bernardo Sassetti. E é um tema que eu gosto imenso, também nos convida assim a uma introspeção. E nesse disco há vários pianistas que eu admiro: o João Paulo Esteves da Silva, o Mário Laginha. E aqui vamos escutar Dunas, por Bernardo Sassetti.

Escolhi para esta playlist uma canção gravada pela Amália Rodrigues, música de Alain Humain e letra de Alexandre O'Neill. Chama-se Formiga Bossa Nossa e é de facto um retrato assim da vida moderna e destes tempos tão apressados. E acho que esta versão é sublime. Chama-se Formiga Bossa Nossa, Amália Rodrigues.

Hoje trago um tema de um grande cantor cabo-verdiano, talvez dos melhores, chama-se Il de Lobo. Esta canção é incondicional. Todo este disco vale a pena escutar assim, nas plataformas. Já são edições, eu acho que começam a ser raras também de encontrar edição física. Este tema chama-se Incondicional, Il de Lobo.

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1: Escolhi esta canção, Picture in a Frame, do Tom Waits, é do álbum Mule Variations, e é uma canção sobre a memória afetiva que guardamos nas fotografias. Este tema lembra-me sempre a minha família e o meu filho, então achei que seria uma ótima escolha.

Hoje trago uma sugestão. Este tema chama-se Always Seem to Get Things Wrong. É do compositor Jesse Harris, que é mais conhecido pelo tema Don't Know Why, de Norah Jones. Mas neste caso é uma cantora francesa, parisiense, que eu tive a oportunidade de conhecer em 2018. E chama-se Gabi Hartmann e está agora a criar o seu segundo álbum. E esta canção mistura um pouco o idioma francês com o inglês. E esta canção já tinha sido gravada pelo Willie Nelson, mas para mim esta é a versão definitiva. Always Seem to Get Things Wrong, Gabi Hartmann.

0: É o final deste compacto de playlist de Marco Oliveira, fadista e guitarrista. O programa passou originalmente em janeiro de 2026. Estamos a recuperar ao longo deste verão alguns dos programas de playlist. Também estamos a recuperar concertos de bolso. Daqui a pouco, depois das notícias, voltamos a ouvir Tatanka na TSF.
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0: A playlist é um programa com a produção de Nelson Santos, concerto de bolso, que vamos ouvir já depois das notícias com Miguel Fernandes, desta feita, à conversa e também ouvir os temas de Tatanka.

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1: E 58, boa tarde, menos uma hora nos Açores.
2: Augusto Santos Silva confessa, o antigo Ministro de Educação em declarações à TSF está perplexo com o inquérito anunciado pelo Ministro Fernando Alexandre às escolas. Augusto Santos Silva considera que isso deixa uma imagem de passa-culpas. O governo português não tem indicação de cidadãos nacionais feridos depois do tremor de terra que aconteceu ontem na Colômbia. As autoridades confirmam mais de 200 mortos.
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1: Voltamos a olhar para os termómetros, nesta altura 24 graus em Ponta Delgada e também no Porto, 26 em Faro, 28 no Funchal, 29 em Lisboa. Daqui a pouco voltamos a ouvir concerto de bolso com os da Black Mamba, de Tatanka. Para já vamos à edição das 3 na TSF, Paula Dias.
2: Num balanço que continua a ser atualizado, as autoridades na Colômbia dão conta de pelo menos 224 mortos depois do tremor de terra de ontem. Há ainda mais de 1.200 feridos. No entanto, as equipas de socorro continuam as buscas, tentando recuperar pessoas que estão soterradas nos edifícios que ruíram. O governo português continua a acompanhar esta situação na Colômbia. O governo português está atento. A Secretaria de Estado das Comunidades, numa indicação à TSF, afirma que não tem informações sobre portugueses feridos na sequência deste tremor de terra. Há, no entanto, cidadãos portugueses que tiveram danos nas casas deles, tendo em conta que este foi um sismo de forte intensidade que atingiu ontem a Colômbia. O Papa Leão XIV mostrou-se também esta manhã profundamente consternado com o que se passou. É a mensagem que tem sido divulgada pelo Vaticano. Augusto Santos Silva, o antigo Ministro da Educação, nem quer acreditar que o Ministro Fernando Alexandre tenha decidido avançar com um inquérito às escolas. O governante quer saber se houve irregularidades no envio dos exames nacionais para classificação, já depois das forças de segurança terem recolhido as provas. Além disso, está em causa também atrasos no envio de pedidos de reapreciação. São situações que o ministro Fernando Alexandre considera que afetaram os alunos e condicionaram os prazos de candidaturas ao ensino superior, gerando também alarme público e colocando em causa a credibilidade do sistema de avaliação. Augusto Santos Silva, antigo ministro da Educação, ouvido pela TSF, defende que nesta fase não faz sentido este inquérito às escolas.
3: Claro que se há responsabilidades que sejam atribuíveis também às escolas X, Y e Z, não vejo porque é que essas escolas X, Y e Z não devam ser chamadas a essa responsabilidade. Mas fazer isto agora é que me parece absolutamente incompreensível. E fazer isto, isto é, em vez de fazer um inquérito, fazer uma avaliação de tudo o que sucedeu, particularizar as escolas e sugerir, porque é isso que esta decisão significa do ponto de vista da comunicação pública, sugerir que a responsabilidade, o erro, a culpa reside nas escolas.
2: Augusto Santos Silva encara este inquérito como uma tentativa de Fernando Alexandre fugir às responsabilidades que tem neste processo da classificação digital dos exames.
3: Corrobora uma imagem do atual Ministro da Educação, que é a imagem de um passa-culpas, de uma pessoa que está sempre a culpar outro por aquilo de que ele é o principal responsável. Portanto, é com muita perplexidade que vejo esta decisão. E acho que em nada vai contribuir para repor um equilíbrio, para repor um clima de serenidade, de confiança mútua entre as escolas, os professores e os dirigentes do Ministério da Educação, e para repor a confiança absolutamente essencial que as famílias, as pessoas, a sociedade em geral têm que ter na escola.
2: É uma decisão que Augusto Santos Silva não entende, esta decisão do ministro Fernando Alexandre fazer um inquérito às escolas por causa das dificuldades em todo o processo dos exames nacionais, o processo de classificação digital das provas. Numa mensagem a favor do interior, o Presidente da República sublinha que o país não pode dispensar o interior. Esta manhã na Covilhã, António José Seguro sublinhou também que é importante que os jovens não desistam do interior. Estas regiões só precisam mesmo de uma oportunidade.
4: Eu considero que o interior não é um fardo. O interior é um potencial de oportunidades. E ontem tive a oportunidade de, em Foscoa, homenagear a memória com mais de 20 mil anos, as nossas gravuras fantásticas que existem no COA, e hoje estar aqui na Covilhã, também no interior, é projetar o futuro, com jovens que não desistem do interior e que sabem que o interior precisa de uma oportunidade, porque não há territórios dispensáveis no nosso país, e somos um único país, e nós precisamos de fazer aqui um equilíbrio entre competitividade e coesão que existe mais nas regiões do litoral e qualidade ambiental que existe mais nas regiões do interior. E por isso, se houver uma visão estratégica, investimento público que potencie o investimento privado, há condições para que os jovens depois façam as suas opções e possam ficar, se quiserem, possam ir em mobilidade para outras zonas de Portugal ou do mundo e regressar. O que não podemos aceitar é que, passados 60 anos, se volte a emigrar ou a migrar dentro de Portugal por necessidade.
2: São alertas do Presidente da República. Já durante o fim de semana, António José Seguro tinha deixado outros avisos e críticas também em relação às falhas na prevenção de incêndios. O Presidente da República apontou como exemplo a situação no Parque Natural da Serra da Estrela, na sequência dos incêndios de 2022, e lembrou que o plano de revitalização do parque não foi cumprido. Dos 155 milhões de euros que foram anunciados, quase nada foi investido. A TSF falou com Pedro Pereira, ele faz parte do movimento Estrela Viva e defende que o que faz falta é que o Presidente e também os governantes vejam o que se está a passar no parque.
5: Muitas vezes aquilo que falta é o conhecimento no terreno e as pessoas verem os problemas e falarem com as populações in loco e virem cá presentemente. Mas lá está, quando foi a última vez que um dirigente político se deslocou, esteve agora o Ministro da Administração Interna em Gouveia, numas comemorações, mas para conhecer, para ver o que é que se passou e o que é que foi feito, nós temos que ter o conhecimento no local, porque aquilo que nos apresentam à frente é a mesma coisa que depois nós dizemos. Uma decisão tomada em Conselho de Ministros pode não refletir a realidade que se passa aqui, e se ninguém estiver aqui para lhes dizer ou para lhes mostrar a realidade que cá está, e se eles não vierem cá, eles também não a vão conhecer, vão conhecê-la através do papel. Muitas vezes as coisas estão desajustadas.
2: Pedro Pereira partilha da convicção do Presidente da República em relação ao plano de revitalização do Parque Natural da Serra da Estrela. Está quase tudo por fazer.
5: O plano em si, quando foi elaborado, já tinha problemas de raiz. Não foram escutadas, não houve transparência nesse plano. Tinha problemas de raiz porque as pessoas, a população, as instituições, as associações não foram escutadas, não houve participação pública. E como eu disse, da parte ambiental não estavam lá nada. Não havia planos de recuperação, de reflorestação, de estabilização de solos, da promoção da biodiversidade, da promoção da resiliência às novas alterações climáticas.
2: Pedro Pereira lamenta também que o interior não tenha peso político e é por isso, no entender dele, que os problemas nestas regiões não se resolvem. Amanhã é outro dia e Diogo Barrigana vai sonhar com um lugar na final dos 400 metros barreiras nos europeus de atletismo. O atleta português conseguiu ao início desta tarde em Birmingham a qualificação para as meias finais. E essa é uma meta que já alcançou.
6: Entrei nestes campeonatos com o objetivo principal de qualificar-me para a meia-final. É um campeonato com muita qualidade, com os melhores atletas da Europa. É uma das provas que a Europa é mais forte a nível mundial. Portanto, por hoje, o objetivo está cumprido. Amanhã é sonhar, porque nós começamos numa pista onde há 400 metros e 10 barreiras à frente de toda a gente. E amanhã é sonhar e dar o meu melhor.
2: Diogo Barrigana, declarações do atleta português à RTP. Ele vai estar amanhã nas meias finais dos 400 metros barreiras e tem tido em Birmingham um apoio extra do pai. Paulo Barrigana foi um dos melhores barreiristas portugueses e agora treina o filho. Há uma hora, em direto na TSF, Paulo Barrigana destacou o percurso que Diogo Barrigana tem feito.
7: O Diogo tem vindo a ultrapassar uma série de desafios ao longo das épocas que tem corrido connosco os 400 barreiras. Participou nos europeus, mundiais de júnior, sub-23 e agora finalmente são somente 4 atletas do europeu de sub-23 do ano passado que saltaram para o escalão principal, para o escalão absoluto. E é com muito orgulho que o Diogo está aqui. Ele neste momento é o quinto melhor de sempre português. Frente, já passou marcas do lendário José Carvalho, que foi quinto nos Jogos Olímpicos.
2: Que conselhos é que lhe deu?
7: O conselho foi ser ele próprio, gerir a corrida, estava algum vento, gerir a corrida, ele tomou uma decisão mais conservadora, eu já lhe disse hoje que ele vai ter que arriscar para ter algum resultado, que é a questão de esticar um pouco mais o ritmo mais alargado, até mais, a mais de metade da corrida, e depois mudar para outro ritmo. São questões de estratégia em função das condições do vento.
2: Paulo Barrigana acredita que nas meias finais de amanhã tudo é possível.
7: O Diogo é um atleta que ainda não tem 23 anos, por isso ele está, é um grande orgulho já estar aqui no europeu, é um orgulho ele passar à meia final. O ir à final julgo que será muito difícil, mas o Diogo é um atleta que gosta de desafios e tem vindo ao longo da vida dele. Quanto mais difícil a tarefa, mais ele se empenha e mais ele faz as coisas. Vamos ver amanhã.
2: Ele hoje fez um tempo abaixo dos 50 segundos, não muito longe do recorde que ele tem. Melhorar o recorde dele e o meu recorde nacional já seria uma boa prestação, no seu entendimento?
7: Sim, claro, é evidente, isso era um sonho. Ele fez este ano 49.34, está a meio segundo do recorde nacional, parece pouco, mas é uma marca de elite.
2: Olhando para o que o filho já conseguiu, Paulo Barrigana não tem qualquer dúvida.
7: Eu diria que ele já ultrapassou o caminho do pai. Eu julgava que tinha sido um bom atleta, ele é muito melhor do que eu, e é bom sinal. É sinal que o sistema desportivo evoluiu com a minha participação, com a participação do Diogo, e no futuro teremos melhores resultados ainda, não é?
2: E amanhã, nas meias finais dos 400 metros barreiras, Paulo Barrigana, treinador e pai de Diogo Barrigana, não vai perder esta prova nos europeus de atletismo em Birmingham. Neste segundo dia da competição, Delvis Santos conseguiu também passar às meias finais nos 100 metros. Pelo caminho ficou Edson Gomes, tropeçou nos 110 metros barreiras e não conseguiu passar à fase seguinte, às meias finais. Na competição feminina, durante a manhã, Fatoumata Diallo garantiu presença na final dos 400 metros barreiras e a expectativa neste dia está no salto em comprimento. Gerson Baldé começa a competir na final da prova quando forem 8:15 da noite. O eclipse do Sol só vai poder ser visto na totalidade amanhã, ao final da tarde, no distrito de Bragança, em duas aldeias, no Parque Natural de Montezinho, Guadramil e Rio de Honor. A TSF falou com o padre Nelson Duval, de Rio de Honor, e ele contou que na aldeia há um grande entusiasmo à volta do eclipse.
8: Nós estamos num contexto rural. As pessoas sobre o eclipse estão expectantes sobre aquilo que vão ver. E nota-se um certo entusiasmo em que chega o dia para que possam observar esse momento tão, tão marcante na sociedade, porque já há 100 anos que não acontece. Eles estão entusiasmados porque na expectativa que vão receber mais pessoas, pessoas de fora, e o povo de Rio do Norte é um povo acolhedor. Então quando vem gente de fora, eles também se mostram entusiasmados em ter a aldeia arranjada para assim acolher de melhor forma todos aqueles que vêm. Não têm mostrado receio, eles estão com vontade de observar e estão entusiasmados, mas mesmo, pelo menos o contacto que eu fui tendo com eles, nunca nenhum deles mostrou medo.
2: Durante a missa ao domingo, o padre não tem falado do eclipse, apesar dos fiéis não falarem de outra coisa.
8: Foram dizendo que neste dia, no dia 12, que ia acontecer eclipse e que lá iria ser o ponto, o melhor lugar para observar esse momento. Mas muito mais do que isto, não têm dito. Pronto, têm dito que é necessário ter os devidos cuidados, que já foram vendo na televisão, nas notícias, não observar diretamente, para não causar dano nos olhos, para usar os óculos. E pronto, e que vai ser um dia bonito e que não vão sair da aldeia, que vão ficar lá, alguns vão ficar, até me dizem, eu vejo da minha varanda, nem vou para o lugar que está estipulado, não, eu vejo da minha varanda.
2: E o padre Nelson de Val vai ver o eclipse da varanda em família.
8: Tenho cá as minhas primas da França e já está ela, e marquei com elas para vermos todos o eclipse.
9: E para onde é que vão? Já compraram todos os óculos?
8: Sim, ela já tratou de comprar, a minha prima tratou de comprar os óculos e iremos ver por aqui, por Bragança, a Rio do Nour. Devido aos fogos, não está permitida a passagem a toda a gente. O município achou por bem passar o local para mais tarde tudo de Bragança, que também eu, que reúne as condições necessárias para reunir essa multidão que está prevista vir ver o eclipse.
2: O eclipse do sol vai levar muita gente até Rio de Honor, uma aldeia com cada vez menos habitantes.
8: Eu na Eucaristia, ao domingo, tenho um grupinho de 20 pessoas, mas é uma aldeia muito acolhedora, que sabe acolher muito bem todos aqueles que lá vão. Vai muita gente, durante o ano vão muitos turistas visitar Rio de Honor. Eu, às vezes, estou a celebrar a Eucaristia, entretanto entra um turista e até fica e reza. E eles têm gosto de acolher. E depois esta aldeia tem a particularidade de ser metade portuguesa e metade espanhola. E o facto de Rio do Norte ser um ponto estratégico para observar o eclipse, obviamente que eles ficaram contentes, porque a sua aldeia ser neste dia, os olhos de Portugal vão estar postos nesta aldeia neste dia, obviamente que os deixou muito, muito contentes.
2: Padre Nelson de Val, amanhã também ele vai estar de olhos no sol, com a devida proteção. As primas da França já trataram de arranjar os óculos e esta é uma oportunidade única. O próximo eclipse total do sol só vai ser visível em Portugal daqui a 118 anos.
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1: Boa tarde, passam 18 minutos das 3, temperaturas atualizadas, 23 graus no Porto, 24 em Ponta Delgada, 25 em Faro, 27 no Funchal, 29 graus nesta altura em Lisboa. Estava prometido, vamos ao concerto de bolso em reposição. Ao longo deste verão estamos a recuperar alguns dos programas mais icónicos da TSF, concerto de bolso, a playlist também a escuta do mundo para ouvir durante este verão, pela primeira vez ou para voltar a ouvir. Vamos ao concerto de bolso, Tatanka e os Black Mamba, que passaram pela TSF e estiveram à conversa com Miguel Fernandes.
2: The Black Mamba celebram 15 anos com um novo álbum e um documentário onde se pode viver o making of de Lost in London, um disco gravado ao vivo nos míticos Abbey Road Studios. Vamos ouvi-los aqui, ao vivo, na TSF, com a música deste novo Lost in London, The Black Mamba.

0: The Black Mamba ao vivo na TSF, neste dia em que sai o novo Lost in London, gravado nos Abbey Road Studios, em Londres. Pedro Tatanca na guitarra e na voz, o Rui Pedro Pitti no baixo, o Gui, o Guilherme Salgueiro nas teclas e o Miguel Casais na bateria, aqui em formato de quarteto dos Black Mamba. E primeira pergunta, o que vos levou aos Abbey Road Studios? Era um sonho antigo? Foi uma oportunidade que surgiu? Tatanca.
1: Bem, um sonho, acho que isso nem se põe essa questão, não se põe, porque acho que toda a gente eventualmente almeja, tem esse sonho, ir ao Abbey Road. É daqueles que está sempre no bucket list e que raramente se arrisca, não é? E então acho que essa parte fica respondida automaticamente, não é? O resto, o que nos levou foi um amigo que é o Pedro Cirá, que estudou lá, que no Abbey Road Institute, portanto, eles têm uma escola que ensina o pessoal, a engenharia, etc. E ele estudou lá, e entretanto tornámos-nos amigos. Eu tinha ido lá gravar umas sessões sozinho num estúdio que outrora foram os escritórios do George Martin, no emblemático
0: O Quinto Beatle.
1: O Quinto Beatle, e arranjador e produtor, etc. E gravei lá, e na altura pensámos, isto era mesmo fixe, era ver os Black Mamba. Isto foi em 2019, por aí. E pronto, e começou aí a viagem de tentativa e erro até lá chegámos, porque os estúdios são propriedade de uma major label, que sempre que tem artistas dessa mesma label para gravar, acaba por priorizar e desmarcar coisas.
0: Portanto, a agenda deve ser preenchida e ainda por cima há prioridades, não é?
1: É, portanto, aconteceu connosco, portanto, 4, 5 anos depois conseguimos efetivamente gravar naquele templo sagrado. Mas até lá houve assim uma data de percalço e de vezes que foram desmarcadas, inclusive já tudo pronto para irmos. E desta vez acabou por acontecer. Já estávamos assim meio com a esperança a desvanecer, porque estávamos sempre à espera de um telefonema de última hora a dizer que ia lá não sei quem gravar e que já não podíamos ir. Mas aconteceu e estamos muito felizes por isso.
0: E o que é que sentiram quando entraram nesse templo sagrado?
1: O que é que sentimos? Alguém quer?
2: Piti, tu tens a voz de megafone.
0: Piti.
3: É que ele foi vestido e tudo.
4: Sentimos que estávamos a realizar o sonho, como tu disseste, mas com a grande vantagem que era em conjunto, que era com a nossa banda, que era com os nossos amigos, que era com a nossa família, que estávamos todos juntos ali. Eu pelo menos, da minha parte, foi isso que senti. Depois, obviamente, senti que estava ao pé do piano onde o Paul McCartney queimou com um cigarro. No Mrs. Mills, que foi onde eles gravaram Lady Madonna. Gravámos nos estúdios onde foi gravado Dark Side. Ou seja, sentimos principalmente, o que eu senti foi mais é uma parte mais egoísta, mais nossa, estar ali com os meus amigos em Abbey Road. Quem diria que um dia os Chalões iam surgir em Abbey Road.
0: E para quem não percebe muito isto de gravações e de estúdios, quando lá chegam usam muito material que há lá, levam muita coisa vossa, como é que é?
1: Foi um misto dos dois. Deixa eu ver se este micro chega para trás. Vamos falar. Foi um misto dos dois. Quem é que quer falar sobre este assunto?
0: Falou o Tatanca, já falou o Piti, agora fala o Guilherme.
5: Na verdade, eles mandaram uma lista de material e eu disse: quer tudo.
0: Um rider.
5: Eu disse: quer tudo. Até quando estávamos lá, não sei se era o presidente, o dono, não sei. CEO do Abbey Road, não sei, que estava lá a tomar conta, disse: ah, vocês são aqueles que pediram tudo. Portanto, mas também levámos alguma coisa nossa. Por acaso era uma pergunta que já me tinham feito: que é que tínhamos levado, o que é que estávamos a usar de lá. Mas acho que não havia necessidade também de estarmos a levar muita coisa, porque
0: imagino que por um lado queiram captar a essência, mas também muitas vezes também o som de alguns dos instrumentos.
5: Exatamente.
0: Que haja lá, não é?
5: Exatamente. Só poder tocar naqueles pianos que têm imensa história, e o Hammond, que foi usado em gravações históricas. Pronto, todo esse ambiente, não é? Queríamos que fosse o mais real possível de lá.
0: E cruzaram-se lá com alguém conhecido? Tinham essa expectativa? Ou queriam só ir fazer o vosso trabalho com os amigos, como disse o Piti, e gravar o vosso disco?
6: Não, não, cruzámos com um produtor já sénior, que tinha produzido a Kate Bush em tempos. Mas confesso que tivemos um bocado mais concentrados até terminar a nossa missão. Depois houve festa da grossa. Mas até conseguimos terminar este plano ambicioso que tínhamos, estávamos um bocadinho mais fechados ali pelo estúdio.
0: Aqui estão em formato quarteto, lá gravaram em formato sexteto, portanto a banda toda, e mais as vozes das Patrícias.
1: Foi
0: agora é o Tatanka.
1: Como queríamos,
0: antes foi o Miguel.
1: Como queríamos que aquilo fosse captado live, né? Normalmente nós no estúdio, elas participaram no nosso último disco anterior a este, no Last Night in Amsterdam, gravaram quase tudo, juntamente com o Tó Cruz. Mas são coisas que dá para eu pôr voz, dá para eles pôrem vozes depois em overdubs. Naquele caso, como nós queríamos captar aquele ambiente verdadeiro, como um concerto no estúdio, convidámo-las, até porque elas fazem parte da nossa história desde o início, desde o primeiro disco. Esta música que acabámos de tocar, elas gravaram os backgrounds, portanto, há
0: 2012, 14 anos, talvez.
1: Foi gravado em 2011, portanto, há muito tempo já. E depois foram participando ao longo dos nossos trabalhos, portanto, elas são quase como se fizessem parte da banda, e elas estavam muito emocionadas, e provavelmente elas eram quem mais se emocionou quando lá chegaram. Estavam com vontade de chorar e não sei o quê, porque fomos depois ver o estúdio onde os Beatles gravavam, a sala 2. E aquilo acaba por ser assim um ambiente meio híbrido de, entre um estúdio de gravação continua um ativo, não é? E um género de museu. Ou seja, tu não podes mexer nos painéis acústicos, que já estão todos cavacados, com cheiro a cigarro do caraças, meio rotos. Tu não podes mexer em nada, aquilo tem que ficar e original. E então
3: está todo gasto,
1: não é? Sim, está tudo. Eles não podem mexer, não sei até quando é que eles vão aguentar aquilo assim, mas até ver aquilo tem que se manter original. E foi uma experiência muito, muito bonita. E como o Piti mencionou, foi poderia ter acontecido com muita gente, mas ainda bem que aconteceu com os Black Mamba e com os nossos amigos, a nossa família, os nossos brothers também, que se juntaram tanto na parte da realização como o Orlindo, o Vítor Castro, Francisco Portal, tudo amigos que fomos ganhando ao longo da vida, nesta vida da pregação. E que se tornaram família também, não é? Portanto, quase todas as pessoas assim realmente importantes, a Diana, o Fernando, desculpa, quase todas estas pessoas, devo-me estar a esquecer de algumas, mas quase as mais importantes estiveram lá. Portanto, foi, como o Piti mencionou, isso também foi muito bonito, foi um realizado um sonho com toda a gente lá junta, foi um momento bonito.
0: Então já voltamos a falar deste Last in London. Ouvimos Ir em Tio, do primeiro álbum dos Black Mamba, já de 2012. Agora damos um salto de 2 anos para o Dirty Little Brother, para ouvir Ride the Sun.
1: Ride the Sun foi uma das músicas que nós quisemos recuperar lá, que sempre foi uma das nossas favoritas e que nunca conseguimos. Normalmente nós tentamos colocá-la nos alinhamentos de verão, mas é uma música assim meio introspectiva e tal, então aquilo não resulta muito bem. E acabamos por tirá-la sempre passado um show. Portanto, é uma música, é provavelmente das músicas favoritas menos tocadas e menos, tanto que nós ainda não sabemos tocá-la. Vamos ver como é que sai.
0: Okay. É perfeito aqui para o concerto de bolso. Ride the Sun, the Black Mamba.

0: Black Mamba ao vivo na TSF e com um disco novo desde esta sexta-feira, Last in London, foi gravado nos Abbey Road Studios. Temos estado aqui a percorrer a carreira dos Black Mamba, primeiro com o It Ain't You, do primeiro álbum, agora este Ride the Sun, do segundo, Dirty Little Brother, que pelos vistos não tocam tantas vezes, portanto é um privilégio poder ouvir aqui também assim, aqui no Concerto Bolso. Foi uma espécie de best-of da vossa carreira que escolheram gravar nos Abbey Road Studios.
1: Foi mais os sucessos que nunca foram. Acho que é mais por aí.
0: Ia perguntar o critério, se tinha a ver mais com o espírito do estúdio, qual é que foi o critério da escolha?
1: Foram vários. Foi um desses, foi o espírito do estúdio.

0: de recriar aquilo que ia na nossa cabeça e depois ao longo dos anos fomos aprendendo coisas novas e dissemos, se nós tivéssemos feito aquilo assim há 10 anos tinha ficado bem mais fixe. Também foi um dos critérios. E músicas que queríamos também aproveitar a promoção e a exposição que este estúdio também nos pode eventualmente trazer para mostrar às pessoas que passaram também um bocadinho ao lado das pessoas e que gostaríamos que as pessoas olhassem para elas com mais carinho.
1: Até porque muitas destas canções são as canções que vocês gravaram noutros álbuns, mas são novas regravações porque são diferentes. Algumas têm mais solos, outras são maiores, outras até se calhar são um pouco mais curtas. Portanto, no fundo são as mesmas canções, mas em 2025.
0: Sim, e também num ambiente que nós ainda não tínhamos editado nada nesse ambiente, que é um ambiente live, não é? Quem vira, ontem tivemos a fazer uma sessão de visionamento, ontem não, no outro dia, tivemos a fazer uma sessão de visionamento de correções, etc. E foi a primeira vez que vimos o documentário na íntegra. E realmente apercebemos de que um dos nossos pontos fortes, que é a energia ao vivo, nós acabámos por nunca capitalizar isso num disco, nunca mostrar às pessoas esse nosso lado sem ser nos concertos em si. E acho que isto acaba por também por fazê-lo, porque apesar de ser um concerto, apesar de ser um estúdio sem público, acaba por se perceber essa energia, acaba por ser um concerto como se tivesse ali milhões de pessoas. Portanto, nós estávamos com esse vibe. E na verdade cumpre-se uma data de objetivos isto, e o critério foram também vários critérios na escolha e na maneira como fizemos isto acontecer.
1: Tu falaste desse documentário, nós estamos a gravar numa terça-feira, portanto, entretanto, há um documentário que vai antecipar a edição deste disco na sexta-feira, vai passar por Lisboa, Coimbra e Porto. Quem nos ouvir na sexta-feira ainda pode ir hoje, quem nos ouvir na sexta-feira, às 9h30.
0: No Porto, qual é o shopping, Gama?
2: Norte Shopping
1: às 9h30 da noite, portanto, e com vocês presentes lá também.
0: Nós,
1: não é?
0: Nós estaremos já a ver o filme pela quarta vez. Fartíssimos de nos ver a nós próprios.
1: Portanto, um documentário que percorre que faz este making of deste disco, não é? E porquê o título Lost in London? Tem a ver
0: posso
1: com o humor, tem a ver
0: posso.
1: Com a vossa banda?
0: Pá, tem a ver com o facto deles nos cobrarem uma exorbitância para podermos usar o nome na capa. É uma marca super bem cotada, como deves imaginar. Então eles quiseram nos cobrar, sei lá, 25 mil libras para pôr na capa. E então nós fomos para e Abbey Road é o nome da estrada. Então nós fomos para a frente de uma placa que diz Abbey Road, que eles já não têm nada a ver com isso. Metemos lá à frente da placa e metemos Lost in London. Pronto, foi um bocadinho ironia. Mas eu percebo porque é que eles cobram, porque normalmente que as pessoas que lá gravam fazem milhões com a música que gravam lá. Nós somos uns Zé Marrecos da Tuga, chegamos ali e temos uns streamzitos e não sei o quê, não é? E os gajos pensam que aquilo vai dar milhões, mas não vai. 25 mil libras queriam eles para pôr na capa. No outro dia pusemos a primeira, o Chic, a música que vamos tocar a seguir, pusemos no YouTube como antevisão vá deste novo disco, como single, e eu pus, que se lixe, pus live at the Abbey Road Studios. De manhã tinha a advogada a ligar para a nossa agência.
1: Já
0: tem um detector de
1: identifica
0: de, sim, online. Foi logo de manhã. Tipo, de manhã tinha 7 chamadas não atendidas. Então apeteceu-me pôr lá num estúdio que não se pode dizer o nome, como o Val de Morte. Mas depois, pronto, estava só sem dormir, estava com mau humor.
1: Ia perguntar em relação a essa imagem e também ao vídeo do Xi, que vocês estão todos de branco, escolheram essa cor por alguma razão especial?
0: Nós temos 3 momentos. Alguém quer falar sobre isto? Estou a falar sozinho.
1: Está o Tatanga a falar, mas agora vai passar o microfone.
2: Não sei se é surpresa.
1: Ao PT.
0: Ah, é surpresa?
2: Não sei.
0: É assim, nós estamos aqui numa fase meio doida para nós de perceber, porque o documentário vai estar aqueles dias no cinema, o Chai, e depois poderá eventualmente ir para uma plataforma daquelas de filmes, portanto ele não vai logo para o YouTube até percebermos se ele vai para essa tal plataforma.
3: Ah, okay. A pergunta é porquê que estamos de branco?
0: Porquê que estamos de branco? Mas é que ele disse que se calhar não podemos dizer, é surpresa. E eu não sei porque é que estamos de branco. Nós criámos, 3 ambientes. Isso, temos

0: Sim, criámos dizer. Três ambientes para três fases do...
1: E, portanto, quem for ver o documentário vai perceber isso, é isso?
0: Exatamente, exatamente. Portanto, tem um ambiente em branco, outro assim, outro assado.
1: Muito bem.
0: E luzes também a condizer, etc. Pronto, opa, este...
1: Portanto, quem quiser pode ir ver isso. O documentário dos Black Mamba. Quem nos ouviram na sexta-feira pode ir ao Norte Shopping. Quem não for, pode esperar depois que o documentário apareça então numa plataforma ou eventualmente no YouTube mais tarde.
0: Eventualmente, se vender tudo no Norte Shopping, eles podem abrir uma segunda data. Aquilo vai sobrevivendo dia a dia. Parece-me que é este o acordo. Que nós temos que agradecer a nós por nos proporcionar esta experiência realmente única para nós. Nós gostamos é de tocar e já íamos fazer um lançamento igual aos outros, a tocar viola, não sei o quê. E depois é que, juntamente com aquele abraço e o Bruno, etc., o Gui teve esta ideia também de porque é que não fazemos no cinema e não tocamos e fazemos uma cena diferente. Depois o Bruno conhecia o pessoal da NOS, depois a NOS foram os queridos e cederam-nos as salas. Enfim, isto é a nossa vida, é isto. Todos os dias é uma coisa diferente. Há um mês nós não tínhamos nada disto preparado. Portanto, temos que agradecer também a NOS por nos ter dado esta oportunidade de realmente fazer uma coisa diferente e de nos podermos ver a nós próprios no cinema, não é?
2: Ego-trip.
0: É um ego-trip de todo o tamanho.
2: Alimentar é ego-trip.
0: Vamos ver quanto tempo é que aguentamos.
1: Aqui podemos ouvir ao vivo The Black Mamba, depois de It Ain't You e também de Ride the Sun. Agora vamos até ao terceiro álbum para ouvir She.
0: She, que também é uma daquelas músicas que nós achávamos que podia fazer milhões de sucessos e que nunca aconteceu. Os sucessos que nunca foram. Devia-se ter chamado a porcaria do disco assim.
1: Yes. Numa reedição.
0: Yeah. Deixa lá ver se atinamos. Tá.

0: Concerto de bolso esta semana com The Black Mamba ao vivo na TSF e há disco novo desde esta sexta-feira, chama-se Lost in London, foi gravado em registro live nos míticos Abbey Road Studios em Londres. Tatanka começaram o ano nos Coliseus, deram muitos concertos em nome próprio, também em festivais, como no famoso Burger Fest em Berlim também.
1: Só não encontramos foi os hambúrgueres, de resto foi um espetáculo. Encontramos muita comida portuguesa maravilhosa, aquela vitelinha de lafões, ui, que maravilha, vinho tinto purinho. Agora hambúrgueres realmente não os vimos por lá.
0: Mas ainda há espetáculos até ao final do ano, ainda agenda para os Black Mamba.
1: Este ano foi um ano assim, foi um ano com muitas coisas a acontecer. Eu acho que nunca tínhamos feito tanta coisa importante, ou seja, não é que os outros concertos não tenham importância, não é? Mas os Coliseus, ou seja, é uma coisa que requer uma preparação de não sei quantos meses. Que foi logo encavalitado no lançamento do outro disco. E agora já menos de um ano depois já estamos a lançar outro. Um documentário que não era inicialmente previsto, não estava inicialmente previsto, portanto era só para aparecer o concerto, vá, propriamente dito. Entretanto, juntamente com a agência e tal, lá decidimos que íamos fazer um doc. Portanto, isto foi assim um ano com muita coisa desta a acontecer, que nos tomou assim a maior parte do nosso tempo. Concertos, tanto isto para dizer o quê? Que nem sei se há concertos. Há passagem de ano?
2: Torres Novas.
1: Passagem de ano no Casino de Lisboa, já podemos anunciar. Pronto, esta é importante.
2: Torres Novas,
1: dia 22 de novembro. E é isso, passagem de ano aqui vai ser fixe. Já não toco lá na passagem de ano há muitos anos. No Casino de Lisboa,
0: portanto. E isso anuncia um bom 2026 também?
1: Nós esperamos que sim, nós esperamos que este disco também acabe por nos levar, principalmente mais lá fora. Acho que é assim aquilo que nos. Que ainda nos dói aqui dentro, que ainda não conseguimos da forma que gostaríamos, mais assiduamente, mais, com mais força. Nós vamos muito. E voltamos, e depois parece que sempre que voltamos lá fora outra vez, começa outra vez tudo do zero, percebes? Parece que já voltou tudo à estaca zero. E é isso que nos falta aqui um bocadinho para a nossa autorrealização e sonhos por cumprir. Portanto, já riscámos muitos da bucket list. Esse é um dos que me está ainda meio atravessado aqui na garganta.
0: Mas agora este Lost in London, este novo disco de Black Mamba, que vai ser em formato digital, mais algum formato?
1: Vinil. Temos vinil, nós ultimamente estamos muito analógicos. Aliás, eu por mim já não punha nada no Spotify. O senhor está-se a portar muito mal connosco. Nem sei o nome dele, nem me digno a aprender, mas por mim, só que pronto, nós não podem ser bandas da nossa dimensão, projetos da nossa dimensão. Fazê-lo tem que ser a Madonna e esses gajos assim. Eles começam a negociar eventualmente. Connosco é só pronto, não ligam nada. Quando esses começarem a fazer, toda a gente começa a fazer. Eles pronto, têm que negociar e parar de investir em drones de armamento, de inteligência artificial, etc. Até lá, continuaremos a usar as plataformas digitais como é óbvio. Portanto, estará lá todo disponível o disco. E no nosso formato favorito em vinil, que estará à venda já
0: A partir desta sexta-feira, o Lost in London também em vinil. E nesta sexta-feira, quem nos ouvir na sexta-feira, lembro que há The Black Mamba com o documentário ao vivo no Norte Shopping às 21h30 da noite.
1: Exatamente.
0: Para o final, ainda vamos ouvir um tema para completar este ciclo de 15 anos dos discos do Black Mamba, Sweet Amsterdam, que é um dos temas do último Last Night in Amsterdam, The Black Mamba ao vivo. Tatanka, Piti, Gui, Miguel, muito obrigado.
1: Obrigado.

Concerto de bolso, os The Black Mamba, aqui em reposição, originalmente emitido na TSF em outubro de 2025, a banda de Tatanka no estúdio da TSF com Miguel Fernandes, o cuidado técnico de Abel Paiva. Daqui a pouco há notícias na TSF.

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0: 13h58, boa tarde, menos uma hora nos Açores.
1: Mais de 200 mortes são números ainda em atualização das vítimas do sismo na Colômbia. O governo português não recebeu ainda pedidos de ajuda e não tem notícia de cidadãos nacionais que tenham ficado feridos. Augusto Santos Silva, antigo ministro da Educação, diz na TSF que Fernando Alexandre, ao pedir um inquérito às escolas, só mostra mais uma vez a imagem do passa-culpa nos erros da digitalização dos exames. O socialista João Soares aceitou o convite para estar presente na Universidade de Verão do PSD deste ano. Social-democratas também convidaram outra vez Marcos Mendes e Paulo Portas.
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0: Nesta altura, 23 graus no Porto, 24 em Ponta Delgada, 26 no Funchal, 29 em Lisboa. Vamos à edição das 4 na TSF. Ana Cristina Henriques.
1: O presidente norte-americano usou um transporte pouco ortodoxo para entrar num avião militar dos Estados Unidos. Ficámos hoje a saber que Donald Trump foi metido num transporte de catering para entrar num avião alternativo ao Air Force One. Isto quando no mês passado teve de sair da Turquia, no final da cimeira da NATO, Trump teve de usar métodos pouco ortodoxos devido a uma ameaça.
2: Até parecia uma partida como qualquer outra. 8 de julho, em Ankara, na Turquia, Donald Trump sobe as escadas do Air Force One, acena em direção à placa, em jeito de despedida, e entra para o avião. Nas imagens das televisões, é possível ver um caminhão de catering aproximar-se da aeronave. Nada de estranho em qualquer operação aeroportuária, mas este é um detalhe que ajuda a transformar esta viagem numa operação de segurança digna de um filme de espionagem. Donald Trump preparava-se para deixar a cimeira da NATO. Publicamente, a Casa Branca indicava que o presidente seguiria a viagem no tradicional Air Force One, o Boeing 747 azul e branco. Mas, conta o Washington Post, Trump foi retirado secretamente do avião em causa. Estava uma ameaça de assassinato vinda do Irão e que os serviços secretos consideraram de grau elevado. A operação começou de forma discreta. Depois de entrar no avião, Trump saiu por uma porta lateral e embarcou no caminhão de catering que o esperava junto à aeronave, já com o contentor elevado à altura das portas do avião. Foi assim que chegou a outro ponto da pista. Dali, embarcou num avião militar mais pequeno, um C-32A. A bordo seguia também o secretário da Defesa, Pete Hashtag. Ao mesmo tempo, o verdadeiro Air Force One levantou voo como um avião transformado em engodo. E aqui está um dos detalhes mais invulgares. Jornalistas e elementos da própria equipa da Casa Branca estavam nesse avião. E escreve, o Post, acreditavam que Trump seguia com eles. A CNN acrescenta que questões sobre os riscos desta operação, precisamente porque quem seguia no avião isca não sabia que o presidente já não estava a bordo. O avião com Trump chegou à base de Middenall, no Reino Unido, antes do voo que funcionava como isco. Mais tarde, Trump voltou a aparecer junto ao Air Force One antigo. Perante as câmaras das televisões, desceu as escadas como se tivesse viajado nesse avião. Foi por nostalgia, afirmou o presidente americano, para justificar uma viagem que nunca existiu. O caso acontece numa altura em que o novo avião presidencial, oferecido pelo Qatar, está envolto em polémica. A administração de Trump quer adaptar a aeronave para substituir os atuais Air Force One, mas há quem levante questões de segurança. A Casa Branca rejeita, contudo, a ideia de que o episódio demonstre que o avião seja inseguro. Num comunicado, garante que a aeronave dispõe de protocolos de segurança de alto nível.
1: A verdade é que não foi esse o avião que Donald Trump usou para sair da Turquia no final da cimeira da NATO no mês passado, depois dos serviços secretos norte-americanos terem considerado credível uma ameaça contra a vida do presidente norte-americano, uma ameaça, dizem os serviços secretos, com o carimbo do Irão. O Ministério da Administração Interna acaba de anunciar que vai ser reforçada a resposta da polícia nas zonas de maior concentração turística em Lisboa. Num comunicado enviado às redações ainda há pouco, o gabinete de Luís Neves faz saber que as forças de segurança e a Câmara de Lisboa estão a trabalhar de maneira articulada para garantir a segurança de quem vive, trabalha e quem visita Lisboa. Isto depois do incidente de ontem na Baixa de Lisboa. Uma mulher estrangeira foi ferida a tiro. O Ministro da Administração Interna diz que depois desta ocorrência já manteve contactos com a direção da Polícia de Segurança Pública, com o Comando Metropolitano de Lisboa da PSP e também com o Presidente da Câmara de Lisboa. Sublinha o gabinete do Ministro Luís Neves que, apesar de se ter tratado de uma situação pontual, o recurso a armas de fogo em plena via pública numa das zonas de maior concentração de residentes e turistas de Lisboa, apesar disso, exige-se uma resposta firme. Neste comunicado, o Ministério destaca que desde junho que a PSP reforçou a presença e a visibilidade na Baixa e em outras zonas de elevada concentração turística em Lisboa. Por exemplo, este reforço é feito através de elementos do Corpo de Intervenção e destaca neste comunicado o Ministério da Administração Interna que esta maior presença no terreno também contribuiu ontem para uma resposta mais rápida àquela ocorrência. Esse dispositivo, garante o Ministério, vai ser mantido e ajustado em função de uma avaliação que é feita em permanência dos locais, dos horários e dos fenómenos criminais que vão sendo identificados. Quanto ao incidente de ontem com esta mulher ser baleada na Baixa da cidade, o Ministério da Administração Interna diz que as diligências ainda estão a decorrer para se perceber em todos os ângulos deste incidente. A investigação está a cargo da Polícia Judiciária. Augusto Santos Silva, o antigo Ministro da Educação, diz na TSF que no mínimo fica perplexo com o facto do Ministro da Educação ter dado ordem para uma investigação às escolas, públicas e privadas, sobre eventuais irregularidades no processo com os exames do ensino secundário. Neste quer saber de falhas no envio dos exames já depois das forças de segurança terem recolhido as provas, mas quer também uma investigação aos atrasos no envio dos pedidos para que as provas fossem reapreciadas. Augusto Santos Silva, nestas declarações à TSF, diz que nesta altura em concreto esta investigação não tem razão de ser.
3: Claro que se há responsabilidades que sejam atribuíveis também às escolas X, Y e Z, não vejo porque é que essas escolas X, Y e Z não devam ser chamadas a essa responsabilidade. Mas fazer isso agora é que me parece absolutamente incompreensível. E fazer isto, isto é, em vez de fazer um inquérito, fazer uma avaliação de tudo o que sucedeu, particularizar as escolas e sugerir, porque é isso que esta decisão significa do ponto de vista da comunicação pública, sugerir que a responsabilidade, o erro, a culpa reside nas escolas.
1: O antigo Ministro da Educação de um governo socialista conclui que esta ordem dada ontem por Fernando Alexandre só confirma a imagem das últimas semanas de que a culpa é de todos, menos do próprio Ministro.
3: Corrobora uma imagem do atual Ministro da Educação que é a imagem de um passa-culpas, de uma pessoa que está sempre a culpar outro por aquilo de que ele é o principal responsável. Portanto, é com muita perplexidade que vejo esta decisão. E acho que em nada vai contribuir para repor um equilíbrio, para repor um clima de serenidade, de confiança mútua entre as escolas, os professores e os dirigentes do Ministério da Educação, e para repor a confiança absolutamente essencial que as famílias, as pessoas, a sociedade em geral, têm que ter na escola.
1: Este é o exame feito por Augusto Santos Silva, antigo Ministro da Educação, que fica bastante espantado com esta ordem dada por Fernando Alexandre para uma investigação às escolas públicas e privadas sobre irregularidades no processo com a digitalização dos exames do secundário. Na Universidade de Verão do PSD este ano, um socialista, antigo autarca, João Soares, aceitou o convite do PSD, mas no programa está de novo Marcos Mendes, antigo candidato presidencial, e Paulo Portas. Isto além de dois ministros atuais, a ministra da Cultura e Juventude, Margarida Balseiro Lopes, mas também o ministro dos Negócios Estrangeiros, Paulo Rangel. Os dados mais recentes sobre vítimas do sismo na Colômbia indicam pelo menos 224 mortos, mais de 1000 feridos e um número ainda indeterminado de desaparecidos. As equipas de resgate mantêm os trabalhos delicados nos escombros para tentar perceber se há sobreviventes. A Secretaria de Estado das Comunidades Portuguesas continua com a informação das últimas horas, não recebeu nenhum pedido de ajuda, não tem notícia de portugueses feridos. Na Colômbia existe uma comunidade portuguesa de cerca de 2.000 de pessoas. Aquilo que a rede consular informa é que os portugueses, com este forte sismo na Colômbia de 7.4, tiveram danos nas casas. Muitos edifícios colapsaram em várias cidades. Na volta a Portugal em bicicleta, a histórica equipa basca Euskaltel Euskadi decidiu regressar esta temporada depois de um ano de ausência. O diretor de formação desta equipa admite dificuldades para manter a equipa a pedalar, ativa, competitiva, no pelotão internacional. Tiago Santos.
4: A Maré Laranja está de regresso à volta a Portugal este ano com uma equipa jovem e à procura de somar quilómetros nas pernas. O diretor Pablo Urtasun espera regressar a Portugal a cada ano.
5: Bueno, al final es verdad que hoy en día con el tema de los puntos las
6: Hoje, por causa da conquista de pontos, as voltas com mais dias não são tão atrativas. As etapas não nos permitem somar muito. Pensamos que para os ciclistas é bom ter estes dias de competição, porque este ano temos volta à Espanha e os ciclistas precisam de vários dias para subir de nível. Gostamos muito de Portugal e esperamos estar aqui todos os anos.
5: Subindo o nível os chavales. E nos gusta muito Portugal. E esperamos estar aqui todos os anos.
4: Uma equipa de culto no ciclismo que vive dias de dificuldade.
5: Sim, sí, a verdade é que o País Vasco é uma das zonas com mais tradição.
6: Temos adeptos incríveis e depois de 30 anos a equipa mantém-se, mas cada vez é mais complicado encontrar patrocinadores e financiamento. Ainda estamos por cá e esperamos continuar por muito tempo.
5: E financiação cada vez é mais complicado, mas, bueno, nós nos mantenemos aí e esperemos que seja assim por muito tempo.
4: As camisolas laranja da Euskaltel Euskadi destacam-se no meio do pelotão e também entre o público, com presença nas provas internacionais das tais camisolas cor laranja, como acontece em Portugal, mas também em França durante o Tour.
5: Sim, se apoia muito, ao final.
6: Temos sempre muito apoio. Vemos as nossas camisolas nos Pirineus, mesmo depois de 20 anos sem ir ao Tour, mas continua a existir a Maré Laranja. Queremos regressar um dia ao Tour e ver mais dessas camisolas de laranja.
5: E ver essa Maré Naranja multiplicada.
4: E o Euskaltel Euskadi, que acaba de confirmar a contratação de um dos ciclistas espanhóis mais reconhecidos da última década e meia, Miquel Landa.
5: Sim, queremos que seja um passo adelante no projeto.
6: Acreditamos que é um passo em frente para o projeto ver ciclistas deste nível a chegar. Esperemos que seja um passo importante.
5: Que pode ajudar a crescer ao projeto e esperemos que assim seja.
4: E talvez o landismo, como chamam em Espanha os adeptos de Miquel Landa e a Maré Laranja, possam estar em Portugal no próximo ano, quando a Volta Portuguesa assinalar 100 anos desde a primeira corrida.
1: Hoje é dia de descanso na Volta a Portugal. Amanhã há a nova etapa entre Santa Maria da Feira e Peso da Régua.
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1: Quatro horas, 15 minutos, vamos ao mundo digital, conhecer um teclado que mais parece um Fórmula 1, Rui Tucayana.
2: A Razer acaba de colocar no mercado um novo teclado que não é como os outros. O Huntsman V3 Pro 8KHz foi concebido a pensar exclusivamente nos eSports e nos jogadores de computador que, mesmo não pertencendo a nenhuma equipa, são obcecados pela velocidade e querem ter o teclado mais rápido possível. Este tem uma latência de 0,58 milésimos de segundo. Para dar uma imagem, estes teclados estão para os eSports como as melhores chuteiras estão para o futebol. Daria para jogar com equipamentos menos evoluídos? Daria, mas a este nível de profissionalismo todos os detalhes contam e este não é um pormenor qualquer. Assim, a mais recente versão deste equipamento topo de gama da Razer tem teclas que suportam uma taxa de amostragem de 8000 Hz, um dado demasiado técnico para 99,99% dos seres humanos, tal como é o seguinte: os Huntsman V3 Pro 8KHz são feitos em alumínio 5052 Premium, têm espuma de isolamento acústico e estabilizadores pré-lubrificados, isto para dar ênfase à sensação de digitação e ao som que as teclas fazem quando são premidas. Este teclado, o Huntsman V3 Pro 8KHz, já está à venda. A versão mais barata custa 250 euros.

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4h19, às 4h30, há Jornal de... Aliás, às 4h30, atualizamos a síntese das notícias. Às 6h30, há Jornal de Desporto, para atualizar tudo o que se passa no mundo do desporto, com destaque para o futebol, para ouvir também TSF Pais e Filhos. Daqui a pouco, Negócios e Empresas, com Ana Maria Ramos. Agora, altura de música na TSF, em português, com Diana Vilarinho, depois Dido e a recordação de Prince.

Dois clássicos na TSF antes da síntese das notícias às 4:30. Dido com Thank You e agora Prince e a sua guitarra neste Purple Rain.

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0: Boa tarde, 4:30, menos uma hora nos Açores. Para amanhã, conto com temperaturas máximas de 25 graus no Porto, 26 em Ponta Delgada, 28 no Funchal, 32 graus em Lisboa, também em Faro, 38 graus é a máxima prevista para Castelo Branco, também para Bragança. Voltamos a olhar para a atualidade. Temas em destaque, Rui Polónio.
1: A PSP vai manter o reforço de policiamento na Baixa de Lisboa e noutras zonas de maior concentração turística, isto depois do tiroteio de ontem, que deixou uma pessoa ferida. O Ministério da Administração Interna explica agora em comunicado que o patrulhamento será ainda reforçado com a ajuda da Polícia Municipal e tem como alvo, sobretudo, a fiscalização de atividades ilícitas. Desde junho, a PSP aumentou a presença policial nestas zonas, incluindo com elementos do Corpo de Intervenção, desde junho que este patrulhamento acontece. Ora, o Ministério da Administração Interna garante que foi este dispositivo que permitiu uma mais rápida resposta ao incidente de ontem, em que uma turista sueca foi ferida com um tiro no abdómen. Parece um filme de espionagem, mas não é. A sua mais recente aventura de Donald Trump, o presidente norte-americano simulou uma viagem no Air Force One para sair de Ankara, na Turquia, no final da Cimeira da NATO, mas viajou num avião militar. Pelo meio, ainda apanhou boleia de um caminhão de catering na pista do aeroporto turco. A história vem contada no Washington Post, no jornal norte-americano, e levanta de novo a discussão sobre a segurança do avião oferecido pelo Qatar à presidência norte-americana, o que levou a esta troca de aviões e à simulação de embarque de Donald Trump foi uma alegada ameaça à vida do presidente norte-americano vinda do Irão e que foi levada a sério pelos serviços secretos norte-americanos. Andrés Baca é o nome do novo presidente da Hungria. O Parlamento húngaro elegeu como novo chefe de Estado. O antigo presidente do Supremo Tribunal húngaro tem 73 anos e foi escolhido com 140 votos a favor e 6 contra. A eleição tem um forte significado político. Baca foi afastado da presidência do Supremo Húngaro em 2012, depois de criticar a redução da idade da reforma dos juízes promovida pelo governo de Viktor Orbán. 4 anos depois, o Tribunal Europeu dos Direitos do Homem considerou que esta destituição teve um caráter político. Agora, o novo governo de Péter Magyar apresenta Baca como um símbolo do Estado de Direito e da mudança na Hungria. O partido Fidesz de Orbán boicotou a votação e considera esta eleição ilegítima. A presidência húngara tem funções, sobretudo, protocolares. Magyar afirma que Baca deverá exercer apenas uma parte do mandato enquanto decorre a revisão da Constituição. A escolha do nome de Baca representa, assim, uma ruptura simbólica com os anos da governação de Viktor Orbán. Augusto Santos Silva está perplexo com o anúncio de um inquérito às escolas por causa dos atrasos nos envios de algumas provas para a classificação e repreciação. Ouvido pela TSF, o antigo ministro da Educação, do governo socialista entre 2000 e 2001, concorda que todas as responsabilidades devem ser apuradas, mas critica o momento desta avaliação por Fernando Alexandre. Corrobora uma imagem de passa-culpas, afirma.
2: Corrobora uma imagem do atual Ministro da Educação, que é a imagem de um passa-culpas, de uma pessoa que está sempre a culpar outro por aquilo de que ele é o principal responsável. Portanto, é com muita perplexidade que vejo esta decisão. E acho que em nada vai contribuir para repor um equilíbrio, para repor um clima de serenidade, de confiança mútua entre as escolas, os professores e os dirigentes do Ministério da Educação, e para repor a confiança absolutamente essencial que as famílias, as pessoas, a sociedade em geral têm que ter na escola.
1: Para o antigo ministro da Educação socialista, levantar este inquérito agora parece absolutamente incompreensível.
0: São temas para atualizar e desenvolver daqui a pouco no Jornal das 5, na TSF. Em destaque nesta altura, um dos destaques nesta altura no site da TSF, o atleta português Diogo Barrigana, que na quarta-feira vai disputar as meias finais dos 400 metros barreiras nos Europeus de Atletismo, tem tido em Birmingham um apoio extra do pai, que há pouco esteve em direto no jornal da TSF. O pai diz que é um grande orgulho estar, o filho estar aqui no Europeu, é um orgulho ele passar à meia final. Todas as declarações de Paulo Barrigana sobre o filho Diogo Barrigana, que vai disputar as meias finais dos 400 metros barreiras dos Europeus de Atletismo, em destaque no site da TSF, em tsf.pt.
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0: Agora na TSF, Maria Ramos Santos com o TSF Pais e Filhos. E como é que se fala de morte aos mais pequenos?
4: Uma das maiores dificuldades quando se fala sobre a morte é encontrar as palavras certas, sem cair em explicações complexas ou metáforas que só baralham a cabeça dos mais pequenos. Cristina Felizardo, terapeuta de luto, explica como podemos usar uma linguagem direta e acessível para comunicar nestes momentos.
5: Uma das formas eficazes e que normalmente acaba por ser utilizada, sobretudo nas crianças mais pequenitas, ali com os 6 anitos, 4, 5 anitos, 6 anitos, 7, 8, é fazer mesmo a referência à parte física, okay? Do corpo humano. Portanto, a morte acontece porque o corpo deixou de funcionar, o coração deixou de bater e todos os outros órgãos deixam de funcionar. Temos tantas oportunidades de ensinagem, sabem? De ensinar os nossos pequenitos. Nem que seja, por exemplo, que se estivermos a dar um passeio no parque e há um passarinho, por exemplo, está morto, qual é que é a nossa primeira reação? Não toques, vamos lá com o pé e até empurramos com folhas que é para esconder, não é? Não toques porque deve ter acontecido alguma coisa. Então o que é que nós estamos a ensinar naquele momento? Que a morte é uma coisa horrível e que aquele passarinho, infelizmente, estava morto, caiu do ninho. Não sabemos o que é que aconteceu, mas vai ficar sozinho ali, frio, debaixo de folhas, para ninguém o ver. Estão a ver? Estás a ver como uma mensagem tão pequenina que nós fazemos de forma não refletida, não é? Acaba por dar uma mensagem tão poderosa.
4: Proteger não significa privar os mais novos de ir, por exemplo, a funerais e afastá-los de algo tão natural e inevitável como é a morte.
0: TSF Pais e Filhos com Maria Ramos Santos. A 20 minutos das 5, vamos aos negócios e empresas, edição de Ana Maria Ramos.

0: do São Miguel Parque Hotel, um hotel com 163 quartos, com 4 estrelas, muito bem localizado em Ponta Delgada. O hotel já não era renovado há muito tempo e, portanto, sofreu uma renovação geral, muito dirigido a famílias, mas também com segmentos de individuais que partem um bocadinho dali daquele hotel para a aventura, para conhecer São Miguel e experienciar a ilha. Também em abril iremos abrir uma casa de chá na Lagoa das Furnas, que pertence ao ecossistema do Terra Nostra, Terra Nostra Garden Hotel, e que terá ali uma cafetaria que vai funcionar de forma alargada durante o dia todo, desde pequenos almoços a lanches, a almoços, numa lógica muito informal, mas também sempre com o serviço que nos caracteriza. Ainda em maio iremos abrir um spa, renovamos toda a área do wellness, incorporamos nova oferta no Grande Hotel Açores Atlântica, o nosso 5 estrelas em Ponta Delgada. Estamos a falar entre destes três investimentos à volta de 10 milhões de euros.
1: Existem outros projetos em estudo, incluindo na Ilha do Faial, além de aquisições já concluídas, como o Hotel Caracol na Terceira.
0: Vamos continuar a investir, também nos Açores, em projetos que estão a ser pensados, mas que irão, digamos, dirigir-se mais à qualificação do que existe, inclusive algum património imobiliário que está parado, não é? E que, se nós não fizermos nada, se vai degradar, mas tendo uma oferta sempre de valor e não de volume. Temos algumas remodelações, naturalmente, em curso, também em São Miguel, e na Ilha do Faial, o Hotel do Canal, que vai sofrer uma remodelação, enfim, não tão profunda, que é um hotel que, aliás, tem um nível de conservação bem simpático, mas que será alvo também dessa melhoria. Enfim, e temos também, mais a médio prazo, um outro investimento que estamos a analisar, mas nesta altura não é seguro partilhar, nem sequer está licenciado e, portanto, está em projeto, vamos dizer assim. Nós achamos, enquanto Bensuit Hotels e Bensuit Turismo, que é um destino que precisa de ser gerido com cuidado, porque ele tem atributos únicos, que assentam muito na natureza, em experiências muito orgânicas, muito genuínas, e é preciso gerir também os crescimentos.
1: Por enquanto, a maioria dos clientes são portugueses, mas há cada vez mais visitantes estrangeiros no arquipélago. E a novidade do continente americano é mesmo o Canadá.
0: Tradicionalmente, o mercado nacional é muito importante, para os Açores como para o país em geral. Nos últimos tempos, um ligeiro abrandamento no pipeline de procura, vamos dizer assim, do mercado norte-americano, Estados Unidos. Nós sentimos que há aqui uma certa, não sei bem que expressão utilizar, uma cautela, não é? É um certo compasso de espera, continuamos a ter clientes, mas não sempre a crescer, digamos assim. O que está a crescer realmente é o Canadá, porque na verdade também eles procuram muito destinos como o México, como os Estados Unidos, e estão-se a passar ali algumas coisas que leva a que eles se virem para este lado do Atlântico. O que na verdade é engraçado, não é? Porque os açorianos foram os primeiros a chegar ao Labrador. Há aqui quase como um regresso. Também temos uma diáspora muito forte no Canadá. Teremos duas ligações novas do Toronto, com a WestJet e com a Air Canada, este ano, na época alta. A nossa expectativa é que eles depois descubram os Açores e que vão alargando também a programação.
1: Planos do Bem-Saúde, apresentados à TSF na última BTL, um grupo que espera crescer mais 4 a 5% este ano.
2: Negócios e Empresas, Ana Maria Ramos. E é já amanhã que tem início mais uma edição do Festival Vodafone Paredes de Coura. Até dia 15 são muitas as bandas que vão atuar junto ao Rio Taboão. Miguel Fernandes conversou com João Carvalho, o diretor do festival, sobre esta edição, a edição 2026 do Vodafone Paredes de Coura.
3: Desde há pelo menos 15 anos que digo Paredes de Coura é mais que um festival. Além da música, é um evento de emoções, de cumplicidade e de bem-estar. Portanto, as pessoas fazem relações para a vida em Paredes de Coura. Nós sempre criamos uma cumplicidade entre as pessoas da terra e quem nos visita. Daí fazemos o Soba à Vila, fazemos o palco de jazz. Este ano vamos ter também a livraria UC, onde podemos trocar livros. As pessoas podem trazer um livro velho e trocar por um outro. Vamos ter os podcasts no palco de jazz. Criamos sempre uma série de eventos dentro de um grande evento que é o Vodafone Paredes de Coura, de forma a perpetuar a experiência, de forma a criar a ternura, de forma a criar complicidades. E numa altura em que o mundo passa por um sedentarismo cognitivo, chamemos assim, as pessoas cada vez têm mais dificuldades em serem empáticas, cada vez são menos ternurentas, consomem as coisas erradas como se fossem certas. Eu acho que nós temos essa obrigação de continuar a investir não só no cartaz, como também noutras

0: Mas Paredes de Coura é realmente isso, é um festival de relações. Já perdi a conta à quantidade de pessoas que me diz que conheceu o marido ou que conheceu o melhor amigo no festival. Isso enche-me de orgulho, porque quando fizemos o festival de Vodafone Paredes de Coura pela primeira vez, o objetivo era precisamente promover Paredes de Coura, promover a amizade. Eu estou sempre a dizê-lo e não me importo repetir, é que é um festival feito por um grupo de amigos que ainda hoje são os melhores amigos, ainda hoje passamos a vida na casa uns dos outros, e portanto saber que transmitimos estes valores de empatia, do convívio, da solidariedade também e da cumplicidade, deixa-me feliz olhar para trás e ver que o festival se mantém com os objetivos de quando foi fundado. É uma coisa que nos deixa muito satisfeitos.
1: Um festival de 4 dias, apesar de haver música antes, por exemplo no Soba à Vila, mas portanto o cartaz de 12 a 15 de agosto, há sempre alguns nomes que é difícil não destacar, e imagino também ao longo dos anos tenhas memória de espetáculos marcantes. Agora não podemos prever, mas gostava de começar logo no primeiro dia, que vão estar cá os Kneecap, os Wet Leg. Os Kneecap, que têm um lado muito de intervenção política, que são conhecidos por espetáculos também marcantes em palco.
0: Sim, sou muito curioso para ver os Kneecap em Paredes de Coura. Ainda ontem me faziam essa pergunta, de eles terem uma intervenção política, e eu dizia o que estou a dizer a ti: nós não manietamos ninguém, nós não censuramos a intervenção política, a não ser que seja algo que belisque, digamos assim, o conceito de viver em sociedade. Portanto, obviamente que nunca vou permitir que alguém faça uma intervenção política racista ou xenófoba, desde que não ponha em causa os valores básicos e essenciais do que é viver em sociedade. Nós não temos qualquer interferência no que os artistas possam fazer em palco, e até gostamos que o festival tenha esse cariz de ter bandas que se manifestam, que chamam a atenção, porque voltava àquilo que te dizia há pouco: o mundo precisa de mensagens positivas, o mundo precisa de alertas, porque este lugar onde todos vivemos já foi algo melhor, e portanto eu estou curioso para ver o Kneecap, como estou curioso para ver um Sérgio Godinho, para estar aqui com uma série de convidados e que vai lembrar valores da liberdade. Que é melhor do que o Sérgio Godinho para cantar a liberdade e para pôr as pessoas a pensar. Neste primeiro dia destaco obviamente também Cima e os Wet Leg, que falaste, mas também For Spread After Coma com o Salvador Sobral, um concerto absolutamente maravilhoso. Arrisco-me a dizer que foi das melhores coisas, quer dizer, arrisco-me a dizer que foi a melhor, mas garantidamente das melhores coisas que vi em Portugal ao vivo. Fui vê-los há 3, 4 meses atrás, o objetivo era só fazer aquele concerto e convenci-os a pôr em prática isto em Paredes de Coura, mesmo sendo um espetáculo de difícil montagem. E a verdade é que estou também muito curioso para ver os Fredsbredas da Toma.
1: E falávamos de, neste caso, é um espetáculo quase único, vamos lá. Os Kneecap são uma das novas, novíssimas propostas, mas, por exemplo, logo no dia a seguir têm um representante icónico da música eletrónica já com quase 40 anos, os Underworld.
0: É verdade, das bandas que mais quis trazer a Paredes de Coura nos últimos 15 anos, infelizmente sempre que tentava ou já estavam agendados para outro festival ou não estavam em divisão ou depois não fazia sentido porque estiveram no ano anterior em Portugal, e agora felizmente criaram-se essas condições para ver esta banda icónica, que eu acho que vai ser um dos momentos altos deste segundo dia, juntamente com Hermanos Gutiérrez ou Kurt Weill. Também há Aldous Harding, que é uma artista que eu quero muito, muito ver, mas destacava aqui também Frico e Ulif, que eu adoro, que é uma banda que não toca assim tanto e que estou desejoso de ver e que tenho a certeza vão marcar a edição deste ano.
1: Pois há portuguesas como a Garota Não ou Milhanas.
0: Que... A Garota Não, que nem ia fazer digressão, e quando falei com ela, através da gente, mudou logo de planos e disse sim, para ir a Paredes de Coura, tocamos este verão então, e deixo o verão sabado simpático para o próximo ano. Portanto, a garota não é outra artista que canta os problemas sociais, a liberdade, e portanto também vai deixar uma mensagem muito boa nesta edição do festival.
1: E por falar em senhoras, cabeça de cartaz no dia seguinte, no dia 14, MIA, e depois alguns nomes que são também especialmente marcantes em palco, como é o Benjamin Clementine.
0: É verdade, é um dia forte. MIA, a controvérsia MIA,
1: uma rapper britânica.
0: Sim, que vem três dias antes para Portugal para fazer ensaios. Tivemos que alugar uma sala na Casa da Música, onde ela vai estar em ensaios com o seu coro e com os seus músicos. Portanto, está a levar este concerto muito a sério. Não é muito normal um artista vir tanto tempo antes e marcar tantos ensaios. Portanto, a coisa promete. Os Block Party é outra das bandas que também não vai tocar no verão e abriram exceção. É porque eles têm uma digressão para novembro e abriram a exceção de tocar no verão para o Festival Paredes Cora e uma outra data, mas era uma banda que à partida não estava disponível, mas as memórias de Paredes de Cora fazem milagres, portanto eles recordam-se perfeitamente da magia do que foi esse concerto que fizeram há muitos anos atrás. E é também o dia do Benjamin Clementine, que recentemente deu uma entrevista em que disse que o melhor concerto em toda a sua carreira foi em Paredes de Cora, e quando está mais em baixo se lembra desse concerto e também quer fazer uma coisa muito especial, uma celebração especial em palco. Aliás, o que nos está a dar uma trabalheira, porque são dias com muitos artistas com estatuto de co-headliners, e em termos logísticos tem sido complicado, mas vai valer a pena garantidamente. O Benjamin Clementine, já agora deixa-me dizer, que também não estava em digressão e estava a ser difícil convencer o agente, e mandei-lhe uma mensagem de Instagram, e no dia a seguir houve logo conversas para que esta data fosse possível, e também disse que desejava muito voltar a tocar aqui, aliás que estava a demorar tempo demasiado, e portanto foi convencido com uma simples mensagem de Instagram. Não é politicamente correto fazê-lo, mas foi uma edição em que eu tive mais dificuldades do que em anos anteriores para fechar o cartaz, e portanto tive que ser criativo e tive que utilizar todos os meus argumentos para fazer um cartaz bom.
1: E é o tal dia com o Sérgio Godinho e os assessores, e com vários amigos.
0: É verdade, com a Garota Não, com a Capicua, com a Ana Lua Caiano, com o Samuel Búria, com uma série de artistas. Vai ser um concerto memorável, não tenho dúvidas nenhumas.
1: Depois, no dia 15, há alguns nomes que se destacam, desde o Patrick Watson a solo no piano, não é?
0: Olha, mais um, Pedro Iguatan, mais um que convenci a tocar.
1: Fui vê-lo à Casa da Música.
0: Fui vê-lo à Casa da Música, ele disse-me, acaba a digressão no dia 31 de julho, mas posso fazer alguma coisa, com muito prazer, em Paredes de Cora, assim, ao início do dia, que é a hora que ele vai tocar, ao fim da tarde, digamos assim. E foi uma conversa de 5 minutos em que ele se recordava perfeitamente da última vez que passou em Paredes de Cora. Paredes de Cora tem esse espólio maravilhoso de memórias que de repente leva as bandas a mudarem de opinião.
1: O Patrick Watson, depois falávamos de um piano, depois um baixista extraordinário, mais do que isso, compositor, cantor, que é o Thundercat, e também, num outro registro, Emil and the Sniffers.
0: Sim, Emil and the Sniffers e os Moits, ou Moits, há formas diferentes de dizer o nome, a banda é alemã, e portanto eu não sei muito bem, não sei pronunciar o nome, mas que são uma banda conhecida por dar grandes concertos, mas já ouvi que tem Emil and the Sniffers e também Kate Le Bon e a Julia Mestre, que falaste há pouco, e Dame Aria, que é também um projeto a crescer imenso. Aliás, Paredes Cora tem no palco 2 este ano 3 ou 4 nomes, quando foram contratados eram bonitos e de repente estão a ganhar muita dimensão. É o caso também do Pale J, que nem fundo dele falamos, é o caso dos Strawberry Guy, que de repente são um fenómeno de popularidade com mais de 10 milhões de ouvintes mensais, e para esse coração tem essa vantagem. As bandas pequenas crescem, as médias ficam grandes e as grandes agigantam, e às vezes vemos isso com muita antecedência e também temos a sorte, não é? Daquilo que nós vimos, daquilo que nós sentimos, depois se concretizar em termos de dimensão global e é o que acontece com muitas bandas este ano. O Soma de Body, por exemplo, também é uma banda que está crescendo.
1: Falamos destes palcos principais, mas depois há outras propostas, desde o Rio, que também é uma boa proposta ao longo do dia, até, por exemplo, ao palco Jazz na Relva.
0: Sim, o Jazz na Relva, que este ano está também com uma programação reforçada, onde vai estar a Joana Alegre, a filha do grande Manuel Alegre, e que é uma cantora extraordinária, o Janeiro, Salvador Sobral, a Rita Cortesão, Aba Cobra, a Maria Luísa Jovim, filha do célebre Tom Jobim. Portanto, estamos aqui com uma programação muito melhorada. Investimos mais ainda neste palco de jazz, assim como investimos num palco sobre a vila, assim como investimos num outro palco, que é um palco que vai ter música minimalista, que vai ter jazz, que vai ter world music, que é um projeto do Quarto Mundo, como vamos ter um ciclo de cinema com a curadoria do Porto Pós-Toc no Porto. É o que eu dizia no início, nós temos que começar o apetite das pessoas, pô-las a pensar, pô-las a ver coisas boas, porque num mundo de tanta futilidade em que passamos o dia nas redes sociais a ver coisas que depois não nos ficam na memória ou até nos perturbam a memória, é bom dar cultura às pessoas e, portanto, essa é uma obrigação desde sempre do Festival de Paredes de Cor, a mostrar-lhes coisas boas.
1: E deve ter muitas memórias de toda a história de Paredes de Cor, do festival, que terá crescido ao longo do tempo. Não sei se houve assim alguma edição que tenha sido uma espécie de clique principal, mas eu olhei para alguns cartazes e pareceu-me, foi a partir de 97, ou seja, para o ano faria 30 anos, que tiveram as primeiras propostas internacionais, nomes como Paradise Lost ou o Smoke City, que cruzavam ali o Brasil e a Inglaterra, mas portanto já são muitos anos de memórias também de Paredes de Cor.
0: Absolutamente espantoso esse concerto do Smoke City. Eu lembro-me hoje como se eu os tivesse visto a semana passada. Foi incrível e foi mágico, porque foi quando nos começamos a afirmar com bandas internacionais. Na verdade, a história de Paredes de Cor é repleta de momentos que foram marcantes e que nos levaram a nunca desistir. Eu dou sempre um exemplo, o ano de 1999 também, que teve Tinder Six, One Wait, mais uma série de bandas, os Land, depois a edição de 2004, foi super importante porque foi quando se pôs em causa o festival, porque choveu imenso, houve uma intempérie brutal e nós já vínhamos acumulando prejuízos e decidimos fazer o festival, mesmo chovendo torrencialmente durante esses 4 dias. E a verdade é que depois em 2005 fizemos aquela super edição, a edição dos Foo Fighters, Nick Cave, Arcade Fire, The National, Pixies, enfim, um cartaz absolutamente genial, a seguir a uma edição que foi uma catástrofe, e o festival ganhou uma nova dimensão, entrou no roteiro dos melhores festivais internacionais, e essa também foi uma data importante. Portanto, tivesse que escolher datas importantes, obviamente a data da fundação, 97, 99, a 2000, porque choveu imenso e aprendemos a fazer um orçamento, porque em 1999 tinha corrido muito bem o festival e deu pela primeira vez lucro, e nós pensávamos que seria sempre assim. E depois em 2000 deu um prejuízo brutal, ainda por cima nós, como no ano anterior, tínhamos andado a distribuir dinheiro pelas associações, porque o objetivo, quando fazíamos o festival em adolescentes ou pelo menos muito mais jovens, não era ganhar dinheiro, era criar memórias, era promover Paredes de Cor. E depois, quando em 2000 correu mal, tínhamos toda a gente, compreensivelmente, toda a gente de mão estendida a pedir o subsídio, e nós a dizer, ai, desta vez não deu, tivemos prejuízo. E foi aí, eu costumo dizer, foi em 2000 que aprendemos a fazer orçamentos, e desde então, só depois em 2004, com essa intempérie, é que o festival correu mal. E pronto, e depois fizemos aquela super edição de 2005, chegamos a pensar que era o último ano, mas é verdade que o festival ganhou uma nova dimensão, uma nova alma, e hoje é a história de sucesso que toda a gente conhece.
2: É já amanhã que começa o Festival Paredes de Cor.

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1: 4h59, boa tarde, menos uma hora nos Açores.
2: O Ministério da Administração Interna garante que a PSP vai manter a presença que já foi reforçada há dois meses na Baixa de Lisboa e em zonas de grande concentração de turistas. Já a Polícia Municipal vai reforçar a fiscalização a atividades ilícitas. Donald Trump teve de recorrer a um transporte de catering para fugir a uma ameaça contra a vida dele. Aconteceu na Turquia no final da cimeira da NATO. Na Colômbia, as redes sociais estão inundadas de pedidos de ajuda de familiares e amigos de pessoas desaparecidas. Há ainda um número indeterminado de desaparecidos, mais de 200 mortos e 1.000 feridos. Não há notícia de vítimas entre os portugueses.

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1: Vinte e três graus nesta altura no Porto, 24 em Ponta Delgada, 25 em Faro, 26 no Funchal, 29 graus em Lisboa. Vamos à edição das 5 na TSF, Ana Cristina Henriques.
2: O Ministério da Administração Interna considera que a maior presença da PSP no terreno desde junho ajudou a que fosse mais rápida a resposta no caso da mulher estrangeira que foi baleada ontem na Baixa de Lisboa. Um dos alegados responsáveis já foi detido pela PSP. As diligências, no entanto, ainda estão a decorrer numa investigação a cargo da Polícia Judiciária. Em comunicado esta tarde, o gabinete de Luís Neves destaca que desde há 2 meses que a Polícia de Segurança Pública reforçou a presença e a visibilidade na Baixa de Lisboa, mas também em outras zonas de maior concentração de turistas. É um reforço, por exemplo, através do corpo de intervenção. O Ministério informa que este dispositivo vai ser mantido e ajustado quando necessário. Acrescenta que existe uma articulação com a Câmara de Lisboa. Neste caso, a Polícia Municipal vai aumentar a fiscalização nas atividades ilícitas. No final do comunicado, ainda uma nota: apesar de se ter tratado de uma situação pontual, o caso de ontem de recurso a armas de fogo na via pública, numa zona residencial e de muito turismo, Luís Neves sublinha que se exige uma resposta firme. O presidente norte-americano teve de usar um transporte pouco habitual para entrar num avião militar dos Estados Unidos. Ficámos a saber hoje que Donald Trump foi metido num transporte normalmente usado para o catering, isto de maneira a conseguir entrar num avião alternativo ao Air Force One, sem que ninguém percebesse, isto quando, no mês passado, teve de deixar a Turquia, depois da Cimeira da NATO. Trump teve de usar métodos pouco ortodoxos devido a uma ameaça, Rui Polónio.
3: Parecia uma descolagem presidencial como qualquer outra, mas esteve longe de o ser. A 8 de julho, em Ankara, na Turquia, Donald Trump sobe as escadas do Air Force One, acena em direção à placa, em jeito de despedida, e entra para o avião. Nas imagens das televisões é possível, nesta altura, ver um caminhão de catering aproximar-se da aeronave. Nada de estranho em qualquer operação aeroportuária, mas este é um detalhe que ajuda a transformar a viagem numa operação de segurança digna de um filme de espionagem. Donald Trump preparava-se para deixar a Cimeira da NATO. Publicamente, a Casa Branca indicava que o presidente seguiria a viagem no tradicional Air Force One, o Boeing 747 azul e branco. Mas, conta o jornal norte-americano Washington Post, Trump foi retirado secretamente do avião. Em causa estava uma ameaça de assassinato vinda do Irão e que os serviços secretos consideraram de grau elevado. A operação começou de forma discreta. Depois de entrar no avião, Trump saiu por uma porta lateral, embarcando no caminhão de catering que o esperava junto à aeronave, já com o contentor elevado à altura das portas do avião. Foi assim que chegou a outro ponto da pista. Dali, embarcou num avião militar mais pequeno, um C-32A. A bordo seguia também o secretário da Defesa, Pete Hegseth. Ao mesmo tempo, o Air Force One levantou voo como um avião transformado em engodo. E aqui está um dos detalhes mais invulgares. Jornalistas e elementos da equipa da Casa Branca estavam nesse avião. E escreve o Washington Post, acreditavam que Trump seguia com eles. A CNN acrescenta questões sobre os riscos desta operação, precisamente porque quem seguia no avião Isca não sabia que o presidente já não estava a bordo. Receberam apenas indicações para viajarem com as cortinas das janelas fechadas. O avião com Trump chegou a uma base militar no Reino Unido antes do voo que funcionava como isco. Mais tarde, Trump voltou a aparecer junto ao Air Force One antigo. Em frente às câmaras de televisão, desceu as escadas como se tivesse viajado nesse avião. Foi por nostalgia, afirmou o presidente americano para justificar uma viagem que nunca existiu. O caso acontece numa altura em que o avião presidencial oferecido pelo Qatar está envolto em polémica. A administração de Trump quer adaptar a aeronave para substituir os atuais Air Force One, mas há quem levante questões de segurança. A Casa Branca rejeita a ideia de que o episódio demonstre que o avião seja inseguro. Num comunicado, garante que a aeronave dispõe de protocolos de segurança de alto nível.
2: Um engodo com o uso de 3 aviões e um transporte de catering. Este episódio que envolveu o presidente dos Estados Unidos, depois de uma ameaça que os serviços secretos consideraram credível e que tinha o carimbo do Irão. Está a aproximar-se o grande momento, é um dos momentos mais esperados do ano, o eclipse total do Sol, que vai acontecer amanhã. O ministro da Administração Interna, com a tutela das Forças de Proteção Civil, já garantiu que todos os elementos da Proteção Civil vão estar preparados, isto tendo em conta, por exemplo, o risco acrescido de incêndio e perante a concentração enorme de pessoas que se espera, por exemplo, a norte, em Bragança, para ver este eclipse total do Sol. Será nessa zona do país o melhor ponto para ver este eclipse total, quase 100%. Sandra Sarmento, que é a diretora regional do Instituto de Conservação da Natureza e das Florestas, contou à TSF o plano que está montado para esse grande momento.
4: Foi elaborado um plano operacional pelo Comando Subregional de Emergência e Proteção Civil de Terras de Trás-os-Montes, em colaboração também com o ICNF, com a GNR, com os bombeiros, com a Proteção Civil Municipal, e nós integramos esse dispositivo e temos aproximadamente 70 operacionais afetos a essa missão, desde logo 6 equipas de vigilantes da natureza e 11 equipas de sapadores florestais, bem como elementos da nossa, das equipas de gestão do fogo rural. Os nossos vigilantes de natureza estarão, obviamente, com a GNR no condicionamento dos acessos, mas também para garantir o cumprimento das regras ambientais e para garantir a preservação dos valores naturais, evitando uma perturbação em zonas mais sensíveis, evitando o pisoteamento de áreas naturalmente mais sensíveis do ponto de vista ecológico e garantindo naturalmente a preservação e a proteção dos valores ambientais mais relevantes do Parque Natural de Montezinho. Por outro lado, as nossas equipas de sapadores florestais serão posicionadas na vigilância dos incêndios e preparadas para qualquer intervenção se for necessário.
2: Sandra Sarmento acrescenta que estamos aqui a falar de uma medida de precaução, sabendo-se da previsível pressão ambiental.
4: Naturalmente, este é um esforço feito para dirigir aqui a uma preocupação, desde logo a questão do risco de incêndio, e por isso foi alterada a localização do evento de observação do eclipse, mas também com a preocupação de que, aumentando o número de visitantes, poderá naturalmente ocorrer maior pressão ambiental sobre ecossistemas mais sensíveis e, naturalmente, perturbação da fauna. E, por isso, antecipando essas situações, foi desenvolvido um plano e nós, naturalmente, colocamos à disposição aqui um conjunto de operacionais muito significativo para garantir que as coisas correm com segurança e os valores naturais desta área protegida são preservados e protegidos.
2: Para que tudo corra sem prejudicar a natureza, os planos que vão ser colocados em prática pelo Instituto de Conservação da Natureza e das Florestas. As redes sociais na Colômbia estão a ser usadas para lançar apelos de maneira a encontrar pessoas que estão desaparecidas depois do violento sismo de ontem. Familiares e amigos usam esse método, mas têm também a ajuda da comunicação social. Há um número ainda indeterminado de desaparecidos, pessoas que podem estar sob os escombros dos muitos edifícios que colapsaram em várias cidades. Há dezenas de edifícios em ruínas, principalmente nas cidades de Cali e de Pereira, duas das mais afetadas, e é precisamente a população destas duas cidades que está maioritariamente a pedir ajuda através das redes sociais para encontrar pessoas desaparecidas. entre as pessoas que ainda não foram localizadas depois deste terremoto estão 164 espanhóis. A informação foi avançada hoje pelo ministro espanhol dos Negócios Estrangeiros. Quanto a Portugal, a Secretaria de Estado das Comunidades mantém a informação de que não recebeu nenhum pedido de ajuda, não tem informação sobre portugueses feridos. Sabe, no entanto, que na comunidade portuguesa, cerca de 2 mil pessoas na Colômbia, há quem tenha ficado com prejuízos nas casas. Perante a dimensão da catástrofe, as mensagens de solidariedade estão a surgir de vários países e organizações, mas também de personalidades. Uma das mensagens de solidariedade é assinada nas redes sociais por Shakira, que escreve: toda a minha força e todo o meu amor para a minha pátria. Este sismo violento de ontem na Colômbia deixou até esta altura mais de 200 mortos, há mais de 1000 feridos. Na volta a Portugal em bicicleta, hoje é dia de descanso, as bicicletas estão encostadas. Estamos nos próximos minutos, o diretor de uma das equipas históricas do ciclismo espanhol, que está de regresso à prova portuguesa. A equipa basca Euskadi, que no passado esteve fora da competição. O diretor admite que é difícil manter esta equipa ativa e dentro do circuito internacional.
5: A Maré Laranja está de regresso à volta a Portugal este ano com uma equipa jovem e à procura de somar quilómetros nas pernas. O diretor Pablo Urtasun espera regressar a Portugal a cada ano.
6: Bueno, al final es verdad que hoy en día con el tema de los puntos las
7: hoje, por causa da conquista de pontos, as voltas com mais dias não são tão atrativas. As etapas não nos permitem somar muito. Pensamos que para os ciclistas é bom ter estes dias de competição, porque este ano temos volta à Espanha e os ciclistas precisam de vários dias para subir de nível. Gostamos muito de Portugal e esperamos estar aqui todos os anos.
6: Subindo o nível os chavales. E nos gusta muito Portugal. E esperamos estar aqui todos os anos.
5: Uma equipa de culto no ciclismo que vive dias de dificuldade.
6: Sim, a verdade é que o País Vasco é uma das zonas com mais tradição.
7: Temos adeptos incríveis e depois de 30 anos a equipa mantém-se, mas cada vez é mais complicado encontrar patrocinadores e financiamento. Ainda estamos por cá e esperamos continuar por muito tempo.
6: E financiação cada vez é mais complicado, mas, bueno, nós nos mantemos aí e esperemos que seja assim por muito tempo.
5: As camisolas laranja da Euskaltel Euskadi destacam-se no meio do pelotão e também entre o público, com presença nas provas internacionais das tais camisolas cor laranja, como acontece em Portugal, mas também em França durante o Tour.
6: Sim, se apoia muito ao final.
7: Temos sempre muito apoio. Vemos as nossas camisolas nos Pirineus, mesmo depois de 20 anos sem ir ao Tour, mas continua a existir a Maré Laranja. Queremos regressar um dia ao Tour e ver mais dessas camisolas laranja.
6: E ver essa Maré Naranja multiplicada.
5: E o Euskaltel Euskadi aqui acaba de confirmar a contratação de um dos ciclistas espanhóis mais reconhecidos da última década e meia, Miquel Landa.
6: Sim, queremos que seja um passo adiante no projeto.
7: Acreditamos que é um passo em frente para o projeto ver ciclistas deste nível a chegar. Esperemos que seja um passo importante.
6: Que pode ajudar a crescer ao projeto e esperemos que assim seja.
5: E talvez o landismo, como chamam em Espanha os adeptos de Miquel Landa e a Maré Laranja, possam estar em Portugal no próximo ano, quando a Volta Portuguesa assinalar 100 anos desde a primeira corrida.
2: Hoje é dia de descanso na Volta a Portugal. Amanhã a etapa corre-se entre Santa Maria da Feira e Peso da Régua.
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1: A 16 minutos depois das 5, olhamos para o trânsito nesta tarde de terça-feira. Há um acidente no Porto, é na A1, na zona de Coimbrões, em direção à Ponte da Arrábida. Há fila no local e afeta o trânsito proveniente da A44. Na VCI, sentido Freixo Arrábida, há fila entre Bom Joia e a saída para a A3. Trânsito lento nos dois sentidos da Avenida AEP. Em Lisboa, há trânsito mais complicado nas ligações norte à Ponte 25 de Abril, pelo eixo norte-sul. Há fila desde Campolide e pela A5 a partir da Cruz das Oliveiras.
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1: Música na paixão da rádio, na TSF, com Pedro Abrinhosa e este Não Te Ausentes de Mim, também Lola Young e Seu Jorge. Às 5:30, atualizamos as notícias. Boa tarde e uma boa terça-feira.

0: Música de Seu Jorge na TSF Luz na Escuridão, já a seguir síntese das notícias.
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0: Cinco e meia, menos uma hora nos Açores, temperaturas atualizadas, 23 graus no Porto, 24 em Ponta Delgada, 26 no Funchal, 27 em Faro, 29 graus em Lisboa. O acidente que lhe dei conta há pouco na A1, na zona de Coimbrões, já está resolvido. Agora daqui a pouco atualizamos as mais informações de trânsito que pode também ver em tsf.pt. Já lá vamos. Para já vamos saber como é que o mundo anda. Vamos à atualidade. Temas em destaque, Rui Polónio.
2: Foi detido um homem suspeito de estar envolvido no desacato que ontem terminou com uma turista sueca baleada na Baixa de Lisboa. A PSP identificou o suspeito através de imagens de videovigilância e de testemunhos recolhidos no local. A detenção aconteceu na sequência de um mandado relacionado com um processo de violência doméstica. A polícia está agora a investigar qual terá sido o envolvimento do homem no disparo. A PSP revela ainda que a turista de cerca de 40 anos foi atingida por uma bala perdida durante um confronto entre dois grupos ligados à venda de louro prensado. A mulher ficou com uma bala alojada no tórax, foi operada no Hospital de São José e está fora de perigo. Os dois suspeitos fugiram do local numa viatura. A PSP continua a tentar identificar outros envolvidos. A investigação está a cargo da Polícia Judiciária. Entretanto, foi reforçado o policiamento na Baixa de Lisboa e noutras zonas turísticas de Lisboa, adianta o Ministério da Administração Interna em comunicado. Parece um filme de espionagem, mas não é. Foi a mais recente aventura de Donald Trump na fuga de Ankara, na Turquia. Depois da Cimeira da NATO, o presidente americano teria sido alvo de uma ameaça de assassinato por parte do Irão, vinda de forças iranianas. Ora, os serviços secretos americanos consideraram a ameaça relevante e decidiram simular o embarque no Air Force One. O avião do presidente norte-americano saiu para um caminhão de catering e acabou por voar num outro avião militar, um incidente que levanta de novo a polémica em torno do avião Air Force One oferecido pelo Qatar, que levanta questões de segurança em torno deste avião vindo de um Estado, uma oferta vinda de um Estado estrangeiro. A Casa Branca garante, no entanto, que não há qualquer problema com este avião. O sismo que atingiu a Colômbia provocou pelo menos 224 mortes e mais de 1000 feridos. É o balanço mais recente. Há ainda um número indeterminado de desaparecidos. As equipas de emergência continuam a trabalhar nos locais mais afetados, uma corrida contra o tempo para encontrar sobreviventes entre os escombros dos edifícios que ruíram. Em declarações à TSF, a Secretaria de Estado das Comunidades informa que até ontem à noite a rede diplomática portuguesa não tinha registro de portugueses feridos. Na Colômbia vivem cerca de 2 mil portugueses. O número de vítimas poderá ainda aumentar, uma vez que continuam pessoas soterradas e prosseguem as operações de busca e salvamento. As autoridades colombianas mantêm mobilizados os meios de emergência, enquanto equipas de resgate procuram sobreviventes e prestam assistência às populações afetadas pelo tremor de terra. Diogo Barragana, que está nas meias finais dos 400 metros barreiras dos europeus de atletismo em Birmingham, vai amanhã para a pista com um apoio especial nas bancadas. Paulo Barragana, antigo barreirista português e atual treinador do filho. O Diogo Barragana terminou a série em segundo lugar, com um tempo abaixo dos 50 segundos, e garantiu assim um lugar entre os melhores da prova. Paulo Barragana, o pai e treinador do atleta, acredita que nas meias finais tudo é possível, mas quem não arrisca, não petisca.
3: estava algum vento, gerida a corrida, ele tomou uma decisão mais conservadora. Eu já lhe disse hoje que ele vai ter que arriscar para ter algum resultado, que é a questão de esticar um pouco mais o ritmo mais alargado até mais, a mais de metade da corrida e depois mudar para outro ritmo. São questões de estratégia em função das condições do vento.
2: Também Delvis Santos garantiu a passagem às meias finais dos 100 metros. Já Edson Gomes ficou pelo caminho depois de tropeçar nos 110 metros barreiras. No lado feminino, Fotomata Diallo está na final dos 400 metros barreiras. Desta noite entra em prova Gelson Baldé às 8:15 da noite. O atleta português vai saltar em comprimento.
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0: Estamos a 24 minutos das 6, voltamos a olhar para o trânsito. Em Lisboa, nas ligações norte à ponte 25 de Abril, pelo eixo norte-sul, há fila desde Campolide e pela A5 a partir da Cruz das Oliveiras. Na segunda circular, sentido Benfica-Aeroporto, há paragens entre as Torres de Lisboa e o Campo Grande e, no sentido contrário, entre o Radar e o Campo Grande. No IC19, sentido Lisboa-Sintra, há fila entre Alfragide e a reta dos comandos da Amadora, afeta a Nacional 117 em direção ao Borel. No Porto, o acidente que lhe dei conta há pouco já está resolvido na A1, na zona de Coimbrões, em direção à ponte da Arrábida. Há fila no local e afeta o trânsito proveniente da A44, isto apesar do acidente já estar resolvido, ainda há algum trânsito no local por causa desta situação. Na VCI, sentido Freixo Arrábida, há fila entre Bom Joia e a saída para A3, mas à frente, entre o nó de Francos e a ponte da Arrábida também, o trânsito está mais complicado. O trânsito é em permanência em tsf.pt.
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1: Vamos à versão alargada do TSF Pais e Filhos com Maria Ramos Santos.
2: Falar de morte com as crianças é evitado na maioria das casas, muitas vezes pelo instinto de proteção. Mas a verdade é que ensinar os mais pequenos para o luto é importante. E também é importante saber fazê-lo sem metáforas, sem grandes explicações, só de forma simples. É o tema que abordamos hoje, neste programa, com Cristina Felizardo, terapeuta do luto.
3: Quando falamos do luto na infância e na juventude, e apesar de sabermos que o luto enquanto processo é natural e é um fenómeno universal, sabemos que há determinadas especificidades. E nas crianças e jovens é vivido de uma forma muito particular. Sobretudo porquê? Porque é influenciado pela etapa de desenvolvimento em que aquela criança ou aquele jovem se encontra. E, portanto, também o conjunto de reações, o conjunto de sintomas que são muito expectáveis e que estão mais que estudados, não é? E que os reconhecemos, evidentemente, numa pessoa adulta, podem ser expressados de forma diferente nas crianças e nos jovens. A verdade é que há uma tendência da sociedade. E não é o acaso, não é? É uma evolução da sociedade moderna e das sociedades contemporâneas e das sociedades que de facto adquiriram um modo de vivência de alta velocidade. Primeiro, em que deixamos de ter tempo para as tristezas, pior, encaramos a tristeza como uma coisa má, de fraqueza e de que é ameaçador aquilo que é um grande conceito que está associado a estas sociedades, que é o conceito da produtividade, não é? Temos que fazer. E claro que isto depois tem impacto precisamente nos mais pequenitos. Então há uma

0: Bonita, é uma frase icónica. E de facto só falamos de luto porque falamos de amor, é essa a grande mensagem que ele nos passa. Mas por alguma razão estamos a esquecer essa parte e transmitir essa grande sabedoria aos nossos pequenitos lá em casa, não é? E muitas das vezes em sessões, quando eu acompanho as famílias, e claro, sempre, sempre com uma preocupação legítima, não é? Uma preocupação de cuidar. E que muitas vezes me dizem: não, eu não, os meus filhos não foram ao funeral do pai, da mãe, da avó, ou do avô, porque aquilo é um sítio muito triste e eles iam ficar incomodados. Ok, é, sem dúvida. É um ritual, não é? Os rituais fúnebres são rituais sociais. Sabemos que são rituais protetores, portanto, é um fator protetor. Então, se é tudo isto, porque é que há uma necessidade de proteger aquela criança daquele momento? Porque vai doer? Bom, já vai doer. Já vai doer em muitos outros contextos da vida daquela criança, em muitos outros momentos do seu cotidiano. Porque a falta que aquela pessoa lhe vai fazer doer, inevitavelmente, independentemente de ir ao ritual fúnebre ou não. Agora, não é a todo custo.
1: Se não é a todo custo, falamos então de que estratégias? Qual é o caminho?
0: Primeiro, transmitindo-lhes a elas o que é que está a acontecer, explicando efetivamente que rituais é que são aqueles, porque também não podemos esperar que elas imaginem. Ou melhor, se esperarmos que elas fiquem com aquilo deixado à imaginação, ou das duas uma, ou vamos de frado às expectativas, ou não vamos corresponder às expectativas. E de facto, a imaginação delas pode ser muito mais fantasiosa do que aquilo que é a realidade, e o choque pode acontecer aí. Mas se explicarmos efetivamente que tipo de ritual é aquele, o que é que vai acontecer num funeral, e colocarmos depois à consideração, efetivamente, se elas estão predispostas a ir, que não vão estar sozinhas, que vão estar juntas com, e sempre com um plano B, ou seja, se achares que a um dado momento não vais aguentar, não te preocupes, está tudo bem, vamos arranjar alguém que te acompanhe e que não tenhas que ficar ali até ao fim. Isso é fundamental, mas com isso estamos a fazer uma coisa extraordinária que deixámos de fazer num dado momento nas nossas sociedades, que é envolver todos naquilo que é um processo da morte. Não é? Da morte de quem amamos.
1: Só que muitas vezes há aquele instinto de querer proteger, quase inevitável. Será que há aqui um limite entre isto e o não excluir?
0: E às vezes é uma exclusão, não é? Ou seja, a proteção pode ser levada a um nível tão extremo, tão elevado, que depois acabamos por excluir deste conjunto de rituais que sabemos que são protetores, são dolorosos, mas vão-nos ajudar. Os rituais culturais e a própria cultura acaba por ter este elemento protetor, não é? O caso que os rituais fúnebres, os funerais, seguem determinados procedimentos que toda a gente sabe o que é que vai acontecer. Agora, os pequenitos não sabem porque não têm a vivência, não é? Não têm anos de vida que lhes permita ter tido essas experiências. Mas, surgindo, não é? E infelizmente, se lhes acontecer em tenra idade, explicando desde o princípio ao fim o que é que eles vão encontrar, como é que as pessoas vão estar, que é provável que as pessoas vão chorar porque estão tristes, porque vão ter saudades, acaba por ser uma forma uma oportunidade de os educar para aquilo que é a morte e luto enquanto processo absolutamente natural. E estamos a prepará-los a eles para um dia mais tarde, como adultos, terem mais. Ou melhor, serem mais competentes, não é? Nisto de fazer o luto.
1: É muito comum evitarmos dizer que A, B, C morreu, é uma estrelinha ou foi para o céu. Devemos recorrer a estas metáforas? Os mais novos, se calhar, não têm maturidade para as compreender, não é?
0: As metáforas no luto são fantásticas, mas de facto resultam muito bem nos adultos. Quando utilizadas nas crianças, tem que ser com alguma cautela, e aqui estamos a falar dos mais novinhos, não é? 4, 5, 6 anitos, mais ou menos ali até aos 10, corremos esse risco de que eles possam levar a metáfora de forma muito literal e não consigam perceber a mensagem que está por trás, daquela frase. A avó é uma estrelinha. A mensagem é bonita, não é? E para um adulto sabemos perfeitamente o que. Neste caso, um adulto, e não é um adulto qualquer, há de ser a pessoa que efetivamente está a viver o seu luto porque há de ter perdido o seu pai ou a sua mãe ou outro familiar. E portanto, também ele está encarregue de dar uma mensagem que lhe é absolutamente dolorosa. Portanto, usa a metáfora, é uma forma doce para o portador da mensagem. Mas de facto, depois temos este risco acrescido que a criança pode receber a mensagem de forma muito literal. E já tivemos situações que nos foram relatadas em que de facto as crianças.

0: crianças, quando lhes é dito que aquela pessoa que amam muito já não está, já não volta e que passou a ser uma estrelinha no céu, então, opa, ou das duas uma, algumas aconteceram, passaram imensas noites a olhar para o céu à procura da avó ou do avô. Houve outra que veio questionar porque nos dias em que está nublado não há estrelas, então para onde é que o avô vai nessas noites? Ou então situações ainda mais dramáticas, é então porque, mas, por exemplo, é uma estrelinha e lá está muito bom, lá é um sítio muito bom, não dói, não sofre, está sempre feliz, então porque é que eu não vou lá ter com ela? E depois isto acaba por aumentar o ruído, a confusão, ok? E em vez de clarificarmos uma situação, sobretudo sobre a morte, não é? Da própria irreversibilidade, acaba por gerar aqui uma confusão no pensamento, que depois para a própria criança elaborar isso sozinha é muito difícil, porque depois sente que também não pode continuar a questionar, porque o questionamento traz angústia para o pai, para a mãe, para a tia. Ou seja, para as pessoas que efetivamente lhe estão a tentar explicar o que é que aconteceu. Então, aquilo que é recomendado é uma linguagem franca, clara, mas adaptada à cada idade, okay? Cada etapa de desenvolvimento.
1: Como, por exemplo, o que é essa comunicação simples?
0: Uma das formas eficazes e que normalmente acaba por ser utilizada, sobretudo nas crianças mais pequenitas, ali com os 6 anitos, 4, 5 anitos, 6 anitos, 7, 8, é fazer mesmo a referência à parte física, okay? Do corpo humano. Portanto, a morte acontece porque o corpo deixou de funcionar, o coração deixou de bater e todos os outros órgãos deixam de funcionar. Temos tantas oportunidades de ensinagem, sabem? De ensinar os nossos pequenitos. Nem que seja, por exemplo, que se estivermos a dar um passeio no parque e há um passarinho que, por exemplo, está morto, qual é que é a nossa primeira reação? Não toques, vamos lá com o pé e até empurramos com folhas que é para esconder, não é? Não toques porque deve ter acontecido alguma coisa. Então o que é que nós estamos a ensinar naquele momento? Que a morte é uma coisa horrível e que aquele passarinho infelizmente estava morto, caiu do ninho, não sabemos o que é que aconteceu, mas vai ficar sozinho ali frio, debaixo de folhas para ninguém o ver. Estão a ver? Estás a ver como uma mensagem tão, tão pequenina que nós fazemos de forma não refletida, não é? Acaba por dar uma mensagem tão poderosa.
1: Cristina Felizardo, terapeuta do luto, ensinar as crianças a lidar com a perda e gerir emoções começa cedo.
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Daqui a pouco há notícias na TSF. Agora estamos a 11 minutos das 6. Seguimos com música. Primeiro, elogio da preguiça, Miguel Araújo, e a recordação de Jamiroquai, Cosmic Girl.

0: Jamiroquai com Cosmic Girl na TSF. Daqui a pouco há notícias.
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1: Cinco e 58, boa tarde, menos uma hora nos Açores.
2: Camila Rebelo é vice-campeã europeia dos 200 metros costas na natação e com um novo recorde nacional. Ainda há empresas portuguesas com cargas retidas no Estreito de Hormuz. Desde fevereiro, a Associação dos Transitários de Portugal conta que estão a testar alternativas, mas não conseguem transportar o mesmo volume. O Ministério da Administração Interna garante que a PSP vai manter e ajustar, se necessário, o reforço de agentes que está desde junho na Baixa de Lisboa e nas zonas de maior concentração de turistas. A Polícia Municipal vai reforçar, entretanto, a fiscalização a atividades ilícitas. A Amnistia Internacional e a União Europeia assinalam o passo de gigante do Parlamento do Líbano, que aboliu a pena de morte. É uma decisão inédita no Médio Oriente.
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1: Nesta altura, 22 graus no Porto, 25 em Ponta Delgada, 26 no Funchal, 27 em Faro, 28 em Lisboa. Daqui a pouco voltamos a olhar para o trânsito. Para já vamos à edição das 6 na TSF, Ana Cristina Henriques.
2: Camila Rebelo é vice-campeã europeia dos 200 metros costas na natação. No final da prova, a nadadora portuguesa conquistou a medalha de prata com um novo recorde nacional, ao fazer o tempo de 2 minutos, 7 segundos e 62 centésimos. Camila Rebelo, que defendia o título alcançado há 2 anos, ficou apenas atrás da britânica Katie Shannon, que foi quase 2 segundos apenas mais rápida. Já Diogo Ribeiro, na final que se seguiu, ficou em 5º lugar nos 50 metros mariposa, a 7 centésimos do pódio. O russo Egor Korvan, que compete sob bandeira neutra, foi o vencedor. Hoje há ainda mais uma final, com representação portuguesa nestas provas em Paris, por volta das 7:50. Francisca Martins luta pelas medalhas nos 800 metros livres deste campeonato de natação. A PSP revela que foi com recurso a imagens de videovigilância, mas também ao relato de testemunhas, que conseguiu identificar e deter um dos suspeitos que baleou ontem, ao final da tarde, uma mulher de nacionalidade estrangeira na Baixa de Lisboa. Fonte da Polícia de Segurança Pública conta à agência Lusa que a turista, de nacionalidade sueca, com 40 anos, foi atingida por uma bala perdida depois de um desacato entre dois grupos que se dedicam à venda de louro prensado, tendo um deles feito um disparo com uma arma de fogo. Depois, os dois suspeitos colocaram-se em fuga num carro. Um deles já foi detido. Esta fonte da polícia acrescenta que estão a decorrer diligências para verificar qual o envolvimento deste homem no disparo da arma de fogo. A polícia está ainda a fazer a identificação de outras pessoas podem ter estado envolvidas neste desacato e a verificar o envolvimento de cada um neste acontecimento, mas não adianta a totalidade de possíveis suspeitos. Na sequência deste caso, o Ministério da Administração Interna, em comunicado esta tarde, escreve que a maior presença da PSP no terreno desde junho ajudou a uma resposta mais rápida. No caso desta mulher baleada, a investigação está nas mãos da Polícia Judiciária. Em comunicado, o gabinete de Luís Neves também destaca que desde há 2 meses que a Polícia de Segurança Pública reforçou a presença e a visibilidade na Baixa de Lisboa e em outras zonas com uma maior concentração de turistas. É um reforço, por exemplo, com recurso a elementos do Corpo de Intervenção. O Ministério da Administração Interna informa que este dispositivo vai ser mantido e ajustado quando necessário. E acrescenta que existe aqui uma articulação com a Câmara de Lisboa, em particular com a Polícia Municipal, a aumentar a fiscalização das atividades ilícitas. No final deste comunicado há ainda uma nota: apesar de se ter tratado de uma situação pontual, este caso de ontem, do recurso a armas de fogo na via pública, numa zona residencial e de muito turismo, Luís Neves faz questão de sublinhar neste comunicado que se exige uma resposta firme. As empresas portuguesas com cargas ainda retidas no Estreito de Hormuz estão a tentar caminhos alternativos, mas admitem que não é nada fácil. Numa altura em que não se consegue perceber bem a situação no Estreito de Hormuz, Donald Trump ainda hoje voltou a dizer que o canal está aberto e que os norte-americanos vão retirando as minas que são lançadas por Teherão. Ao mesmo tempo, o Irão diz que o Estreito de Hormuz está fechado. António Nabo Martins é presidente da Associação dos Transitários de Portugal. Em declarações à jornalista TSF, Mariana Pedrosa, ele denuncia uma retórica que deixa o mundo, ou boa parte do mundo, na incerteza.
0: Esta questão do há bombas ou não há bombas, do atacamos ou não atacamos, do está aberto ou não está aberto, eu acho que isso tem muito a ver, honestamente, com a necessidade de alguma retórica de alguns países. O que significa que o resto do mundo, tendencialmente, tem que duvidar, porque não consegue ter certezas. E nós, em Portugal, temos tido essa dificuldade. As nossas empresas, algumas continuam a exportar, mas muito menos, outras têm receios adicionais, temos empresas que ainda têm cargas retidas desde o início do conflito, portanto desde o início do ano, e isso tudo significa custos. E como nós costumamos dizer, alguém vai ter que os pagar.
2: António Nabo explica que para retirar essa carga retida desde fevereiro no Estreito de Hormuz, as empresas nacionais estão a ponderar alternativas, mas a verdade é que acaba por não compensar.
0: A verdade é que nós estamos a experimentar soluções muito alternativas, ou por via da ferrovia, ou por via de fazer uma parte do transporte por via marítima e outra por via aérea. Pronto, estamos a tentar encontrar soluções. Agora, nenhuma destas soluções alternativas consegue compensar o volume de carga que é transportado por via marítima. Portanto, um navio que transporta, sei lá, 20 mil contentores, ou 8 mil, ou 10 mil, se multiplicarmos por 20 toneladas cada contentor, vamos imaginar isso transformado em carga transportada por comboio, ou carga transportada num binómio aéreo também, fica complicado e é muito mais caro, obviamente.
2: Tal como as empresas nacionais, também há muitas empresas internacionais que continuam sem conseguir fazer passar a carga pelo Estreito de Hormuz e também elas estão a tentar alternativas como o canal do Suez ou mesmo o caminho pelo Ártico.
0: Por exemplo, hoje acordámos com uma notícia relativamente boa, foi dois ou três armadores voltaram a equacionar a possibilidade de colocar os seus navios por via do Suez, do canal do Suez. Também há algumas empresas chinesas que dizem, ok, então vamos começar a explorar a rota do Ártico. É assim, isto só significa que nós, a atividade transitária que apoia acima de tudo as empresas que exportam e que importam e que sustentam o comércio internacional, está a tentar encontrar alternativas.
2: caminhos para retirar carga que continua há vários meses retida no Estreito de Hormuz. Há empresas portuguesas que têm desde fevereiro cargas que não conseguem passar, estão a procurar alternativas, como escutámos aqui António Nabo Martins, o Presidente da Associação de Transitários de Portugal, mas essas alternativas acabam por ser mais caras e não conseguem fazer movimentar tanto volume de carga como por via marítima. Nesta situação de incerteza na navegação marítima, fonte das autoridades de Washington, que estão a ser citadas pelo jornal de Wall Street Journal, contam que um helicóptero militar norte-americano disparou hoje contra um navio de bandeira do Panamá quando o navio tentava furar o bloqueio naval que os americanos impõem ao Irão. A mesma fonte relata que o helicóptero alvejou o leme do navio depois da tripulação ter ignorado os avisos de que estava a desrespeitar o bloqueio naval imposto pelo presidente norte-americano em meados de julho, após o colapso do cessar-fogo que foi estabelecido no mês anterior com o Irão. O Wall Street Journal refere que, horas antes, a empresa de segurança marítima Vanguard informou que um navio porta-contentores do Panamá tinha sido atingido por um míssil quando estava a navegar no Golfo de Oman, na direção oeste da costa do Paquistão. Até esta altura, nem o Departamento de Defesa dos Estados Unidos, nem o Comando Central das Forças Norte-Americanas falaram sobre este caso. A Amnistia Internacional e a União Europeia estão a aplaudir o Líbano, que aboliu a pena de morte. É uma medida inédita no Médio Oriente. A Amnistia Internacional vê aqui uma vitória para os direitos humanos. A diretora da Amnistia para o Médio Oriente e Norte de África, em comunicado, sublinha que esta decisão do Líbano de abolir a pena de morte marca um passo importante e uma vitória para os direitos humanos no país, tendo em conta que a justiça deve ter como base os direitos humanos e não um castigo cruel e irreversível.
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0: 6 horas 13 minutos, voltamos a olhar para o trânsito. Há um acidente no Porto, é na A4, na zona de Baltar, em direção a Amarante, à fila depois de Campo. Na VCI, sentido Freixo a Rábida, há a fila entre Bom Joia e a saída para a 3. Mais à frente, entre o nó de Francos e a ponte da Rábida. Trânsito lento também nos dois sentidos da Avenida AIP, no final da A3, sentido Braga-Porto, há fila no acesso à VCI. Há em Lisboa, nas ligações norte, há ponto 25 de Abril, pelo eixo norte-sul, há fila desde Campo Lide e pela A5, a partir da Cruz das Oliveiras. Na segunda circular, sentido Benfica-Aeroporto, paragens entre as torres de Lisboa e o Campo Grande, e no sentido contrário, entre o Radar e o Campo Grande. No IC19, sentido Lisboa-Sintra, fila entre Alfragide e a reta dos comandos da Amadora, afeta a Nacional 117, em direção ao Borel. Trânsito também complicado nesta altura na Cril, em direção ao Algés. Há demora entre Camarate e o túnel do Grilo.
1: 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Tchau.

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2: A situação é cada vez mais preocupante depois de inúmeras apreensões. Agora foi o próprio primeiro-ministro a dar à costa numa praia do Algarve. O Luís, que tinha mandado dizer que não ia ter férias para ficar a coordenar o governo, apareceu no areal algarvio em tronco nu e calções de banho. Felizmente não apareceu numa praia para nudistas. Ou estaríamos a esta hora a discutir mais um pacote? Questionado sobre isto, o chefe de governo não conseguiu explicar como é que ali foi parar. Mas lembra-se de estar a ser levado de São Bento. Até pensou, isto naturalmente são coisas do Trump. Depois acordou numa lancha rápida a fugir da polícia marítima. E quando deu por ele, já estava ao pé do líder da bancada parlamentar do PSD, que por sorte ali passa férias. O que Soares terá perguntado, mas o que é que estás aqui a fazer? Ao que Luís respondeu ainda baralhado, é natural. Isso também queria eu saber. Numa rápida declaração aos jornalistas, já em segurança no bar da praia, o primeiro-ministro explicou que foi uma situação muito desagradável porque estava a trabalhar e deixou a coordenação do governo a meio. Para além disso, há uma elevada probabilidade disto se voltar a repetir. O Luís está preparado para ser levado outra vez, a qualquer momento, dando novamente à costa numa praia ou até numa esplanada, porque estes fulanos, na azáfama da fuga, largam a mercadoria onde calha. Já aconteceu ser diante de um prato de amêijoas. Diga-se em abono da verdade que o chefe do governo avisou logo que não ia tirar férias, mas que podia numa ou noutra ocasião dar à costa. Eles sabem estas coisas porque têm informações das secretas. E acabou neste drama em particular por ficar à conversa com Hugo Soares, que é líder de uma bancada parlamentar, mais concretamente a sua. Isto pode qualificar como trabalho. Pena não ter encontrado também os líderes do Partido Socialista e do Chega, despachavam logo ali serviço. Depois dos javalis na Arrábida, um carneiro na Praia do Garrão. São as alterações climáticas. Mas este carneiro rouba comida aos ricos para dar aos pobres, não é para ele. Já André Ventura, quando visse uma onda, deixava-se levar desamparado e anunciava nas redes sociais que tinha sobrevivido a um tsunami e a uma tentativa de envenenamento, mas também era só um peixe-aranha. Entretanto, a esta hora e segundo as minhas informações, o primeiro-ministro já regressou ao trabalho, mas reforçou a segurança com 2 mudas de roupa em permanência, só para o que der e vier.
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1: Vamos até ao fim da rua. Vamos até ao fim do mundo, mas agora vamos até Cascais conhecer o pátio do Petisco da Torre, na companhia de Fernando Melo. É o guia TSF Invasões, prato do dia.
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1: Daqui a pouco há Jornal de Desporto na TSF. Até lá a música dos Police, Spirits in the Material World. Às 6h30, Desporto. 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

0: 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Seis e meia, menos uma hora nos Açores.
1: Medalha de prata para Portugal nos europeus de natação. Camila Rebelo, por um segundo e meio, não ganhou a prova dos 200 metros costas. É para fechar esta semana a transferência de Rodrigo Mora do Futebol Clube do Porto para a Roma. Saiba neste jornal os valores do negócio. O Newcastle vem a Lisboa buscar Dedic. O clube inglês já negocia com o Benfica a contratação do lateral bósnio. No Sporting há duas novidades no treino de hoje. Dois centrais estão de volta no dia em que outro central, Diomandé, já foi oficializado no Nottingham Forest. Temos ainda a reportagem na Volta a Portugal, que hoje está de folga.
0: Vamos ao Jornal de Desporto, edição de António Botelho.
1: Camila Rebelo é vice-campeã europeia dos 200 metros costas nos europeus de natação. A nadadora portuguesa conquistou há pouco a medalha de prata. Na final da prova, alcança um novo recorde nacional com o tempo de 2 minutos, 7 segundos e 62 centésimos. Camila Rebelo termina atrás da britânica Cathy Sanaha, que foi apenas 1,5 segundo mais rápida. É a 7ª medalha de Portugal na história dos europeus de natação, a 2ª de Camila Rebelo, que já tinha ganho a mesma prova na edição anterior há 2 anos. Já Diogo Ribeiro, que competiu logo a seguir, ficou em 5º lugar nos 50 metros mariposa, a 7 centésimos do pódio. O russo Egor Korvan, que compete sob bandeira neutra, foi o vencedor dessa prova. Hoje há ainda mais uma final, com representação portuguesa nos europeus de Paris. Daqui a cerca de 20 minutos, Francisca Martins luta por medalhas nos 800 metros livres. No futebol, a transferência de Rodrigo Mora é para fechar esta semana. Ao que a TSF apurou, o jogador do Futebol Clube do Porto já deu o sim à Roma. E agora os dois clubes estão a ultimar os moldes da transferência. Tiago Barquinha Gonçalves.
2: Os valores discutidos rondam os 50 milhões de euros. Em cima da mesa está a possibilidade de a Roma pagar 25 milhões de imediato e a outra metade mais à frente. Em alternativa, o Porto equaciona uma cedência inicial de 1 ano de Rodrigo Mora à Roma, com um custo perto de 10 milhões de euros, ficando o clube italiano com uma opção de compra de 35 milhões no final da temporada. O Porto tem urgência em fechar o negócio, já que em breve começa a pagar o empréstimo obrigacionista lançado em 2024 e que ficou fixado nos 21 milhões de euros.
1: Entretanto, quem já saiu do Futebol Clube do Porto foi Samuel Portugal. Não fez qualquer minuto em 3 épocas. O guarda-redes deixa os azuis e brancos e é reforço do Gil Vicente. O Benfica e o Newcastle estão em negociações pela transferência de Amar Dedic. De acordo com a imprensa inglesa, o clube da Premier League começou hoje contactos com o clube encarnado e há interesse também do jogador bósnio em rumar ao campeonato inglês. Dedic conhece bem o atual treinador do Newcastle, Matias Jassel. Ele treinou no Salzburgo. Dedic chegou ao Benfica há 1 ano, custou 12 milhões de euros na altura. Tem agora o Newcastle interessado em contratá-lo. O Benfica revelou esta tarde qual a lesão de Gabriel Índio, central brasileiro que foi contratado este verão. Ele saiu ontem lesionado do jogo da equipa B, com o Leixões. Tem um traumatismo no cotovelo esquerdo. É uma lesão que deve impedir o jogador de viajar amanhã com a equipa para a Escócia, onde o Benfica defronta na quinta-feira o Hearts no caminho para a Liga Europa. Já é oficial, Ousmane Diomandé já deixou o Sporting e é jogador do Nottingham Forest. O valor do negócio chega aos 40 milhões de euros. O central costa-marfinense de 22 anos sai do Sporting ao fim de 3 épocas e meia, conquistou 2 campeonatos e uma taça de Portugal. A chegar está Iran Kunda, deve assinar nas próximas horas, o extremo australiano. Chega do Watford e a TSF, para conhecer melhor o jogador, ouviu alguém que o tem acompanhado de perto. Adam Dury, jornalista inglês que segue o Watford, fala de um jogador que impressiona pela velocidade e pelos golos que marca.
3: His biggest strength, and I think the most eye-catching...
4: O maior ponto forte dele e o mais impressionante é a velocidade. É incrivelmente rápido. Acho que vão ver muitos jogadores a receber cartões amarelos por faltas sobre o Iran Kunda, porque pensam que conseguem roubar-lhe a bola, mas não conseguem. Além disso, é um bom driblador. É bastante baixo, por isso tem um centro de gravidade também baixo e consegue fintar adversários graças à agilidade dele. O outro ponto forte, claro, é a potência no remate. Marcou apenas 4 golos na época passada, mas todos eles foram remates excepcionais. 2 golos de livre e 2 em jogo corrido. Na verdade, até acho que ele pode melhorar no posicionamento para marcar golos mais fáceis, daqueles que só é preciso empurrar para a baliza. Mas a forma como ele remata de longe é incrível. Acho que o vão ver marcar pelo menos 2 ou 3 golos que serão candidatos a golo do ano.
1: Ainda assim, este jornalista que acompanha o Watford, Adam Dury, deixa um aviso sobre a personalidade de Iran Kunda, que levou a que ele não fosse sempre uma aposta no clube inglês.
3: O Pet Solano foi o Watford's first coach.
4: O Pezzolano foi o primeiro treinador do Watford na época passada e substituiu o Iran Kunda na primeira parte de um jogo porque achava que ele não estava a esforçar-se o suficiente, principalmente quando não tinha a bola. E o Iran Kunda, tal como a maioria dos jogadores faria, não reagiu muito bem a isso e ficou muito zangado no banco. O treinador seguinte, o Ravi Gracia, não utilizou muito o Iran Kunda porque achava que ele não era suficientemente disciplinado taticamente. E depois o Ed Steele, que foi o terceiro treinador do Watford, chegou mesmo a dizer publicamente que o Iran Kunda tem um talento incrível, mas que no momento não estava a aproveitá-lo tão bem quanto podia, tendo em conta o empenho dele nos treinos. Por isso têm surgido algumas dúvidas sobre a forma como ele treina, se é suficientemente disciplinado a nível tático. E penso que são coisas que ele precisa de aprender muito rapidamente.
1: Iran Kunda chega a Lisboa nas próximas horas para assinar por 5 épocas com o Sporting. Rui Borges teve boas notícias hoje no treino. Os centrais Zeno De Bast e Ibrahima Ba, este reforço para a nova época, já treinam em Alcochete. Os jogadores estiveram lesionados, mas já recuperaram e trabalham com a equipa para preparar o jogo já na sexta-feira com o Vitória de Guimarães para o campeonato. Em dia de descanso na Volta a Portugal em bicicleta, escutamos agora o diretor de uma das equipas históricas do ciclismo espanhol. É um regresso à prova portuguesa da equipa basca Euskaltel Euskadi, que no ano passado esteve fora da volta, Tiago Santos.
5: A Maré Laranja está de regresso à Volta a Portugal este ano com uma equipa jovem e à procura de somar quilómetros nas pernas. O diretor Pablo Urtasun espera regressar a Portugal a cada ano.
6: Bueno, al final es verdad que hoy en día con el tema de los puntos las
7: Hoje, por causa da conquista de pontos, as voltas com mais dias não são tão atrativas. As etapas não nos permitem somar muito. Pensamos que para os ciclistas é bom ter estes dias de competição, porque este ano temos volta à Espanha e os ciclistas precisam de vários dias para subir de nível. Gostamos muito de Portugal e esperamos estar aqui todos os anos.
6: Subindo o nível os chavales. E nos gusta muito Portugal. E esperamos estar aqui todos os anos.
5: Uma equipa de culto no ciclismo que vive dias de dificuldade.
6: Sim, a verdade é que o País Vasco é uma das zonas com mais tradição.
7: Temos adeptos incríveis e depois de 30 anos a equipa mantém-se, mas cada vez é mais complicado encontrar patrocinadores e financiamento. Ainda estamos por cá e esperamos continuar por muito tempo.
6: E financiação cada vez é mais complicado, mas, bueno, nós nos mantemos aí e esperemos que seja assim por muito tempo.
5: As camisolas laranja da Euskaltel Euskadi destacam-se no meio do pelotão e também entre o público, com presença nas provas internacionais das tais camisolas cor laranja, como acontece em Portugal, mas também em França durante o Tour.
6: Sim, se apoia muito ao final.
7: Temos sempre muito apoio. Vemos as nossas camisolas nos Pirineus, mesmo depois de 20 anos sem ir ao Tour, mas continua a existir a maré laranja. Queremos regressar um dia ao Tour e ver mais dessas camisolas laranja.
6: E ver essa maré naranja multiplicada.
5: E o Euskaltel Euskadi, que acaba de confirmar a contratação de um dos ciclistas espanhóis mais reconhecidos da última década e meia, Miquel Landa.
6: Sim, queremos que seja um passo adiante no projeto.
7: Acreditamos que é um passo em frente para o projeto ver ciclistas deste nível a chegar. Esperemos que seja um passo importante.
6: Que pode ajudar a crescer ao projeto e esperemos que assim seja.
5: E talvez o landismo, como chamam em Espanha os adeptos de Miquel Landa e a Maré Laranja, possam estar em Portugal no próximo ano, quando a Volta Portuguesa assinalar 100 anos desde a primeira corrida.
1: Hoje é dia de descanso na Volta a Portugal. Amanhã há nova etapa entre Santa Maria da Feira e o peso da Régua. Voltamos ao futebol. Joga-se amanhã a Supertaça Europeia entre o Paris Saint-Germain e o Aston Villa. o vencedor da Liga dos Campeões contra o vencedor da Liga Europa. O médio português do PSG, Vitinha, já fez antevisão à partida. Em declarações à Sport TV, diz que faltou tempo para preparar esta final.
8: Vai ser o primeiro jogo oficial e é um título, então é óbvio que vamos dar tudo nós para conseguir a vitória, para conseguir mais um título, é super importante. Muito difícil de chegar aqui, sabemos que temos que ganhar uma das grandes competições europeias para o fazer e isso pode não acontecer todos os anos, como é óbvio. Felizmente conseguimos estar lá ano passado e ganhar, e este ano não é uma exceção, queremos fazer o mesmo. Também sabemos que há pouco tempo de preparação, vimos de um período de férias, e o tempo de preparação é curto porque há sempre que tirar ou à preparação ou ao tempo de repouso nas férias, mas como sempre não gosto de falar de desculpas e condições, acho que vamos ter certamente um grande jogo pela frente, duas grandes equipas e que vão dar tudo para conquistar o título.
1: Vitinha, que já depois na conferência de imprensa no estádio

0: São os três jogadores que deviam ganhar, um deles, obviamente, a Bola de Ouro. Esse jogo que há instantes lhe dei conta, o jogo entre o PSG e o Aston Villa, é amanhã às 8 da noite, é a Supertaça Europeia, joga-se em Salzburgo, na Áustria. Nesta altura, espreito o resultado do jogo que coloca frente a frente o possível adversário do Benfica no play-off da Liga Europa. O Benfica tem quase confirmada a presença no play-off da Liga Europa. É uma questão de confirmar a passagem na quinta-feira na Escócia, em Edimburgo, com o Hearts. E nesta altura há uma reviravolta na eliminatória que interessa ao Benfica. Ora, o Sabah do Azerbaijão está a ganhar por 3-0 ao Aros da Dinamarca. Na primeira mão, na Dinamarca, a equipa do Aros tinha ganho em casa por 2-1. Nesta altura, os azeris ganham por 3-0. O que é que isto quer dizer? Que o Aros, da Dinamarca, é o próximo adversário do Benfica no play-off. Se nada de estranho acontecer nos últimos minutos, faltam cerca de 5 para os 90 neste jogo. Portanto, o Benfica muito provavelmente vai encontrar o Aros no play-off. O Benfica precisa de confirmar na próxima quinta-feira a presença no play-off da Liga Europa. Desta forma evita uma viagem ao Azerbaijão e defronta muito provavelmente o Aros da Dinamarca. O azar bateu à porta de Youssef Chermiti, o avançado do Rangers, internacional sub-21 português, sofreu uma rotura de ligamentos no joelho, vai ficar ausente da competição durante vários meses. A lesão aconteceu no jogo contra o Hibernian, no domingo, a contar para a segunda jornada da Liga Escocesa. Apresentamos agora mais uma equipa da Liga Portuguesa desta época. Hoje, o Miguel Taveira, traçamos ao detalhe o plano do Rio Ave para a nova temporada.
1: O Rio Ave aposta na continuidade para a nova época. Sotiris Sileivopoulos mantém-se no comando de um plantel jovem e diversificado. Graças ao dono do clube, Evangelos Marinakis, na época passada chegaram ao Rio Ave vários jogadores, vindos do Olympiacos e do Nottingham Forest. Agora é tempo de dar estabilidade aos jovens talentos com alguns reforços cirúrgicos. Precisamente do Olympiacos chega o médio Diogo Nascimento, o único português do plantel, além de João Tomé. No ataque, os vilacondenses pagaram €500.000 ao Botafogo por um jovem de 18 anos, o ponta-de-lança Samuel Alves. O investimento não fica por aqui. Roland Galchik foi um dos melhores marcadores do campeonato da Eslováquia e custou €600.000. Na baliza, a ausência por lesão de César Imista obrigou o Rio Ave a apostar em Van der Gau, um neerlandês que assumiu a titularidade no arranque do campeonato. As figuras do plantel mantêm-se, apenas Ole Pullman saiu para regressar à Alemanha. Andreas Toy e Ralen Bleza são dois nomes a ter em conta após um final de época passada em grande nível. Na pré-temporada, os sinais foram positivos. O Rio Ave venceu equipas como o Arouca, o Tondela e o Portimonense. Empatou apenas com o campeão asiático, o Al Ahly Jeddah, antes do início oficial da Primeira Liga. Em Barcelos, frente ao Gil Vicente, a equipa de Sotiris esteve toda a segunda parte com menos um em campo devido a uma expulsão. Ainda assim, só perdeu por 1-0 com um penalti marcado a 3 minutos dos 90.
0: Apresentamos todos os dias, a TSF apresenta uma das 18 equipas da Primeira Liga. Na sexta-feira está de regresso o campeonato com a segunda jornada.

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0: Agora vamos ver o que se passa no trânsito, nesta altura em Lisboa e também no Porto. Em Lisboa, nas ligações norte, há a ponto 25 de Abril pelo eixo norte-sul, há fila desde Campolide e pela A5 a partir da Cruz das Oliveiras. Na segunda circular, sentido Benfica, aeroporto, há paragens entre as Torres de Lisboa e o Campo Grande, e no sentido contrário, entre o Radar e o Campo Grande. No Porto, um acidente é na A4, na zona de Baltar, em direção a Amarante. Há fila depois de Campo. Na VCI, sentido Freixo a Rábida, fila entre a Bonjoia e a saída para a A3. Mais à frente, entre o nó de Francos e a ponte da Rábida, também há trânsito mais lento, tal como nos dois sentidos da Avenida AIP. No final da A3, sentido Braga-Porto, há fila no acesso à VCI.
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0: Daqui a pouco há notícias na TSF, para já dou-lhe conta da previsão do tempo para amanhã, dia do eclipse. Toda a gente anda louca com o eclipse, que em Portugal se vai ver melhor na zona de Bragança. Bragança vai ter algumas nuvens, de acordo com a previsão do Instituto Português do Mar e da Atmosfera, que dá conta de um dia de céu pouco nublado ao limpo, com mais nebulosidade na faixa costeira do norte e centro, e pequena subida de temperatura, em especial no interior, mas há aqui a previsão de algumas nuvens em Bragança, de acordo com o Instituto Português do Mar e da Atmosfera, que aponta também para alguns aguaceiros no arquipélago dos Açores. Quanto a temperaturas máximas, 26 de máxima para Ponta Delgada, 28 para o Funchal. No continente, 25 graus de máxima para o Porto, 32 para Lisboa e também para Faro.

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1: Passa já a seguir a nova música portuguesa com Maria Luísa Jobim, vem do outro lado do Atlântico e já passou pelo concerto de bolso da TSF. É com ela, com a Maria Luísa Jobim e também com os New Order que seguimos em direção às 7 na TSF. Emissão fica depois com Mónica Mendes.

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0: São 6h58, muito boa tarde, é menos uma hora nos Açores. A Ordem dos Médicos exige na TSF que alguém se responsabilize pelos utentes que podem perder um médico de família por não terem os dados administrativos atualizados. Ainda há empresas portuguesas com cargas retidas no Estreito de Hormuz. Desde fevereiro, a Associação dos Transitários de Portugal conta que estão a testar alternativas, mas não conseguem transportar o mesmo volume de carga e os preços aumentam. Camila Rebelo é vice-campeã europeia de 200 metros costas na natação e com um novo recorde nacional. A Amnistia e a União Europeia assinalam o passo gigante dado pelo Parlamento no Líbano, que aboliu a pena de morte. É uma decisão inédita no Médio Oriente.
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0: E a previsão do estado do tempo para amanhã, quarta-feira, aponta para céu limpo, um pouco mais nublado na faixa costeira do norte e centro. Também se vai sentir uma ligeira subida dos valores da temperatura, em especial na região do interior. Nos Açores, conto com aguaceiros durante o período da tarde e na Madeira, céu muito nublado com subida da temperatura. Agora às notícias, às 7, a edição é de Ana Cristina Henriques.
2: Antes de mais, com uma recomendação. Pelo sim, pelo não, o melhor é mesmo verificar se tem os dados atualizados no Centro de Saúde. O Registro Nacional de Utentes está em processo de atualização e, se os dados não estiverem todos bem, há o risco dos utentes perderem o acesso aos benefícios do Serviço Nacional de Saúde, como, por exemplo, o médico de família. Alguns utentes, em particular os mais idosos, estão a ser chamados porque ainda têm bilhete de identidade que não dispõe dos mesmos dados que o cartão do cidadão, mas o resto das pessoas o melhor é verificar com uma ida ao centro de saúde. Paula Brueiro, a presidente do Colégio de Medicina Geral e Familiar da Ordem dos Médicos, explica o que é que está previsto na legislação, e na legislação diz-se que a atualização é feita unicamente de maneira presencial.
3: De facto, as pessoas só previram que viessem ao Centro de Saúde para atualizar os dados, não deram outra alternativa. E a outra alternativa é tão simples como ter o cartão do cidadão, que tem os dados todos atuais, né? O número da Segurança Social, o número de identificação fiscal, que são os dados básicos para terem inscrição. Acontece que as pessoas de mais idade, algumas têm ainda o antigo bilhete de identidade, que não têm estes dados expressos, e aí, não podendo pedir cópia dos documentos, as pessoas ou alguém por elas terá que vir ao Centro de Saúde.
2: A médica diz que há casos de utentes que só sabem que perderam acesso aos benefícios do Serviço Nacional de Saúde quando vão às farmácias e se deparam com medicamentos não comparticipados.
3: Se as pessoas não têm uma inscrição ativa no SNS, perderam alguns direitos. Não sei se algumas das pessoas não foram informadas e perceberam desta perda do direito quando foram à farmácia e aí foram confrontados que não terem os dados atualizados, mas que assim, se têm uma inscrição com o número do utente no cartão do cidadão, também não é lógico que isto seja automático sem verificarem a residência, não é?
2: A Presidente do Colégio de Medicina Geral e Familiar, nesta conversa com a jornalista da TSF, Mariana Pedrosa, exige que alguém assuma responsabilidades pelos utentes que acabam por perder o médico de família. Paula Brueiro chama a atenção para a necessidade das pessoas verificarem se os dados no Registro Nacional de Utentes estão ou não todos bem.
3: As pessoas deveriam ir ver como é que está a sua situação na aplicação do Serviço Nacional de Saúde. Quem tem médico sabe quem é o médico e se perdeu ou não, e saber porque é que perdeu. Agora, em termos e se perdeu por falta de dados administrativos, haver a possibilidade da pessoa fazer essa atualização online. Eu creio que só não é possível para quem tem bilhete de identidade e que são poucas pessoas. E isso, se calhar, tem que haver uma medida excepcional para estes. Agora, se perdeu o médico e não lhe foi dado conhecimento e por um problema que tem a ver com não usar os dados da identificação do doente para atualizar automaticamente o RNU, alguém tem que assumir a responsabilidade de uma pessoa que tinha médico e deixou de ter. E isso não sei quem é.
2: É assim que pensa Paula Brueiro, é presidente do Colégio de Medicina Geral e Familiar. A Ordem dos Médicos está a criticar esta exigência dos utentes terem de se deslocar aos centros de saúde para atualizar os dados do Registro Nacional de Utentes. A Ordem alerta para a possibilidade dos utentes serem excluídos, por exemplo, deixarem de ter médico de família, mas também medicamentos comparticipados, e por isso a Ordem pede um método mais simples para esta atualização. Camila Rebelo é vice-campeã europeia dos 200 metros costas. No final da prova, a nadadora portuguesa conquistou a medalha de prata com um novo recorde nacional ao fazer o tempo de 2 minutos, 7 segundos e 62 centésimos. Camila Rebelo ficou apenas atrás da britânica Katie Shannon, que foi 1,5 segundos mais rápida. Esta é a 7ª medalha de Portugal na história dos europeus de natação e a 2ª medalha de Camila Rebelo, que venceu a mesma prova na edição anterior, há já 2 anos. Quanto a Diogo Ribeiro, competiu logo a seguir, ele ficou em 5º lugar nos 50 metros mariposa, a 7 centésimos do pódio. O russo Egor Korvan, que compete sob bandeira neutra, foi o vencedor. Hoje há ainda mais uma final com representação portuguesa nestes europeus de natação em Paris, por volta das 7:50, Francisca Martins luta pelas medalhas nos 800 metros livres. Haveremos de dar conta dessa prova que começa daqui a pouco, mais ou menos daqui a 10 minutos. As empresas portuguesas com cargas ainda retidas no Estreito de Hormuz estão a tentar caminhos alternativos, mas não é fácil. Numa altura em que não se percebe bem a situação no Estreito de Hormuz, com Donald Trump a dizer que o canal está aberto e que os norte-americanos vão retirando as minas lançadas por Teherão, mas mantendo o bloqueio naval ao Irão, ao mesmo tempo o Irão diz que o Estreito de Hormuz está fechado. Enquanto isso, os cargueiros continuam na incerteza. António Napo Martins, que é o presidente da Associação de Transitários de Portugal, em declarações à TSF, denuncia esta retórica que vai deixando o mundo sem saber para onde navegar.
4: Esta questão do há bombas ou não há bombas, do atacamos ou não atacamos, do está aberto ou não está aberto, eu acho que isso tem muito a ver, honestamente, com a necessidade de alguma retórica de alguns países. O que significa que o resto do mundo, tendencialmente, tem que duvidar, porque não consegue ter certezas. E nós, em Portugal, temos tido essa dificuldade. As nossas empresas, algumas continuam a exportar, mas muito menos, outras têm receios adicionais. Temos empresas que ainda têm cargas retidas desde o início do conflito, portanto, desde o início do ano, e isso tudo significa custos. E como nós costumamos dizer, alguém vai ter que os pagar.
2: António Nave Martins explica que para retirar essa carga que ainda está retida nos tratores, as empresas nacionais tentam alternativas, mas acaba por não compensar.
4: A verdade é que nós estamos a experimentar soluções muito alternativas, ou por via da ferrovia, ou por via de fazer uma parte do transporte por via marítima e outra por via aérea. Pronto, estamos a tentar encontrar soluções. Agora, nenhuma destas soluções alternativas consegue compensar o volume de carga que é transportado por via marítima. Portanto, um navio que transporta, sei lá, 20 mil contentores, ou 8 mil, ou 10 mil, se multiplicarmos por 20 toneladas cada contentor, vamos imaginar isso transformado em carga transportada por comboio ou carga transportada num binómio aéreo também, fica complicado e é muito mais caro, obviamente.
2: Tal como as empresas nacionais, o presidente da Associação de Transitários de Portugal diz que algumas empresas internacionais estão igualmente a testar caminhos alternativos ao Estreito de Hormuz, como fazer seguir a carga através do canal do Suez ou mesmo pelo Ártico. A Amnistia Internacional e a União Europeia destacam o passo gigante que foi dado hoje pelo Parlamento do Líbano, que aboliu a pena de morte. Trata-se de um passo em frente nos direitos humanos e que serve de exemplo para o Médio Oriente, já que é uma decisão inédita na região. A chefe da diplomacia da União Europeia, em comunicado, sublinha que, sendo o primeiro país da região a acabar com a pena de morte, o Líbano está a dar um exemplo importante a outros países do Médio Oriente e a outras regiões, reforçando a tendência mundial. E pela Amnistia Internacional, Miguel Marús, que faz parte da secção portuguesa, em declarações ao jornalista da TSF, Gonçalo Cabo, lembra que a justiça não deve ter como base uma punição irreversível.
5: É um importante marco e uma vitória para os direitos humanos no país. No entendimento da Amnistia Internacional, a justiça deve assentar nos direitos humanos, nunca numa punição que é irreversível e cruel. Aliás, a Amnistia Internacional opõe-se à pena de morte em todos os casos, sem exceção, independentemente da natureza do crime, das características do indivíduo, ou até do método utilizado pelo Estado. Por isso, a Amnistia Internacional saúda esta decisão do Líbano.
2: Lembrando, Miguel Marús, que a lei está aprovada, agora tem de ser aplicada a países, destaca também Miguel Marús, como a Gâmbia ou a Nigéria, que têm iniciativas legislativas para acabar com a pena de morte e podem seguir os passos do Líbano. Antes do final, dou-lhe conta de que Francisca Martins ficou no 8º e último lugar na final dos 800 metros livres nos europeus de natação. A nadadora portuguesa fez a prova em 8 minutos, 41 segundos e 50 centésimos a 26 segundos da vencedora, que foi uma italiana.
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0: 7:13. As temperaturas a esta hora estão 22 graus no Porto, 25 em Ponta Delgada e no Funchal, estão 26 em Lisboa e 28 em Faro.
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0: E agora, olhando para o trânsito, vejo que há aqui complicações nas ligações norte à Ponte 25 de Abril, pelo eixo norte-sul à fila deste Campo Lide e pela A5 a partir de Cruz das Oliveiras. No sentido contrário, há demora na A2 desde a Baixa de Almada. No Porto, há um acidente na A28, na zona da Póvoa de Varzim, em direção a Viana do Castelo. Há, por isso, demora na zona de Árvore. Acidente resolvido na A4, na zona de Baltar, em direção a Amarante, mas ainda há paragem depois de Campo. Na VCI sentido Freixo a Rábida, há fila entre Bonjoia e a saída para A3 e um pouco mais à frente entre o nó de Francos e a ponte da Rábida. Trânsito também está lento na Avenida AEP no sentido Porto Mantozinhos e no final da A3 sentido Braga Porto, há fila no acesso à VCI. Faça uma boa viagem e deixe-se ficar desse lado.
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0: E entramos Brasil adentro já a seguir, guiados por Judite Menezes e Souza.
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0: E em ano de eleições presidenciais brasileiras, a TSF mergulha Brasil adentro. Hoje, o percurso do bolsonarismo sem Jair Bolsonaro. No Brasil adentro, com José Bourbon Ribeiro e Miguel Baumgartner. A moderação é de Judite Menezes e Souza.
3: Brasil adentro, hoje com as raízes e as sementes do fenómeno bolsonarismo. Viva José Bourbon Ribeiro.
4: Viva Judite, e para entrar no clima do programa, fala aí Judite, é dia de Brasil adentro.
3: E olá Miguel Baumgartner.
5: Olá, olá, muito boa tarde.
3: Vamos então tentar perceber como é que surgiu e como persiste a radicalização que na política brasileira tem colado o nome de Jair Bolsonaro, o primeiro presidente brasileiro condenado por atentar contra o direito, depois de décadas como deputado, quase invisível, não fosse o discurso choque, ele acabaria em 2018 por apanhar a vaga verde e amarela de uma classe emergente, anti-PT, com ambição e muito desejo de mudança.

0: Miguel Bob Garter, antes do salto ao passado, que é muito importante neste caso, vamos fixar-nos no momento presente. Jair Bolsonaro está a cumprir, nesta altura, uma pena de prisão. Foi condenado a 27 anos e 3 meses, sem direitos políticos, como, por exemplo, participar na campanha que está a decorrer. E, no entanto, entre aqueles que se assumem como herdeiros, entre cartas que supostamente são escritas por ele e até uma ideia que, entretanto, foi descartada de utilizar um holograma de Bolsonaro, ele acaba por ser um ausente sempre presente.
1: Bom, boa tarde, Judite, e também ao Zé e a todos que nos ouvem. Bolsonaro representa, acima de tudo, não é nem a pessoa dele, Bolsonaro, do político ou do partido, mas representa aquela ideia do país decente, do país contra a corrupção, do país religioso, do país conservador, do país que é contra o aborto, do país que é contra a alteração de sexo, que é contra a homossexualidade, daquele país que eles consideram, que Bolsonaro considera, que esta faixa de direita e de extrema-direita, em alguns pontos da ciência política pode ser caracterizado no Brasil, considera que é o bem contra o mal. E Bolsonaro, o capitão, o homem, o militar, o pai de família, que levou uma facada quando era candidato, que, é quase como se tivesse feito o calvário igual a Jesus Cristo para chegar naquele momento de glória, hoje está afastado, depois de efetivamente ter tentado criar um golpe de Estado, com a ajuda dos seus mais próximos, com a ajuda inclusive do seu vice-presidente, que era um general do Exército, e ele simboliza isso. Este simbolismo é engraçado, porque este simbolismo agora está-se a... ele não passa para os filhos, porque os filhos se calhar não têm a mesma qualidade do pai. O pai é tão impreparado, é tão mau politicamente,
2: inábil, não é?
1: É inábil, exatamente. E veja-se, nós estamos a falar de alguém que é oficial do Exército, portanto tem um curso superior, e nós estamos a falar, por exemplo, do outro lado, Lula, que não tendo instrução, tem uma inteligência e uma capacidade de discurso, de política, de orquestrar ideias, que do outro lado nós não temos. Nós temos alguém fixado nessa ideia de nós contra eles. Um Brasil decente contra um Brasil indecente. E depois, esta lógica que foi criada no Brasil, que é o Brasil da direita são as pessoas de bem contra um Brasil da esquerda que são as pessoas de mal. Eu já tinha explicado no episódio anterior ou no segundo episódio, não recordo agora, que esta ideia de esquerda-direita só tinha vivido no Brasil na década de 20-30. E depois não é nem a esquerda, depois era utilizado o comunismo durante a ditadura militar. Agora não é, agora é qualquer pessoa que seja lulista, petista, que se sinta um bocado mais à esquerda. Veja-se o que ele, por exemplo, falou de Fernando Henrique Cardoso. Não é? Portanto, a figura dele está ausente, mas está presente porque ele representa isto, representa a ideia do bem contra o mal. Completamente errado. Por isso é que todo o centro-direita vê em Lula, não sendo o seu candidato natural político, nem do seu campo político, nem das suas ideias, mas vê que é a única pessoa que pode evitar que este bem, como eles consideram, mas nós consideramos mal por aquilo que nós tivemos, e foram anos de desastrosos daquilo que foi a presidência de Bolsonaro, possa voltar, quer seja na posição dos seus filhos, quer seja também agora de uma figura que aparece, indo buscando também a questão religiosa, mas das mulheres, que é a mulher de Bolsonaro.
0: Michel, vale então se calhar procurar as raízes de Jair Messias Bolsonaro, 71 anos, Messias porque a mãe teve uma gravidez difícil e encarou o nascimento de Jair como um milagre, uma família pobre, com sangue alemão e italiano. José Bruno Ribeiro, como é que Eldorado, no estado de São Paulo, o sítio onde cresceu Bolsonaro, moldou esta figura?
2: Começo com uma palavra que é Xiririca, que é um nome guarani, como se chamava Eldorado até 1948, e Eldorado chama-se Eldorado porque foi um dos primeiros sítios do Brasil onde foi descoberto o ouro, não é? No século XVII. Fica no vale do Rio Ribeira, não é? A região mais pobre do estado mais rico do Brasil, fronteiras no sul de São Paulo, fronteira com o estado do Paraná. Em 70, tinha portanto Jair Bolsonaro 15 anos, há um grande acontecimento em Eldorado. Chegam a Eldorado 3 mil militares, a maior mobilização histórica do Exército Brasileiro, para fazer uma caçada a Carlos Lamarca, que era um capitão do Exército Brasileiro, que virou guerrilheiro e que tinha fugido, tinha desertado e tinha fugido depois de roubar 63 espingardas com 9 camaradas. Bolsonaro mais tarde vai-se colocar no centro dessa caçada, dizendo que ajudou os soldados a encontrar Carlos Lamarca e que foi isso que foi determinante para ele entrar para a carreira militar. Portanto, o primeiro grande contacto que Bolsonaro tem com o Estado é um Estado de farda. O Estado não chega com escola, não chega com posto médico, não chega com uma estrada, vem fardado de helicóptero para caçar um inimigo interno. Isto é relevante e depois lá à frente já explico porquê. A segunda lição que ele aprendeu no Val de Ribeira foi, enquanto pescava e apanhava maracujás, hoje em dia, foi o garimpo. O pai, que se chama Percy Bolsonaro, fazia garimpo, andava no rio de madrugada a tentar apanhar ouro.
0: O Eldorado.
2: E portanto a ideia de que a riqueza no Brasil está debaixo do chão, à espera de quem com coragem a vá apanhar. Ele não encontrou em nenhum manual de política, é vida vivida de Bolsonaro em Eldorado. Há até uma história divertida que em 2017, já deputado, portanto, antes de ser eleito presidente, o Bolsonaro, num voo do Rio de Janeiro para Brasília, levou na bagagem de mão pedaços de nióbio e grafeno, que são dois metais com grande potencial tecnológico, para mostrar numa estação de televisão, né? E depois virou piada, porque o nióbio e o grafeno, mais tarde, havia uma piada nacional de que eram dois ministros do governo de Bolsonaro. A terceira peça deste puzzle, e a última peça deste puzzle, é que o Val do Ribeira não estava vazio e tinha cerca de 51 comunidades quimbolas ali nos arredores de Eldorado, e concretamente em Eldorado uma que se chamava Tecoa Taquari, mesmo em Eldorado. Portanto, os vizinhos de Bolsonaro eram índios, indígenas, que exploravam e que estavam em cima dessas riquezas que ele queria desenterrar. Ao ponto de, também em 2017, numa conferência no Rio, o Bolsonaro ter dito, perante uma audiência grande, e está gravado, que visitou esta comunidade de quimbola e referiu-se aos habitantes dessa comunidade de quimbola como uns ociosos, que não fazem nada e que pesam 10 arrobas. Bom, 10 arrobas é muito relevante, porque era a unidade de peso do gato, né? E já diz tudo. Então, para resumir, as três lições que Bolsonaro aprendeu no Val do Ribeira foi, primeira, que o Estado só é competente com farda, né? Uhum. Segunda, que a riqueza está debaixo do chão. E terceira, que quem vive em cima dela, dessa riqueza, nomeadamente as comunidades que estão demarcadas, indígenas, está, no melhor do caso, a estrovar, né? A impedir o acesso a essa riqueza. E isto não é uma ideologia de livros, ele transportou estes conceitos todos para a sua vida política e para o mandato que exerceu como presidente, e portanto ele não encontrou em parte nenhuma de um livro, que torna absolutamente difícil de contrariar, porque é vida vivida dele em Eldorado ou Xiririca.
1: Este ponto que é interessante, que quando nós olhamos para várias figuras ligadas mais à direita, ou mais à direita radical, ou à extrema-direita, que são duas coisas, conceitos da ciência política são um pouco diferentes, mas vamos dizer de uma direita mais conservadora, chamemos-lhe assim, nós vemos alguns pontos que são consonantes com aquilo que o Zé falou, que é a ideia de que a farda é algo de respeito, e que impõe respeito, e que a farda traz as cores da pátria. Traz um homem que usa farda é um homem de bem, que ama a sua pátria, que luta pela sua pátria. Depois, a questão da terra, que para a direita é muito querida, não é? Que alguém que tem terra e que trabalha com a terra e que tem esta ligação com a terra é quase como dizer que entende a posição e o quanto é importante, por exemplo, a questão da agricultura ou a questão de que é da terra que tudo vem, não é? Portanto, este pensamento mais rural e até mais fechado, não é? Que ele tem. E depois esta ideia, e que é muitas vezes muito tocada por ele, é alguns pontos de que é quase como se existisse, há uns brasileiros que são os brasileiros capazes de fazer algo, uhum, e capazes de levar o Brasil para a frente, e depois existe toda uma camada da população que é um estorvo, e que é um estorvo por uma questão religiosa, ou de cor de pele, ou de orientação política. E se nós pensarmos isto, porque também, por exemplo, há aqui ligações que nós podíamos ligar, por exemplo, a Donald Trump.
0: Exatamente.
1: Ou que nós poderíamos, por exemplo, ligar também a alguns regimes menos simpáticos que a Europa já teve nos últimos anos. Nós vemos em Bolsonaro quase... ele é quase cópia disso tudo. Ou seja, ele cria esta ideia de mito, por isso é que lhe também chamam mito. Ele cria esta ideia de mito de que a farda faz um bom homem, o homem que está ligado à terra, que é da terra que vem tudo, esta terra brasileira que nós temos que defender contra aquilo que são os invasores externos, que pode ser a questão ideológica, ou então voltar-se para aquela
2: e
1: questão
2: tudo, Miguel,
1: dos índios.
2: Com um tom de voz ou com um palavreado muito tosco, muito
1: exatamente,
2: básico,
1: exatamente.
2: Muito militar, já lá vamos,
1: exato.
2: Que agrava um pouco,
1: caserna,
2: que agrava um pouco o preconceito que
1: claro, claro.
2: Aquilo que ele diz pode gerar
1: sim,
2: nas
1: sim.
2: outras pessoas.
1: Porque ele é uma pessoa muito pouco inteligente. E muito pouco inteligente até na relação com as pessoas. Ele tem, parece que há ali um déficit cognitivo de alguma coisa, mesmo na relação humana, não é? Ele tem esta coisa, ele é entrevistado, por exemplo, por um ator britânico, e que ele considera a homossexualidade como uma doença, e ele diz que acredita que há a possibilidade de se fazer a cura da homossexualidade através da religião ou através...
0: Stephen Fry,
1: exatamente. Ou através de uma intervenção médica. Ou seja, ele acredita que existe na homossexualidade essa doença e depois acaba por colar a homossexualidade à esquerda, porque claro que não, um homem de direita, lá está, um homem de direita que respeita a farda, que respeita a terra de onde vem a família, o sustento da família, a questão da religião. Depois é assim, não se conhece a Bolsonaro ser uma pessoa... religiosa no sentido de ter uma devoção.
2: Não, ele disse católico, mas foi batizado em três igrejas evangélicas. É um pouco confuso.
1: Exatamente.
2: Não exemplo, acompanha a Michelle na Igreja Batista, a mulher.
1: Mas tem, por exemplo, o Lula, por exemplo, é devoto da Nossa Senhora Aparecida, que é como se fosse a Nossa Senhora de Fátima no Brasil. Mas o Lula nunca utilizou a questão da religião. E veja-se que no final dos anos 90, quando efetivamente Lula se torna o líder mais carismático para a população mais pobre, e a população mais pobre tem, de alguma forma, uma relação com a Igreja mais próxima, até porque há muitas vezes, quando falta o hospital, a segurança social, o que está próximo é a Igreja. Lula nunca utilizou isso. Mas o facto da utilização da Igreja por parte de Jair Bolsonaro não é nesse sentido de fé, é no sentido de... Mas está, de novo, esta ideia do nós contra eles. Nós é que somos as pessoas da fé que acreditamos em Cristo. Eles são, por terem uma orientação sexual diferente ou uma ideologia diferente, são automaticamente os inimigos contra aquilo que o Zé falava. A respeitabilidade da farda, do amor à terra, tudo isso.
2: O Bolsonaro tem quatro filhos.
0: Sim.
2: Sim, cinco filhos, quatro rapazes e uma rapariga. E publicamente disse isto. Que quando nasceu a filha, ele disse num discurso, dei aquela fraquejada e saiu uma menina. Quer dizer, é toda uma visão, uma forma de ver o mundo muito estranha, não é? Muito estranha para os dias de hoje, não é?
1: Da mesma forma que ele disse uma vez no Congresso, eu lembro-me que nessa altura ainda estava no Brasil, ou estava mesmo em fase final.
2: Foi para a Maria de Rosário,
1: para a Maria de Rosário, a deputada do PT do Rio Grande do Sul. E que eles dizem que o que ela precisava era no sentido daquele machismo, sim, daquela coisa do homem que diz, o que a mulher precisa. Pronto, acho que toda a gente consegue entender.
2: O que você precisava era de ser estrupada, violada, mas eu não vou fazer isso porque você não merece.
1: Exato.
2: Esta foi a expressão,
1: portanto,
2: que está gravada do Jair Bolsonaro.
1: Este é o tipo de coisa, ou seja, mais uma vez demonstra muito daquela situação que este tipo de homens tem em relação às mulheres, que acha que é a violência, nomeadamente a violência sexual, que tem que ser aplicada como punição. E, portanto, é um Brasil muito perigoso e que, apesar de todas as diferenças que existiam entre Fernando Henrique Cardoso, Collor de Mello, Sarney, Lula e tudo isso, isto nunca existiu na sociedade brasileira até ao aparecimento deste homem.
0: Então deixa-me perguntar-te, nesse Brasil que assim descreves, havia uma ambição de mudança depois daqueles escândalos que falámos no último episódio, que envolveram o PT, também as dificuldades da economia. Que mudanças fundamentais ocorreram na sociedade brasileira para que um homem como Jair Bolsonaro fosse eleito presidente?
1: Telegraficamente, a questão da corrupção tornou-se muito forte. Depois da questão do Mensalão, que nós já falámos, depois também da questão da Lava Jato, os governos de Dilma Rousseff apanharam toda aquela questão económica da crise do subprime, também da crise do petróleo, aquilo que o Zé explicava outro dia no último episódio, a questão do pré-sal é tão difícil e tão custosa de se utilizar e de fazer essa exploração. Tudo isso foi um bolo para que, efetivamente, começasse a aparecer através da religião, nomeadamente a questão dos evangélicos e da purificação do evangélico em relação a não beber álcool, não consumir drogas, a questão da sexualidade, a questão da política, a política pelo bem. Começou-se a crescer ali um bolo. Havia a necessidade de aparecer alguém que viesse limpar aquilo que nós falámos no primeiro episódio, a mesma coisa daquele famoso presidente do Vassourinha, de vir limpar. E havia essa necessidade e começou-se a criar, o que é normal. O que é normal nas sociedades acontecer é isso, que é quando se chega a um limite e quando se esgota esse limite.
2: Estica muito o elástico, cede de um dos lados e faz difícil.
1: Exatamente. É? E mesmo para terminar, o que é que apareceu? Aparece ele como alguém que naquele momento, e o Zé explicou isto no último episódio, que naquele momento, durante o discurso em que ele diz que vota sim ou não do impeachment da presidenta Dilma Rousseff, que durante todo aquele processo, durante aqueles meses todos, ela aparece como o homem que vem para limpar o Brasil e que vem para limpar. E mesmo naquela sua rudeza, simplicidade, falta de respeito,
2: boçalidade
1: e mais uma quantidade de palavras que podemos aqui utilizar, o Brasil abriu uma coisa que está a acontecer na Europa, quer na França, quer na Alemanha. E principalmente na Alemanha é mais perigoso, por razões históricas, que é quando a população reconhece que este homem é uma boçalidade e que é antidemocrático e que tem...
0: E ainda assim?
1: Mas ainda assim está aberta à possibilidade de lhe dar uma oportunidade porque quer mudar a sociedade e porque acha que o regime atual, e era aquilo que se passava depois daqueles anos todos dos governos do PT, de Lula e da Dilma, havia essa necessidade de mudança.
2: A situação de cansaço grande da sociedade brasileira com a corrupção, com a política tradicional, e Bolsonaro estava à hora certa, no sítio certo, e entrou no comboio e seguiu viagem e foi eleito em 2018. Não fez nada, era um deputado que se dizia no Brasil de baixo clero. Não se conhece grandes
1: deputado pelo Rio de Janeiro, curiosamente.
2: Sim. Não se conhecem grandes intervenções, mas estava no sítio certo e à hora certa e depois usou as técnicas corretas, também por acaso, parece-me, e virou esta figura que deixa uma herança e que está aí hoje a ser disputada por Flávio e pela mulher, depois já falaremos disso adiante.
0: E é inevitável que se fale também do marco que representa essa campanha que teve a ver com a utilização das redes sociais. Bolsonaro agora, nesta altura, está a cumprir um ano de apagamento social, ou seja, não tem presença nas redes, exatamente porque enfim, está na circunstância que está, mas ainda assim soma mais de 67 milhões de seguidores, isto apesar de estar em queda, mas é de facto um número muito elevado. Esta campanha de Bolsonaro, Zé, foi apontada também como um ponto de viragem na comunicação política. O que é que aconteceu exatamente?
2: Sobretudo o uso das redes sociais, e eu vou explicar. É preciso enquadrar os nossos ouvintes no seguinte: o Brasil, o WhatsApp no Brasil, tem 147 milhões de utilizadores. 90% dos telemóveis têm WhatsApp e o que é expressivo, não é? Durante muitos anos, isto é um fator muito importante, durante muitos anos as operadoras de telecomunicações no Brasil vendiam pacotes de dados onde não descontavam o consumo do WhatsApp. Uhum. E portanto, chamava-se zero rating. Quer dizer que a internet custa dinheiro, comprar um jornal custa dinheiro, ver um vídeo custa dinheiro, receber mensagens, não. Vídeos pelo WhatsApp, não. E isto foi poderosíssimo, sobretudo nas periferias e no interior do Brasil, em meios mais com menor poder de compra, não é? Isto é muito importante porque este é o ponto de partida, não é? Depois, em 2018, o boom do Facebook também, não é? E há uma história muito interessante, e que foi através do WhatsApp, em 2018, que começou a circular um filmezinho pequenino, uma boa produção, com direção de arte, etc., em que um homem abria um biberon e o biberon, a tetina do biberon tinha a forma de um pênis. E no vídeo dizia-se que era isto que o PT estava a oferecer nas escolas. Este vídeo teve 3 milhões e 700 mil vistas, ou teve 3 milhões e 700 mil pessoas a ver em 3 dias. Bolsonaro chegou a levar este tema à televisão como sendo sério.
1: Sim.
2: E deu uma entrevista como quem estava a denunciar um escândalo enorme. E, portanto, é neste ambiente de adaptação, os brasileiros são early adopters, como se diz, de tecnologia, né? Eu lembro, quando voltei a Portugal, usava o Waze, e quase ninguém usava o Waze. Porquê? Porque no Brasil eles fazem uma adoção, ou adotam a tecnologia muito, muito, muito cedo e com muita vontade. Depois da eleição de 2018 e de terem circulado imensos memes de Dilma, tudo da cabeça do 02, que é o filho Carlos, ele chama, e depois já explico à frente, ele chama os filhos por números, que é o Carlos Bolsonaro.
1: Como os militares?
2: Criou-se, exatamente. Criou-se aquilo que jornalisticamente foi chamado de gabinete de ódio, que era comandado por este Carlos Bolsonaro e que geria as redes do presidente e articulava, ficou provado, N campanhas de desinformação. E, portanto, a utilização das redes sociais tem depois um terceiro ou um segundo ponto que é muito relevante, que em março de 19 o Bolsonaro anunciou que deixaria de dar entrevistas e passaria a fazer transmissões em direto via YouTube às quintas à noite, sem mediação. E cumpriu. E fê-las durante 4 anos, sentado numa mesa, sempre com deputados convidados, com uma intérprete de língua gestual ao lado e um sanfoneiro, que é um acordeonista, né? Um sanfoneiro atrás. Portanto, havia música, havia informação, havia discussão política, sem intervalos, sem publicidade, sem mediação, sem contraditório. E usou. Portanto, a direita brasileira deixou de necessitar da Globo, por exemplo, ou das outras estações de televisão, para falar ao país. E falou, né? E, portanto, ligando com aquilo que estavas a dizer, Judith, ele hoje está impedido de comunicar com o exterior, por decisão judicial. Mas a máquina que ele criou...
1: Que isso é também... Zé, deixa-te só te interromper. Que isso é também alguma coisa que nós temos que entender. Eu falei aqui, e o Zé, quando eu disse, lembro perfeitamente a frase a dizer a justiça no Brasil tem um poder muito forte, não comparava com Portugal, tomara Portugal, era isso. E depois o Zé até acrescentou, ou não. Mas existiu nos últimos anos uma judicialização da política no Brasil, em que o Supremo Tribunal Federal, em minha opinião, usurpou aquilo que é a sua função e a leitura, mesmo uma leitura muito larga da própria Constituição, em que, efetivamente, apesar de tudo, os direitos políticos é na participação política, na questão de poder estar vinculado a partidos e ser candidato. Mas, por exemplo, um ex-presidente da República, mesmo condenado e tudo isso, cabe lembrar que Lula da Silva também foi condenado. Ele hoje, em parte, está cerceado da sua própria liberdade de não poder comentar, não poder falar de nada. E isso, em minha opinião, é um cerceamento da liberdade mais básica que a Constituição de 88 trouxe, que era a liberdade de expressar uma opinião.
2: Mas, Miguel, ele está preso. Ele foi condenado.
1: Sim,
2: foi provado um golpe.
1: Sim, não, isso tudo é verdade.
2: Um preso não pode usar redes sociais.
1: Eu não estou a falar da questão dele utilizar as redes sociais, não é? Mas, por exemplo, escrever uma carta não me parece normal. Ou, por exemplo, estar proibido de dar uma entrevista ou de outras situações. E existiu uma judicialização da política brasileira. E existiu a judicialização da política brasileira, no caso, em Curitiba, quando o juiz federal se juntou à Polícia Federal e aos promotores de justiça porque acharam que podiam fazer ali uma operação mãos limpas, como foi na Itália, e depois usurparam funções, uma quantidade de coisas, que é isso que depois leva ao processo de Lula cair. Atenção, isto é muito importante, que Lula não é inocentado, o Supremo Tribunal Federal considera que o processo jurídico teve falhas tão gravosas... Nulidades tão gravosas que fez cair o processo. Como não existe esta situação de poder ser julgado duas vezes pelo mesmo crime.
2: As falhas gravosas, só para lembrar, era uma articulação entre a Polícia Federal, que fazia a investigação,
1: sim,
2: e o juiz.
1: E o juiz,
2: isso
1: sim,
2: é
1: claro.
2: Proibido.
1: Claro, claro, é proibido, exatamente. É proibido em qualquer Estado de Direito. E, portanto, tudo isso caiu por terra. E o que acontece é que essa judicialização foi tomando conta também a parte da justiça. Nós tivemos casos gravosos, por exemplo, do juiz
2: Alexandre Moraes.
1: O Alexandre Moraes. por exemplo...
2: Ministro do Supremo Tribunal Federal.
1: Exato, de impedir, por exemplo, políticos de utilizarem as redes sociais, ou de escreverem coisas nas redes sociais, porque ele considerava que isso era contra a democracia, ou que era opinião.
2: Fez outra coisa.
1: E este delito de opinião...
2: O Alexandre Moraes decretou o bloqueio do WhatsApp, do Telegram e do X durante alguns tempos, no Brasil inteiro.
1: Exatamente, e portanto, esse cerceamento da liberdade de opinião, que eu posso não concordar, mas tenho que respeitar, veio também agudizar esta luta entre os dois lados, porque

0: É um sentimento que ainda existe. Sentiram que de alguma forma também foram defraudados quando o juiz que condenou Lula da Silva decide de um momento para o outro dar um pulo para a política e obviamente juntar-se e ter sido ministro de Bolsonaro.
1: Sérgio Moro,
0: e isso também defraudou a ideia de que a justiça era isenta.
2: Pensa bem nisto, a máquina foi construída para não depender de ninguém. E a prova de que foi bem construída é que mesmo silenciado, não é, o Bolsonaro continua presente, continua a trabalhar e continua a marcar a política brasileira por bilhetes, por conversas que tem com os filhos, com a mulher,
1: que são,
2: cada um tem uma interpretação, exatamente, que depois são transpostas. E portanto foi a utilização das redes sociais foi determinante para o sucesso de Bolsonaro, para a manutenção dele, e continua a ser. E continua assim, seja através de campanhas de desinformação, seja através da eficácia na transmissão da mensagem política, direta, não intermediada.
1: Já aqui falaste, Miguel, de fatores como o peso do voto evangélico, também os temas da segurança pública e até a ligação entre Bolsonaro e os militares, até que ponto é que esses fatores foram decisivos também nessa campanha e na ascensão ao poder de Jair Bolsonaro?
0: Duas coisas muito importantes. Primeiro, os militares que vinham com aquela imagem, uma imagem complicada, daquilo que foi efetivamente a ditadura militar, voltaram a ganhar um certo elan. E lá está, vou voltar àquilo que o Zé falou há bocado quando explicou quem era Bolsonaro. A questão da farda. E a questão da ideia de que a farda trazia respeitabilidade. Da mesma forma que, por exemplo, o BOP no Rio de Janeiro, que é aquela polícia de elite, acabou por ganhar respeito pelas suas intervenções nas favelas contra o narcotráfico e cá ganhou, apesar da brutalidade e de algumas, muitas vezes, alguns excessos que eram cometidos, mas ganhou respeito, porque era a imagem do Estado contra o criminoso. Os militares vieram um bocado essa ideia, porque houve um momento durante todo este período, quer de Lula, mas principalmente do final do governo Dilma Rousseff e depois de Michel Temer, a ideia de que os militares vinham para limpar a sociedade que estava suja por esta questão da corrupção da esquerda. Ou seja, nada disto é de novo, porque também naqueles anos antes de 61, também houve esta ideia de que a esquerda estava a tomar conta do poder e que só os militares é que podiam defender o Brasil. Portanto, os militares foram importantes para construir isso, perdendo toda a credibilidade quando os militares estão, ou supostamente alguns militares estavam envolvidos no golpe que Jair Bolsonaro queria ter. Juntado a isto, a questão religiosa, da fé, que é muito importante no Brasil, mas não uma fé católica, no sentido de igreja católica, mas numa fé muito mais puritanista, ou puritana, se quisermos dizer, e mais evangélica, mais fechada em alguns dogmas.
2: Mesmo dentro dos evangélicos, vamos ter a oportunidade de um programa detalhar isso, há, digamos assim, três famílias. Uhum. Né? Os protestantes clássicos, que chegaram ao Brasil perto de 1900, depois os pentecostais, esse sim com um ascetismo comportamental muito forte, né? As senhoras todas tapadas, sem beberem álcool, etc. E depois há os neopentecostais, que são estes que hoje comandam a política brasileira, que afastaram completamente o ascetismo comportamental e trocaram pela teologia da prosperidade. Lula tem uma expressão muito interessante sobre isso, que explica que quando alguém fica desempregado vai ao sindicato, o sindicato diz, camarada, temos que fazer a revolução e tal, e ele acha, a revolução vai demorar tempo, eu preciso de alimentar os meus filhos amanhã, e portanto sai do sindicato, entra na Igreja Católica, que lhe diz qualquer coisa do género, é preciso sofrer na terra para ganhar o céu, né? Não, eu preciso de alimentar os meus filhos amanhã, e sai da Igreja Católica e vai à Igreja Evangélica, que diz, aceita Jesus no teu coração, que traz trabalho e prosperidade. Pronto. E esta é uma expressão, uma definição do Lula muito interessante, que na verdade simplifica a realidade das igrejas neopentecostais, estas, que chegaram onde ninguém chega, onde o Estado nunca chegou. Quer dizer, fazem escolas, tratam as pessoas por senhor e senhora, criam comunidades de entreajuda, rede, como se diz no Brasil.
0: Um pouco daquilo que a IURD tentou fazer nos anos 80 e 90.
2: E, portanto, na hora em que estas pessoas que criam esta rede, não é? que arranjam emprego dentro da rede da igreja para uns para os outros, etc., quando apontam em quem votar, não tem como dizer que não. Não é? As pessoas vão atrás. E é esse o poder que têm as igrejas neopentecostais.
0: Há um senador já falecido, o Sérgio Guerra, que era um senador brasileiro, que dizia que estas igrejas comportavam-se como uma maçonaria, porque tinham o mesmo princípio, exatamente como o Zé estava a falar, que é

0: esta interdependência, mas esta interajuda. Ou seja, nós somos todos dentro da... Somos todos uma família e temos que nos proteger uns aos outros e logo nós definimos quem de nós pode sair para ser candidato, e é por isso é que começou a aparecer uma quantidade também de candidatos que vinham isto, que eram o pastor A ou o bispo C ou alguma coisa. Algo que a IURD nos anos 80 e 90 já fez. Mas a IURD, como tinha uma veia muito mais comercial, acabou por não ter esse sucesso. É deles que saem as condições, quem é candidato, quem é que nós escolhemos, quem é aquele que está mais próximo de nós, e acabam por, e é quase como um Estado dentro de um Estado. Da mesma forma que nós vemos isso, por exemplo, daquilo que às vezes façamos das facções criminosas, esta própria igreja, estas próprias igrejas ditam regras.
1: Porque o Estado falhou, porque o Estado não entrega a escola, não dá emprego. É por isso, né? É no vazio.
0: É no
1: sobretudo, e cresce sobretudo nas periferias das grandes cidades, e portanto, onde de facto as pessoas estão desamparadas. E foram muito eficazes nisso. Não é?
2: E também contribuiu para aquela ideia que dizias há pouco, Miguel, do nós e eles, que acaba por ser tal trincheira cavada, não é?
1: E
2: é, chegamos, separa os dois campos.
1: Exatamente, chegamos à polarização. Não é? Eu já disse há pouco, não é? É conhecido, Jair Bolsonaro trata os filhos por 01, 02, 03 e 04, que é tipicamente, quem viu a tropa de elite lembra-se do 02, é tipicamente uma linguagem militar. E alguma vez perguntaram, isto que é agora candidato à presidência da República, porque é que o pai dos tratava assim? Ele disse, o meu pai esquecia os nomes, e é comovedora, quase trivial, é banal a explicação. O meu pai confundia os nossos nomes e então começou a ser 01, 02, 03. Ora, isto é a linguagem militar, linguagem de quem comanda e organiza um pelotão. E quem organiza a vida em pelotões tem dois lados, nós e eles. E é aí que nasce este modelo de polarização, que na verdade pode levar a pensar que o Brasil está dividido ao meio. Não está. O Brasil não está dividido ao meio. O cientista político Felipe Nunes, que é fundador da Quest, que é um dos melhores institutos de pesquisa no Brasil, fala numa palavra que é a cristalização. Ou seja, a polarização ela é enganadora, porque os dois blocos que estão cristalizados, isso sim, valem 70%. E depois há 30% no meio que são independentes. E, portanto, este bloco da direita, que se divide também em dois, direita bolsonarista, direita não bolsonarista, e o bloco da esquerda, que é a esquerda lulista e a esquerda não lulista, eles estão cristalizados. Falem juntos 70%. E há 30% de pessoas que trabalham por conta própria, pessoas que empreendem, pessoas com uma visão mais liberal da sociedade, que são, na verdade, quem decide eleições. Portanto, o país não está rachado ao meio. Isto é uma ideia que eu gostava mesmo de deixar, porque o que está é calcificado, não é?
0: Mas existe hoje, José.
1: Existe. Vou lá. A polarização que se assiste no Brasil é mais do que política. Porque a polarização que se assiste no Brasil, nós aqui, a polarização é sempre em volta de políticas, não é? Seja a favor ou contra um imposto sobre as grandes fortunas, sobre os lucros das empresas, etc. No Brasil, também os cientistas políticos chamam-lhe a polarização afetiva. Não é? E eu vou dar dois números só porque me parecem muito, muito eloquentes. 32% dos brasileiros, um terço dos brasileiros, diz que reprovaria o casamento de um filho com alguém que votou num candidato contrário. 32%. E, da mesma forma, um em cada quatro, portanto, 25% dos brasileiros, mudaria o filho de escola se descobrisse que a maioria dos outros pais votou no lado errado, no outro lado. Isto é uma polarização afetiva, isto não tem nada a ver com política. Isto tem a ver em eu não aceitar o outro de forma diferente, eu não ver o outro e não ver a beleza do Brasil, que é esta diversidade imensa que nós temos andado a tentar explicar aqui no Brasil adentro, com origens, raízes diferentes e que depois confluem numa sociedade plural e bastante, bastante, bastante tolerante.
0: Sim, e como o Zé falou, nesta questão do Brasil ser um país tolerante, aberto, é um país que vive bem com a vida que cada um quer viver. Mas há um ponto que o país deixou de ser tolerante, e vamos nos lembrar aquilo que aconteceu na pandemia, no Covid. Bolsonaro é responsável por um número imenso de mortes no Brasil.
1: Por país do mundo onde morreu mais gente.
0: Exatamente. Por efetivamente ter ligado a questão da vacina, a questão do próprio Covid, a uma questão ideológica. E ele tem frases, só para as pessoas terem ideia, ele tem frases do estilo, durante a pandemia, com um rating de mortes, como o Zé falou, quase diário. E ele dizia, para 90% da população isto vai ser uma gripezinha ou nada. tem que deixar de ser um país de maricas e enfrentar isto. E depois dizia, e daí? Alguém lhe perguntou, e daí? Lamento, quer que eu faça o quê? Ao ser questionado sobre o aumento de mortes. E portanto, esta sua incapacidade total por uma questão ideológica, porque, por exemplo, ele tem a outra frase que eu extermino, que quando lhe perguntaram sobre a questão da vacina e da obrigatoriedade de tomar a vacina, como foi cá em Portugal, e da disponibilização da vacina, ele diz, e se você virar um jacaré, é problema seu e não meu. Ou seja, esta questão da vacina e do número de mortes faz também, no campo dele, olhar para este homem e o brasileiro teve a noção de que, se calhar, estas 700 mil mortes poderiam ter sido evitadas por total incapacidade de gestão de um presidente que encarou na questão da pandemia e também na questão da vacina como uma questão ideológica de escolha de lados. Porquê? Porque há, efetivamente, setores da Igreja Evangélica que, por exemplo, é contra a vacinação das crianças.
2: Uhum. Zé, mesmo para fecharmos e no andar deste Brasil adentro, iremos também falar dos possíveis herdeiros ou não de Bolsonaro, mas a marca Bolsonaro continua a ser indispensável?
1: A marca Bolsonaro tem prós e tem contras, porque a marca Bolsonaro vem com a rejeição que tem Jair Bolsonaro e, portanto, quem herda, temos Flávio Bolsonaro agora a candidatar-se à presidência do Brasil e tem estado com sondagens em torno dos 32% no primeiro turno, mas com níveis de rejeição de 57%. E, portanto,
2: ele ainda não assim tem vida ir, política. Não é? Um bocadinho, mas...
1: Sim, está apertada, está muito apertada, mas ele não tem vida política para ter este nível de rejeição e, portanto, é claramente herdado. Se somarmos todos os candidatos da direita, digamos assim, o Flávio Bolsonaro, o Renan Santos, o Romeu Zema e o Ronaldo Caiado, eles somam 41%. Ok? Ok, é uma expressão muito bolsonarista. Ok? Está ok?
0: Né? Okay.
1: Pronto. A melhor candidata, ou a candidata mais bem posicionada nas sondagens para poder ser oponente a Lula era Michel Bolsonaro. Uhum. Né? Mas há uma briga enorme, uma guerra enorme entre os filhos e a madrasta, que já teve cenas públicas de vídeos contra vídeos, pedir desculpa, está tudo bem.
2: É uma novela,
1: é uma novela toda. E portanto, e além de que vai ser, Michel Bolsonaro vai ser agora candidato ao Senado. Pelo Distrito Federal, e além de Michel, aparece uma figura de proa, um ex-militar, que é o governador de São Paulo, Tarcísio de Freitas, que também aparece. Vamos ver o resultado das eleições. Está muito renhida, de novo, vamos ver se Flávia é eleito ou não, mas se não for, parece-me muito claro hoje que a herança de Bolsonaro, ou a ocupação deste espaço político, passará por Michel Bolsonaro ou por Tarcísio de Freitas.
2: São dúvidas que ficam a fechar este episódio para esclarecer adiante. O foco esteve na marca indelével que Jair Bolsonaro deixou na forma de fazer política e de comunicar com os eleitores no Brasil, apoiado nesta coligação muito particular entre religião, segurança e costumes. No próximo episódio vamos tentar perceber quais são as bancadas que moldam Brasília e quem influenciou o poder. Vai valer a pena ouvir e, claro, conferir as pistas que José Bourbon Ribeiro e Miguel Baumgartner vão deixar para seguir Brasília Dentro. E que estão, obviamente, na descrição deste episódio. Até lá.
1: Até lá.
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3: Muito boa tarde, ficamos a 5 minutos das 8. Vamos ao trânsito, começando pelo Porto. Uma boa notícia, já foi resolvido o acidente na A28, no entanto, na zona da Póvoa de Varzim em direção à Viana do Castelo, continua a demora depois da zona de Árvore. O trânsito está também lento na Avenida EP, sentido Porto-Matosinhos, e agora em Lisboa há demora nas ligações norte à Ponte 25 de Abril, pelo eixo norte-sul à fila deste Campo Lide e pela A5 a partir de Cruz das Oliveiras. No sentido contrário, há demora na A2 desde a Baixa de Almada.
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3: Vamos a caminho? Dizia eu, vamos a caminho das notícias na TSF.
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0: São 7h58, 6h58 nos Açores. O orgulho de uma campeã, Camila Rebelo, é vice-campeã europeia dos 200 metros costas nos mundiais, nos europeus de natação e com um novo recorde nacional. Em declarações à TSF, ela mostra-se honrada. Inquieta e crítica, a Ordem dos Médicos exige que alguém se responsabilize pelos utentes que podem perder o médico de família por não terem os dados administrativos atualizados. O ministro português dos Negócios Estrangeiros anunciou o envio de 100 mil euros de ajuda imediata para a Colômbia. Autoridades atualizaram para 240 o número de mortos na sequência do violento sismo.
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0: E é o programa que nos aproxima de Itália, que recordamos depois das notícias das 8, na distância que nos aproxima. Agora deixe-me dar-lhe conta das temperaturas máximas previstas para amanhã, quarta-feira. Ora, vamos ter 25 graus para Viana do Castelo e para Aveiro. Leiria chega aos 29, 31 para Coimbra, 32 para Lisboa e Faro, Beja 37 e os termómetros vão chegar aos 38 em Évora e em Castelo Branco. As notícias às 8, edição de Ana Cristina Henriques.
2: Camila Rebelo está orgulhosa por ter conseguido levar a bandeira de Portugal ao pódio nos europeus de natação. Ela é a vice-campeã europeia dos 200 metros costas. A nadadora portuguesa conquistou esta tarde a medalha de prata e há pouco entrevistada pelo jornalista da TSF António Botelho. Camila Rebelo descreveu a felicidade que sentiu depois desta conquista.
3: É um sentimento de orgulho e de poder levar as bandeiras de Portugal até ao pódio. É sem dúvida alguma a demonstração de trabalho árduo que tenho feito ao longo de tantos anos, e dar frutos é inexplicável e dá ainda mais vontade e força para continuar a trabalhar para poder levar Portugal ainda mais longe.
2: Camila Rebelo alcançou um novo recorde nacional com o tempo de 2 minutos, 7 segundos e 62 centésimos. Terminou atrás da britânica Katie Shannon, que foi apenas um segundo e meio mais rápida. A nadadora portuguesa explicou nestas declarações à TSF que, a meio desta final, já tinha percebido que ia terminar numa boa posição.
3: A verdade é que eu, durante a prova, raramente tenho muita noção de como é que estão as minhas adversárias, sem ser que elas estão ao meu lado, até porque, pronto, é debaixo da água e costas não dá propriamente para respirar para o lado ou algo do género, mas fiz a minha prova da maneira que, como treinei, como costumo fazer sempre. Percebi-me ali aos 150 metros que estava uma boa posição, então, independentemente se tivesse uma má posição ou uma boa posição, iria dar uma melhor, mas sem dúvida alguma que continuei a forçar ao máximo para, além de tentar chegar o mais alto possível ao pódio, também fazer a melhor marca possível.
4: Ficou um segundo e meio da vencedora, então um bocadinho, não é? Mas também não é muito.
3: Sim, no mundo da natação, às vezes são pequenos pormenores, mas acho que neste momento a minha adversária estava melhor que eu. Quem dirá que na próxima vez serei eu que estarei melhor? Isto não ganho, não é algo que seja, não é, como é que se costuma dizer, não é algo de linear.
4: Sim, exatamente.
3: Exatamente, porque senão, se fosse algo já feito, já tinham mandado as medalhas para casa, como o meu treinador costuma dizer, e quando uma pessoa está numa final, tudo é possível, por isso sim.
2: Quem sabe se da próxima Camila Rebelo não consegue ser campeã, primeira do pódio. Esta é a 7ª medalha de Portugal na história dos europeus de natação, a 2ª medalha de Camila Rebelo. Ela é vice-campeã europeia dos 200 metros costas, já tinha vencido o ouro na mesma prova há 2 anos. Quanto a Diogo Ribeiro, que competiu logo a seguir, ele ficou em 5º lugar nos 50 metros mariposa, a 7 centésimos do pódio, nos 800 metros livres. Francisca Martins ficou no 8º e último lugar nestes europeus de natação. É uma ajuda de emergência. O ministro português dos Negócios Estrangeiros anuncia que Portugal vai enviar 100 mil euros de ajuda para a Colômbia, no imediato. Mas Paulo Rangel, que foi entrevistado esta tarde na SIC, admitiu a possibilidade de enviar também equipamento e especialistas de medicina legal na sequência da devastação causada pelo terremoto de ontem. Paulo Rangel diz que nas conversas que teve nas últimas horas com as autoridades da Colômbia, deixou também uma recomendação.
5: Falei com o ministro dos Estrangeiros colombiano, que tomou posse agora, como sabe, enfim, o presidente e o seu governo tomaram posse há cerca de 2-3 dias, e portanto, enfim, tive a oportunidade de falar com ele hoje às 3:30 da tarde e de lhe dizer que nós iríamos imediatamente, que aliás, curiosamente, é o mesmo montante que foi disponibilizado pela União Europeia num primeiro momento, disponibilizar 100 mil euros para as ajudas iniciais. E aquilo que estivemos a conversar é que era muito importante, a Venezuela fez isso, que a Colômbia ativasse os mecanismos europeus de ajuda de emergência, porque isso permite que haja uma pool, isto é, no fundo haja um coletivo de países europeus que comece a ajudar, por exemplo, com equipas da medicina legal, mas, enfim, todo o tipo de equipas de resgate, toda a equipa, por exemplo, colchões, tendas.
2: Paulo Rangel adiantou, no entanto, que a ajuda a enviar não deve incluir equipas de resgate, como aconteceu no caso da Venezuela, até porque, nesse caso, a ajuda portuguesa aconteceu num contexto das relações entre os dois países, motivado pela dimensão da comunidade portuguesa na Venezuela. A Ordem dos Médicos questiona quem se responsabiliza pelos utentes que fiquem sem médico de família ou sem medicamentos comparticipados por não terem os dados atualizados nos centros de saúde. O Registro Nacional de Utentes está em processo de atualização e, se os dados não estiverem atualizados, há o risco dos utentes perderem acesso aos benefícios do Serviço Público de Saúde. Alguns utentes, em particular os mais idosos, estão a ser chamados porque ainda têm bilhete de identidade que não dispõe dos mesmos dados que o cartão do cidadão. Paula Brueiro, a presidente do Colégio de Medicina Geral e familiar da Ordem dos Médicos, explicou em declarações à TSF que o que está previsto na legislação é unicamente a atualização presencial, o que para a Ordem não faz sentido.
6: De facto, as pessoas só previram que viessem ao centro de saúde para atualizar os dados, não deram outra alternativa. E a outra alternativa é tão simples como ter o cartão do cidadão que tem os dados todos atuais, né? O número da segurança social, o número de identificação fiscal, que são os dados básicos para terem inscrição. Acontece que as pessoas de mais idade, algumas têm ainda o antigo bilhete de identidade, que não têm estes dados expressos, e aí, não podendo pedir cópia dos documentos, as pessoas ou alguém por elas terá que vir ao centro de saúde.
2: Esta médica diz que há casos de utentes que só percebem que perderam acesso aos benefícios do Serviço Nacional de Saúde quando vão às farmácias e ficam a perceber que não têm medicamentos comparticipados. A presidente do Colégio de Medicina Geral e Familiar, na conversa com a jornalista da TSF, Mariana Pedrosa, exige que alguém assuma responsabilidades por estes utentes. Paula Barueiro chama a atenção para a necessidade das pessoas verificarem se os dados estão atualizados.
6: As pessoas deveriam ir ver como é que está a sua situação na aplicação do Serviço Nacional de Saúde. Quem tem médico sabe quem é o médico e se perdeu ou não. E saber de que é que perdeu. Agora, em termos se perdeu por falta de dados administrativos, haver a possibilidade da pessoa fazer essa atualização online. Eu creio que só não é possível para quem tem bilhete de identidade e que são poucas pessoas. E isso, se calhar, tem que haver uma medida excepcional para estes. Agora, se perdeu o médico e não lhe foi dado conhecimento e por um problema que tem a ver com não usar os dados da identificação do doente para atualizar automaticamente o RNU, alguém tem que assumir a responsabilidade de uma pessoa que tinha médico e deixou de ter. E isso não sei quem é.
2: São novas regras, já estão em vigor e que podem ter consequências graves para os utentes do Serviço Nacional de Saúde. A secção portuguesa da Amnistia Internacional desafiou o Líbano a comutar todas as sentenças de morte depois do Parlamento hoje ter abolido a pena capital. É uma decisão inédita no
0: Médio Oriente. O Líbano é o primeiro país da região a dar este passo. Miguel Maruz, da secção portuguesa da Amnistia, em declarações ao jornalista da TSF, Gonçalo Cabo, destaca que há aqui uma vitória para os direitos humanos, até porque a justiça não pode ter como base uma punição cruel e irreversível, e também sublinha que agora há outros passos importantes que é preciso dar.
7: Precisa de ser dado um passo essencial ainda, que é que esta lei passe do papel à prática. E para isso, as autoridades libanesas devem agora garantir que todas estas sentenças de morte que ainda estão, que ainda existem no país, sejam comutadas, que seja ratificado o principal tratado internacional sobre a abolição, enquanto ao mesmo tempo o país promove reformas mais abrangentes que fortaleçam o sistema de justiça baseado na dignidade, na equidade e no respeito pelos direitos humanos. Esta lei tem de ser acompanhada de uma reforma legislativa mais ampla para garantir, nomeadamente, que quaisquer sanções da justiça penal sejam consistentes com os princípios dos direitos humanos.
0: Há outros países, lembra Miguel Maruz, como a Gâmbia ou a Nigéria, que têm iniciativas legislativas para abolir a pena de morte e assim podem seguir o exemplo do Líbano.
7: É sempre um exemplo, repare, porque o número de países que neste momento são abolicionistas, de facto, acaba por ser já um número maioritário. E a Amnistia Internacional acredita que há uma tendência abolicionista no mundo, em que o número de países que se torna de facto abolicionista na lei e na prática pode ir aumentando, mas ainda assim há este dado muito contraditório em que o número de países, o minoritário, que ainda mata pessoas às mãos do Estado, têm o feito de forma muito, muito presente e visível, como por exemplo a Arábia Saudita, o Irão, que em 2025 e, segundo os dados provisórios de 2026, têm de facto tido números muito elevados de execuções e de sentenças de pena de morte.
0: Tal como a Amnistia Internacional, também a União Europeia assinalou este passo de gigante dado pelo Parlamento do Líbano com a abolição da pena de morte. A chefe da diplomacia da União Europeia, em comunicado, frisou que, sendo o Líbano o primeiro a dar este passo, é um exemplo importante para outros países do Médio Oriente e também sublinhou que o Líbano, com esta decisão, mostra uma importante conquista, demonstrando um compromisso do país em respeitar, proteger e assegurar o direito à vida.
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0: Boa tarde, são 8:12 e vamos olhar para o trânsito já a seguir.
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0: Ora, começando por Lisboa, um acidente na ponte 25 de Abril, no sentido Almada-Lisboa, provoca demora na A2 desde a zona do Feijó. Nas ligações norte à ponte 25 de Abril, pelo eixo norte-sul, há também fila desde Campolide e pela A5 a partir da Cruz das Oliveiras. No que diz respeito ao Porto, a esta hora já sem dificuldades nas principais saídas da cidade. Faça uma boa viagem.
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0: E temos Itália no horizonte para recordar no programa A Distância que nos aproxima. Vem já a seguir este recado.
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0: E não se esqueça, pode ouvir o compacto da Memória de Elefante logo a seguir às notícias das 9. Agora, na TSF, a reposição de mais um programa à distância que nos aproxima, onde ficamos a conhecer a história de vida de um imigrante integrado em Portugal. Hoje em destaque, Itália. Temos uma investigadora das relações luso-italianas. A coordenação é, como sempre, de Nelson Santos.

0: Olá a todos, estamos prontos para mais uma viagem no tempo e no espaço. Hoje com a presença de alguém que nasceu numa das principais culturas do tempo moderno. País de 60 milhões de pessoas, 25º maior em área no mundo e com cerca de 40 mil nacionais em Portugal. Nação de Leonardo da Vinci e do Renascimento de Michelangelo, Copérnico ou Maquiavel. 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Berço da civilização romana e da Igreja Católica. 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Hoje, a distância aproxima-nos de Itália.
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0: Neuchâtel Alessandrini, natural de Bellaria, vila na costa do mar Adriático, não muito longe de Rimini. Investigadora, estudiosa das relações entre Itália e Portugal, chegou em 1993 e, entretanto, formou-se em vários títulos académicos, entre os quais mestrado e doutoramento em História Moderna pela Universidade Aberta de Lisboa. E em 2022 foi condecorada pelo Presidente da República Italiana como Ufficiale della Stella d'Italia pelo seu trabalho em torno das relações italo-portuguesas. Olá, Neuchâtel, bem-vinda à TSF. Quais são os registros documentados mais antigos da presença de italianos em Portugal? E por italianos entendam-se pessoas da Península de Itália, já que o país só viria a ser unificado em 1861.
1: Sim, muito obrigada pelo convite. Os italianos em Lisboa desde sempre estiveram cá. Podemos começar desde o rei Dom Afonso Henriques, a esposa, com a esposa Matilde de Savoia. E a partir daí, a partir de Matilde de Savoia, que veio para Portugal com um séquito, os italianos começaram rapidamente a se instalar em Portugal.
0: Uns séculos, bons séculos mais tarde, chega a Neuchâtel há 22 anos, isto porque conheceu um português em Bolonha, na universidade onde se licenciou, em Línguas e Literaturas Estrangeiras. Ele era leitor na universidade, casaram, deixou tudo para trás e vem para Portugal.
1: Exatamente, mas eu já tinha vindo para Portugal e foi vim de férias nos finais dos anos 80. E depois gostei tanto de Lisboa que quando regressei para a Itália, voltei a me inscrever para a faculdade e licenciei-me em Línguas e Literatura Portuguesa. E o leitor de português, encontrei o meu marido, que agora é ex-marido.
0: Exatamente. Gostou desses primeiros anos? Sentiu muita diferença? Falamos de dois países mediterrânicos, falamos latim, portanto, talvez não tenha sentido assim tanta diferença, não é?
1: Não, nos primeiros anos eu senti muita diferença. Senti muita diferença, sobretudo nos hábitos, porque eu continuo a viver na Costa da Caparica, que é uma cidade, é uma vilazinha piscatória e turística, que é a mesma coisa da minha cidade,
0: né?
1: Exatamente. E só que havia bastante diferenças, porque era mais, agora utilizo um termo um pouco antipático, se calhar, um pouco mais atrasada do que a Itália. E depois também do ponto de vista da gastronomia, e faltava muita, ainda na altura, faltava muitas coisas que hoje há.
0: Sim, desenvolveu-se o país muito nos últimos 20 anos e sentiu essa diferença. Faz, entretanto, o mestrado e o doutoramento em História Moderna e é convidada para fazer parte da equipa de investigadores do CHAM, o Centro de Humanidades da Faculdade de Ciências Sociais e Humanas da Universidade de Lisboa, ao qual tem entregue muita da sua energia nos últimos anos, não é?
1: Sim, comecei a trabalhar, sobretudo, que era o meu interesse, sobre as relações Itália-Portugal e sobre a presença de italianos em Portugal na altura, na época moderna, a começar pelo século XV até o século XVIII, mais ou menos. Depois avancei, depois recuei, mas de qualquer maneira a presença de italianos sempre foi uma presença bastante forte, uma comunidade bastante importante, que integrava mercadores, integrava navegadores, diplomáticos, religiosos, viajantes, curiosos, e portanto uma comunidade bastante rica e numerosa, que foi aumentando ao longo dos séculos, até hoje que somos muitíssimos.
0: É aqui que entram então os seus interesses na investigação, a centrar-se na tal presença italiana em Lisboa e no Império Português, principalmente na Ásia e no Brasil, séculos XVI e XVIII, E o que descobriu? Há registro de relações com a nobreza portuguesa, há os tais mercadores italianos que estabelecem redes económicas e culturais em Lisboa. Quais são os nomes e os episódios mais marcantes deste processo, se é que podemos isolar alguns?
1: Sim, ao longo da minha investigação, encontrei muitas famílias de italianos que ainda hoje têm o apelido aportuguesado. Por exemplo, os Perestrello.
0: Perestrello.
1: Perestrellos, que eram de Piacenza e que tem uma história muito, muito engraçada, até com a quinta da Ermingeira e a quinta do Espanhol. E depois a família dos Lafitá, de Cremona, que ainda hoje tem descendentes ilustres, famílias muito conhecidas, né? E outras famílias. E é curioso que na Igreja do Loreto temos esta documentação preciosa. Eu recebo muitas vezes, sou diretora do arquivo, e recebo muitas vezes pedidos de portugueses que querem chegar aos seus descendentes italianos.
0: Uhum.
1: Portanto, há nomes como Monjardino ou Monjardim.
0: Uhum.
1: Quando
0: se suspeita que pode haver uma origem italiana,
1: pedem isso. Se temos documentos sobre os descendentes.
0: Sabe de cor mais alguns sobrenomes, exemplo de Monjardino, como acabou de
1: referir. Monjardim, Verde.
0: Verde, vem de Verdi.
1: Vem de Verde. Verde eram genoveses, Monjardino eram genoveses, e Murta.
0: Murta.
1: Murta, também genoveses, há muitos,
0: uhum.
1: Muitos.
0: Por falar em genoveses, Cristóvão Colombo. Português, genovês, espanhol, afinal, quer dizer, navegou para a coroa espanhola, terá falado com a coroa portuguesa, com Dom João II, possivelmente fazem-lhe sempre esta pergunta, o que é que sabe da ligação de Colombo a Portugal?
1: A história de Cristóforo Colombo é uma história muito complicada e que ainda não está resolvida, e não queria muito, porque há estudiosos mais importantes do que eu, que sabem muito mais do que eu, e que é uma história bastante... Que traz
0: enigmática.
1: Sempre enigmática e que traz sempre...
0: polémica.
1: Polêmicas, exatamente. Portanto, o Cristóforo Colombo, sabemos que estava casado com uma filha de um perestrello, e quando vinha contato com o dono da quinta do Espanhol, o João Perestrello, ele mostrou-me documentos, mas na altura não conseguia ler esta documentação, mas eu acho que ainda está tudo para ser feito, não podemos chegar a conclusões.
0: Colombo casou com uma noiva de apelido Perestrello, que embora tenha origem nos nomes italianos, era uma Perestrello portuguesa.
1: Era uma perestrello portuguesa, sim.
0: Uhum.
1: Mas é, pois.
0: Claro. E ele viveu algum tempo, de facto, em Portugal?
1: Dizem que sim.
0: Há relatos que vão até aos 8 anos, quer dizer, isto é mesmo muito, muito enigmático.
1: Sim, a história do Colombo é...
0: É uma investigação em curso.
1: Sim, absolutamente.
0: Em curso. O seu foco é o estudo das relações e políticas artísticas, comerciais e económicas entre Portugal e a Itália. Porquê é que existiam estas relações na altura? Era do interesse mútuo e de ganhos para ambos os lados?
1: Exatamente. Esta é uma investigação que eu queria fazer mais aprofundada. Porque os italianos que cá vinham, mercadores sobretudo, e sobretudo na altura das descobertas portuguesas,
0: no,
1: da Índia e depois antes no Atlântico e depois na Índia, tinham casas comerciais muito ricas e tinham muitos privilégios por parte do monarca. E portanto, qual era essa relação entre o monarca entre a corte portuguesa e os italianos, os mercadores, banqueiros também, é um assunto que merece ser muito bem aprofundado, que pode servir também para os nossos tempos, né? Estas relações entre os estrangeiros e o país que os hospeda.
0: E ao longo do tempo, depois deixou de se dedicar tanto à história a partir do século XIX e tempos atuais, as relações italo-portuguesas são completamente diferentes hoje em dia?
1: Sim, Hoje em dia, sim, são completamente portugueses, são completamente diferentes. Eu tenho bastante relações com a Embaixada da Itália, e portanto o número de italianos que cá vivem aumentou. Quando eu cheguei éramos a cerca de 2.500.
0: 2.500, e anos 90.
1: Somos 40 mil.
0: 40 mil. Segundo dados da AIMA, 40.021. Exato. 40. Ora, vamos dar talvez lugar à música. Vamos escutar a primeira sugestão musical que a professora Nunes e a tela Alessandrini nos traz aqui. Uma escolha bilingue, La Casa in Via del Campo, por Máximo Ranieri e Teresa Salgueiro, a partir de um fado de Amália Rodrigues. Isso. Esta canção simboliza a união e coisas em comum entre portugueses e italianos, foi por isso que a trouxe?
1: Sim, acho que era a escolha certa para este momento.
0: Para esta ocasião. Eles deram a volta aqui à letra. Sim. O original é Vou dar de beber à dor, e não a casa de Mariquinhas, como muita gente pode pensar, porque esse é o refrão da casa de Mariquinhas. Mas o Máximo Ranieri transformou isto em La Casa in Via del Campo. Escutamos então Máximo Ranieri e Teresa Salgueiro, a voz bem conhecida dos Madre Deus e também uma voz portuguesa a sol.

0: Teresa Salgueiro. Grazie.
1: Grazie Massimo, Massimo Daniele.
0: Grazie, buonasera. Buonasera a tutti, grazie.
2: La Casa in Via del Campo, uma curiosíssima mistura de português com italiano, aqui com o cantor napolitano Massimo Ranieri, ao lado de Teresa Salgueiro, na versão itálica. La Casa in Via del Campo parte do original Vou Dar de Beber à Dor, letra de Alberto Genes, que escreveu outros fados para Amália, como Foi Deus ou Ouça Lá, Senhor Vinho. Hoje, na Distância que nos aproxima, programa que une outras nacionalidades residentes em Portugal com este país, escutámos o verdadeiro casamento de ambas as pátrias em música contemporânea, digamos, mas esta circunstância que já vem de longe, de há uns bons 5 séculos a esta parte, é o âmbito da investigação da nossa convidada, Nunziatella Alessandrini, em Portugal desde 1993. Ela estuda as ligações luso-italianas na chamada Idade Moderna, a era compreendida ali entre a queda de Constantinopla e a Revolução Francesa, entre finais do século XV e finais do século XVIII. A Nunziatella conheceu desde cedo a igreja da Nossa Senhora do Loreto, que fica ali bem perto, bem no centro de Lisboa, no Chiado, a escassos metros da Brasileira. É onde está um enorme acervo histórico e documental da presença de italianos no Império Português. Daí chamar-se também a Igreja dos Italianos, não é?
3: Sim, é uma coisa curiosa, porque os italianos, na altura em que a igreja foi construída, teve o seu início, a Itália não era Itália ainda. Estava dividida em cidades-estado, estava dividida em nações, entre aspas, diferentes. Nação florentina, nação genovesa, nação milanesa, por exemplo. Mas a Igreja do Loreto foi, na documentação está mesmo escrito, a Igreja da Nação Italiana. Pela primeira vez, em 1518, lesse a Nação Italiana. Portanto, os italianos nascem como nação fora da Itália.
2: Isso é muito interessante. Quando estive a olhar para esses dados, fiquei mesmo, e tinha que colocar esta questão à Nunziatella, que entretanto já está a respondê-la. Isto quase se pode dizer que Itália, como nação, nasceu ali.
3: Nasceu fora da Itália.
2: Fora de Itália e perto do Café da Brasileira, naquele cruzamento com Rua da Misericórdia, não é? Isso é interessantíssimo. Eu não sei se as pessoas, tanto italianos como portugueses, têm noção disso. É, portanto, um polo aglutinador da comunidade italiana, na altura em Lisboa, um sentido de pertença para italianos oriundos de várias cidades-estado da Península Itálica. Isto remete-me então para a questão, não havia rivalidades, eventualmente até credos diferentes que afastassem as pessoas dos diferentes estados? Eles mandaram isso para trás das costas e preferiram ter uma união na Península e assim eram mais fortes para eventuais invasores?
3: Não. Rivalidades havia, claro que havia, mas eram mais rivalidades mais do que das diferentes cidades, era entre as pessoas. De qualquer maneira, a igreja foi, porque a igreja era e é também, tem uma parte espiritual, mas também uma parte de fábrica, de fabriceria, uhum. que era governada pelos laicos. Portanto, os mercadores, homens de negócio, como se chamava na altura, tinham uma forte presença na Igreja do Loreto e toda a construção da igreja exterior e interior foi paga pelos italianos, pelos mercadores italianos, e tudo aquilo que se tratava da decoração da igreja vinha da Itália, com barcos, através do mar, claro.
2: Sim.
3: E portanto é uma igreja muito, muito rica, muito bonita.
2: Tem o seu acervo preservado? Os materiais da altura são os mesmos de agora?
3: Sim, alguns, porque a igreja sofreu 2 grandes incêndios, um em 1651, que destruiu a igreja, e os italianos voltaram a reconstruir a igreja, à sua despesa. E depois, com o terremoto,
2: 1755,
3: que não caiu pelo terremoto, mas também foi destruído por um incêndio devido às velas que caíram e que queimaram a igreja. E o arquivo ficou bastante salvo pelo terremoto, mas no incêndio de 1651 ardeu bastante documentação. Portanto, temos muita documentação a partir dessa data. Mas também temos bastante documentação também no século XVI, do século XVI.
4: Não é consultável pelo cidadão comum, só os investigadores é que podem ter acesso?
3: Não. Se quiserem entrar em contato comigo, podemos consultar.
4: Ok, já ficam a saber. Italianos em Portugal e portugueses interessados pela história italiana. De facto, a igreja está ali não muito longe do Cais de Sodré, onde chegavam as mercadorias dos mercadores. Depois só havia que subir ali pela rua acima. Isso é que era mais complicado, mas estamos a falar aí cerca de 1 quilómetro, menos que isso, entre a Igreja do Loreto e o Rio Tejo. A exemplo dos últimos 14 anos, este ano também vamos ter a conferência sobre as relações entre Portugal e a Itália na Idade Moderna, que Annunziatella organiza em nome do Instituto Italiano da Cultura?
3: Sim, eu organizo ciclos de conferências desde 2011. Uhum. Nasceram por acaso porque queria comemorar os 150 anos da União da Itália em 1861. Uhum. Eu organizei este ciclo que teve um sucesso enorme. Enorme. Teve um bom sucesso.
4: Razoável.
3: Porque não só no âmbito académico, mas também na sociedade civil. E, portanto, continuei todos os anos a organizar ciclos com 14, 15 conferências em que, debaixo de um chapéu, história, arte, diplomacia, patrimônio. Uhum. O ciclo do patrimônio foram dois ciclos, porque o patrimônio italiano em Portugal é muito rico.
4: Teve que dividir em dois, sim.
3: Tive que dividir em dois e daqui a pouco vai sair pela Caleidoscópio o volume sobre património italiano em Portugal.
4: Interessante também. Portanto, deste ano 2026 voltamos a ter conferência?
3: Sim. Este ano a ideia ainda estamos a preparar, mas é como são 800 anos da morte de São Francisco. Uhum. Pensámos fazer sobre São Francisco, conventos, a Ordem de São Francisco, tudo aquilo que tem a ver com São Francisco. São Francisco e Santo António
4: têm a ligação algumas com coincidências.
3: Lisboa. Sim, sim.
4: Sim, portanto, o ano dedicado aos franciscanos, ainda não temos data e ainda está o guião em preparação,
3: sim,
4: por assim dizer. Já falamos que quando chegou a Portugal existiam muito menos italianos do que hoje, cerca de 2 mil, entre 2 a 3 mil compatriotas neste país. Hoje são os tais 40 mil, é a 12ª maior comunidade estrangeira por cá. O que é que acha que atualmente, no tempo presente, atrai os italianos a Portugal?
3: Atrai. Os italianos sempre foram atraídos por Portugal por causa do clima, por causa do mar, por causa desta situação geográfica muito, muito boa. Depois, ultimamente, também, sobretudo para os reformados, houve benesses do ponto de vista da reforma, mas agora estes benesses acabaram. Benesses que duraram 10 anos.
4: Portanto, eram uns incentivos para os reformados.
3: Eram incentivos, eram privilégios.
4: Uhum. Né? Não pagavam impostos.
3: Não pagavam impostos.
4: Pois.
3: E agora isto acabou e, portanto, acho que vai haver menos reformados. E depois há os nómades digitais, que vivem cá, mas vivem em condições não precárias, digamos assim, porque não têm...
4: Os nómadas digitais vivem em condições mais precárias?
3: Sim, porque não têm...
4: Suporte de habitação?
3: Sim. Às vezes é muito complicado, porque agora a habitação tem custos elevadíssimos. E, nossa, isto depois foi tudo
4: Está mal para quase todas as origens, não é?
3: Exato.
4: Estou-me a lembrar, por exemplo, dos trabalhadores indosténicos. Esses têm que pagar os impostos, não têm as benesses que os reformados italianos e que outros...
3: Exato.
4: Pessoas, mais na parte final de vida, vêm aproveitar o sol de Portugal para descansar. Merecido descanso, acredito, mas também há aqui muita gente que vem para trabalhar. E depois há os turistas ocasionais que vêm ver os monumentos, e Portugal tem muita oferta. Já cá está há mais de 2 décadas, certamente conhece mais países para além de Lisboa. O que é que mais aprecia em Portugal, além da capital?
3: Eu há bastante tempo, há alguns anos, que estou a trabalhar muito na região do Oeste.
4: Do Oeste.
3: Gosto muito, é uma região muito rica, tem muito património móvel e imóvel, e encontrei associações, instituições com quem colaboro, uhum, para organizar, para revitalizar estas pequenas aldeias que são lindíssimas. E estamos a fazer um trabalho muito, muito bom. E são sítios onde, onde encontramos muito património italiano também.
4: Curiosamente. Estamos a falar de que concelhos?
3: Bombarral, Carvalhal, Óbidos, uhum, esta zona que é ligada, que está ligada pela linha do Oeste, linha ferroviária do Oeste.
4: Sim. Portanto, todo aquele espaço ali entre Torres Vedras,
3: exato,
4: e a Ericeira.
3: Marinha Grande. Até...
4: Por aí acima.
3: Sim, exato.
4: De facto, o Oeste, também concordo, é um dos locais mais interessantes do país.
3: E pouco conhecido ainda.
4: Sim.
3: Da sua...
4: Pouco enaltecido.
3: Exato.
4: Fala-se muito das beiras, do Alentejo, das ilhas, Açores, Madeira, Norte de Portugal. O Oeste está perto de Lisboa, mas,
3: sim,
4: atenção, não tem nada a ver. Tem um ambiente
3: sim,
4: próprio. Bom, voltando à Itália, que é o quinto mais populoso país da Europa, é membro fundador da União Europeia, é um país economicamente forte, com boa qualidade e esperança de vida, a indústria dos automóveis, Ferrari, Lamborghini e tantos outros de gama alta, da alta moda, as joias de luxo, mas também das vilas piscatórias, pitorescas, junto à costa e mar, é o que não falta a banhar a Península Itálica e as ilhas da Sicília e Sardenha. Falo dos mares Jónico, Tirreno e Adriático. Este, o que chega às areias de Bellaria, a vila emiliana onde nasceu e cresceu Nunziatella Alessandrini, ali não muito longe do microestado de San Marino e da cidade de Rimini.
3: Uhum.
4: A Nunziatella é presidente da Associação Emiliano Romagnoli na Península Ibérica. Tem então um papel também de promoção dessa sua região em Portugal e em Espanha?
3: Sim, estou a tentar fazer, continuar sempre, né, na relação Itália-Portugal, desta vez Emília-Romagna, que é a minha região, e Portugal. E encontro muitas, estamos a trabalhar muito sobre isso, sobretudo agora apresentamos um projeto sobre mosaicos bizantinos, de que Ravenna é a mãe pátria. Porque tem mosaicos do período bizantino lindíssimos.
4: Sim.
3: E estive em contato agora com Imbriga,
4: sim,
3: Rabassal e...

0: aturemos esta...
1: Portanto, estamos a falar do Império Romano do Ocidente e do Oriente. Isso. E a conclusão que se tira é que há semelhanças nas peças geograficamente distantes, mas encontraram aí as semelhanças, não é?
0: Exatamente.
1: Isso é interessantíssimo. Voltando ao presente, lá perto da sua zona italiana existe uma coisa que é a Itália em miniatura. Uma espécie de Portugal dos pequenitos, mas numa escala maior, onde os visitantes podem percorrer uma réplica do país ao ar livre, com lagos a simular os mares. No percurso passamos pelo Coliseu de Roma, pela Torre de Pisa, a Basílica de São Marcos, os canais de Veneza, enfim, toda a Itália em menos de 1 km². Acredito que conheça aquele espaço.
0: Sim. Quando era pequenina fui, tinha visitado, sim, é bonito, vai-se a pé, atravessa a Itália e com todas as suas, com as miniaturas.
1: Sim, com as miniaturas, pelas fotografias que nos chegam pela internet, nunca visitei fisicamente, parece-me muito engraçado, interessantíssimo. No âmbito disso, o que é que às vezes escapa aos turistas em Itália que deveria ser visitado? E não só aqueles polos principais que eu referi aqui, 3 ou 4?
0: A Itália é...
1: Segredos escondidos.
0: A Itália
1: é enorme.
0: Do ponto de vista do património, é enorme. Portanto, não sei, há muita coisa, quer do ponto de vista dos monumentos, quer do ponto de vista da gastronomia, quer do ponto de vista de todos os pontos de vista, acho que segredos vão se descobrindo, não é?
1: Uhum. Ou seja, fico com a ideia de que onde quer que eu fique, seja na Sicília, na Toscana, saio porta fora e se tiver criatividade encontro algo de interessante.
0: Exato.
1: É isso. Tem preferências por outras zonas italianas para além da Emília-Romana?
0: Eu gosto muito da Toscana, do Lácio também.
1: Lácio que é a zona de Roma?
0: Lácio que é a zona de Roma e também da Itália do Sul. Que é linda, que é muito bonita, quer do ponto de vista da paisagem, e não só, e também as pessoas são diferentes, o norte e o sul ainda continua esta deriva, não é?
1: Continua.
0: E são mais empáticos os do sul e não os do norte.
1: É uma particularidade que podemos aplicar à própria Europa em si, que também é a Escandinávia, não são tão abertos como o nosso Sul, os países Grécia, Espanha, Portugal, Itália. Ah, então quer dizer que acontece isso aqui no salto da bota Lecce.
0: Exato.
1: As pessoas são mais abertas. Lá em cima temos a zona mais industrial, eventualmente mais rica, zona alpina, Turim, Milão... Assim é, ainda é onde está mais dinheiro lá em cima, não é?
0: Sim.
1: Mas, a não ser a tela, não é isso que interessa, não é a Itália económica, é a Itália histórica e também o Portugal histórico. Que objetivos é que tem agora para a frente? Que tipo de... Vai manter-se na mesma investigação? Ainda há por onde... A Idade Moderna ainda tem por onde descobrir coisas? Ou já tem em mente iniciar outro tipo de investigação?
0: A investigação nunca para, porque é uma investigação que traz à luz sempre elementos novos. Agora, eu apresentei um projeto a Horizonte Europa, na zona que tem como objetivo a zona oeste. Esta zona oeste do Portugal, com o Caminho de Santiago. Porque em 2027 será o ano jubilar do Caminho de Santiago, portanto, esperemos que seja aceito, porque é um projeto muito grande.
1: Sim.
0: Que tem como colaboradores italianos, espanhóis e portugueses. E acerca deste Caminho de Santiago, vamos fazer um levantamento do mais possível património que está ao lado deste caminho, património português e italiano. Através também do levantamento da documentação de arquivos.
1: Então estamos a falar de um caminho de Santiago do Oeste, é isso?
0: Sim, que parte um novo ali? Caminho de Santiago, que ainda não está validado.
1: Sim.
0: E que vamos ver se conseguimos ganhar o projeto, mas temos muitos partners.
1: Sim, muitos patrocinadores
0: parceiros,
1: e parceiros, sim. Portanto, isso vai obrigar a abertura de trilhos pedestres.
0: Exato.
1: Isso é, para mim, que gosto bastante de andar a pé e fazer caminhadas, é algo de interessantíssimo ir, por exemplo, desde o Bom Barral até Santiago de Compostela.
0: Ah!
1: Não é?

0: poderá acontecer isso. Bom, cara anúncio à tela, para fecho da nossa conversa, Lúcio Dalla, um cantor de Bolonha, da mesma região de onde é oriunda a nossa convidada, Emília Romagna, La Casa in Riva al Mare, outra casa. Se antes escutámos uma canção sobre uma casa no campo, agora a casa é à beira-mar, com outra ligação à lusofonia, o dueto de Lúcio Dalla com Toquinho, o músico brasileiro que se vai expressar muito bem em italiano, como vão ouvir. Aliás, ele chama-se António Pecci Filho, o nome do meio é Pecci com dois C's, portanto indicia que poderá ser fruto também da forte imigração italiana que existiu para o Brasil. Estamos a especular, muito quem bom. Sabe. Porquê é que nos traz esta canção aqui em particular, Nunes e Atela?
1: Pelo motivo que acabou de dizer, sempre estas ligações entre Itália e Portugal, ou Brasil, e porque Lúcio Dalla é um cantor que é conhecidíssimo, famosíssimo, e que foi importante para a minha geração, a geração mais velha do que eu e a mais nova também. E, portanto, acho que merece. Em Bolonha tem uma casa-museu, porque morreu de repente, faleceu de repente há alguns anos, e foi importante para a cidade de Bolonha e para a Emília-Romagna, e se há italianos que nos estão a ouvir, vão conhecer sem dúvida.
0: Uhum. É um nome que os portugueses também devem conhecer, porque aqui cingimos muito ao Eros Ramazzotti, à Laura Pausini, o tenor Luciano Pavarotti, mas temos aqui Lúcio Dalla, preste atenção a esta voz, e já agora aproveito para dizer que, quer dizer, íamos necessitar de dois programas para falar da arte em Itália. Os grandes músicos, compositores, Verdi, Puccini, Vivaldi, estão aqui por baixo da nossa conversa como som de fundo, juntando outros mais recentes como Ludovico Einaudi e Ennio Morricone. Grazie mille, cara Nunes e Atella.
1: Grazie a voi.
0: Muito obrigado. Conto consigo, caro ouvinte, na próxima semana para lhe trazer outra história de vida, outro sotaque, outra nação que nos diz tanto, porque esta é a distância que nos aproxima.

0: A distância que nos aproxima o programa de Nelson Santos com sonorização de José Guerreiro. Foi um programa originalmente emitido em janeiro. No entanto, fica o aviso, todas estas emissões estão disponíveis em tsf.pt.
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0: Ficámos a 7 minutos das 9. Uma rápida passagem pelo trânsito para lhe dar conta que o acidente na ponte 25 de Abril, sentido Almada, Lisboa, provoca e continua a provocar demora na A2 desde a zona do Feijó. Boa viagem com a TSF.
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0: Temos notícias perto das 9 na TSF. Aproveitamos até lá para recordar este Blister in the Sun, Violent Fan.

0: Violent Femme e Blister in the Sun.
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1: São 8h58, 7h58 nos Açores. Camila Rebelo conquistou a prata nos 200 metros costas nos Europeus de França. É o resultado de trabalho árduo, diz a nadadora olímpica. Portugal vai enviar 100 mil euros de ajuda para a Colômbia, uma ajuda imediata anunciada pelo ministro português dos Negócios Estrangeiros. O sismo fez mais de 200 de mortos. Amanhã, as farmácias vão receber mais óculos para que possa ser possível observar o eclipse solar em segurança.
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1: Previsão do estado do tempo para amanhã, quarta-feira, dia 12 de agosto. Ora, o IPMA diz que vamos ter céu limpo, um pouco mais cinzento na faixa costeira do norte e centro. Também vamos sentir uma subida dos valores da temperatura, sobretudo no interior do país. Nos Açores, aguaceiros durante a tarde e na Madeira, vamos ter céu muito nublado e também se vai registrar uma subida dos valores da temperatura. Agora às notícias, às 9, a edição é de Gabriela Batista. Camila Rebelo conquistou esta tarde a primeira medalha de Portugal nos Europeus de Natação, que estão a decorrer em Paris. A nadadora olímpica de 23 anos ficou a um segundo e meio da vencedora na prova dos 200 metros costas. Camila Rebelo, entrevistada esta tarde pelo jornalista da TSF, António Botelho, explicou que fez a prova tal como tinha planeado.
3: A verdade é que eu durante a prova raramente tenho muita noção de como é que estão as minhas adversárias, sem ser que elas estão ao meu lado, até porque, pronto, é debaixo da água e costas não dá propriamente para respirar para o lado ou algo do género, mas fiz a minha prova da maneira que, como treinei, como costumo fazer sempre, percebi-me ali aos 150 metros que estava uma boa posição, então independentemente se tivesse uma má posição ou uma boa posição iria dar-me o melhor, mas sem dúvida alguma que continuei a forçar ao máximo para, além de tentar chegar o mais alto possível ao pódio, também fazer a melhor marca possível.
4: Ficou um segundo e meio da vencedora, ainda é um bocadinho, não é? Mas também não é muito.
3: Sim, no mundo da natação às vezes são pequenos pormenores, mas acho que neste momento a minha adversária estava melhor que eu, quem dirá que na próxima vez serei eu que estarei melhor. Isto não é algo que seja, não é, como é que se chama dizer, não é algo delinear.
4: Sim, exatamente.
3: Exatamente, porque senão, se fosse algo já feito, já tinham mandado as medalhas para casa, como o meu treinador costuma dizer, e quando uma pessoa está numa final, tudo é possível, por isso, sim.
1: Desta vez, Camila Rebelo conquistou a prata no Centro Aquático de Paris. Camila Rebelo fez os 200 metros costas em 2 minutos, 7 segundos e 62 centésimos.
3: É um sentimento de orgulho e de poder levar as bandeiras de Portugal até ao pódio. É, sem dúvida alguma, a demonstração de trabalho árduo que tenho feito ao longo de tantos anos. E dar frutos é inexplicável e dá ainda mais vontade e força para continuar a trabalhar para poder levar Portugal ainda mais longe.
1: Há 2 anos, Camila Rebelo tinha conquistado em Belgrado o ouro nos Europeus. Desta vez sobe ao pódio para receber a prata, uma prova que foi ganha por uma nadadora britânica. Esta foi a 7ª medalha de Portugal na história dos Europeus de Natação. Diogo Ribeiro, que competiu logo a seguir esta tarde, ficou em 5º lugar nos 50 metros mariposa, 7 centésimos do pódio. foi, esta prova foi ganha pelo nadador russo Egor Korvek, que compete com uma bandeira neutra. Nos 800 metros livres, Francisca Martins ficou em oitavo e último lugar. A nadadora portuguesa fez a prova em 8 minutos, 41 segundos e 50 centésimos. Portugal disponibilizou uma ajuda imediata de 100 mil euros para a Colômbia, país afetado por um violento sismo que causou mais de 200 de mortos. O ministro português dos Negócios Estrangeiros, entrevistado esta tarde na SIC, admitiu a possibilidade de enviar também equipamentos e especialistas de medicina legal. Paulo Rangel, na conversa que teve com o presidente colombiano esta tarde, diz que deixou uma recomendação.
5: Falei com o ministro dos Estrangeiros colombiano, que tomou posse agora, como sabe, enfim, o presidente e o seu governo tomaram posse há cerca de 2-3 dias. E portanto, enfim, tive a oportunidade de falar com ele hoje às 3:30 da tarde e de lhe dizer que nós iríamos imediatamente, que aliás, curiosamente, é o mesmo montante que foi disponibilizado pela União Europeia num primeiro momento, disponibilizar 100 mil euros para as ajudas iniciais. E aquilo que estivemos a conversar é que era muito importante, a Venezuela fez isso, que a Colômbia ativasse os mecanismos europeus de ajuda de emergência, porque isso permite que haja uma pool, isto é, no fundo haja um coletivo de países europeus que comece a ajudar, por exemplo, com equipas da medicina legal, mas, enfim, todo o tipo de equipas de resgate, toda a equipa, por exemplo, colchões, tendas.
1: Nestas declarações esta tarde na SIC, o ministro português dos Negócios Estrangeiros adiantou que a ajuda a enviar não deve incluir equipas de resgate, como aconteceu em junho, nos sismos que abalaram a Venezuela. Paulo Rangel explicou que o envio dessa ajuda aconteceu num contexto de relações entre dois países, motivado também pela dimensão da comunidade portuguesa que vive na Venezuela. Esta quarta-feira, dia de eclipse solar, as farmácias ainda vão receber um novo carregamento de óculos para que o fenómeno possa ser observado em segurança. No entanto, a Associação Nacional de Farmácia explica que alguns destes óculos podem já estar destinados a pessoas que fizeram uma reserva. Até ontem, as farmácias já tinham vendido mais de 60 mil óculos certificados. O eclipse solar total começa por volta das 6:30 da tarde, vai terminar às 8:30. Para os condutores que por essa hora vão ter de circular nas estradas, nesta hora do eclipse solar, uma recomendação do médico oftalmologista João Neves Martins. Ele diz que os automobilistas devem ter cuidado e devem viajar sempre com a pala de viatura colocada para baixo. João Neves Martins alerta que o impacto na retina só é prejudicial se o sol for observado diretamente e, por isso, os condutores devem garantir a proteção durante todo o fenómeno.
6: O problema não é ter o sol de frente. O problema é a pessoa olhar diretamente para o sol e ficar durante uns segundos a olhar para o sol. Isso é que provoca na dor. Claro que a pessoa, quando está bem a conduzir e apanha com o sol nos olhos, a reação que tem imediata é baixar a pala para se proteger, não é? A pessoa deixa de ver o sol. A pessoa, quando apanha com o sol diretamente assim, o instinto é fechar logo, é proteger, é fechar os olhos, é desviar o olhar. A pessoa instintivamente defende-se, não é? Podem continuar na mesma, não é? Podem continuar na mesma.
1: João Neves Martins é membro do Grupo de Retina de Portugal. Alerta para a necessidade de usar óculos certificados para assistir a este eclipse. No entanto, se não tiver óculos, pode pedir emprestados, mas insiste o oftalmologista, nunca olhar para o sol diretamente.
6: Claro, pode pedir emprestado a outra pessoa, não é? Que não tenha. A pessoa está, não vai ficar 2 horas a olhar para o céu, para o sol, não é? Pode ver, pega nos óculos, vê como está, depois pede a outra pessoa que vê ali durante uns segundos, não é? Vai vendo a evolução, entretanto vai acompanhando o escurecimento da paisagem, que é uma coisa curiosa, não é? Eu já assisti a um, e portanto é realmente uma coisa engraçada. os óculos, como pede emprestado, vê um bocadinho, depois distribuo uns óculos só de sol, dá para muita gente, dá para distribuir e para emprestar às pessoas.
1: O médico oftalmologista reforça que as lesões na retina são irreversíveis. O eclipse solar total começa por volta das 6:30 PM, vai terminar às 8:30. A Ordem dos Médicos está preocupada com os procedimentos que estão a ser exigidos aos utentes para fazerem a atualização de dados e questiona quem se responsabiliza pelos utentes que fiquem sem médico de família e medicamentos comparticipados por não terem os dados atualizados nos centros de saúde. O Registro Nacional do Utente está em processo de atualização e, se os dados não estiverem atualizados, há o risco dos utentes perderem o acesso aos benefícios do Serviço Nacional de Saúde, como, por exemplo, o médico de família. Alguns utentes, em particular os mais idosos, estão a ser chamados porque ainda têm o bilhete de identidade, que não dispõe dos mesmos dados que o cartão do cidadão, mas os restantes utentes é melhor verificarem com uma deslocação aos centros de saúde. Paula Brueiro, a presidente do Colégio de Medicina Geral e Familiar da Ordem dos Médicos, explica que o que está previsto na legislação é unicamente a atualização presencial, o que para a Ordem dos Médicos não faz sentido.
7: De facto, as pessoas só previram que viessem ao centro de saúde para atualizar os dados, não deram outra alternativa. E a outra alternativa é tão simples como ter o cartão do cidadão que tem os dados todos atuais, não é? O número da segurança social, o número de identificação fiscal, que são os dados básicos para ter a inscrição. Acontece que as pessoas de mais idade, algumas têm ainda o antigo bilhete de identidade, que não têm estes dados expressos, e aí, não podendo pedir cópia dos documentos, as pessoas ou alguém por elas terá que vir ao centro de saúde.
1: A médica diz que há casos de utentes que só sabem que perderam o acesso aos benefícios do SNS quando se dirigem às farmácias e se deparam com medicamentos não comparticipados. A presidente do Colégio de Medicina Geral e Familiar, numa conversa que teve esta tarde com a jornalista da TSF, Mariana Pedrosa, exige que alguém assuma responsabilidades.
7: Se as pessoas não têm uma inscrição ativa no SNS, perderam alguns direitos. Não sei é se algumas das pessoas não foram informadas e perceberam desta perda do direito quando foram à farmácia e aí foram confrontados que não terem os dados atualizados, mas que é assim, se têm uma inscrição com o número do utente no cartão do cidadão, também não é lógico que isto seja automático sem verificarem a residência, não é?
1: São novas regras que já estão em vigor e que podem ter consequências graves para os utentes, novas regras que merecem críticas da Ordem dos Médicos, que exige a simplificação do processo de atualização de dados. Ontem, num comunicado à Administração Central do Sistema de Saúde, dizia que o objetivo do Registro Nacional de Utentes não é criar barreiras no acesso aos cuidados de saúde ou medicamentos, mas garantir que os dados se encontram completos.
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1: Muito boa noite, passam 13 minutos das 9.
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1: E agora, a história das canções no compacto Memória de Elefante são contadas, como sempre, por Mário Fernando e Costa Monteiro.
14: Don McLean é um dos tais a quem se pode aplicar com propriedade o selo de trovador americano, pois este cantor, compositor e guitarrista construiu uma herança que dificilmente pode ser ignorada até por aqueles que preferem outras correntes musicais. Don McLean é o criador de American Pie, uma canção que marcou o universo folk rock nos Estados Unidos, mas que não dá para passar neste espaço porque teríamos de esticar o tempo até aos 8 minutos e meio só para o tema. Seja como for, permitam-me não colocar Don McLean à margem e trazer Vincent, uma outra canção histórica e no sentido literal do termo. Vincent é uma homenagem ao pintor neerlandês Van Gogh, feita cerca de 80 anos depois da morte do artista, em 1971. Van Gogh foi uma das figuras mais influentes da pintura e arte na Europa, embora na época ninguém lhe tivesse dado a importância que notoriamente tinha, com centenas de pinturas a óleo feitas em pouco mais de uma dezena de anos, uma vez que a depressão o levou ao suicídio com apenas 37 anos. Don McLean constrói um poema seguindo os mesmos conceitos que Vincent Van Gogh aplicava nas pinturas, pinceladas impulsivas e expressivas, como a Starry, Starry Night, que o pintor nos deixou. Starry.

Desigualdades, colonizações e ditaduras marcam a história da América Latina. Compositores e cantores encontraram na música uma poderosa arma de expressão, afirmação cultural, identidade regional e de resistência aos golpes de Estado que implantaram ditaduras. Alguns exemplos: Uruguai, Chile, Argentina, Cuba e Brasil. Situação que é abordada nesta canção Sangue Latino, da autoria de João Ricardo e Paulo Mendonça, membros da banda brasileira Secos e Molhados, lançada em 1973. Curiosamente, a ideia de fundar o grupo partiu de João Ricardo, um português de Arcozelo, chegou ao Brasil acompanhado do pai, o jornalista João Apolinário, que fugia da ditadura de Salazar. Um simples letreiro de um velho armazém inspirou o nome para a banda Secos e Molhados. O primeiro álbum foi gravado em apenas 15 dias, uma fusão de estilos, rock, baião, jazz, folk, pop e blues, inclui a canção Sangue Latino. A censura não percebeu o caráter subversivo dos versos e as letras políticas e contundentes. Era o visual andrógino do grupo e a dança provocatória de Mato Grosso que mais preocupavam os censores. Vítimas do sucesso, terminaram em agosto de 1974. Sangue Latino mistura memórias, lutas, feridas abertas por séculos de exploração e injustiça e de críticas às ingerências estrangeiras. No verso mais emblemático da canção, os ventos do norte não movem montanhas, as soluções vindas de fora não resolvem os problemas do povo latino-americano. Uma crítica velada, datada, 1975, à influência estrangeira, em particular dos norte-americanos, durante a Guerra Fria. E qualquer semelhança com 2025 não é coincidência. Na voz de Mato Grosso, uma mensagem final: o que importa é não estar vencido.

Volto aos génios que, apesar de terem desaparecido cedo demais, continuam ainda hoje na lista obrigatória dos que deram novos rumos à criação artística. Na pintura, já que falei de Van Gogh, que morreu aos 37 anos, e lembro agora George Gershwin, que morreu aos 38, vítima de um tumor cerebral. Vem isto a propósito de um álbum de tributo ao músico norte-americano, editado em 1994, chamado precisamente The Glory of Gershwin. Antes do mais, é preciso explicar duas coisas. O trabalho foi lançado na celebração dos 80 anos de Larry Adler, um músico que toda a vida tocou as obras de George e Ira Gershwin, o irmão que escreveu praticamente todas as letras das músicas de George. A outra coisa é que o produtor deste álbum foi o lendário George Martin, esse mesmo, o produtor dos Beatles. Depois, a capa do álbum é um pastiche da pintura Três Músicos, de Pablo Picasso. A lista de participantes é uma galeria de exceção, pelo que penso que valerá a pena um dia destes voltar a este trabalho construído unicamente com temas de Gershwin. Só para ficarem com uma ideia, deixo-vos com a versão de The Man I Love com, imaginem, Kate Bush e a harmónica de Larry Adler.

A partir dos anos 60, a música na América Latina foi ferramenta da expressão cultural e política, através do movimento Novo Cancioneiro, para comentar injustiças, celebrar a cultura e inspirar as mudanças políticas e sociais. Um movimento que se instalou também ao longo dos anos 60 em vários países: Argentina, Brasil, Chile, Uruguai, Venezuela, Cuba, México e Nicarágua. Dos artistas mais ativos e relevantes, recordo-me, por exemplo, de Daniel Viglietti, Violeta Parra, Vitor Jara, Pablo Milanés, Inti Illimani, Atahualpa Yupanqui e Mercedes Sosa. Nesta canção, Los Hermanos, Atahualpa celebra a união das pessoas na luta pela liberdade. Uma canção de memórias, de luta, de união, de resistência política, esperança e justiça. Mercedes Sosa, a voz dos sem voz, por defender a democracia e os menos favorecidos. Uma voz potente que nunca se calou, porque quando um cantor encontra a resistência, o seu poder aumenta e o artista cresce. Mercedes Sosa, a voz que também é música, precisa apenas de uma viola para nos dizer que no meio de tantos e tantos irmãos, a irmã mais bonita é a liberdade.

Para fechar o ciclo que esta semana dediquei àqueles que saíram do palco da vida cedo demais, depois de terem criado obras que os colocariam num patamar ainda maior se a herança criativa não tivesse sido interrompida prematuramente. O tributo que trago desta vez é feito num quadro muito particular. Trata-se da homenagem de um amigo que ainda não conseguiu entender os motivos que levaram ao desaparecimento do outro amigo. No caso, e para se perceber de quem falamos, esta canção dos U2 é uma conversa fictícia de Bono com Michael Hutchence sobre o suicídio que colocou fim à existência do líder dos In Excess aos 37 anos. Stuck in a Moment You Can't Get Off. Começou com a música composta por The Edge num quarto de hotel no Japão durante uma digressão da banda irlandesa, a que Bono juntou este diálogo imaginário que, confessa ele, gostaria de ter tido realmente com Hutchence, mas antes de tudo o que aconteceu.

0: São canções escolhidas a dedo neste compacto Memória de Elefante de Mário Fernando e também Costa Monteiro.
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0: Muito boa noite, ficamos a 22 minutos das 10. Temos mais música para a sua noite de terça-feira na TSF, começando com Prince e Kiss.

tempo na Memória de Elefante, Mário Fernando falava sobre Michael Hutchence. Está ele num dos muitos incríveis registros que nos deixou. New Sensation nos In Excess, lá atrás António Variações e Estou Além. Ficámos a 9 minutos das 10. Daqui a bocadinho, logo depois das notícias das 10, vamos recordar a passagem dos The Black Mamba pelo concerto de bolso TSF. Foi na altura em que comemoraram 15 anos de carreira. Agora temos Doobie Brothers, Listen to the Music.

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0: Boa noite, são 9h58, é menos uma hora nos Açores. A Associação Nacional de Farmácias confirma que há utentes a ficarem sem comparticipação de medicamentos até que os dados desse utente sejam atualizados nos centros de saúde. A Ordem dos Médicos já pediu uma simplificação dos procedimentos, preocupada com doentes mais vulneráveis, como os mais idosos e doentes crónicos. O presidente da Associação Protetora dos Diabéticos de Portugal, ouvido pela TSF, mostra-se preocupado e espera que esta medida de atualização de dados não seja uma medida cega. Camila Rebelo arrecadou mais uma medalha, desta vez a nadadora olímpica conquistou a prata nos europeus que estão a decorrer em Paris.
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0: Feira, o IPMA prevê uma ligeira subida dos valores da temperatura que se vai sentir mais no interior do país. Assim vamos confirmar rapidamente as máximas para amanhã. 25 graus estão prometidos para Viana do Castelo e Aveiro, à espera de 29 está Leiria, 31 previstos para Coimbra, temos 32 para Lisboa e para Faro, 37 para Beja e 38 para Évora e para Castelo Branco. As notícias às 10, edição de Gabriela Batista.
1: A presidente da Associação Nacional de Farmácias confirmou esta tarde à TSF que alguns utentes que chegaram às farmácias não tiveram acesso a medicamentos com comparticipação. Desde abril, que está em curso uma atualização do Registro Nacional de Utentes que obriga os utentes a atualizarem os dados nos centros de saúde. Emma Paulino adianta que a Associação Nacional de Farmácias recebeu também indicações do que devem fazer quando um utente é surpreendido e fica sem a comparticipação do medicamento.
2: Já tivemos efetivamente casos pontuais de utentes que se dirigiram às farmácias com uma prescrição e que no momento do cálculo da comparticipação, a comparticipação não estava a funcionar. Mas nós já tínhamos recebido informação por parte do Ministério da Saúde que isso poderia passar-se devido a uma atualização em termos da base de dados, e a informação que estamos a passar às pessoas a quem esta situação acontece é que se devem dirigir ao centro de saúde para atualizar os seus dados e poderem aceder à comparticipação devida em relação aos seus medicamentos.
1: A Presidente da Associação Nacional de Farmácias adianta à TSF que os utentes têm acesso aos medicamentos, mas para conseguirem a comparticipação vão ter mesmo de se deslocar ao centro de saúde e atualizar os dados.
2: As pessoas podem ter acesso à medicação, mas não têm aplicada a sua comparticipação. É possível dispensar essa medicação, porque apresenta uma prescrição médica que é válida, mas não é aplicada à comparticipação. Por vezes, quando a medicação é urgente, aquilo que fazemos é efetivamente dispensar. Algumas farmácias até o poderão fazer já com a comparticipação, se conhecerem a pessoa e já tiverem um histórico de relacionamento, e depois então aguarda-se que a prescrição retorne à farmácia, já com os dados atualizados do utente, para que a comparticipação possa ser aplicada.
1: Esta noite a TSF ouviu também o presidente da Associação Protetora dos Diabéticos de Portugal, José Manuel Boa Vida, mostra-se preocupado com a forma como a atualização dos dados está a ser feita e deu um exemplo de uma utente que foi atendida na associação.
3: O que é que nos alertou para isto? Foram duas pessoas que foram à consulta normal da associação, uma das quais uma freira, em que não tínhamos acesso à medicação financiada e, portanto, com participação do Serviço Nacional de Saúde. Os médicos não conseguiram passar a receita, que ainda é pior. Ou seja, na própria consulta, o médico estranhou não poder passar a receita. E foi isso que alertou a situação. Tentámos indagar o que é que se passava e depois encaminhámos essas pessoas, obviamente, para o Centro de Saúde para se legalizarem, mas não podemos passar a receita. Portanto, o problema não é na farmácia, é na passagem dos medicamentos pelos médicos.
1: E na sequência deste caso, José Manuel Boa Vida alertou o Ministério da Saúde para o caso de doentes crónicos, deixou também algumas sugestões para evitar que alguns doentes fiquem sem médico de família ou sem medicamentos comparticipados.
3: Antigamente, quando se faziam estes cortes, cortavam-se de acesso ao médico de família. Agora, cortar o acesso aos medicamentos cria situações que nos preocupam, nomeadamente pessoas que são seguidas no setor social, que são seguidas por médicos particulares, médicos assistentes, e que não vão ao Serviço Nacional de Saúde e que de repente deixam de ter comparticipação. Aquilo que alertámos e pedimos ao Ministério é para haver aqui uma preocupação principalmente com as doenças crónicas, em que a suspensão dos medicamentos não se pode fazer. E como tal, contactarem as pessoas antes de as cortarem, pedirem às pessoas, darem às pessoas um prazo para legalizarem a sua situação, convidarem as pessoas a vir ao centro de saúde, enfim, formas legítimas e claras de que há uma vontade de ser justo e de encontrar soluções corretas para o problema da falta de médicos de família, mas dar essa oportunidade a que as pessoas se manifestem e possam corrigir a situação.
1: No entanto, José Manuel Boa Vida considera positiva a limpeza do Registro Nacional de Utentes, no entanto, tem dúvidas quanto à forma como a medida está a ser posta em prática.
3: Esta medida é pura e simplesmente a vontade de encontrar médicos de família para mais pessoas. É completamente compreensível e isto já foram feitas várias vezes limpezas. O problema é como é que isto se faz. Se é de uma forma burocrática e cega ou se é de uma forma inteligente, perspicaz e que respeita os cidadãos.
1: Já esta tarde a TSF ouviu a Ordem dos Médicos, que está preocupada com os procedimentos que estão a ser exigidos aos utentes para fazer a atualização de dados e exige que sejam adotados mecanismos simples, acessíveis e não presenciais para que essa atualização seja feita. Além da perda de comparticipação de medicamentos, os utentes podem também perder o médico de família. Paula Brueiro, a presidente do Colégio de Medicina Geral e Familiar da Ordem dos Médicos, exige que sejam assumidas responsabilidades.
4: As pessoas deveriam ir ver como é que está a sua situação na aplicação do Serviço Nacional de Saúde. Quem tem médico sabe quem é o médico e se perdeu ou não, e saber porque é que perdeu. Agora, em termos se perdeu por falta de dados administrativos, haver a possibilidade da pessoa fazer essa atualização online. Eu creio que só não é possível para quem tem bilhete de identidade e que são poucas pessoas. E isso, se calhar, tem que haver uma medida excepcional para estes. Agora, se perdeu o médico e não lhe foi dado conhecimento e por um problema que tem a ver com não usar os dados da identificação do doente para atualizar automaticamente o RNU, alguém tem que assumir a responsabilidade de uma pessoa que tinha médico e deixou de ter. E isso não sei quem é.
1: Novas regras que já estão em vigor e que podem ter consequências graves para os utentes e também merecem críticas da Ordem dos Médicos, que exige uma simplificação do processo de atualização de dados. Ontem, num comunicado à Administração Central do Sistema de Saúde, dizia que o objetivo do Registro Nacional de Utentes não é criar barreiras no acesso aos cuidados de saúde ou medicamentos, mas garantir que os dados se encontram completos. Esta quarta-feira, dia do eclipse solar, as farmácias ainda vão receber mais óculos para que o fenómeno possa ser observado em segurança. No entanto, a Associação Nacional de Farmácia explica que alguns podem já estar destinados a pessoas que fizeram uma reserva. Até ontem, as farmácias já tinham vendido mais de 60 mil óculos certificados. Para os condutores que vão estar nas estradas à hora do eclipse solar, a recomendação do médico oftalmologista João Neves Martins é que devem fazê-lo com a pala da viatura colocada para baixo. João Neves Martins alerta que o impacto na retina só é prejudicial se o sol for observado diretamente, por isso os condutores devem garantir a proteção durante todo o tempo que durar este fenómeno.
5: O problema não é ter o sol de frente. O problema é a pessoa olhar diretamente para o sol e ficar durante uns segundos a olhar para o sol. Isso é que provoca na dor. Claro que a pessoa, quando está bem a conduzir e apanha com o sol nos olhos, a reação que tem imediata é baixar a pala para se proteger, não é? A pessoa deixa de ver o sol. A pessoa, quando apanha com o sol diretamente, assim, o instinto é fechar logo, é proteger, é fechar os olhos, é desviar o olhar. A pessoa instintivamente defende-se, não é? Podem continuar na mesma, não é? Podem continuar na mesma.
1: João Neves Martins é membro do Grupo de Retina de Portugal, alerta para a necessidade de serem usados óculos certificados para assistir ao eclipse solar. O médico oftalmologista reforça que as lesões são irreversíveis e o impacto vai ser imediatamente sentido.
5: A intensidade luminosa, com uma pequena lente, consegue fazer fogo, concentrando o reflexo do sol numa folha, não é? Imagino o que faz quando a pessoa concentra a luz do sol na retina com o nosso próprio cristalino, a nossa lente do nosso olho. É uma concentração e uma intensidade de tal maneira que provoca uma queimadura quase imediata. A primeira coisa que se ao piscar os olhos, continua a ver o sol nos olhos desenhado. Vê uma luz, mesmo com o olho fechado depois, vê uma luz, vê o sol desenhado no olho, chamada pós-imagem. As células queimam, não é? Degeneram, morrem e pronto, isso abre uma célula nervosa. E os cones e bastonetes e as células da retina são células nervosas, não se regeneram, as que se queimarem nunca mais aparecem e a pessoa fica definitivamente com uma mancha negra na retina, definitivamente para esta vida.
1: O aviso do oftalmologista João Neves Martins, o eclipse solar está previsto para esta quarta-feira, deve começar por volta das 6:30 da tarde, atingir o pico às 7:30. O ministro da Administração Interna garante que elementos da GNR e do Instituto de Conservação da Natureza e das Florestas vão estar de vigilância durante o eclipse solar para que não haja riscos acrescidos de incêndio, um reforço destacado principalmente para a região de Bragança, onde o fenómeno pode ser observado quase na totalidade. Sandra Sarmento, diretora regional do Instituto, detalha que a operação que está a ser planeada para esta quarta-feira fala também do reforço de meios que vão estar empenhados nas zonas florestais.
6: Foi elaborado um plano operacional pelo Comando Subregional de Emergência e Proteção Civil de Terras de Trás-os-Montes, em colaboração também com o ICNF, com a GNR, com os bombeiros, com a Proteção Civil Municipal, e nós integramos esse dispositivo e temos aproximadamente 70 operacionais afetos a essa missão, desde logo 6 equipas de vigilantes da natureza e 11 equipas de sapadores florestais, bem como elementos das equipas de gestão do fogo rural. Os nossos vigilantes da natureza estarão, obviamente, com a GNR no condicionamento dos acessos, mas também para garantir o cumprimento das regras ambientais e para garantir a preservação dos valores naturais, evitando uma perturbação em zonas mais sensíveis, evitando o pisoteamento de áreas naturalmente mais sensíveis do ponto de vista ecológico e garantindo naturalmente a preservação e a proteção dos valores ambientais mais relevantes do Parque Natural do Montezinho. Por outro lado, as nossas equipas de sapadores florestais serão posicionadas na vigilância dos incêndios e preparadas para qualquer intervenção se for necessário.
1: Por razões de segurança devido ao risco de incêndio, o Parque de Montezinho está interdito. Os visitantes podem, no entanto, ver o eclipse no aeródromo de Bragança. Camila Rebelo conquistou esta tarde a primeira medalha de Portugal nos Europeus de Natação, que estão a decorrer em Paris. A nadadora olímpica de 23 anos ficou a 1,5 segundo da vencedora da prova nos 200 metros costas. Camila Rebelo, entrevistada pelo jornalista da TSF, António Botelho, diz que este foi uma recompensa pelo trabalho árduo.
7: É um sentimento de orgulho e de poder levar as medalhas de Portugal até ao pódio. É, sem dúvida alguma, a demonstração de trabalho árduo que tenho feito ao longo de tantos anos e dar frutos é inexplicável e dá ainda mais vontade e força para continuar a trabalhar, para poder levar Portugal ainda mais longe.
1: Há 2 anos, Camila Rebelo tinha conquistado em Belgrado a medalha de ouro no Europeu. Desta vez sobe ao pódio para receber a medalha de prata. E o português Gerson Baldé terminou em 4º lugar final do salto em comprimento nos campeonatos da Europa de atletismo, com uma marca de 8.18, uma marca do 6º e último salto. O atual campeão do mundo do salto em comprimento de pista curta ficou à beira do pódio, ficou, no entanto, em 4º lugar. O Gerson Baldé, atleta do Sporting, terminou, ou melhor, chegou a esta edição dos Europeus com a 4ª melhor marca europeia do ano. A fechar, a notícia que esta noite chegou às redações no formato de um curto comunicado de apenas algumas linhas. Cristiano Ronaldo e Georgina Rodrigues casaram-se esta terça-feira numa cerimónia civil e privada realizada em Cascais. A informação foi confirmada através de um comunicado da agência Brunswick Group, um comunicado enviado às redações. A cerimónia, diz este comunicado, teve um caráter íntimo, contou apenas com a presença dos familiares mais próximos.
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0: Boa noite, são 10h16.
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0: E foi pela altura da comemoração dos 15 anos de carreira que os Black Mamba passaram pelo Concerto Bolso TSF com o Miguel Fernandes. E é precisamente essa edição que recordamos nesta noite de terça.
10: The Black Mamba celebram 15 anos com um novo álbum e um documentário onde se pode viver o Making of de Lost in London, um disco gravado ao vivo nos míticos Abbey Road Studios. Vamos ouvi-los aqui, ao vivo, na TSF, com a música deste novo Lost in London, de Black Mamba.

0: The Black Mamba ao vivo na TSF, neste dia em que sai o novo Lost in London, gravado nos Abbey Road Studios, em Londres. Pedro Tatanka na guitarra e na voz, o Rui Pedro Pitti no baixo, o Gui, o Guilherme Salgueiro nas teclas e o Miguel Casais na bateria. Aqui formato quarteto dos Black Mamba. E primeira pergunta, o que vos levou aos Abbey Road Studios? Era um sonho antigo? Foi uma oportunidade que surgiu? Tatanka.
1: Bem, um sonho, acho que isso nem se põe, essa questão não se põe, porque acho que toda a gente eventualmente almeja, tem esse sonho, ir ao Abbey Road. É daqueles que está sempre no bucket list e que raramente se arrisca, não é? E então, acho que essa parte fica respondida automaticamente, não é? O resto, o que nos levou foi um amigo que é o Pedro Cirá, que estudou lá, que no Abbey Road Institute, eles têm uma escola que ensina o pessoal, a engenharia, etc. E ele estudou lá, e entretanto tornámos-nos amigos. Eu tinha ido lá gravar umas sessões sozinho num estúdio que outrora foram os escritórios do George Martin, no emblemático
0: O Quinto Beatle,
1: e arranjador e produtor, etc. E gravei lá, e na altura pensámos, isto era mesmo fixe, era ver os Black Mamba. Isto foi em 2019, por aí. E pronto, e começou aí a viagem de tentativa e erro até lá chegarmos, porque os estúdios são propriedade de uma major label, que sempre que tem artistas dessa mesma label para gravar, acaba por priorizar e desmarcar coisas.
0: Portanto, a agenda deve ser preenchida e ainda por cima há prioridades, não é?
1: É, portanto, aconteceu connosco, portanto, 4, 5 anos depois conseguimos efetivamente gravar naquele templo sagrado, mas até lá houve assim uma data de percalço e de vezes que foram desmarcadas, inclusive já tudo pronto para irmos. E desta vez acabou por acontecer, já estávamos assim meio com a esperança a desvanecer, porque estávamos sempre à espera de um telefonema de última hora a dizer que ia lá não sei quem gravar e que já não podíamos ir. Mas aconteceu e estamos muito felizes por isso.
0: E o que é que sentiram quando entraram nesse templo sagrado?
1: O que é que sentimos? Alguém quer?
2: Piti, tu tens a voz de megafone.
0: Piti.
2: É que ele foi vestido e tudo.
3: Sentimos que estávamos a realizar o sonho, como tu disseste, mas com a grande vantagem que era em conjunto, que era com a nossa banda, que era com os nossos amigos, que era com a nossa família, que estávamos todos juntos ali. Eu pelo menos, da minha parte, foi isso que senti. Depois, obviamente, senti que estava ao pé do piano, onde o Paul McCartney queimou com um cigarro. No Mrs. Mills, que foi onde eles gravaram Lady Madonna. Gravámos nos estúdios onde foi gravado Dark Side. Ou seja, sentimos, principalmente o que eu senti foi mais, é uma parte mais egoísta, mais nossa, de estar ali com os meus amigos em Abbey Road. Quem diria que um dia os Chalões iam surgir em Abbey Road.
0: E para quem não percebe muito isto de gravações e de estúdios, quando lá chegam usam muito material que há lá, levam muita coisa vossa, como é que é?
1: Foi um misto dos dois. Deixa eu ver se este micro chega para trás. Vamos falar. Foi um misto dos dois. Quem é que quer falar sobre este assunto?
0: Falou o Tatanka, já falou o Piti, agora falou o Guilherme.
4: Na verdade, eles mandaram uma lista de material e eu disse: quero tudo. Eu disse: quero tudo. Até quando estávamos lá, não sei se era o presidente, o dono, não sei. CEO do Abbey Road, não sei, que estava lá a tomar conta, disse: ah, vocês são aqueles que pediram tudo. Portanto, mas também levámos alguma coisa nossa. Por acaso era uma pergunta que já me tinham feito: o que é que tínhamos levado, o que é que estávamos a usar de lá. Mas acho que não havia necessidade também de estarmos a levar muita coisa, porque
0: imagino que por um lado queiram captar a essência, mas também muitas vezes também o som de alguns dos instrumentos.
4: Exatamente.
0: Que haja lá, não é?
4: Exatamente. Só poder tocar naqueles pianos que têm imensa história, e o Hammond, que foi usado em gravações históricas. Pronto, todo esse ambiente, não é? Queríamos que fosse o mais real possível de lá.
0: E cruzaram-se lá com alguém conhecido? Tinham essa expectativa? Ou queriam só ir fazer o vosso trabalho com os amigos, como disse o Piti, e gravar o vosso disco?
5: Cruzámos com um produtor já sénior, que tinha produzido a Kate Bush em tempos. Mas confesso que tivemos um bocado mais concentrados até terminar a nossa missão. Depois houve festa da grossa. Mas até conseguimos terminar este plano ambicioso que tínhamos, estávamos um bocadinho mais fechados ali pelo estúdio.
0: Aqui estão em formato quarteto, lá gravaram em formato sexteto, portanto a banda toda, e mais as vozes das Patrícias.
1: Foi.
0: Agora é o Tatanka. Antes foi o Miguel.
1: Como queríamos que aquilo fosse captado live, né? Normalmente nós no estúdio, elas participaram no nosso último disco anterior a este, no Last Night in Amsterdam, gravaram quase tudo juntamente com o Tó Cruz. Mas são coisas que dá para eu pôr voz, dá para eles pôrem vozes depois em overdubs. Naquele caso, como nós queríamos captar aquele ambiente verdadeiro, como um concerto no estúdio, convidámo-las, até porque elas fazem parte da nossa história desde o início, desde o primeiro disco. Esta música que acabámos de tocar, elas gravaram os backgrounds, portanto há
0: 2012, 14
1: anos,
0: talvez.
1: Foi gravada em 2011, portanto há muito tempo já. E depois foram participando ao longo dos nossos trabalhos, portanto elas são quase como se fizessem parte da banda, e elas estavam muito emocionadas, e provavelmente elas eram quem mais se emocionou quando lá chegaram. Estavam com vontade de chorar e não sei o quê, porque fomos depois ver o estúdio onde os Beatles gravavam, a sala 2. E aquilo acaba por ser assim um ambiente meio híbrido entre um estúdio de gravação continua um ativo, não é? E um género de museu. Ou seja, tu não podes mexer nos painéis acústicos, que já estão todos cavacados, com cheiro a cigarro do caraças, meio rotos. Tu não podes mexer em nada, aquilo tem que ficar e original. E então
2: está todo gasto,
1: não é? Sim, está tudo. Eles não podem mexer, não sei até quando é que eles vão aguentar aquilo assim, mas até ver aquilo tem que se manter original. E foi uma experiência muito, muito bonita. E como o Piti mencionou, foi poderia ter acontecido com muita gente, mas ainda bem que aconteceu com os Black Mamba e com os nossos amigos, a nossa família, os nossos brothers também, que se juntaram tanto na parte da realização como o Orlindo, o Vitor Castro, Francisco Portal, tudo amigos que fomos ganhando ao longo da vida, nesta vida da pregação. E que se tornaram família também, não é? Portanto, quase todas as pessoas assim realmente importantes, a Diana, o Fernando, desculpa, quase todas estas pessoas, devo-me estar a esquecer de algumas, mas quase as mais importantes estiveram lá. Portanto, foi, como o Piti mencionou, isso também foi muito bonito, foi um realizado um sonho com toda a gente lá junta, foi um momento bonito.
0: Então já voltamos a falar deste Lost in London. Ouvimos Ir em Tio, do primeiro álbum dos Black Mamba, já de 2012. Agora damos um salto de 2 anos para o Dirty Little Brother, para ouvir Ride the Sun.
1: Ride the Sun foi uma das músicas que nós quisemos recuperar lá, que sempre foi uma das mais das nossas favoritas e que nunca conseguimos. Normalmente nós tentamos colocá-la nos alinhamentos de verão, mas é uma música assim meio introspectiva e tal, então aquilo não resulta muito bem. E acabamos por tirá-la sempre passado um show. Portanto, é uma música, é provavelmente das músicas favoritas menos tocadas e menos, tanto que nós ainda não sabemos tocá-la. Vamos ver como é que sai.
0: Okay. É perfeito aqui para o concerto de bolso. Ride the Sun, the Black Mamba.

0: The Black Mamba ao vivo na TSF e com um disco novo desde esta sexta-feira, Last in London, foi gravado nos Abbey Road Studios. Temos estado aqui a percorrer a carreira dos Black Mamba, primeiro com o It Ain't You, do primeiro álbum, agora este Ride the Sun, do segundo, Dirty Little Brother, que pelos vistos não tocam tantas vezes, portanto é um privilégio poder ouvir aqui também assim, aqui no Concerto Bolso. Foi uma espécie de best-of da vossa carreira que escolheram gravar nos Abbey Road Studios.
1: Foi mais os sucessos que nunca foram. Acho que é mais por aí.
0: Ia perguntar o critério, se tinha a ver mais com o espírito do estúdio, qual é que foi o critério da escolha?
1: Foram vários, foram vários. Foi, um desses foi o espírito do estúdio. Outro foi tentar recuperar algumas músicas. Por exemplo, o caso do Ride the Sun é um misto dos dois. Recuperar músicas que nós achamos que, na altura que as gravámos, se calhar não tínhamos tantas competências técnicas ou até mesmo conceptuais, não é? De recriar aquilo que ia na nossa cabeça, e depois ao longo dos anos fomos aprendendo coisas novas e dissemos: se nós tivéssemos feito aquilo assim há 10 anos, tinha ficado bem mais fixe. Também foi um dos critérios. E músicas que queríamos também aproveitar a promoção e a exposição que este estúdio também nos pode eventualmente trazer, para mostrar às pessoas que passaram também um bocadinho ao lado das pessoas e que gostaríamos que as pessoas olhassem para elas com mais carinho.
0: Até porque muitas destas canções são as canções que vocês gravaram noutros álbuns, mas são novas regravações, porque são diferentes. Algumas têm mais solos, outras são maiores, outras até se calhar são um pouco mais curtas. Portanto, no fundo são as mesmas canções, mas em 2025.
1: Sim, e também num ambiente que nós ainda não tínhamos editado nada nesse ambiente, que é um ambiente live, não é? Quem vira, ontem tivemos a fazer uma sessão de visionamento. Ontem não, no outro dia tivemos a fazer uma sessão de visionamento de correções, etc. E foi a primeira vez que vimos o documentário na íntegra. E realmente apercebemos-nos de que um dos nossos pontos fortes, que é a energia ao vivo, nós acabámos por nunca capitalizar isso num disco, nunca mostrar às pessoas esse nosso lado sem ser nos concertos em si. E acho que isto acaba por também por fazê-lo, porque apesar de ser um concerto, apesar de ser um estúdio sem público, acaba por se perceber essa energia, acaba por ser um concerto como se tivesse ali milhões de pessoas. Portanto, nós estávamos com esse vibe. E na verdade cumpre-se uma data de objetivos isto, e o critério foram também vários critérios na escolha e na maneira como fizemos isto acontecer.
0: Tu falaste desse documentário, nós estamos a gravar numa terça-feira, portanto, entretanto, há um documentário que vai antecipar a edição deste disco na sexta-feira, vai passar por Lisboa, Coimbra e Porto. Quem nos ouvir na sexta-feira ainda pode ir hoje, quem nos ouvir na sexta-feira, às 9h30.
1: No Porto, qual é o shopping, Gama?
2: Norte Shopping
0: às 9h30 da noite, portanto, e com vocês presentes lá também.
1: Nós
0: lá
1: estaremos, porque já a ver o filme pela quarta vez. Fartíssimos de nos ver a nós próprios.
0: Portanto, um documentário que percorre este, que faz este making of deste disco, não é? E porquê o título Lost in London? Tem a ver
1: posso
0: com o humor,
1: aqui,
0: tem a ver
1: posso
0: com a vossa banda?
1: Pá, tem a ver com o facto deles nos cobrarem uma exorbitância para podermos usar o nome na capa. É uma marca super bem cotada, como deves imaginar. Então eles quiseram nos cobrar, sei lá, 25 mil libras para pôr na capa. E então nós fomos para e Abbey Road é o nome da estrada. Então nós fomos para a frente de uma placa que diz Abbey Road, que eles já não têm nada a ver com isso. Metemos lá à frente da placa e metemos Lost in London. Pronto, foi um bocadinho ironia. Mas eu percebo porque é que eles cobram, porque normalmente que as pessoas que lá gravam fazem milhões com a música que gravam lá. Nós somos uns Zé Marrecos da Tuga, chegamos ali e temos uns streamzitos e não sei o quê, não é? E os gajos pensam que aquilo vai dar milhões, mas não vai. 25 mil libras queriam eles para pôr na capa. No outro dia pusemos a primeira, o Chic, a música que vamos tocar a seguir, pusemos no YouTube como antevisão vá deste novo disco, como single, e eu pus, que se lixe, pus Live at the Abbey Road Studios. De manhã tinha a advogada a ligar para a nossa agência.
0: Já
1: tem um detector de
0: identifica
1: de, sim, online. Foi logo de manhã, tipo, de manhã estava tinha 7 chamadas não atendidas, então apeteceu-me pôr lá. Num estúdio que não se pode dizer o nome, como o Voldemort. Mas depois, pronto, estava só sem dormir, estava com mau humor.
0: Ia perguntar em relação a essa imagem e também ao vídeo do Xi, que vocês estão todos de branco, escolheram essa cor por alguma razão especial?
1: Nós temos 3 momentos. Alguém quer falar sobre isto? Estou a falar sozinho.
0: Está o Tatanga a falar, mas agora vai passar o microfone.
2: Não sei se é surpresa.
0: Ao Piti.
1: Ah, é surpresa?
2: Não sei.
1: É assim, nós estamos aqui numa fase meio doida para nós de perceber, porque o documentário vai estar aqueles dias no cinema, o Xai, e depois poderá eventualmente ir para uma plataforma daquelas de filmes, portanto ele não vai logo para o YouTube até percebermos se ele vai para essa tal plataforma.
3: Ah, okay. Porquê que estamos, a pergunta é porquê que estamos de branco?
1: Porquê que estamos de branco? Mas é que ele disse que se calhar não podemos dizer, é surpresa. E eu não sei porque é que estamos de branco. Nós criámos, vá, 3 ambientes. Isso temos,
3: sim,
1: criámos ser. 3 ambientes para 3 fases do
0: E portanto
1: do
0: quem filme. For ver o documentário vai perceber isso, é isso?
1: Exatamente. Exatamente, portanto tem um ambiente em branco, outro assim, outro assado.
0: Muito bem.
1: E luzes também a condizer, etc. Pronto, tá,
0: este. Portanto, quem quiser pode ir ver isso. O documentário dos Black Mamba. Quem nos ouviram na sexta-feira pode ir ao Norte Shopping. Quem não for, pode esperar depois que o documentário apareça então numa plataforma ou eventualmente no YouTube mais tarde.
1: Eventualmente, se vender tudo no Norte Shopping, eles podem abrir uma segunda data. Aquilo vai sobrevivendo dia a dia. Parece-me que é este o acordo. Que nós temos que agradecer a nós por nos proporcionar esta experiência realmente única para nós. Nós gostamos é de tocar e já íamos fazer um lançamento igual aos outros, a tocar viola e não sei o quê. E depois é que, juntamente com aquele abraço e o Bruno, etc., o Gui teve esta ideia também de porque é que não fazemos no cinema e não tocamos e fazemos uma cena diferente. Depois o Bruno conhecia o pessoal da NOS, depois a NOS foram os queridos e cederam-nos as salas. Enfim, isto é a nossa vida, é isto. Todos os dias é uma coisa diferente. Há um mês nós não tínhamos nada disto preparado. Portanto, temos que agradecer também a NOS por nos ter dado esta oportunidade de realmente fazer uma coisa diferente e de nos podermos ver a nós próprios no cinema, não é?
3: Ego-trip.
1: É um ego-trip todo o tamanho.
3: Alimentar é ego-trip.
1: Vamos ver quanto tempo é que aguentamos.
0: Aqui podemos ouvir ao vivo The Black Mamba, depois de It Ain't You e também de Ride the Sun. Agora vamos até ao terceiro álbum para ouvir She.
1: She, que também é uma daquelas músicas que nós achávamos que podia fazer milhões de sucessos e que nunca aconteceu. Os sucessos que nunca foram. Devia-se ter chamado o porcaria do disco assim. Yes.
0: Numa reedição.
1: Yeah. Deixa lá ver se atinamos. Tá.

0: Concerto de bolso esta semana com The Black Mamba ao vivo na TSF e há disco novo desde esta sexta-feira, chama-se Lost in London, foi gravado em registro live nos míticos Abbey Road Studios em Londres. Tatanka começaram o ano nos Coliseus, deram muitos concertos em nome próprio, também em festivais, como no famoso Burger Fest em Berlim também.
1: Só não encontramos foi os hambúrgueres, de resto foi um espetáculo.
0: Encontramos
1: muita comida portuguesa maravilhosa, aquela vitelinha
0: de Lafões.
1: Ui, que maravilha, vinho tinto purinho. Agora hambúrgueres realmente não os vimos por lá.
0: Mas ainda há espetáculos até ao final do ano, ainda agenda para os Black Mamba.
1: Este ano foi um ano assim, foi um ano com muitas coisas a acontecer. Eu acho que nunca tínhamos feito tanta coisa importante, ou seja, não é que os outros concertos não tenham importância, né? Mas os Coliseus, ou seja, é uma coisa que requer uma preparação de não sei quantos meses. Que foi logo encavalitado no lançamento do outro disco. E agora já
0: Last
1: estamos menos de um ano depois já estamos a lançar outro com um documentário que não era inicialmente previsto, não estava inicialmente previsto, portanto era só para aparecer o concerto, vá, propriamente dito. Entretanto, juntamente com a agência e tal, lá decidimos que íamos fazer um doc. Portanto, isto foi assim um ano com muita coisa desta a acontecer, que nos tomou assim a maior parte do nosso tempo. Concertos, tanto isto para dizer o quê? Que nem sei se há concertos. Há passagem de ano?
2: Não, todos novas.
1: Passagem de ano no Casino de Lisboa, já podemos anunciar. Pronto, esta é importante.
2: Torres Novas,
1: dia 22 de novembro. E é isso, passagem de ano aqui vai ser fixe. Já não toco lá na passagem de ano há muitos anos. No Casino de Lisboa.
0: E isso anuncia um bom 2026 também?
1: Nós esperamos que sim, nós esperamos que este disco também acabe por nos levar, principalmente mais lá fora. Acho que é assim aquilo que nos... que ainda nos dói aqui dentro, que ainda não conseguimos da forma que gostaríamos, mais assiduamente, com mais força. Nós vamos muito e voltamos, e depois parece que sempre que, vol-

0: estamos lá fora outra vez, começa outra vez tudo do zero, percebes?
1: Tudo outra vez.
0: Parece
1: uhum.
0: que já voltou tudo à estaca zero e é isso que nos falta aqui um bocadinho para a nossa autorrealização e sonhos por cumprir, portanto já riscámos muitos da bucket list. Esse é um dos que nos está ainda meio atravessado aqui na garganta.
1: Mas agora este Lost in London, este novo disco de Black Mamba, que vai ser em formato digital, mais algum formato?
0: Vinil.
1: Vinil.
0: Temos vinil, uhum. Nós ultimamente estamos muito analógicos. Aliás, eu por mim já não punha nada no Spotify. O senhor está-se a portar muito mal connosco. Nem sei o nome dele, nem me digno a aprender, mas... por mim, só que pronto, nós não podem ser bandas da nossa dimensão e projetos da nossa dimensão a fazê-lo, tem que ser a Madonna e esses gajos assim, eles começam a negociar eventualmente. Connosco é só, pronto, não ligam nada. Quando esses começarem a fazer, toda a gente começa a fazer e eles, pronto, têm que negociar e parar de investir em drones de armamento, de inteligência artificial, etc. Até lá, continuaremos a usar as plataformas digitais como é óbvio. Portanto, estará lá todo disponível o disco e no nosso formato também. Favorito em vinil que estará à venda já
1: a partir desta sexta-feira, o Lost in London também em vinil. E nesta sexta-feira, quem nos ouvir na sexta-feira, lembro que há The Black Mamba com o documentário ao vivo no Norte Shopping às 9:30 da noite.
0: Exatamente.
1: Para o final, e devemos ouvir um tema para completar este ciclo de 15 anos dos discos do Black Mamba, Sweet Amsterdam, que é um dos temas do último Last Night in Amsterdam, de Black Mamba ao vivo, Tatanka, Piti, Gui, Miguel, muito obrigado.
0: Obrigado.

0: Recordámos um concerto de bolso TSE, foi na altura em que os Black Mamba estavam a comemorar 15 anos de carreira. Concerto de bolso TSF com a realização de Miguel Fernandes.
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0: Ora, ainda há pouco estavam os Black Mamba precisamente a contar ao Miguel Fernandes como este Lost in London foi gravado nos Abbey Road Studios, uns estúdios que ficaram eternamente ligados aos Beatles. Campa!

0: The Beatles, Can't Buy Me Love. Já a seguir, abrimos a janela para o mundo.
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0: E agora temos um minuto para ouvir os sons que nos chegam da vida real.
2: Break.

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0: O presidente da Associação Protetora dos Diabéticos de Portugal está preocupado com a forma como está a ser feita a atualização de dados dos utentes do Serviço Nacional de Saúde. José Manuel Boa Vida avisa para os riscos que representam os cortes nas comparticipações de medicamentos, principalmente nos casos dos doentes crónicos. Aviso das Nações Unidas, a Cisjordânia está à beira do colapso devido à ocupação israelita.
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2: Logo a seguir às notícias, às 11, Manuel Vilas Boas leva-nos a conhecer Santa Maria da Franqueira. Agora, o estado do tempo para amanhã, quarta-feira, diz o IPMA que vamos ter, regra geral, céu limpo. Também se vai registar uma ligeira subida dos valores da temperatura, em especial no interior do país. Nos Açores, conto com aguaceiros apenas no período da tarde, e na Madeira, céu bastante cinzento, mas também se vai registar uma ligeira subida dos valores da temperatura. As notícias às 11, a edição é da jornalista Gabriela Batista.
0: O presidente da Associação Protetora dos Diabéticos de Portugal diz à TSF que já fez algumas recomendações ao Ministério da Saúde para evitar que os utentes do SNS fiquem sem médico de família ou sem a comparticipação dos medicamentos por terem sido eliminados do Registro Nacional de Utentes. Desde abril que há novas regras e implicam que os utentes, para manterem a possibilidade de inscrição num centro de saúde ou para terem médico de família, têm de se deslocar ao Centro de Saúde para atualizarem os dados. José Manuel Boa Vida explicou esta noite à TSF que foram alertados para o problema quando não conseguiram ter acesso aos dados de uma utente que é acompanhada por um médico da associação.
3: O que é que nos alertou para isto? Foram duas pessoas que foram à consulta normal da associação, uma das quais uma freira, em que não tínhamos acesso à medicação financiada e, portanto, com a participação do Serviço Nacional, com participação do Serviço Nacional de Saúde. Os médicos não conseguiram passar a receita, que ainda é pior. Ou seja, na própria consulta, o médico estranhou não poder passar a receita. E foi isso que alertou a situação. Tentámos indagar o que é que se passava e depois encaminhámos essas pessoas, obviamente, para o Centro de Saúde para se legalizarem, mas não podemos passar a receita. Portanto, o problema não é na farmácia, é na passagem dos medicamentos pelos médicos.
0: Na sequência destes casos, José Manuel Boa Vida alertou o Ministério da Saúde para os casos de doentes crónicos, deixou também algumas sugestões.
3: Antigamente, quando se faziam estes cortes, cortavam-se de acesso ao médico família. Agora, cortar o acesso aos medicamentos cria situações que nos preocupam, nomeadamente pessoas que são seguidas no setor social, que são seguidas por médicos particulares, médicos assistentes, e que não vão ao Serviço Nacional de Saúde e que de repente deixam de ter com participação. Aquilo que alertámos e pedimos ao Ministério é para haver aqui uma preocupação principalmente com as doenças crónicas, em que a suspensão dos medicamentos não se pode fazer. E, como tal, contactarem as pessoas antes de as cortarem, pedirem às pessoas, darem às pessoas um prazo para legalizarem a sua situação, convidarem as pessoas a vir ao centro de saúde, enfim, formas legítimas e claras de que há uma vontade de ser justo e de encontrar soluções corretas para o problema da falta de médicos de família, mas dar essa oportunidade a que as pessoas se manifestem e possam corrigir a situação.
0: José Manuel Boa Vida considera positiva a limpeza do Registro Nacional de Utentes, mas tem dúvidas quanto à forma como a medida está a ser posta em prática.
3: Esta medida é pura e simplesmente a vontade de encontrar médicos de família para mais pessoas. É completamente compreensível e isto já foram feitas várias vezes limpezas. O problema é como é que isto se faz. se é de uma forma burocrática e cega ou se é de uma forma inteligente, perspicaz e que respeita os cidadãos.
0: Também a Presidente da Associação Nacional de Farmácias, contactada pela TSF, confirmou a existência de casos pontuais de utentes que, apesar da receita, não puderam ter acesso imediato à comparticipação de medicamentos.
4: Já tivemos, efetivamente, casos pontuais de utentes que se dirigiram às farmácias com uma prescrição e que, no momento do cálculo da comparticipação, a comparticipação não estava a funcionar. Mas nós já tínhamos recebido informação por parte do Ministério da Saúde que isso poderia passar-se devido a uma atualização em termos da base de dados, e a informação que estamos a passar às pessoas a quem esta situação acontece é que se devem dirigir ao centro de saúde para atualizar os seus dados e poderem aceder à comparticipação devida em relação aos seus medicamentos.
0: Já esta tarde, a Ordem dos Médicos, também preocupada com os procedimentos que estão a ser exigidos aos utentes para fazerem a atualização de dados, exigiu que sejam adotados mecanismos simples, acessíveis e não presenciais para que essa atualização de dados possa ser feita. Portugal disponibilizou uma ajuda imediata de 100 mil euros para a Colômbia, país afetado por um violento sismo que causou mais de 200 de mortos. O ministro português dos Negócios Estrangeiros, entrevistado esta tarde na SIC, admitiu a possibilidade de também ser enviados equipamentos e especialistas de medicina legal. Paulo Rangel, na conversa, diz ainda que, na conversa que teve com o ministro colombiano dos Negócios Estrangeiros, deixou uma recomendação.
5: Falei com o ministro dos Estrangeiros colombiano, que tomou posse agora, como sabe, enfim. O Presidente e o seu Governo tomaram posse há cerca de 2-3 dias e, portanto, enfim, tive a oportunidade de falar com ele hoje às 3:30 da tarde e de lhe dizer que nós iríamos imediatamente, que aliás, curiosamente, é o mesmo montante que foi disponibilizado pela União Europeia num primeiro momento, disponibilizar 100 mil euros para as ajudas iniciais e aquilo que estivemos a conversar é que era muito importante, a Venezuela fez isso, que a Colômbia ativasse os mecanismos europeus de ajuda de emergência, porque isso permite que haja uma pool, isto é, no fundo haja um coletivo de países europeus que comece a ajudar, por exemplo, com equipas da medicina legal, mas, enfim, todo o tipo de equipas de resgate, toda a equipa, por exemplo, colchões, tendas.
0: Nestas declarações na SIC esta tarde, o ministro português dos Negócios Estrangeiros adiantou que a ajuda a enviar não deve incluir equipas de resgate, como aconteceu em junho nos sismos que abalaram a Venezuela. Os dados mais recentes indicam que o sismo sentido ontem na Colômbia causou 240 mortos, mais de 1.300 feridos. A Cisjordânia está à beira do colapso devido à ocupação ilegal israelita, alerta o coordenador especial adjunto das Nações Unidas para o processo de paz no Médio Oriente, Ramiz Alakbarov, defende que a atual situação no território é o resultado de décadas de conflito não resolvido e que Israel minou a perspectiva de um Estado palestiniano independente e viável. Declarações feitas durante uma sessão do Conselho de Segurança das Nações Unidas sobre a escalada de violência no Médio Oriente, o coordenador especial das Nações Unidas avisa que as populações palestinianas continuam a ser deslocadas à força das aldeias, enquanto se verifica uma tendência crescente dos colonos se apropriarem das terras que ficam desocupadas. Desde o início do ano, as autoridades israelitas aprovaram a construção de cerca de 12 mil casas na região, um investimento de mais de 400 milhões de dólares. Israel anunciou também a criação de 34 novos colonatos na Cisjordânia. Nos europeus de atletismo que estão a decorrer em Birmingham, na final do salto em comprimento, Gerson Baldé terminou em quarto com um salto de 8 metros e 18 centímetros, uma marca que conseguiu no sexto e último salto. O vencedor da prova foi o grego Tetoglou, com um salto de 8 metros e 44 centímetros. Gerson Baldi, atleta do Sporting, chegou a esta edição dos Europeus de Atletismo com a quarta melhor marca europeia do ano.
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2: Muito boa noite. Passam 9 minutos das 11.
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2: E agora, Manuel, Vilas Boas leva-nos ao Monte da Franqueira para nos dar a conhecer Santa Maria da Franqueira.
6: A beleza paira no horizonte visto do Monte da Franqueira, no concelho de Barcelos. O oceano lá longe, o mar da Póvoa e de Ofir. Os olhos do esplendor caem do outro lado do horizonte, nos santuários do Sameiro e do Bom Jesus, emoldurados pelo verde que os cerca. Vê-se ainda a cidade medieval de Barcelos, banhada pelo Cávado, de onde emergem, nos nossos dias, os atribulados passadiços. A Franqueira era um lugar solitário para onde se dirigiam povos vindos da Europa Central. De onde terá surgido este intrigante nome de Franqueira? António José Ferreira Afonso, investigador e doutorado em estudos culturais, avança duas teses para explicar a origem deste topónimo.
7: Existem duas teses para explicar a origem deste topónimo. Uma relaciona este nome com a presença de povos oriundos de França, isto voltando ao início da nacionalidade, porque é dessa data que a origem do culto aqui na Senhora da Franqueira. E Dom Afonso Henriques e os seus familiares estiveram por esta região. E então, como eles eram oriundos de França, terão dado a esses povos o nome de francos. E daí terá surgido o topónimo Franqueira. Esta é uma tese que está apresentada, nomeadamente, na crónica de Nossa Senhora da Soledade, de Frei Francisco de Santiago. Depois há uma outra explicação, que está mais relacionada com o culto a Nossa Senhora, porque as pessoas acreditavam em Nossa Senhora e confiavam no poder que ela tinha e diziam que a Senhora era uma senhora muito franca, era uma senhora muito atenciosa, que os ouvia, e como se daí da Senhora Franca, a Franqueira era a senhora que estava aqui neste monte, e daí passou o nome para este monte, o Monte da Franqueira.
6: No Monte da Franqueira, quase imperceptíveis, surgiram sinais do milagre. Sempre os montes foram um apelo para a tranquilidade, o silêncio e o mistério do transcendente. O sinal maior era o das ermidas erguidas para salvar, tantas vezes, a saúde das gentes.
7: Exatamente, nós temos vários montes com as ermidas. O grande santuário do Sameiro é no Monte do Sameiro, aqui também. A explicação, muitas vezes nestes montes tinham locais de culto pagãos que depois foram cristianizados e deram origem a igrejas, a capelas e até a santuários.
6: António Afonso defende que não será lenda, mas um facto histórico nacional de um país que nasceu no século XII, a contar agora 900 anos.
7: Aqui na Franqueira, a origem do culto remonta ao tempo do Dom Afonso Henriques e do seu aio Egas Muniz. Todos nós sabemos da história que Egas Muniz tinha uma grande devoção por Nossa Senhora, também Dom Afonso Henriques, até pela sua ligação a São Bernardo e aos cistercienses. E se nós analisarmos os mosteiros em Portugal, verificamos que uma grande maioria começaram por ser mosteiros beneditinos, com vários patronos. Podemos falar, por exemplo, da Abadia, o mosteiro de Santa Maria de Bouro, mas que inicialmente era de São Miguel. E depois foi, por influência de Dom Afonso Henriques, que ele mudou para Santa Maria. Mas isto não aconteceu só com Bouro, aconteceu com vários mosteiros. E o próprio milagre da cura de Dom Afonso Henriques está relacionado com Nossa Senhora. Portanto, há uma devoção enorme, quer de Dom Afonso Henriques, quer de Egas Muniz, por Nossa Senhora. Portanto, não nos surpreende que, naquele confronto entre Dom Afonso Henriques e a Dona Teresa, que a batalha, o desfecho, não tenha sido tão trágico como poderia ser expectável, e que Egas Muniz tenha, como pagamento de uma promessa, portanto, como um ex-voto, tenha construído neste local uma ermida que dedicou a Nossa Senhora.
6: Há elementos estranhos na história que se prendem com a capela românica e com a devoção que se desenvolveu na Franqueira após a conquista de Ceuta em 21 de agosto de 1415. António Afonso faz questão de sublinhar a veracidade dos factos. Trata-se de colunas de jaspe oferecidas pelo Duque de Bragança e Conde de Barcelos, retiradas do palácio do governador muçulmano de Ceuta.
7: Esse é um facto histórico. Podemos ir à Capela Mor e constatamos que está ali uma mesa de jaspe, assenta em três colunas, também de jaspe, que vieram efetivamente de Ceuta. Vieram muitas mais, não veio tudo para a Franqueira, há outras que estão espalhadas, sobretudo em Lisboa, mas estas vieram trazidas pelo 8º Conde de Barcelos, Dom Afonso, que participou nessa batalha e que trouxe e ofereceu aqui à Senhora da Franqueira.
6: Nascida aí a ermida da Franqueira, sempre ligada à história da Mãe Pátria, legitima o culto mariano no Minho. O ano de 1476 assinala o momento inaugural da projeção regional e peninsular da Franqueira.
7: Nós, em termos arquitetónicos, nós ainda hoje podemos confirmar no edifício, no templo, uma fase de construção românica. Podemos datar da altura do Dom Afonso Henriques e do Egas Muniz, e depois, mais tarde, já do gótico e do manuelino, que podemos encontrar nessa situação, quando vieram essas colunas de Ceuta, em 1415. Portanto, essa será, digamos, uma segunda fase da reconstrução do templo. Claro, depois tivemos outras fases, o aumento com um bispo barcelense, o Dom Diogo Pinheiro, que inclusive temos num dos altares, no altar de Nossa Senhora do Fastio, temos as armas de fé do Dom Diogo Pinheiro, e depois mais tarde, no século XVIII, o neoclássico, com a construção da nave e também com a construção da Torre Sineira, tudo isso financiado por um benemérito, um brasileiro, de uma freguesia aqui vizinha, de Vilar de Figos, Pedro Gomes Simões.
6: A história interroga-se se algum dia se perdeu a primeira imagem de Santa Maria da Franqueira. Tantas vezes ela foi identificada com outros nomes, como Senhora do Fastio, Senhora do Leite ou Senhora das Neves.
7: Ora, é uma questão, não sei se será mesmo a primeira, mas é uma das primeiras imagens. Ela não está perdida. É uma belíssima imagem que, se consultarmos os especialistas, Padre Manuel Barreiros, que compara com outras, nomeadamente com Santa Maria de Braga, é uma imagem trecentista que neste momento não se encontra aqui na Franqueira, mas que terá sido levada para a Igreja Matriz, para Barcelos, no século XVIII, quando, da vinda de uma nova imagem aqui para o Santuário da Franqueira. Nessa altura terá outra imagem ido para a Matriz, porque a Matriz está muito ligada à Franqueira, porque é de lá que partem as peregrinações arciprestais para o Monte da Franqueira.
6: Nem sempre as imagens da Virgem Maria foram tocadas pela arte sublime, mas de facto é raramente bela esta imagem serena da mãe que alegremente transporta o filho ao colo.
7: É um bocado difícil descrever essa imagem trecentista.
8: Que é belíssima.
7: É uma imagem muito, muito bela. É pena ela não estar restaurada, mas há uma muito semelhante no Museu de Vassal, que era da Igreja de São Vicente, mas que está agora no Museu de Vassal. A senhora tem um rosto sorridente, tem uma coroa ligeiramente pequena, não esta coroa que é encimada pela cruz, não é mais uma coroa que se aproxima mais da cruz da realeza. E tem um menino nos braços, tem o seu manto pregado, portanto, e teria, não são muito visíveis a parte das tonalidades, mas de certeza que era uma recuperada, restaurada, será uma maravilha a imagem da Senhora da Franqueira dessa altura do início do seu culto.
6: Revela-se também aqui a existência do Castelo de Faria, lugar mítico da nossa infância nos anos 50 e 60 do século XX, situado nas proximidades do Santuário da Franqueira.
7: O Castelo de Faria está, desde logo, ligado aqui ao início do culto da Senhora da Franqueira, porque não era um palácio, mas era o castelo onde D. Afonso Henriques esteve e onde se preparou para o confronto, para a Batalha de São Mamede. Depois de ter conquistado o Castelo de Neiva, também aqui perto, ele conseguiu que os nobres do Castelo de Faria também o recebessem e se aliassem a D. Afonso Henriques. Portanto, ele esteve aqui. Até se, em termos históricos, não foi possível. Eu não consegui encontrar o documento que confirme, mas o que dizem é que em 1128, D. Afonso Henriques fez a carta de doação do Couto de Manhente, aqui também uma freguesia próxima, estando no Castelo de Faria. Portanto, este castelo, obviamente, que está muito ligado não só ao culto da Franqueira, em termos religiosos, mas também à história da nação, ao país que somos, não é? Portugal.
6: Mas vamos à história religiosa profunda desta paisagem. Em 1429, numa inscrição funerária, revela-se a existência de Vicente, o pobre eremita cuja vida espiritual esteve ligada ao santuário. António Afonso descreve a vida de Vicente, amante do silêncio, que recebeu uma carta de privilégio assinada pelo rei D. Afonso V.
7: Que foi uma carta de privilégio atribuída a um pobre oriundo do Porto, mas que se fixou aqui no Monte da Franqueira, e isso levava-nos a falar do Convento dos Frades. Mas esse pobre, de nome Vicente, pediu ao D. Afonso V que lhe permitisse angariar esmolas para o culto aqui da Senhora da Franqueira. D. Afonso V concedeu-lhe esse privilégio, embora tenha alterado ligeiramente a resposta em relação ao pedido, porque o Vicente pede para ele e a carta de privilégio diz que é para o pobre que estiver aqui no ermitério da Franqueira. Não é para o Vicente, mas para quem viesse a seguir poder fazer esse pedido, até porque provavelmente o Vicente já estava muito velho, a idade bastante avançada, e é-lhe concedida uma prerrogativa de ter dois homens que possam pedir as esmolas, como ele não podia, não só na Arquidiocese de Braga, mas também no Bispado do Porto e na circunscrição de Tui.
6: Na gíria religiosa local, fala-se desta memória ermítica e conventual. Era um manancial de arte, um património arquitetónico medieval e barroco. A meio da elevação da Franqueira, está o convento do Calvário do Bom Jesus da Franqueira, popularmente conhecido como o Convento dos Frades. Foi fundado no século XVI pelos frades franciscanos, atraídos pela antiga nascente da Fonte da Vida, reconhecida pelos seus poderes curativos.
7: Ora, já referi a questão do Vicente, o pobre, que ele não se instalou aqui, mas lá, precisamente no local onde mais tarde vai ser construído o convento franciscano, inicialmente dos frades claustrais, mas que depois vai pertencer à província franciscana. instalaram-se e aquele santuário desenvolveu-se, até porque há ali um caso milagroso, uma imagem do chamado Senhor da Fonte da Vida, que foi uma imagem e continua a ser uma imagem de grande culto. Há uma, algo que nos elucida sobre isso. Por exemplo, a Senhora da Franqueira, no seu espólio, não tem nenhum esvote de pintura. É um bocado estranho. Mas, se formos ao atualmente conhecido como o Convento dos Frades, Frades Franciscanos, nós temos lá vários ex-votos de pintura, de agradecimento, milagres que fez o Senhor da Fonte da Vida. E na altura em que estava a ser reconstruído aqui a nave do Templo da Senhora da Franqueira, também estavam em obras o mosteiro, o Convento da Franqueira, e curiosamente conseguem também, da parte do Papa Bento XIV, um altar privilegiado, o altar do Senhor da Fonte da Vida. Portanto, que vai conferir à igreja do convento também um aumento do seu culto.
6: Em 1476, dá-se a primeira dinamização oficial da devoção mariana na Península Ibérica. Comemoram-se hoje os 550 anos da devoção à Senhora da Franqueira nos territórios de Braga. A memória do investigador regressa sempre ao passado.
7: Dom Egas Muniz construiu a capela e escolheu para Urago Nossa Senhora. A Nossa Senhora, com a invocação Santa Maria, não nos aparece Santa Maria Maior, mas nós sabemos que em Barcelos a matriz é Santa Maria Maior. Era um dos grandes, as grandes devoções de Santa Maria. E sendo uma capela construída por um nobre, o braço direito do primeiro rei fundador de Portugal, certamente que as pessoas confiavam, digamos que esta imagem de certeza que era uma senhora milagrosa. Se foi reconhecida por Dom Egas Muniz, mas será benfeitora para os povos vizinhos. E, portanto, terão começado a vir até este monte. A senhora, ao longo dos séculos, foi continuando a fazer os seus milagres e vai assumir outras invocações que, de certa maneira, estão ligadas até a outros santos. Aparece, por exemplo, a Senhora do Leite. Senhora da Franqueira foi invocada, aliás, ainda hoje temos uma imagem, porque no templo nós encontramos várias, não temos só a imagem da Senhora da Franqueira no altar-mor, temos outras imagens que documentam e são testemunhas de outros cultos, também cultos santos aqui neste templo, e um deles é uma imagem da Senhora do Leite e outra é a Senhora do Fastio. Nós sabemos que o Alto dos Montes, e aqui em Barcelos tínhamos um monte de São Mamed, tínhamos uma capela de São Mamed, porque São Mamed estava relacionado com a alimentação, com a amamentação. E portanto, não vai há muitos anos que na capela de São Mamed, na Póvoa Lanhoso, as pessoas levavam umas bilhas de leite que derramavam lá no monte para pedirem a proteção, para que as senhoras que estavam a amamentar não tivessem falha de leite. E, portanto, este local sempre foi muito atrativo em termos de religiosidade. O povo caminhava, nós sabemos que o caminho é uma subida, é um sacrifício, é uma purificação que se vai fazendo, e as pessoas vinham e traziam os seus ex-votos.
6: A Confraria de Santa Maria da Franqueira, hoje denominada Confraria de Nossa Senhora do Rosário do Monte da Franqueira, foi fundada em 1558. Convidamos, para tanto, Manuel Fernandes Sousa, juiz desta confraria, para nos dizer que tarefas desenvolve a Irmandade para manter e salvaguardar o património deste lugar sagrado.
8: Nós, ao longo dos anos, a confraria foi fundada em 1558, daí para cá foram criados estatutos, onde a confraria se rege por esses estatutos, e ao longo dos anos tem a atividade de gerir o património da Franqueira, e, quando possível, ir melhorando e fazendo uma série de coisas para benefício do santuário.
6: E que atividades ela desenvolve durante um ano?
8: Mensalmente, a confraria reúne na primeira quarta-feira de cada mês, onde nessas reuniões tudo é acertado. Temos o vigilante, que é o seu padre Tiago, que está junto de nós também, é uma pessoa ativa nessas reuniões, e nós depois, ao longo do ano, vamos programando. Todos os domingos existe a Eucaristia às 10 da manhã. São feitos cá durante o ano muitos casamentos, batizados, comunhões, sempre que as pessoas querem, o santuário está ao serviço da população. E depois também temos o ponto mais forte, além de várias atividades que vamos tendo durante o ano, o ponto mais forte é a saída da imagem da Senhora da Franqueira, que habitualmente vai para duas freguesias. Na terceira semana está na sede do Conselho, está na Igreja Matriz de Barcelos, e todos os anos, no segundo domingo de agosto, é feita a peregrinação, que habitualmente é presidida pelo Bispo de Braga.
6: Algumas polémicas surgiram, entretanto, durante os anos de vigência da Irmandade, que, apesar de tudo, se manteve por mais de 500 anos sempre ao leme desta barca do tempo.
7: Também registámos alguns casos, alguns problemas com a confraria e a própria paróquia. Nem sempre houve uma boa articulação. Há um caso um pouco relevante que acontece quando a confraria resolve alterar a denominação, a invocação da Senhora. Inicialmente, até porque há um breve do Papa Paulo V, que é uma preciosidade aqui da confraria da Senhora da Franqueira, que refere o culto à Senhora das Neves, cuja festa se realiza no dia de Santa Maria Maior, 5 de agosto. E, por isso, há uma referência à confraria da Senhora das Neves, que seria a denominação inicialmente. Não se encontra nenhuma documentação que mostre, que testemunhe a constituição da confraria em 1558. Não há uma fonte primária, porque depois a associação vai ser renovada em 1869. E já agora, é curioso porque em 1870 a confraria vai ter um breve também de concessão de indulgências, como o do Papa Paulo V, mas concedido pelo Papa Pio IX. Portanto, dá a ideia que, a seguir à fundação da confraria, 1558, foi conseguido o breve de indulgências pelo Papa Paulo V, depois que, na renovação da confraria, no século XIX, é também concedido um breve do Papa Pio IX.
6: António Afonso, são estes mais alguns desentendimentos desta história da Franqueira.
7: Portanto, há aqui um alargamento desta influência do culto de Nossa Senhora da Franqueira, que na altura se chamava Santa Maria da Franqueira, ainda não era a Senhora das Neves, e muito menos a Senhora do Rosário, e que provoca aqui um certo desentendimento entre o parco da Pereira e a confraria. A confraria propõe uma alteração de estatutos com o nome de Nossa Senhora do Rosário e justifica porque o grande símbolo do cristianismo em Portugal é a Senhora de Fátima, ela que recomendou que se rezasse o terço, a Senhora do Rosário de Fátima, e a confraria entende que deve também aqui mudar o nome à confraria. O padre Parco de Pereira diz: mas isto não faz sentido, não há nenhum, eu não conheço no templo nenhuma imagem de Nossa Senhora do Rosário, e criou realmente um pequeno desaguisado, desculpem o termo, mas entre a confraria e a paróquia.
6: Não esquecemos o pedestal que sobe do recinto do santuário voltado para o Oceano Atlântico.
7: O pedestal foi inaugurado em 1929. É um pedestal à Senhora da Franqueira. Foi também financiado por um grande benemérito aqui do santuário, o João Gomes Pena, que muitas pessoas não sabem, mas o pedestal inicialmente não era tão alto como hoje. Hoje realmente ele impõe-se, mas na altura tinha menos, cerca de 4 metros. E mais tarde é o mesmo João Gomes da Pena que financia o aumento deste monumento à Senhora da Franqueira, que está aqui virado para todo este vale magnífico com umas vistas fabulosas que vai até ao mar.
6: No século XX, por motivação maior de Dom António Barroso, natural de Ramalho, missionário em Angola, bispo de Moçambique e de Maliapur e da Diocese do Porto, de onde foi exilado. Dom António Barroso presidiu, em 1909, a segunda peregrinação da história da Franqueira.
7: As peregrinações à Franqueira, chamada peregrinação arciprestal, está muito ligada a uma personalidade barcelense, ao Dom António Barroso. Foi, sem dúvida, um dos grandes impulsionadores da realização dessas peregrinações. A primeira foi em 1908. O Dom António Barroso não pôde participar, segundo o que se vai lendo, estaria doente, mas presidiu depois, no ano seguinte, a peregrinação de 1909, e continuou sempre muito amigo da Franqueira, e sempre que vinha aqui para Barcelos, vinha até à Franqueira, há vários registros, e ao longo dos anos houve períodos em que a peregrinação não se realizou. Tivemos aquela fase complicada para a Igreja da implantação da República, em outubro de 1910, que depois já só se foi retomada em 1912. Depois, digamos que nem sempre os ventos superavam de feição, mas nas últimas décadas, todos os anos, se tem realizado a peregrinação arciprestal. Há só uma curiosidade, é que inicialmente a peregrinação arciprestal se realizava em setembro, mas nos anos 40 foi alterada a data da realização da peregrinação arciprestal para o segundo domingo de agosto, que é como se realiza atualmente.
6: Está na memória dos peregrinos da Franqueira, sobretudo esse dia da peregrinação que ocorre, como se disse, em cada ano, no segundo domingo de agosto. Nesse dia, todos os caminhos vão dar ao Monte da Franqueira. Assim foi na vida de Laurinda Ferreira da Costa, de 82 anos, natural de Pedra Furada, no concelho de Barcelos. Na ocasião, o seu marido Laurindo, de 76 anos, tocava o tiar, onde crescia uma manta tradicional para as noites frias do inverno.
9: A peregrinação à Franqueira, de antes havia uns carreiros, não havia estrada. Ia-se nos carreiros, levava-se um monelozito, ia-se para a Franqueira, depois ao fim ficar lá com monelas, iam lá abaixo buscar a procissão às fradas. E depois vinham na procissão para cima.
6: E as pessoas cantavam muito?
9: Cantavam muito, cantava-se muita coisa, cantava-se muito, juntava-se muita gente. Juntava-se muita gente à freguesia. Agora, bem menos, não é? Bem pouco. Mas antes juntava-se muita gente.
6: Os imigrantes também vinham?
9: Os imigrantes... Antes não havia tanto imigrante. Não havia como agora. Havia um ou outro, mas não havia tanto imigrante como agora. Agora há muito imigrante, não é? Portanto, os meus filhos não eram imigrantes, agora são netos. Eu estou na procissão. E as bandeiras, as freguesias todas. E depois a gente ia em escala, cada freguesia... Ia separada, não é? A gente juntava-se para a nossa, ou juntava-se para hoje, cada um juntava-se para as freguesias. E depois íamos para cima a cantar, e a rezar e a cantar. Depois chegava-se lá acima, ouvia-se a missa, a campala, e depois, ao fim da missa, cada um ia comer com o seu monelo, se tivesse, se não tivesse, vinha a casa. Nós, a maré, íamos farnela, minha irmã, a parte do garrafão, ao fim tivemos de comer a casa. Não tinhas vinho, não tinha nada. Aquilo era antes, eram os carreirinhos, uma carreirinha de ovelhas. Ali, coisa de, assim, ali onde tem o lambique. A gente entrava ali e ia por cima, carreirinhos de ovelhas. Era, não havia carros, não havia nada, era tudo bem. Portanto, tinha muita doação. E o povo dá agora o novo, não coisa. E o velho agora também vai acabando, também custa aí, não é?
6: Motivações alheias ao santuário, sobretudo de caráter político, não permitiram que todos os anos se fizesse a procissão arciprestal com saída pela manhã da Igreja Matriz de Barcelos. Assim aconteceu em 2025, devido à ameaça de incêndios florestais. Nesse mesmo ano, a confraria ergueu um tempo favorável de reflexão sobre a amplitude destes 550 anos que hoje se cumprem com a peregrinação arciprestal presidida pelo atual arcebispo de Braga, Dom José Cordeiro. Imerso na procissão, reflete a dimensão dos espaços que nos arrancam da nossa casa.
10: Faz cada vez mais sentido peregrinar. A peregrinação foi o primeiro exercício espiritual do cristianismo. Peregrinar a pé significa peregrinar com o corpo inteiro, na inteireza do coração, e é um fenómeno cada vez mais em crescendo, sobretudo com os mais jovens, o que significa um olhar mais cuidado da Igreja para este fenómeno da piedade popular e da busca da espiritualidade e do sentido da vida. Nós somos carregados ao ombro de gigantes, e para chegar a esta comemoração dos 550 anos significa que muitos homens e mulheres antes de nós souberam olhar para o alto e para o largo com uma enorme visão, e tendo como companheira e como estrela da evangelização a Senhora da Franqueira, Mãe de Deus e Nossa Mãe. Ela é a primeira peregrina e continua connosco no caminho de Páscoa, nos caminhos da vida, nas alegrias, nas tristezas, nas angústias e nas esperanças deste tempo.
6: Fechado o tempo da religião, a Franqueira regressa ao silêncio da natureza, ao esplendor dos horizontes. O espetáculo de Sunset, visto daqui no verão, traz multidões a estes montes longos. António Afonso.
7: Estes lugares, como é o caso da Franqueira, são de uma atratividade indescritível. Nós, quando lemos alguns artigos, por exemplo, na Ilustração Católica, do princípio do século XX, em que este local ainda não tinha uma estrada, os jornalistas dizem: quando houver uma estrada até ao monte, ao alto do Monte da Senhora da Franqueira, aquele será um lugar espetacular para grande desenvolvimento turístico do concelho. Portanto, 20 ou 30 anos antes de construir a estrada, já era conhecida esta mais-valia em termos panorâmicos, em termos turísticos deste local. E é um local espetacular, não falando obviamente da questão religiosa, mas assistir a um pôr do sol ou um nascer do sol neste local é qualquer coisa digno de se ver.
6: Apenas o Staminé, um restaurante promissor, e um café oferecem poiso a turistas e peregrinos de Santiago de Compostela para distensão e dois dedos de conversa. António Afonso.
7: O problema dos equipamentos tem de ser muito bem ponderado, porque são investimentos que não podem prejudicar, não podemos, como costumamos dizer, matar a galinha dos ovos de ouro. Terá de ser devidamente enquadrado, porque a paisagem é belíssima, mas não podemos ter aqui nada que nos choque neste espaço. E nós estamos num concelho, aliás, todo Portugal em termos de gastronomia é excelente, acho que tem potencial para termos aqui um cartaz também gastronómico, sem dúvida.
6: É cenário habitual neste Monte da Franqueira as merendas que em cada domingo se estendem à sombra das árvores entre um coelho assado e as malvas de vinho verde tinto. São memórias inconfundíveis. Manuel Fernandes Sousa.
8: As pessoas gostam muito deste local. Nós aqui à volta do santuário temos várias mesas com partes que temos dedicados mesmo para as pessoas poder usar, fazer os piqueniques e não só outras coisas, mesmo no dia-a-dia. Passam cá muitos peregrinos que vão a caminho de Santiago, até porque fazem este desvio, e saem daqui encantados, porque esta zona é uma beleza. Nós temos aqui à nossa volta, conseguimos olhar, ver Vila de Conde, vemos Esposende, vemos a Póvoa. Do outro lado conseguimos ver também Viana do Castelo, Braga.
11: E até o Sameiro.
8: Até o próprio Sameiro, em alguns dias se consegue ver.
6: Senhora da Franqueira, 900 anos de história. É o nome do livro da autoria do nosso entrevistado António Afonso. Um livro necessário para o reconhecimento desta saga religiosa do Monte da Franqueira.
7: É mais a história possível do que a história completa da Senhora da Franqueira. Porque quase 1000 anos, portanto, daqui a 2 anos estaremos a comemorar os 900 anos do início do culto à Senhora da Franqueira, e há muita documentação espalhada, documentação que não foi possível aceder, e portanto um trabalho exaustivo, precisaria de muito mais tempo, mas haverá, portanto, essa obra apresentará a história da Franqueira, do culto, mas não esgota a matéria. Vai assentar essencialmente em 3 elementos documentais, que já aqui referi, que é a carta de privilégio, portanto, Dom Afonso V, o breve do Papa Paulo V, porque é um

Lisboa, mas apenas existe um resumo. E aquilo que estamos a tentar fazer é transcrever, embora seja um bocado difícil, porque o pergaminho tem umas dobras e, portanto, não, a leitura não está a ser possível na totalidade, mas pelo menos iremos apresentar uma transcrição e depois a tradução também possível desse breve. E depois também a parte do breve do Papa Pio IX, embora a franqueira tenha um edital, não tenha o original, como é o caso do breve do Papa Paulo V, mas tenha o edital do Arcebispo de Braga a dar conta do breve concedido pelo Papa Pio IX. E depois fará também um bocado a história dos vários momentos, a construção do templo, também sobre as imagens, a explicação das várias imagens que estão no templo e que estavam relacionadas com atividades da sociedade barcelense, era de Fátima, quer dizer, todas as imagens, o Dom Nuno Santa Maria, portanto, todas essas imagens têm uma história. E, portanto, isso será tudo também plasmado na obra.

0: Ser Santa Maria da Franqueira.
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0: Ficamos a 9 minutos da meia-noite. Daqui a pouco vamos até Cascais. É o prato do dia com Fernando Melo. Agora, Feisty 1, 2, 3, 4.

0: É Feist com 1, 2, 3, 4 e agora o prato do dia de Fernando Melo.
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Boa noite, 11h58, são 10h58 nos Açores. O eclipse solar é esta quarta-feira e nunca é demais a recomendação: não olhe diretamente para o sol, um cuidado especial com as crianças. Há nuvens no horizonte e uma região costeira onde não vai ser possível ver o fenómeno, avisa o Instituto Português do Mar e da Atmosfera. O presidente da Associação Protetora dos Diabéticos de Portugal está preocupado com a forma como está a ser feita a atualização de dados dos utentes do Serviço Nacional de Saúde. José Manuel Boa Vida avisa para os riscos que representam os cortes nas comparticipações de medicamentos, principalmente nos casos dos doentes crónicos.

0: guitarrista e fadista Marco Oliveira. As temperaturas a esta hora, 20 graus no Porto, 21 em Lisboa, estão 22 em Ponta Delgada e 23 em Faro e no Funchal. As notícias à meia-noite, a edição é de Gabriela Batista.
1: É um fenómeno esperado há muito e que desperta sempre muito interesse. O eclipse do Sol vai acontecer esta quarta-feira. Nos últimos dias tem havido uma correria à compra de óculos apropriados para ver o fenómeno. Esta quarta-feira mais vão chegar às farmácias, mas é possível que muitos já tenham sido reservados, avisa a presidente da Associação Nacional de Farmácias. O eclipse vai durar cerca de 2 horas e meia, pelo que os óculos podem sempre ser partilhados. O importante, explica o oftalmologista João Neves Martins, é que não se olhe para o sol sem a proteção destes óculos especiais.
2: Claro, pode pedir emprestado a outra pessoa, não é, que não tenha. A pessoa está, não vai ficar 2 horas a olhar para o céu, para o sol, não é? Pode ver, pega nos óculos, vê como está, e depois pede a outra pessoa que vê ali durante uns segundos, não é? Vai vendo a evolução, entretanto vai acompanhando o escurecimento da paisagem, que é uma coisa curiosa, não é? Eu já assisti a um, e portanto é realmente uma coisa engraçada. Os óculos, claro, pede emprestado, vê um bocadinho, depois os óculos dá para muita gente, dá para distribuir e para emprestar às pessoas.
1: E assim todos podem ver o eclipse total, que só vai voltar a acontecer daqui a 118 anos. O médico João Neves Martins, que integra o grupo de estudos da retina, explica os riscos que se correm ao olhar para o sol durante o eclipse sem qualquer proteção.
2: A intensidade luminosa, com uma pequena lente, consegue fazer fogo, concentrando o reflexo do sol numa folha, não é? Imagino o que faz quando a pessoa concentra a luz do sol na retina com o nosso próprio cristalino, a nossa lente do nosso olho. É uma concentração e uma intensidade de tal maneira que provoca uma queimadura quase imediata. A primeira coisa que se ao piscar os olhos, continua a ver o sol nos olhos desenhado. Vê uma luz, mesmo com o olho fechado depois, vê uma luz, vê o sol desenhado no olho, chamada pós-imagem. As células queimam, não é? Degeneram, morrem e pronto, e sabe, uma célula nervosa. E os cones e bastonetes e as células da retina são células nervosas, não se regeneram, as que se queimarem nunca mais aparecem e a pessoa fica definitivamente com uma mancha negra na retina, definitivamente para esta vida.
1: João Neves Martins admite que, apesar dos alertas, há sempre quem arrisca olhar diretamente para o sol. As queimaduras solares acabam por surgir. Já aconteceu no passado.
2: Da última vez que houve um eclipse parcial do sol, já há alguns anos, foi parcial, eu fiz parte de um estudo da Sociedade Portuguesa de Oftalmologia, nos tempos a seguir a esse eclipse, na detecção de lesões de queimadura solar, e apareceram dois casos que ficaram com queimadura solar das pessoas que eu vi. Acontecem sempre acidentes nestas circunstâncias, nomeadamente as crianças, por curiosidade, vão olhar, não é? Elas, toda a gente a olhar, a criança também olha, não é? E olha, claro que não aguenta muito tempo olhar para o sol, mas imediatamente está a queimar os olhos, não é? Estão a fazer lesões. Por mais cuidado que tenha, pronto, e há as pessoas que não são tão atentas e armam-se corajosas alguns, não é? E provoca, e aparecem queimaduras solares. Depois de um fenómeno deste género, há sempre queimaduras solares a aparecer nas pessoas.
1: Atenção especial com as crianças para evitar queimaduras que são irreversíveis. O eclipse começa às 6h30, termina às 8h30 da noite e, segundo a meteorologista Ângela Lourenço, há uma faixa do território onde dificilmente vai ser possível ver o fenómeno.
3: No território do continente, eu diria que a maior parte da população vai conseguir ver o eclipse. O céu deverá estar pouco nublado ou mesmo limpo em muitos locais do território do continente. No entanto, temos aqui uma faixa do território junto ao mar, na faixa costeira ocidental junto ao mar, mais ou menos a norte do Cabo Raso, eventualmente poderá ser uma faixa mais curta entre o Cabo Carvoeiro e a região do Porto, mas que à hora prevista para a ocorrência do fenómeno, estamos a prever que irá haver nebulosidade baixa, com 50%, portanto, mais de metade do céu estará coberto, o que significa que vai ser muito difícil nesta zona, de facto, observar o fenómeno. Neste momento, a faixa onde essa nebulosidade deverá ocorrer é essa hora, é uma faixa relativamente curta, junto ao mar, no litoral, faixa costeira, mas, no entanto, é de facto a zona do território onde será praticamente impossível visualizar o fenómeno.
1: Entre o Cabo Raso e até ao Porto, nesta faixa costeira, dificilmente vai ser possível ver o eclipse do Sol por causa das nuvens, um eclipse que será total numa pequena zona do Parque Natural de Montezinho, em Bragança. A meteorologista Ângela Lourenço sublinha que nesta região, onde a visualização do eclipse vai ser privilegiada, as temperaturas vão estar muito altas e há um aviso emitido.
3: Vão estar altas. Neste momento existe um aviso de tempo quente para o distrito de Bragança, aliás, para todo o interior do território. Existe um aviso emitido. Esse aviso até vai prolongar-se por mais alguns dias. À hora do eclipse é muito provável que estejam temperaturas ainda elevadas, já com uma tendência para uma ligeira descida, obviamente, mas ainda elevadas na região de Bragança. Já ainda poderão estar temperaturas da ordem de 36, 35 graus em muitos locais do distrito de Bragança.
4: E na generalidade do território, é o tempo normal de verão?
3: Tempo normal de verão. Aliás, a nebulosidade na faixa costeira, que está prevista que ocorra hoje ao longo do dia e algumas horas do dia, também é um padrão muito comum durante o verão.
1: Ângela Lourenço com as previsões para este dia em que há um eclipse total do Sol. O presidente da Associação Portuguesa dos Diabéticos de Portugal diz à TSF que já fez algumas recomendações ao Ministério da Saúde para evitar que os utentes do SNS fiquem sem médico de família ou sem a comparticipação dos medicamentos por terem sido eliminados do Registro Nacional de Utentes. Desde abril que há novas regras e implicam que os utentes, para manterem a possibilidade de inscrição no centro de saúde ou para terem médico de família, têm de se deslocar ao centro de saúde para atualizarem os dados. José Manuel Boa Vida explicou esta noite à TSF que foram alertados para este problema quando não conseguiram ter acesso aos dados de utentes que estavam a ser acompanhados por médicos da associação.
5: O que é que nos alertou para isto? Foram duas pessoas que foram à consulta normal da associação, uma das quais uma freira, em que não tínhamos acesso à medicação financiada e, portanto, com a participação do Serviço Nacional, com participação do Serviço Nacional de Saúde. Os médicos não conseguiram passar a receita, que ainda é pior. Ou seja, na própria consulta, o médico estranhou não poder passar a receita. E foi isso que alertou a situação. Tentámos indagar o que é que se passava e depois encaminhámos essas pessoas, obviamente, para o Centro de Saúde para se legalizarem, mas não podemos passar a receita. Portanto, o problema não é na farmácia, é na passagem dos medicamentos pelos médicos.
1: Na sequência destes casos, José Manuel Boa Vida adiantou à TSF que alertou o Ministério da Saúde, deixou também algumas sugestões para evitar que alguns doentes fiquem sem médico de família ou sem medicamentos comparticipados.
5: Antigamente, quando se faziam estes cortes, cortavam-se de acesso ao médico de família. Agora, cortar o acesso aos medicamentos cria situações que nos preocupam, nomeadamente pessoas que são seguidas no setor social, que são seguidas por médicos particulares, médicos assistentes, e que não vão ao Serviço Nacional de Saúde e que de repente deixam de ter com participação. Aquilo que alertámos e pedimos ao Ministério é para haver aqui uma preocupação com, principalmente com as doenças crónicas, em que a suspensão dos medicamentos não se pode fazer. E como tal, contactarem as pessoas antes de as cortarem, pedirem às pessoas, darem às pessoas um prazo para legalizarem a sua situação, convidarem as pessoas a vir ao centro de saúde, enfim, formas legítimas e claras de que há uma vontade de ser justo e de encontrar soluções corretas para o problema da falta de médicos de família, mas dar essa oportunidade a que as pessoas se manifestem e possam corrigir a situação.
1: Sugestões deixadas pelo Presidente da Associação Protetora dos Diabéticos de Portugal. A TSF ouviu também esta noite a Presidente da Associação Nacional de Farmácias, que também confirmou a existência de casos pontuais de utentes que, apesar da receita, não tiveram acesso imediato à comparticipação de medicamentos. A Coreia do Norte fez mais um teste com um míssil, é o segundo em menos de uma semana. A Coreia do Norte lançou um míssil em direção ao mar do Japão, revelou o ministro japonês da Defesa, também o exército da Coreia do Sul. Nesta altura, o Japão não confirma ainda que se tenha tratado de um teste com um míssil balístico. Na semana passada, a Coreia do Sul, os Estados Unidos e o Japão detectaram o lançamento de um míssil balístico de curto alcance a partir da Coreia do Norte, no primeiro teste do género feito pelo país desde o final de junho. Em pouco mais de 2 horas, 12 milhões de pessoas disseram que gostaram de saber que Cristiano Ronaldo e Georgina Rodrigues casaram. A cerimónia privada, reservada ao núcleo familiar mais próximo do casal, aconteceu em Cascais esta terça-feira. A confirmação da cerimónia foi feita através de um comunicado que indicou que a celebração foi reservada ao núcleo mais próximo do casal. O casamento aconteceu precisamente um ano depois de Cristiano Ronaldo e Georgina terem anunciado o noivado. Nas redes sociais já foi divulgada uma primeira fotografia. Cristiano Ronaldo e Georgina Rodrigues fizeram também uma publicação conjunta no Instagram, onde exibem as alianças utilizadas na cerimónia com a legenda C e G, as iniciais do casal. A imagem foi publicada por volta das 10 da noite e nesta altura já conta com 12 milhões de gostos.

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1: Meia-noite, 12 minutos, e agora vamos recuperar um programa que foi originalmente emitido em janeiro, o compacto A Playlist, do guitarrista e fadista Marco Oliveira. A coordenação é de Nelson Santos.
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1: Este tema chama-se Canoé. É um tema do Márcio Faraco, que é um compositor, um escritor de canções e que eu considero um contador de histórias. Tive também o prazer de atuar com o Márcio Faraco em Espanha. No ano passado estivemos em Maiorca com outro compositor, Hugo Arã. E o Márcio consegue captar muito bem o espírito da música brasileira e ao mesmo tempo criar uma continuidade, também denunciar e criar algum protesto assim contra a desigualdade. E neste caso, Canoé representa um posicionamento também contra a exploração na Amazónia.

Hoje trago uma canção que se chama Que Não Se Vê. É uma versão do Caetano Veloso, cantada ao vivo. E este disco é belíssimo. Tem as canções dos filmes italianos, do Fellini. E por isso achei que era uma boa escolha para esta playlist Que Não Se Vê, Caetano Veloso.

O tema de hoje chama-se O Filho Que Eu Quero Ter. É uma composição do Toquinho e Vinícius de Moraes. E neste caso, esta versão, para mim, é a versão definitiva deste tema. É cantado pela Yara Gutkin. Eu conheci a Yara Gutkin através do meu amigo Pedro Branco. E adoro esta versão. É retirado de um disco só com canções de embalar. E a Yara Gutkin é cantora, pianista e neta do encenador Adolfo Gutkin, que faleceu no fim de 2025, e dedico este tema a todas as famílias.

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1: O próximo tema chama-se Dunas, é retirado do álbum Arquipélago, do compositor Zé Luís Tinoco. Neste caso é um disco tocado por vários pianistas. Neste tema, o convidado é Bernardo Sassetti. E é um tema que eu gosto imenso, que também nos convida assim a uma introspeção. E nesse disco há vários pianistas que eu admiro: o João Paulo Esteves da Silva, o Mário Laginha. E aqui vamos escutar Dunas, por Bernardo Sassetti.

Escolhi para esta playlist uma canção gravada pela Amália Rodrigues, música de Alain Humain e letra de Alexandre O'Neill. Chama-se Formiga Bossa Nossa e é de facto um retrato assim da vida moderna e destes tempos tão apressados que vivemos. E acho que esta versão é sublime. Chama-se Formiga Bossa Nossa, Amália Rodrigues.

Hoje trago um tema de um grande cantor cabo-verdiano, talvez dos melhores, chama-se Il de Lobo. Esta canção é incondicional. Todo este disco vale a pena escutar assim, nas plataformas. Já são edições, eu acho, que começam a ser raras também de encontrar edição física. Este tema chama-se Incondicional, Il de Lobo.

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1: Escolhi esta canção, Picture in a Frame, do Tom Waits, é do álbum Mule Variations, e é uma canção sobre a memória afetiva que guardamos nas fotografias. Este tema lembra-me sempre a minha família e o meu filho, então achei que seria uma ótima escolha.

Hoje trago uma sugestão. Este tema chama-se Always Seem to Get Things Wrong. É do compositor Jesse Harris, que é mais conhecido pelo tema Don't Know Why, de Norah Jones. Mas neste caso é uma cantora francesa, parisiense, que eu tive a oportunidade de conhecer em 2018. E chama-se Gabby Hartmann e está agora a criar o seu segundo álbum. E esta canção mistura um pouco o idioma francês com o inglês. E esta canção já tinha sido gravada pelo Willie Nelson, mas para mim esta é a versão definitiva. Always Seem to Get Things Wrong, Gabby Hartmann.

Hoje trago um tema de uma banda britânica que eu gosto muito, que se chama Radiohead. O tema chama-se Daydreaming. Lembro-me de ter visto o videoclipe desta música há uns anos. É realizado pelo Pete Anderson e nunca mais me saiu da cabeça aquele surrealismo todo de uma pessoa que está a abrir portas em todo lado, está num hospital, de repente abre uma porta e já está num hotel. E isso é um pouco quase assim sufocante assistir a esse videoclipe. Chama-se Daydreaming, uma canção de Radiohead.

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1: Foi a recuperação do programa que foi originalmente para o ar em janeiro, a coordenação de Nelson Santos, e fica sempre disponível em tsf.pt.

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0: Meia-noite e 58 é menos uma hora nos Açores.
1: Há nuvens no horizonte entre o Cabo Raso e o Porto. Dificilmente vai ser possível ver o eclipse solar no restante território. O céu vai estar limpo para observar um fenómeno que só vai repetir-se em Portugal em 2144. Portugal saúda a decisão libanesa de abolir a pena de morte. Uma decisão corajosa, sublinha o ministro português dos Negócios Estrangeiros.

0: Pergunta do Mundo de Nuno Artur Silva para ouvir depois das notícias à uma. Agora com a edição da jornalista Gabriela Batista.
1: O Líbano tornou-se esta terça-feira no primeiro país do Médio Oriente a abolir a pena de morte, uma decisão histórica já saudada pelo ministro português dos Negócios Estrangeiros, Paulo Fernandes Ribeiro.
2: Portugal reafirma a oposição à aplicação da pena de morte em quaisquer circunstâncias. Numa mensagem publicada na rede social X, o governo português recorda que Portugal aboliu a pena de morte em 1867. A decisão ainda terá de entrar em vigor. O país não registra execuções há mais de duas décadas, mantém uma moratória de facto desde 2004. A nova lei determina que os crimes anteriormente puníveis com a pena de morte passem a ser sancionados com prisão perpétua ou prisão perpétua agravada, uma pena de privação da liberdade vitalícia e de grau máximo que existe em ordenamentos jurídicos como na Turquia. Para o ministro libanês da Justiça, Abdel Nasser, a alteração reforça o papel do país na defesa dos direitos humanos na região. Nasser sublinha, no entanto, que a abolição da pena de morte não significa clemência para os condenados.
1: A decisão libanesa também foi saudada esta tarde pela União Europeia e pela Amnistia Internacional, que consideram a decisão como um importante passo em frente nos direitos humanos, um exemplo para os restantes países do Médio Oriente. Miguel Marujo, da Amnistia Internacional em Portugal, ouvido esta tarde pela TSF, diz que espera que em breve esta decisão passe do papel à prática.
3: É um importante marco e uma vitória para os direitos humanos no país. No entendimento da Amnistia Internacional, a justiça deve assentar nos direitos humanos, nunca numa punição que é irreversível e cruel. Aliás, a Amnistia Internacional opõe-se à pena de morte em todos os casos, sem exceção, independentemente da natureza do crime, das características do indivíduo ou até do método utilizado pelo Estado. Por isso, a Amnistia Internacional saúda esta decisão do Líbano.
1: Também as Nações Unidas já saudaram a decisão do Líbano. O Alto Comissariado, ou melhor, o Alto Comissário da ONU para os Direitos Humanos espera que o exemplo seja seguido por outros países da região. Quando a lei entrar em vigor no Líbano, passa a haver 114 países onde deixou de haver pena de morte. 118 anos depois, Portugal vai voltar a poder ver um eclipse total do Sol, sendo que em apenas uma pequena parte do território continental o Sol vai estar oculto atrás da Lua, quase a 100%. Será no Parque Natural de Montezinho, em Bragança, um fenómeno que vai durar cerca de 26 segundos. Mas na maior parte do território o eclipse será parcial e visível. Mas há uma faixa costeira com pouca visibilidade. Isso mesmo adiantou esta noite à TSF a meteorologista Ângela Lourenço.
4: No território do continente, eu diria que a maior parte da população vai conseguir ver o eclipse. O céu deverá estar pouco nublado ou mesmo limpo em muitos locais do território do continente. No entanto, temos aqui uma faixa do território junto ao mar, na faixa costeira ocidental junto ao mar, mais ou menos a norte do Cabo Raso, eventualmente poderá ser uma faixa mais curta entre o Cabo Carvoeiro e a região do Porto, mas que à hora prevista para a ocorrência do fenómeno, estamos a prever que irá haver nebulosidade baixa, com 50%, portanto, mais de metade do céu estará coberto, o que significa que vai ser muito difícil nesta zona, de facto, observar o fenómeno. Neste momento, a faixa onde essa nebulosidade deverá ocorrer a essa hora é uma faixa relativamente curta, junto ao mar, no litoral, faixa costeira, mas, no entanto, é de facto a zona do território onde será praticamente impossível visualizar o fenómeno.
1: O eclipse total do Sol é um fenómeno esperado há muito e tem despertado muito interesse. Nos últimos dias tem havido uma correria à compra de óculos apropriados para ver o fenómeno. Esta quarta-feira vão chegar às farmácias mais óculos, mas é possível que muitos já tenham sido reservados, avisa a presidente da Associação Nacional de Farmácias. O eclipse vai durar cerca de 2 horas e meia, pelo que os óculos podem sempre ser partilhados. O importante, explicou esta noite à TSF oftalmologista João Neves Martins, é que não se olhe para o sol sem a proteção destes óculos especiais.
5: Claro, pode pedir emprestado a outra pessoa, não é, que não tenha. A pessoa está, não vai ficar 2 horas a olhar para o céu, para o sol, não é? Pode ver, pega nos óculos, ver como está.